He Can Say Clary Now, aqui no nosso Moment Love com Johnny Ness. Mais um clássico para você, as românticas, nesta quarta-feira. Agora tem Tom Bailey, Ace Air Blue.

0: Fábio Júnior, Sem Limites para Sonhar, Fábio Júnior e Bonnie Tyler, fechando a primeira sequência do Moment Love desta quarta-feira. Muito obrigado a você pela audiência, pela sintonia. Daqui a pouco a gente volta, depois do intervalo, trazendo mais canções de amor no seu rádio.
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1: Agora tem o som de Ed Sheeran. Think and Load.
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Aí o som de Lobo aqui no nosso Moment Love. I'd Love You to Want Me. Na nossa programação, sucesso de 1993. Olha, lembrando que daqui a pouquinho tem a Paulinha Esteves aqui no Moment Love com o quadro Love in Words, a sua tradução musical. Agora tem Marisa Monte.

0: F.R. David com Words aqui no nosso Moment Love. Vamos pro intervalo, daqui a pouco a gente volta trazendo o Love in Words, né? O seu momento de tradução aqui, nesta quarta-feira.
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0: No nosso Moment Love, hora de viajar nas letras das canções. Chegando o Love in Words, a nossa tradução de hoje.
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Aí a Cher no nosso Momento Love com Love Hurts. As mais românticas você confere aqui na programação. Uma excelente quarta-feira. Vamos trazendo mais músicas. Chegando Vanderléia. Te amo.

0: Nick Carter no Moment Love com Do I Have to Cry for You. Daqui a pouco a gente volta com o último bloco do Moment Love de hoje.
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3: E agora tem Rubel e Ana Vitória no nosso Moment Love.

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1: Marisa Monte com Chuva no Mar, Marisa Monte e Carminho aqui no nosso Moment Love. As mais suaves, as mais românticas você ouve aqui. E agora tem o som de Betty Wright, No Pain, No Gain.

O clássico de The Police na voz de Sting com Every Breath You Take, fechando o Moment Love desta quarta. Eu sou Kleber Salles e volto amanhã na nossa próxima edição.

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3: 22 horas e 59 minutos.
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5: Codó do Maranhão está assim agora. Quem fala mal de políticos vai preso, mas quem fala bem ganha licitação.
6: Ex-ministro de Lula sai do barco de Brandão e pula dentro do navio de Braide.
5: Vereador Máximo manda recado aos professores contratados.
6: Presidente do Sinticerv fala sobre piso salarial aprovado pelo STF.
5: Codoense Raimundo Ribeiro pede para o governador Brandão soltar Marco Silva, enquanto Francisco Dançarino pede para o prefeito prender o vigia topado.
6: Asfalto. O repórter Leno deu uma passadinha em alguns bairros de Codó e mostrou a realidade. Mostrou não, vai mostrar a realidade das ruas da sede do município de Codó.
5: Caged mostrou que o governo do Najib foi péssimo para o desenvolvimento econômico, a exemplo do governo do seu pai.
6: Federação Nacional de Jornalistas cobra revogação imediata da prisão de Marco Silva e critica decisão judicial.
5: Polícia Federal começa a operação mídia cativa para apanhar blogs e páginas que são pagas para falar bem do prefeito e da prefeitura.
6: Com estas e outras, está no ar o seu programa Maranhão em Debate aqui na Lemos TV, para todo mundo ver. 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
5: Amigo internauta, produção, professor Lemos Panchevsk, hoje iremos abordar um pouco sobre oposição. Todo mundo gosta de falar algo, gosta de defender a situação, outros já defendem a oposição, mas na verdade, professor, o que vem a ser mesmo, para quem ainda não sabe, é claro, o que é que significa oposição?
6: A oposição refere-se ao ato de efeito de se opor, estabelecendo uma relação de resistência, contraste ou contestatação a algo ou a alguém. Não, contestação, repetindo, a algo ou alguém. O significado varia dependendo do contexto. No caso da política, são os partidos políticos ou grupos que não fazem parte do governo vigente. Eles têm a função de fiscalizar o poder, apontar falhas e defender propostas alternativas. Eu gostaria só de ampliar mais a questão da palavra oposição, dizendo que a oposição ela deve existir em todos os lugares. Muitas vezes a oposição ela termina por melhorar a situação.
5: Contribui.
6: Contribui quando ela também é feita com responsabilidade. A oposição não é só aquela oposição sistemática.
5: Temos que reclamar com responsabilidade.
6: Com responsabilidade. E eu vou buscar, eu vou mais longe. No céu, nós tivemos oposição. Só que a oposição lá não foi muito bem-vinda, porque terminou fazendo a coisa desandar e ela não se justificou pela oposição, perdão, pelos argumentos que foram apresentados, e os opositores foram direcionados para o planeta Terra. Tanto é que Lucas diz lá que viu Satanás e seus anjos caírem como uma estrela. Eles foram oposição do Deus Todo-Poderoso. Eu teria que falar isso aqui. Agora, se tratando aqui do nosso planeta, Jesus foi uma oposição do sistema religioso dos seus dias, né? E aí nós temos na nossa conjuntura social e política, nós temos oposição, e ela sempre é bem-vinda, como eu já falei, é quando ela é feita com responsabilidade.
5: Certo, você fala
6: aí. Se falando de parlamento, sim, o parlamento deve ter sempre oposição.
5: Certo, você fala em responsabilidade.
6: Claro.
5: Jesus veio e se opôs ao sistema.
6: Claro.
5: Com amor.
6: É.
5: Né? Com amor.
6: Isso.
5: Com muito amor, diga-se de passagem. E
6: o Mas Jesus disse, chegou um momento que ele chutou o pau da barraca também.
5: Mas o que sobrou a ele foi o quê?
6: Amor.
5: E só sobrou para ele o quê?
6: A morte.
5: A morte.
6: A morte.
5: Então, Lemos, é sempre salutar a gente levar para o internauta, que todos os dias a gente inicia o programa, o internauta já está lá. Por quê? Porque ele acha interessante a abertura do programa, o nosso comentário do dia a dia. E a oposição, como você bem frisou, ela sempre existiu. Não é de agora que surgiu a oposição. E nós temos convivido com a oposição ao longo de todos esses tempos, todos esses anos e por aí afora. E na política também existe a oposição. E como você bem frisou, tem que ser feita com responsabilidade. Mas a falta de responsabilidade, às vezes, da classe política, acaba fazendo com que os opositores também percam as estribeiras e comentem e acabem cometendo os mesmos erros de quem está no poder. Nós estamos abordando esse tema, meus amigos, porque nós estamos vivendo um momento em que a oposição está sendo bem-vinda para uns, mas está revoltando outra classe política. E nós queremos deixar bem claro que, apesar de tudo que o Lemos, que o professor explicou aqui, não há nenhum parágrafo dizendo que fazer oposição é crime.
6: Não.
5: Pelo contrário, fazer oposição é legal e acaba contribuindo para o nosso bem-estado social. E muitos políticos que adotam na índole o modelo ditador não aceitam. Muitos países não aceitam a oposição, mesmo. Quem faz oposição morre.
6: Posso citar algum deles aqui?
5: Fique à vontade.
6: Nós temos, que a gente conhece, você sabe muito bem, nós temos três países de destaque que não aceitam oposição. Um deles, a Coreia do Norte. O outro, Cuba. E o outro, a China. São três aí que não aceitam oposição. Tá? E aí, por conta disso, você termina por não ter voz. Se não tem oposição, não tem voz. Se não tem oposição, não tem liberdade de expressão. Se não tem oposição, não pode ter imprensa.
5: O regime brasileiro é democrático.
6: Isso.
5: A democracia, ela abre as portas para a oposição entrar.
6: Exatamente.
5: Para a oposição trabalhar. Para a oposição se manifestar. Só que muitas das vezes essa mesma oposição é confundida, é perseguida, e a gente tem visto aí jornalista sendo obrigado a comer jornal, jornalista sendo obrigado a ser preso aqui em Codó. Nós já temos dois casos aqui em Codó.
6: Outros a subirem muro de costa, outros foram presos, outro um jornalista pequenininho, foi preso aí.
5: Foi levado, inclusive, nos ombros, das costas do ex-prefeito Zito Rolim para a cadeia.
6: Para a cadeia, exatamente. Então, Codó é essa cidade que parece que está mais para a cidade do Pará. Nada contra o Pará. E aí? Ah, você riu. Mas para fechar aqui o comentário, eu quero dizer para você que as igrejas também, elas cometem um grande erro. Hoje, as igrejas do Brasil, tanto católicas como igrejas evangélicas, que não aflora ali no meio da membresia a liberdade de expressão, e não é para ter oposição, porque se fala que a questão da unidade, Jesus não se enquadraria dentro do sistema religioso atual, porque Jesus era um opositor, né? Ele era um opositor. E em cima disso nós vamos chamar aqui a nossa primeira matéria. Caio Fábio diz que a igreja de Ed Macedo mudou. Por que mudou? Porque o Ed Macedo tem um filho gay. E aí mudou toda a estrutura de pregação, de verbalidade dentro da Igreja Universal do Reino de Deus, segundo o pensador Caio Fábio. Acompanhe.
9: Universal, que começou o trabalho dela libertando gays e dizendo que tudo aquilo era encosto. Por que ela parou de falar isso? Porque o filho do Macedo, o Moisés Macedo, é gay. Gay, gay, gay, gay.
10: O filho do
9: Edir Macedo. E quando chegou o Moisés, ficou adolescente, que rompeu com o pai, com a igreja e com o escambau, porque foi honesto bastante para dizer: não, a minha natureza é essa, se eu tiver que ser deserdado, perder tudo, que aconteça, mas eu não vou negar quem eu sou, nem a minha identidade. Ele pagou 3 milhões de dólares para tirar tudo que havia de vídeos do Moisés na internet há uns 20 anos atrás, quando o Moisés pela primeira vez veio e se declarou gay. Eu me lembro bem do advogado que falou comigo, do dinheiro que eles deram para todas as redes de internet para limparem.
10: Quem deu dinheiro?
9: O Macedo, para limparem aqueles vídeos do garoto dizendo que era gay.
6: Tá aí, então você percebe, será se hoje fala que a questão gay e tal, e aquele negócio todo que o Marcelo dizia que era um encantado, alguma coisa do tipo dentro da igreja, parou, já não fala mais disso de jeito nenhum. Todos os pastores foram proibidos de falar do assunto. Então aí nós estamos vendo que não tem liberdade. A oposição dentro de algumas instituições religiosas, ela não pode germinar, ninguém pode falar, ninguém pode dizer nada. E assim também não é na política, é só fazendo a correção, na política não é assim.
5: Sem dúvida alguma.
6: Maranhão em debate, Maranhão em debate. 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
5: Então tá aí, quando você precisar de um medicamento, precisar de uma orientação, vai direto à Farmácia Saraiva, porque o HGM, meu Deus do céu, tá uma calamidade pública. E para completar agora, o prefeito não está honrando os profissionais da saúde. O doutor Cláudio Paes, inclusive, tem uma mensagem, porque ele é da área da saúde, ele está comovido com essa situação na cidade de Codó. O prefeito não honra compromisso com os profissionais da saúde.
6: Que,
5: e, tu já pensou, Lemos, tu ir tomar uma injeção na veia, chega lá, o profissional tá puto, devendo para todo mundo, porque o prefeito não pagou o salário dele, ele tá revoltado, ele está ali com o astral lá embaixo, para ele acertar a tua veia, para ele te aplicar uma injeção, para ele te fazer uma medicação. Tu já pensou como é que está a saúde de Codó, meu irmão? O doutor Cláudio Paes vai explicar melhor. Fala, doutor.
11: Hoje, no dia 17 de junho, fui procurado pelos profissionais da área de saúde, enfermeiros e técnicos de enfermagem, nos informando que até agora os seus salários não foram pagos, principalmente depois que está sendo pago por uma empresa terceirizada. Nem o salário referente à complementação do piso salarial que o governo federal repassa ainda não foi pago a esses profissionais. Então estou aqui trazendo essa cobrança para que a prefeitura realmente possa honrar com seus compromissos. Eu não sei o que é que o governo de Codó está fazendo com os recursos, porque o deputado, filho do prefeito, só fala em milhões que a prefeitura tem recebido através de emendas estaduais e emendas dos deputados federais e dos senadores, pois não cumpre com seus compromissos. Os exames laboratoriais das UBS até agora nunca voltaram. Então a população de Codó tem que cobrar, a população de Codó tem que reagir para que a gente possa ter muita força e ir atrás dos nossos direitos, do direito do nosso cidadão. Então aqui conte com o Dr. Cláudio Paz, Dr. Cláudio Paz, esse seu amigo, esse seu companheiro que está aqui com a força do povo e as bênçãos de Deus lutando por Codó. Um abraço, que Deus nos abençoe.
5: Vendo aí, tá vendo aí, tá vendo aí, professor Lemos, como é que está a situação? Quem tá falando é um profissional
6: da área,
5: um dos melhores médicos da região dos Cocais, falando sobre a situação real da saúde, para que depois não venham querer nos processar, querer nos colocar atrás das grades, por fatos reais. Nós estamos colocando aqui fatos reais.
6: Mas nós estamos correndo risco.
5: O prefeito correndo não risco. Tem honrado os profissionais da saúde. Está aí, pagamento atrasado. Palavra de Cláudio Paz. Agora manda prender o Cláudio Paz, prefeito.
6: É, porque eu esperava que, conforme que foi falado, o atual prefeito, logo ali no início, e depois de eleito...
5: Resolve pra cá,
6: resolve, aí depois passou para a pegada...
5: Aí pronto.
6: E aí pronto, e aí o governo do...
5: Desandou.
6: O governo está em declínio, né? O governo de Francisco Carlos de Oliveira está descendo uma ladeira. 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
5: Alguma solução em prol dos professores contratados? Você tem alguma coisa aí sobre esse assunto?
6: Tem,
5: professor.
6: Temos sim. Olha, nós entrevistamos minutos atrás o presidente do Sinticerm, o professor Antônio Celso, e ele relata para nós como é que está a luta da entidade sindical em prol dos trabalhadores da educação no município de Codó. A coisa não está sendo fácil, o fardo é pesado, a coisa é árdua mesmo, o negócio não está fácil, mas o sindicato vai para cima, está indo para cima, porque não tem boas notícias, não. Apesar de que o STF já bateu o martelo que os contratados e os efetivos deverão receber aí esse piso salarial. E até agora o prefeito não se manifestou sobre o assunto, que diga o presidente do Sinticerm, o professor Celso.
12: Professor Celso, presidente do Sinticerm, e agora conversando com a gente sobre o piso salarial que os servidores públicos municipais têm direito. É uma determinação do STF, mas parece que Codó, parece que a coisa está assim meio complicada. É assim não, Celso?
13: Então, Lemos, é uma realidade o piso salarial no país inteiro. O Brasil agora vai ter que pagar aos professores contratados o valor do piso salarial, que corresponde a R$ 5.130,63, que não podemos esquecer. Assim como em vários outros municípios, o prefeito de Codó também continua querendo empurrar com a barriga, em silêncio, não fala nada sobre esse assunto, como se não existisse essa realidade no país, como se o município de Codó já pagasse o piso salarial. Para se ter uma ideia, professor em Codó, professor contratado, recebe aproximadamente R$ 1.800. Esse é o salário de um professor contratado. E os professores que trabalham em escola em período integral, eles apenas dobram o salário, fica muito inferior ao piso salarial. Então, o prefeito, quanto mais ele continua em silêncio, sem querer dar a mínima para essa realidade, o crime que ele está cometendo vai ampliando, vai aumentando. E ele vai ter que cumprir de uma forma ou de outra, mais cedo ou mais tarde ele vai ter que cumprir, porque se trata de uma determinação, de uma lei federal, que já foi batido o martelo pelos agentes do Supremo, né, que é o tribunal, que é a lei suprema do país, e aí nós não temos dúvida que ele vai ter que cumprir. O sindicato já tem um mecanismo, inclusive a assessoria jurídica da entidade sindical já está começando a se mobilizar para que os professores contratados possam, de fato, ter o seu direito atendido, seu direito respeitado, que é a questão da valorização do piso salarial aos profissionais do magistério. Todos os profissionais do magistério, tanto do município de Codó quanto dos demais municípios brasileiros, têm direito. E é uma realidade, o prefeito vai ter que cumprir mais cedo ou mais tarde. E a entidade sindical não vai abrir mão e vai continuar lutando para que, o mais breve possível, todos os professores contratados da rede pública municipal de Codó possa de fato receber aquilo que é de direito. E vamos ainda mais correr atrás dos retroativos que esses professores ficaram, os meses que os professores ficaram sem receber esse valor.
6: Para começar, esse prefeito, meu amigo Francisco Carlos de Oliveira, porque eu tenho um apreço muito grande, me mata de vergonha. Já era para ele ter se manifestado e conversado com o pessoal da entidade sindical. Disse: olha, eu estou aí, vamos resolver o problema. Na hora que a grana cair nos cofres da prefeitura, nós vamos resolver, está tudo direitinho, a lei é assim assado, é R$ 5.130,63, 150, nós vamos resolver tudo direitinho. Agora, ficar caladinho, intocado, na moita,
5: olhando pro dinheiro,
6: sobre o problema e não se manifestar, e gera tudo isso aí, não sei não. Se eu fosse o prefeito, a coisa era diferente. Dinheiro é do povo, mas prefeito tem oi grande. Eu não sei quais são os prefeitos, mas tem prefeito que tem oi grande. E tá caindo dinheiro aí, né, na prefeitura, é nos pacotes mesmo, é em saco. Pois é o Maranhão em Debate, é um programa da Lemos TV para todo mundo ver. Você vai acompanhar também uma entrevista do professor Celso na rádio Lemos FM. Uma entrevista de quase uma hora de duração sobre esse problema e outros mais você vai acompanhar.
5: Nós temos, Lemos, que tirar o chapéu também para o vereador Max.
6: Vamos chamar agora o vereador Max.
5: Porque o vereador Max, ele tem desamarrado mesmo, realmente um trabalho que deveria ser de todos os vereadores, coletivamente. E ele tem saído na frente, ele tem corrido atrás, ele tem buscado que se cumpra aquilo que foi determinado pelo STF, tem realmente feito um trabalho brilhante em defesa dessa classe que merece muito mais. E nós vamos, inclusive, aqui abrir as portas do programa para ouvir o vereador Max a respeito desse mesmo assunto.
14: Boa noite, minha querida população de Codó. meus queridos professores contratados, quero dizer para vocês que a nossa luta não parou. Nós continuamos aqui, manados junto com vocês, lutando para que o piso salarial nacional do magistério seja implantado no município de Codó e valorize ainda mais essa categoria tão importante. E hoje foi mais um passo que demos. Nós fizemos uma indicação solicitando ao Executivo Municipal, ao Prefeito Municipal, que defina e divulgue um calendário para implantação e para pagamento do piso para os professores contratados. Porque, infelizmente, o prefeito ainda nem se definiu a favor dos professores contratados. Ainda é uma incógnita se vai pagar ou não. Fica dizendo que não tem recurso, enquanto o recurso do Fundeb está aí caindo todos os meses e uma quantia ainda maior. Mas nós estamos solicitando aqui que ele pelo menos diga: eu vou pagar os professores, me espere que eu estou aqui planejando, vou divulgar um calendário de pagamento, vou implementar o pagamento. É esse o nosso pedido, é essa a nossa voz em prol dos professores contratados. Nós vamos continuar firme aonde for necessário, nos órgãos competentes, para que você, professor contratado, tenha o seu direito respeitado. E a nossa segunda indicação foi solicitando a melhoria da pavimentação da rua Dr. José Anselmo, principalmente aqui no trecho da Vila Fomento, né, aqui da universidade até a Escola Reinaldo Zaidan, que está horrível. Enquanto prefeito, tudo bem que asfalte o centro, que prioriza avenidas, mas não esqueça dos bairros. Mais de 10 quilômetros enviados pelo governador do Maranhão, pelo governo do estado, para ajudar a Codó, e o prefeito está se esquecendo dos bairros mais periféricos, das populações que precisam. Então, que ajude essas comunidades. Pedimos também pelo Matadouro, pelas ruas do Matadouro, que estão em situações precárias. Esse é o nosso papel, estar aqui firmes, nos posicionando em favor da população de Codó e lutando para que benefícios cheguem cada vez mais em prol do nosso povo. Conte com o vereador Pastor Max nessas batalhas.
5: A que ponto chegou a cidade de Codó, né? É preciso um vereador, dois vereadores, três vereadores entrarem na justiça com uma ação para que o prefeito possa estar pagando uma classe tão importante para o desenvolvimento de qualquer coletividade, gente. Eu nunca tinha visto um negócio desse. O prefeito era o primeiro a se manifestar, aplaudir o STF e cumprir aquilo que foi determinado. Agora ele só vai pagar na marra, quando a justiça realmente espremer, que aí o leite vai aparecer, Lemos. Pode ter certeza. Vai dar leite. A justiça, eu quero ver o que é que vai ser feito para que ele venha realmente respeitar a determinação do STF aqui em Codó.
6: 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Meu amigo, quero mandar um alô aqui para a Muniz, está ligado com a gente, Bento do Comercial Rocha e também Zito Rolim, com quem a gente conversou hoje à tarde. Batemos um papo legal, brevemente ele vai fazer parte aqui do quadro Entrevistando Personalidades aqui no programa Maranhão em Debate. E também abraçar o nosso internauta Chico Cunha Júnior, da Princesa do Sertão. É do Sertão? Ah, Princesa do Itapecuru. Aí eu não sei se é Colinas, eu sei a Princesa do Sertão é Caxias. Codó é a cidade da melhor água, é o que mais? Cidade da macumba, cidade de Deus. Eu não sei se é Coroatá, será se é?
5: Vamos pedir aí para o internauta mandar para a gente exatamente. Aí. Qual é a cidade que ele está mandando aí, está nos acompanhando, né?
6: Qual a cidade que tem esse sobrenome?
5: Isso.
6: É, Princesa do Itapecuru, tá bom? Mais informações aqui no programa Maranhão em Debate. Nós vamos agora para o Sorrir,
5: É momento de distração do Maranhão em Debate.
6: Porque o programa hoje está pesado.
5: Sorria!
15: Rapaz, se tá ruim para tu, imagina para os contratados da prefeitura que vai ter que andar agora nas passeatas do deputado. Mas o prefeito...
16: atenção polícia, por favor, bota para prender o vigia topado. Já prendeu o Marco Silva e bota o vigia topado, bota na cadeia, fica falando mal do seu Chiquinho na Jeep, tô bem, fica falando mal na Jeep, vigia topado. Ele é saliente, bota na cadeia.
6: Pra sorrir.
5: É pra sorrir. É o Francisco Dançarino.
6: Pedindo
5: pra mandar prender o...
6: Te prepara, vigia topado.
5: Pra prender o vigia topado.
6: Te prepara, porque o Marco Silva já foi, agora é o vigia topado.
5: Nós temos um áudio aqui do nosso querido Raimundo Ribeiro, ex-candidato a deputado. E ele entrou em contato com o governador Carlos Brandão e fez um pedido ao governador, né? Vamos ver se a gente consegue ouvir aqui, bacana, o áudio do Raimundo Ribeiro. Vamos lá, produção.
6: Vamos acompanhar.
17: Olá, boa tarde, meu amigo Carlos Brandão. Tudo bem, meu irmão? Governador, me faça um favor. O blogueiro Marco Silva, jornalista formado, muito inteligente, sabiamente, homem preparado, e está sendo vítima de perseguição política aqui pelo grupo do FC Oliveira, do Chiquinho. E aí, prenderam o rapaz, já é a segunda vez, é perseguição política. E aí eu queria que você olhasse com carinho e mandasse soltar esse homem urgentemente, tá bom? Gratidão aí pela nossa amizade, nosso respeito, nosso carinho. E tamo junto. Solte o homem, meu irmão. Está nas suas mãos, governador Carlos Brandão, Raimundo Ribeiro, um forte abraço.
6: Fala do Raimundo Ribeiro. É o áudio que ele enviou para o celular
5: do governador do estado do Maranhão.
6: Mas teve uma reciprocidade, o governador enviou alguma coisa para ele
5: até agora não. Eles são amicíssimos, inclusive foi o Raimundo que conseguiu a reforma da passarela, você não lembra?
6: Certo. Então vamos, tem não, né?
5: O quê?
6: Tem alguma coisa do Brandão vindo lá de São Luís?
5: Não, ainda não. Ele enviou esse áudio, passou essa mensagem para ele, fazendo esse apelo. Só que as autoridades que estão nesse processo que levou o blogueiro à delegacia também está recebendo repúdio, inclusive da Federação Nacional de Jornalistas, né? Você tem alguma coisa aí nesse sentido?
6: Temos, professor? Só para endossar a coisa, nós temos aqui, a coisa está tão azeda, né? Que a gente precisa endossar, mas eu parece que estou vendo esse negócio como algumas coisas do povo que acontecia no passado, né? Aqui em Codó, não é do meu tempo porque eu sou muito jovem, mas que tinha um prefeito em Codó que ele pegava, batia no cara, aí prendia e depois mandava soltar, pro cara ficar amigo dele, viu? Aí ficava amigo dele, o cara falava demais, aí ia pra cadeia, lá na cadeia levava uma sova boa, aí o prefeito lá, o bilhetinho, tô solto aí, naquele tempo era na época, era no tempo do bilhetinho, né? Aí soltava, aí ele ia lá no cara e dizia, rapaz, eu te soltei, viu? Eu te soltei, abraçava o cara. O cara disse, ó, eu fui preso e o prefeito me soltou, viu? Ele tinha mandado prender o cara.
5: Ele mesmo fazia a jogada
6: todinha.
5: A manobra.
6: Parece que a prisão do Marco Silva, de repente o Marco Silva foi preso, ninguém sabe a mando de quem, mas dizem que por trás tem um deputado, eu não sei se é verdade, eu não sei. E aí, preso, aí depois o Brandão vai lá e solta, e aí ele fica... E o deputado tá do lado de quem? Do Brandão?
5: Mas aí você vai virar amigo deles, é?
6: Ah, vai virar amigo deles.
5: Ah, então...
6: Aí, amigo.
5: Vai ser bom que ele vai ganhar a licitação, né?
6: Vai ser bom, vai ganhar a licitação. Aí é muito agradável, já é só pra tu aprender.
5: Se falar contra, vai preso. Se falar a favor, ganha a licitação.
6: Tu foi preso, mas nós temos o governador que te solta, aí tu fica amigo do governador, fica amigo da gente, e tu foi preso, a cabeça foi rapada. Daqui um pouco, o vereador Leonel Filho vai falar sobre o assunto aqui. Mas olha, a Federação Nacional de Jornalistas cobra revogação imediata da prisão de Marco Silva e critica a decisão judicial. Vamos ao texto. O Sindicato dos Jornalistas Profissionais do Maranhão e a Federação Nacional dos Jornalistas divulgaram nesta quarta-feira uma nota pública de repúdio à prisão do jornalista Marco Silva, ocorrida em Codó. Você pensa que o Marco Silva é cachorro sem dono, é?
5: Cão sem dono.
6: Cão sem dono, é? Não é, não.
5: Repúdio sem choro.
6: Ele é sócio, ele é um profissional. E existe associação, existe sindicato.
5: E aí é uma federação.
6: É uma federação. Te prepara aí, quem botou o Najib, ou perdão, quem botou o Marco Silva na cadeia, se prepare, porque pode vir chumbo grosso e ele pode sair por cima. Pode acontecer. Olha, no documento, as entidades classificam a decisão que decretou a prisão preventiva do profissional como um grave atentado à liberdade de imprensa e ao Estado Democrático de Direito. A nota destaca que a utilização do aparato policial e judicial para prender um jornalista em razão de suas publicações e opiniões representa uma ameaça ao livre exercício da atividade jornalística. As entidades também afirmam que a Constituição Federal garante o livre exercício do jornalismo e veda qualquer forma de censura. Segundo a manifestação, o encerramento de um profissional da imprensa em circunstâncias relacionadas à sua atuação jornalística não afeta apenas o direito individual do comunicador, mas também compromete o direito coletivo da sociedade ao acesso à informação. O jornalista é um instrumento. Nós aqui estamos sendo um instrumento da população. Outro ponto destacado na nota é o entendimento de que a prisão preventiva seria uma medida desproporcional para casos envolvendo supostos crimes contra a honra. Para o Sindijor Maranhão e a FENAGE, a utilização da segregação cautelar em situação dessa natureza pode representar um perigoso precedente para a liberdade de imprensa. Diante do caso, as entidades exigem a imediata revogação da prisão de Marco Silva e defendem o fim da criminalização da atividade jornalística no Maranhão. Então aí é para as autoridades ver esses reclames aqui dessas entidades com relação à prisão do Marco Silva. Ao final da nota, o Sindicato dos Jornalistas Profissionais do Maranhão e a Federação Nacional dos Jornalistas afirmam que permanecerão vigilantes e adotarão as medidas cabíveis para assegurar que o exercício do jornalismo ocorra com independência e sem temor de retaliação judiciais. A manifestação foi divulgada em São Luís e assinada pela diretoria do Sindijor Maranhão, com o apoio da FENAGE. Então tá aí, vamos ver com o que vai acontecer diante dessa posição tomada por duas instituições que agrega os jornalistas do Maranhão e do Brasil. Tem a nota de repúdio, já li, o conteúdo é a mesma coisa aqui, tem a nota de repúdio do Sindijor Maranhão e da FENAGE, e nós vamos torcer para que o jornalista saia logo, porque ele pode responder em liberdade. É? Tem um problema? Responde em liberdade. Tem ninguém que mata, que rouba, não sei, fica defendendo, respondendo em liberdade, que ele responda o seu problema em liberdade.
5: E com relação aos comunicadores de Codó, você tem alguma coisa? Foi emitida alguma nota? Alguma? Acionaram a OAB ou a Justiça? Como é que tá isso aí?
6: Tem sim, mas já. Antes dos comunicadores de Codó, antes dos comunicadores de Codó acionarem comissão, nós vamos acompanhar o que o vereador Leonel Filho falou sobre a prisão de Marco Silva. porque o nosso jornalismo aqui é independente e também é imparcial.
5: Vamos
6: acompanhar o vereador Leonel Filho falando sobre a prisão do jornalista.
18: Vocês viram o que aconteceu com esse blogueiro no município de Codó? Esse blogueiro que vivia a nos caluniar, a nos denegrir. Viram o que aconteceu com ele? Outro dia ele botou minha imagem olhando para a cela de prisão. Eu que nem processo eu respondo. Alegando que eu tinha recebido dinheiro na época do ex-prefeito. E eu entrei na Justiça Federal, na Justiça Estadual e mostrei que eu sou uma pessoa séria. Idônea, uma pessoa que tem a Deus, que respeita a Deus, que defende o humilde no município de Codó. E agora a polícia foi novamente na casa dele. Outro dia foi, fez uma busca e apreensão, levou vários materiais, levou uma arma de fogo, não sei para que, com um cidadão de bem armado no município de Codó. Levou um ente dele querido, preso, por desacato. E agora levou ele. Entrou lá e levou ele preso, algemado. Entrou dentro do camburão. Uma situação altamente vergonhosa. O que ele desejava para os outros, inclusive botou minha foto lá, aconteceu com ele. Você vê como é a coisa. A justiça tarda, mas não falha. Então, essa situação, onde ele tinha coragem, era o brabão, era o valentão, e andava armado, alegando porte de arma, em falar das pessoas, em denegrir a imagem das pessoas, em caluniar as pessoas. Quantas pessoas de bem não foram atingidas por esse rapaz? Quantos empresários, quantas autoridades não foram atingidas por esse rapaz? O que ele fazia era praticamente a suspeita, era de crimes gravíssimos. Prática de extorsão, era suspeita lá nas ações que foram divulgadas aí, chantagem. Tudo em resultado, tudo em busca de poder, de dinheiro, sei lá o que era. Principalmente de dinheiro, a gente acredita, a gente suspeita disso. Quer dizer, virou meio de vida. Se não der dinheiro, ele ameaça e bota matérias negativas, querendo escandalizar, querendo denegrir a imagem da pessoa. Um absurdo, uma prática criminosa, era essa suspeita que está lá no processo. Então ele responde a dezenas de processos na justiça e agora está se vitimizando, dizendo que é um deputado, que é um político tal, político B, que é fulano. Não, não seja homem. Do jeito que você foi macho, andando armado, para criticar, para fazer fake news, para caluniar, para tentar destruir a imagem de várias pessoas, para tentar atacar covardemente as pessoas, para tentar expor a imagem das pessoas ao ridículo, você tem que ser macho para aguentar. Porque isso aí é a junção de muita coisa que você fez de ruim. Essa é a suspeita no município de Codó. E tem que ter um basta. Realmente está de parabéns à justiça, está de parabéns ao delegado, está de parabéns, porque tinha que ter um basta. Chega, a gente não pode estar refém uma situação dessa. Atingindo as pessoas de bem do município de Codó, amedrontando as pessoas. Se não der, eu vou falar de ti. Se não fizer isso aqui, eu vou falar de ti. Então a gente sempre vai ter coragem de defender nossas posições. Eu fui à justiça, como eu já disse, eu fui à justiça federal, à justiça estadual, mas não me rendi aos caprichos dessa pessoa. E está aí o resultado. Foi preso. Ninguém se sabe se está aqui na penitenciária daqui, já foi para Pedrinhas. Como é que ele vai fazer? Quer dizer, isso é quem planta, colhe. Se você colhe, planta o mal, você vai colher tempestade. E é o que está acontecendo. Aí agora está se vitimizando. Ah, porque é uma perseguição, mas na hora de perseguir as pessoas, falar mal das pessoas, agredir as pessoas, aí ele é macho. Na hora de andar armado, aí ele é macho. Né? É o valentão, é o brabão do Codó. E agora, na hora de aguentar o pepino, fica se vitimizando. E ainda fica tratando mal as pessoas lá que vão fazer a matéria. Ele não gostava de fazer matéria assim com as pessoas? Ele não gostava de expor assim as pessoas? E as pessoas não podiam nem ter o direito de zangar. E agora ele zanga. Então, você vê a situação, a que ponto chegou. E tomara que você tome juízo. Porque eu vou lhe falar um negócio. O que você fez com muita gente do município de Codó merecia essa resposta. O povo de Codó, muita gente bem do município de Codó sabe o que eu estou falando. Tamo juntos. Um abraço para o amigo fiel, vereador Leonel Filho.
6: Então, aí nós acompanhamos a fala do vereador Leonel Filho, que é contrário ao blogueiro, né? Se você é a favor do blogueiro, você pode gravar um áudio e enviar para cá que vai ao ar. Porque nós fazemos jornalismo, não é com aquela. Não é, nós não somos algemados, né? Nós não estamos mumificados. Nós fazemos jornalismo independente. É por isso que nós estamos avançando, crescendo muito, porque esta é a nossa linha, jornalismo com independência. Tá bom? Tá bom. Se ele pecou, se ele cometeu o erro, que pague pelos seus erros. Agora, o que me chama a atenção é porque tem gente aí que mete a mão no dinheiro do povo e, ó, não acontece bulhufas nenhuma. É.
5: Aí, milhões e mais milhões.
6: Aí a Bíblia diz que a justiça dos homens é trapo de imundícia.
5: É, pior que é.
6: É. E sabe o que é trapo de imundícia? Sabe o que é?
5: Sei. É pano de menstruado, mulher menstruada.
6: Exatamente. Olha, comunicadores de Codó acionam Comissão de Defesa da Liberdade de Expressão e de Imprensa da OAB após deputado Najib mandar jornalista configurar seus despertadores.
5: Foi uma intimidação? Isso, uma ameaça?
6: Apareceu o nome do deputado aqui. Aqui ele não pode processar. Pode processar nós? Será que nós vamos pra cadeia também?
5: Eu não, que vai mandar pra mim é tu.
6: Tu era porque? Hein?
5: É ele, Najib.
6: É. Eu não. Rapaz, te cala aí, rapaz. Falou o nome Najib aí,
5: meu irmão. Carrega tua cruz, que é minha desopor.
6: Mas vamos lá. Olha, nós temos um vídeo aí de um rapaz dizendo que os comunicadores não se mobilizaram sobre a prisão do Marcio. Vamos acompanhar. Vamos acompanhar o nosso amigo lá no Mercado Central falando, popular, fala sobre companheiros de imprensa de Marco Silva que não se manifestaram. Vamos acompanhar. Meu amigo, como é que você analisa a prisão do jornalista, radialista Marco Silva?
19: Rapaz, eu particularmente, tá entendendo? Porque tem muita gente que tem medo de falar o que sabe, né?
6: Isso.
19: Eu particularmente, eu não posso opinar, porque justiça é justiça.
6: Isso.
19: Mas os parceiros dele, que tanto agrediu a oposição, né, o seu Chiquinho, o deputado, né? Agora tudo calado, deixaram o rapaz sozinho na...
6: Cite aí pelo menos um...
19: Não, que a gente via direto aí, Ítalo Souza, a gente via o Cobra, a gente via Vigia Topado, né? Entre outros, e esses rapazes aí, nenhum repostado, nenhuma nota de repúdio, de lamentação.
6: Ninguém,
19: deixaram o rapaz sozinho no cacete.
6: Sozinho na manissobra.
19: Sozinho na manissobra, rapaz. Acaba covarde. Deixa eu atender meus clientes
6: aqui. Vai lá. Falou? Tá aí, meus amigos, é o povo aqui se manifestando diante da prisão do blogueiro Marco Silva. Mas eu quero dizer para você que o programa Maranhão em Debate da Lemos TV comentou e muito. É só você ir lá no YouTube e ver lá, né? Lemos Codó MA no YouTube para você ver o que a gente comentou, Veridiano Souza e Lemos Pancheco. Vai lá e confira. Tá aí, meus amigos. Então, ó, mas não é verdade. O popular disse que os comunicadores de Codó deixaram aí o Marco Silva à deriva, mas não é não. Escute só. Os comunicadores Rena de Souza, Vigia Topado, Ramília Santiago e Leonardo Alves concluíram um pedido de acompanhamento institucional que será encaminhado à Comissão de Defesa de Liberdade de Expressão e de Imprensa, à Ordem dos Advogados do Brasil, a OAB, seccional Maranhão, com sede em São Luís. Então, o Marco Silva não está só. Nós estamos aqui não para jogar pedras no Najib e nem no Leonel Filho, nem tampouco jogar pedra no profissional do mesmo ofício. Né?
5: Que a justiça seja feita para todos.
6: Seja feita para todos.
5: Se todos estiverem devendo, eu quero só que todos paguem.
6: É verdade. Então vamos lá. Olha, é hora de quê?
5: E outra coisa, né? Ainda deles para encerrar esse assunto. Não. A maioria dos comunicadores de Codó estão atrelados ao grupo que está no poder. Como é que eles vão defender o Marco Silva? Como é
6: se
5: que
6: omitiram, eles vão... né? Se omitiram.
5: Não pode falar
6: não
5: nada.
6: Não pode falar nada. Tudo engessado lá, não pode.
5: Fica todo mundo caladinho.
6: Pianinho.
5: Caladinho,
6: Pianinho.
5: Senão é pé na bunda e cadeia.
6: Tá certo. Vamos lá, vamos acompanhar. Meus amigos, olha. Asfalto, nós estamos só começando. Amanhã a gente vai reprisar a matéria para você ver como é que está essa problemática do asfalto. O prefeito, segundo o que foi anunciado na mídia, na imprensa, o prefeito conseguiu aí 10, segundo o que foi anunciado na mídia, na imprensa, o prefeito conseguiu aí 10 quilômetros.

0: Ele pegou, colocou, foi o asfalto logo todinho.
1: Açúcar e mel.
0: Podendo direcionar o asfalto para as ruas onde mora o povão pobre, necessitado.
2: Vila Fomento,
0: periferia.
2: Vila Fomento.
0: Amanhã a gente bota o Vigetopato falando aí, amanhã, certo? Então vamos acompanhar a matéria que a gente fez e amanhã a gente reprisa para você. Vamos lá.
3: Lemos TV para todo mundo ver a Avenida Santos Dumont, em Codó, no Maranhão. Dê um like, pessoal buzinando aí. Dê um like no nosso canal, se inscreva e vamos para frente. Olha, o prefeito está trabalhando em Codó. Olha aqui, colocou asfalto por cima de um asfalto que estava bom, que ainda dava para um bocado de ano ainda. Mas ele resolveu asfaltar a Avenida Santos Dumont. E se a regra é essa, o prefeito pode agora asfaltar o lado da casa dele, a Rua Carlos Palhano, a Rua São Luís, a Rua Afonso Pena, porque é botar asfalto em cima de uma rua que não está precisando de asfalto. Mas nessa matéria agora, você vai acompanhar as ruas, ou parte delas, que estão precisando de asfalto demais, e o prefeito não faz nada por essas ruas. Você vai acompanhar nessa reportagem aqui na Lemos TV, para todo mundo ver. Rua Independência, bairro Santo Antônio, precisando de asfalto demais. Olha, essa aqui sim, essa está precisando de asfalto, mas é de rochedo mesmo. Aí, ó. Confira aí com a gente aí. Rua Amadeus Ferreira, no bairro Santo Antônio. Confira a situação da rua, precisando de asfalto demais. Lemos TV para todo mundo ver. Aqui é a Rua Amapá. Essa aqui sim está precisando de asfalto. Olha a situação. Olha a situação aqui, tá? Então essa está precisando de asfalto. Agora a Avenida Santos Dumont. Meu Senhor. Vamos lá. Fira aí comigo nas imagens. Contra imagens, não há argumento. Veja a situação aqui da Travessa São Luís no Codó Novo. Só o buraco. E essa travessa aqui vem sendo pedido, né, que os governantes olhem para cá. Mas até agora nenhum governante olhou para cá. Nem Najib, nem Dr. José Francisco, nem o atual prefeito. Ninguém. O asfalto está indo para onde não é para ir. Tá certo? Outra rua aqui no Codó Novo, Travessa Biné Figueiredo. Essa aqui está precisando de asfalto, ó. E é de fora a fora. Confere aqui nas imagens. Contra imagens, não existe argumentos. Outra rua aqui no Codó Novo que está precisando muito de asfalto. Sabe qual é? Rua Vereador Vieira Gomes. Confira as imagens aí, ó. A rua está toda esburacada. Tá certo. Confira aí. Tu vê Rua Alto Bonito na Trizidela. Aqui uma vez tinha asfalto, já não tem mais. Você confere com a gente? Contra as imagens não há argumento. Olha só a situação da rua, hein? Enquanto isso, o prefeito está dando preferência para ruas que tem o asfalto. E bom ainda.
4: Por cima, né, de um asfalto que estava bom, que ainda dava para um bocado de ano ainda.
3: Vamos lá, vamos lá. Conheça um pouquinho mais aqui da Rua Alto Bonito. Continuamos na Rua Alto Bonito, na Trizidela. Olha a situação da rua. É esta rua aqui, eu acho que ela está precisando de asfalto demais. Com a palavra, os moradores que moram por aqui, porque eu acho que eles também não concordam com o asfalto em ruas que já tem asfalto, enquanto que outras que estão precisando demais do asfalto não vão receber, né? A não ser que o prefeito recebeu aí uns 500 quilômetros de asfalto e dá para botar o asfalto até em cabeça de touro, não é? Mas se não, esta é a situação aqui do bairro Trizidela, em Codó. Acompanhe. Lemos TV, reportagem feita com carinho para você.
0: Meus amigos, vamos comentar um pouquinho. Não sei se dá para a gente colocar o Vigetopado. Dá? Dá agora? Dá? Então vamos chamar o Vigetopado. E depois a gente faz um leve comentário sobre a situação da cidade de Codó. Vamos acompanhar aqui o Vigetopado.
5: 10 quilômetros de asfalto destinado para a cidade de Codó pelo governador Carlos Brandão está sendo aplicado em lugar que não precisa, pelo prefeito Chiquinho do PT. Enquanto isso, os bairros de Codó estão assim, prefeito. Eu vou dar só um pulinho, prefeito. Enquanto isso, prefeito aqui do PT, a Vila Fomento está parecendo uma imundice, prefeito.

0: E aí, Vossa Excelência, fica aplicando asfalto em local que não precisa, prefeito. Olha as condições que se encontra a Vila Fomento no bairro São Benedito, prefeito. Agora eu pergunto a Vossa Excelência, deputado Najib, isso é lugar de ser humano morar? E aí, meu rei, isso é lugar, prefeito, do ser humano morar? Olha isso aqui, como é que tá, prefeito? Completamente abandonado, prefeito, aqui do PT. E aí, Vossa Excelência, tenta de todas as formas maquiar a cidade de Codó, enquanto, prefeito, os bairros de Codó, Vossa Excelência, tá parecendo um chiqueiro. É isso que é a grande verdade do seu governo. Não adianta você querer fazer mídia colocando asfalto na avenida, os bairros de Codó. Tá assim, ó, completamente abandonado, jogado, prefeito. E o mais impressionante, prefeito, olha aqui. Do lado da lama, prefeito, tem uma escola. Escola Reinaldo Zaidan, prefeito. Agora se põe, prefeito, no lugar desses pais que vêm pra cá deixar essas crianças e vai passar por esse chiqueiro. Eu chamo é chiqueiro. Aonde as pessoas estão morando aqui na Vila Fomento. Olha aqui, prefeito. Eu vou só explicar pra você aqui como é que tá. Câmera, fica com o lacinho pra mim, faz favor. Aqui é uma casa. Agora me explica, prefeito, como é que essas pessoas vão entrar nas suas casas? Por dentro da lama, né, prefeito? Assim, ó. Eles vão andar assim, ó. Porque Vossa Excelência não está cuidando da cidade. Vigia topado, diretamente de uma rua ou de um chiqueiro, no bairro São Benedito. E se vocês quiserem denunciar, vocês podem entrar em contato pelo WhatsApp 96 49 19 67.
1: Olha, as imagens, elas já dizem tudo, elas já falam tudo. E aí eu gosto daquela frase do Nonato Rodrigues. Ele diz que contra imagens não há argumento. O argumento que nós temos aqui é o seguinte: é se o prefeito fosse um prefeito povão, se o Francisco Carlos de Oliveira tivesse cheiro de povo, sabe o que, que ele fazia? É o que qualquer um faria. E se eu fosse prefeito, eu faria isso. 10 quilômetros de asfalto, eu ia colocar nas ruas onde não tem asfalto. Aí sim, eu ia. E nas ruas onde o asfalto está ruim, eu faria uma operação tapa-buraco, que era para o asfalto chegar a mais ruas, a mais pessoas, beneficiar mais bairros, mais ruas. Eu faria isso. Agora, colocar o asfalto em uma rua que o asfalto ainda está bom e deixar outras ruas necas, nada, sem nada, aí também é demais. Aí é demais.
2: Eu vi
1: aí é ser insensível com relação ao povo. O senhor prefeito, que atente para o que eu estou falando.
2: Já pensou
1: eu
2: as crianças?
1: Não tenho nada contra você, não, mas você está sendo insensível com relação ao povo, à cidade de Codó.
2: E a gente vê ali as crianças estudando, olhando para a lama, ao lado da lama, bem próximo da lama, né?
1: Então a preferência tem que ser para essas ruas, para depois a Avenida Augusto Teixeira. Se sobrar asfalto, vai para lá. Mas a preferência é para essas ruas das comunidades, do povo pobre. Aí sim, aí era, ó, para bater palmas. Agora desse jeito aí, prefeito, não dá para bater palma.
2: Já viu
1: pra Vossa Excelência, não.
2: Já viu o rico gostar de pobre?
1: Hein?
2: Já viu o rico gostar de
1: pobre? Nem pensam em pobre, nem pensam. E aí ficam os pobres se matando, né? Puxando o tapete de outros pobres para defender o rico. Nada contra rico. Eu não tenho nada contra rico nem contra pobre. Agora o que eu tenho medo é de ser preso.
2: Cuidado.
1: Eu vou ser preso. Você tenha cuidado, você que tenha cuidado. Porque eu estou aqui em cima de uma cartela de ovos.
2: Bora embora. Antes que a polícia chegue aqui derrubando aqui a porta da TV, o portão e tudo. Bora embora.
1: Hein?
2: Bora embora.
1: Lemos TV para todo mundo ver, programa Maranhão em Debate, também na rádio Lemos FM. E acompanhe a programação também da Super Rádio Eldorado no YouTube. Não, não, não, no aplicativo Rádios Net.
3: Beijo do Doni do Barco, tá com medo da polícia.
1: Um abração, até amanhã com mais uma edição do programa Maranhão. Medo, em Debate, fiquei com medo mesmo. Bittencourt tem medo.

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1: 0:02.
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Jesus é apresentado de diversas formas em toda a Bíblia. De forma mais específica, no Evangelho de Marcos, ele é apontado como um servo. Do capítulo de número 1 ao capítulo de número 7, curas, libertações, o mar se acalmando, uma amostra do poder dele. No capítulo 8, surge uma pergunta interessante. Jesus se direciona aos seus discípulos e diz: quem os homens dizem que eu sou? Só que essa não é a questão mais marcante desse diálogo. Agora Jesus vira para os discípulos e diz: e vocês? Quem vocês dizem que eu sou? O que Jesus está dizendo é: tudo bem. Se para eles eu sou somente aquele que cura, tudo bem. Se para eles eu sou somente aquele que acalma a tempestade, tudo bem.

0: Tem palavra chegando aí. Ouça com atenção. Assim diz a Bíblia. Bem-aventurado o homem que põe no Senhor a sua confiança. Salmo 44. Logo mais, voltamos com mais fé para sua jornada.
1: Voltaremos a qualquer momento com mais. Assim diz a Bíblia.
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1: Acredite Se Quiser. Chegando nesta quarta-feira, 17 de junho de 2026. Olha, vocês viram essa aqui na semana passada, gente? Pois é, foi notícia, foi destaque. E a gente comenta aqui. Um turista brasileiro foi retirado do Parque Nacional do Iguaçu, em Foz do Iguaçu, após se arriscar

0: De forma segura. É, rapaz, olha que falta de juízo. Olha, ainda bem que não aconteceu nenhuma tragédia aí, viu? Complicado, hein? Eu sou Kleber Salles e esse foi o Acredite Se Quiser.
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1: 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Caçadores abatem 3,7 toneladas de pythons na Flórida, gente. Recorde, viu? É, essas pythons, né? Autoridades ambientais e pesquisadores removeram o recorde de 3,7 toneladas de pitons birmanesas invasoras do sudoeste da Flórida, nos Estados Unidos, durante a mais recente temporada de controle da espécie. Utilizando técnicas de rastreamento por rádio e cobras machos monitoradas, equipes capturaram 177 serpentes e eliminaram mais de 4 mil ovos, reduzindo o impacto desses predadores sobre a fauna nativa. Desde 2013, o programa já retirou cerca de 1.750 pitons que espalharam pela região após serem abandonadas por antigos donos que as criavam como animais de estimação. Que coisa, hein, rapaz? É um recorde mesmo, hein? Mais de quase 4 toneladas aí de cobras, hein? Que é isso, rapaz? Eu sou Kleber Salles e este foi o nosso Acredite Se Quiser.
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0: 1:59.
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2: Obrigado pela carona, pela sintonia. Vamos juntos e chegando pra você mais um sucesso.
3: Só a gelinha pra você mais.

0: Bom, pessoal, Retro Hits vai ficando por aí. Obrigado por todo o carinho, pela sua audiência maravilhosa. Aqui é a turma que gosta da boa música. Então, muito obrigado a você pela sua audiência sensacional. Novamente, né, uma ótima quarta-feira. E amanhã estaremos por aqui com aquela seleção para você. Tchau, tchau. Muito obrigado.
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4: Jardim Amaral para quem mais um Conexão Sertaneja. Hoje é quarta-feira, quarta super gostosa, chegando por aqui a partir de agora com muita música boa, muita música sertaneja pra gente curtir juntinhos aqui no nosso Conexão. Bora começar a nossa quartão, turma, chega mais que o Conexão Sertaneja tá no ar.
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1: Daqui a pouco a gente volta, hein, com muito mais moda sertaneja aqui no nosso Conexão.
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1: Já voltando por aqui, Conexão Sertaneja, e com muito mais moda, muito mais alegria, aqui na sua rádio preferida, solta o som!
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0: Marina Mendonça!
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2: Conexão na sua rádio preferida, é assim, só música boa, né, gente? Não saia daí que já já tem mais!
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2: Já voltando por aqui no Conexão Sertaneja, de muita música sertaneja pra você no nosso Conexão. É só sucesso, turma!
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1: Não saia daí que já já eu volto com muito mais pra você.
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1: Opa, já voltando por aqui no nosso Conexão, com muito mais música sertaneja pra você.
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1: É o Conexão Sertaneja no ar, com muita moda gostosa e muita música boa pra você. Daqui a pouquinho tem mais, não saia daí, é rapidão.
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1: E aí, tá curtindo, tá gostando? Bora continuar com o nosso Conexão? Vem mais música por aí, vem! Então bora cantar, turma!
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0: Obrigado, gente. Obrigado. Legal, valeu.
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1: Alguém apaixonado aqui em Cuiabá hoje? Alguém sofrendo de amor? Você que veio pra cá tentando esquecer aquela pessoa e ainda não conseguiu. Vou dar um conselho de amigo. Se fosse eu ligava pra essa pessoa agora, essa hora. Ligava, deixa de orgulho besta. Ligava e falava assim: amor, tô morrendo de saudade de você. Não é porque eu tô no show do Cristiano Araújo não, mas se você quiser a gente casa, a gente namora. Se nada der certo, a gente só beija na boca gostoso mesmo, vira só um rolo. Mas fica comigo, eu aceito ser apenas seu caso definido.

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1: Vem se conectar comigo, é o Conexão Sertaneja no ar. Não saia daí que é sempre rápido, já já tem muito mais sucesso.
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1: Já voltando, sou eu, seu amigo Jorginho Amaral, te fazendo companhia aqui no Conexão Sertaneja. E tem mais sucesso pra você, bora curtir!
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0: Felipe Rodrigo, obrigada.
1: Nada, obrigado. Sim,
2: obrigado, viu, Simone? Deus abençoe.
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1: É o Conexão Sertaneja que vai ficando por aqui, terminando mais um Conexão. Muito obrigado de verdade você que curtiu aí o Conexão, curtiu até agora, acompanhou, cantou, fez a festa com o Conexão. Grande beijo, um grande abraço, vem aí mais um campeão de audiência. Valeu, tchau, tchau!

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1: 5 horas e 2 minutos. 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

Jesus é apresentado de diversas formas em toda a Bíblia. De forma mais específica, no Evangelho de Marcos, ele é apontado como um servo. Do capítulo de número 1 ao capítulo de número 7, curas, libertações, o mar se acalmando, uma mostra do poder dele. No capítulo 8, surge uma pergunta interessante. Jesus se direciona aos seus discípulos e diz: quem os homens dizem que eu sou? Só que essa não é a questão mais marcante desse diálogo. Agora Jesus vira para os discípulos e diz: e vocês? Quem vocês dizem que eu sou? O que Jesus está dizendo é: tudo bem,

0: uma verdade eterna que nos guia. Assim diz a Bíblia. A fé é o firme fundamento das coisas que se esperam e a prova das coisas que se não veem. Hebreus 11:1. Se prepara, que tem mais palavra vindo aí.
1: Voltaremos a qualquer momento com mais. Assim diz a Bíblia.
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1: Acredite Se Quiser, minha gente. É, chegando no seu rádio as notícias mais curiosas do planeta. Nesta quinta-feira, hoje dia 18 de junho de 2026. E olha essa, gente. Uma socialite italiana de 67 anos foi condenada a 18 anos de prisão por atropelar e matar intencionalmente um homem que havia roubado sua bolsa em Viareggio, na Itália. Imagens de câmeras de segurança mostraram a empresária passando com seu SUV sobre o corpo do marroquino no Dimsgui pelo menos 3 vezes. Que é isso, hein? Foi em setembro de 2024 e deixando o local sem prestar socorro. A justiça considerou que houve vingança e não legítima defesa, rejeitando o pedido da promotoria por prisão perpétua. A condenada cumprirá pena em prisão domiciliar com monitoramento eletrônico, enquanto a defesa anunciou que recorrerá da decisão. Ai, ai, ai, hein? Coisa de louco, viu? Eu sou Kleber Salles e esse foi o nosso Acredite Se Quiser.
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1: Acredite Se Quiser, gente. Nesta quinta-feira, olha, um drone russo é abatido e explode quando noivos pousavam para fotos de casamento na Ucrânia. Pois é, um drone kamikaze russo foi abatido e explodiu sobre noivos que celebravam aí o seu casamento em Zaporígia, na Ucrânia, né? Uma das áreas com combates mais ferrenhos desde o início da guerra contra a Rússia em fevereiro de 2022. O incidente ocorreu no último domingo, dia 7 de junho. Os noivos que estavam posando para fotos no terraço de um prédio assistiram horrorizados à interceptação no ar, que ameaçava arruinar o seu grande dia, contou o Sam. Mas a cerimônia prosseguiu, apesar do contratempo. Abre aspas. Eis o tipo de casamentos que temos em Zaporígia, fecha aspas, postou no Instagram o fotógrafo Eduard Koves, que clicou os noivos e fez o flagrante da interceptação. O vídeo viralizou rapidamente nas redes sociais, com milhares de pessoas elogiando os ucranianos, né, por continuarem vivendo suas vidas, apesar da guerra em curso, marcada pelo uso massivo de drones. Em fevereiro, a queda de um drone russo matou um casal de 48 e 49 anos na região de Vilniansk, em Zaporígia, né? Após a residência em que moravam ser atingida. Pois é, né, rapaz? Que coisa, hein? Mas não tem o que fazer, né? Tem que continuar a vida mesmo, né? Mas, né, com as guerras aí que não acabam, né? Essa guerra que não acaba, gente, é impressionante, viu? Por enquanto é isso, gente. Eu sou o Kleber Salles, vou ficando por aqui com o nosso Acredite Se Quiser e amanhã tem mais.
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4: 6:59.
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6: Codó do Maranhão está assim agora. Quem fala mal de políticos vai preso, mas quem fala bem ganha licitação.
7: Ex-ministro de Lula sai do barco de Brandão e pula dentro do navio de Braide.
6: Vereador Max manda recado aos professores contratados.
7: Presidente do Sinticerve fala sobre piso salarial aprovado pelo STF.
6: Codoense Raimundo Ribeiro pede para o governador Brandão soltar Marco Silva, enquanto Francisco Dançarino pede para o prefeito prender o vigia topado.
7: Asfalto. O repórter Leno deu uma passadinha em alguns bairros de Codó e mostrou a realidade. Mostrou não, vai mostrar a realidade das ruas da sede do município de Codó.
6: Caged mostrou que o governo do Najib foi péssimo para o desenvolvimento econômico, a exemplo do governo do seu pai.
7: Federação Nacional de Jornalistas cobra revogação imediata da prisão de Marco Silva e critica decisão judicial.
6: Polícia Federal começa a operação mídia cativa para apanhar blogs e páginas que são pagas para falar bem do prefeito e da prefeitura.
7: Com estas e outras, está no ar o seu programa Maranhão em Debate aqui na Lemos TV. 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
6: Amigo internauta, produção, professor Lemos Panchevski, hoje iremos abordar um pouco sobre oposição. Todo mundo gosta de falar algo, gosta de defender a situação, outros já defendem a oposição, mas na verdade, professor, o que vem a ser mesmo, para quem ainda não sabe, é claro, o que é que significa oposição?
7: A oposição refere-se ao ato de efeito de se opor, estabelecendo uma relação de resistência, contraste ou contestatação a algo ou a alguém. Não, contestação. Repetindo. A algo ou alguém. O significado varia dependendo do contexto. No caso da política, são os partidos políticos ou grupos que não fazem parte do governo vigente. Eles têm a função de fiscalizar o poder, apontar falhas e defender propostas alternativas. Eu gostaria só de ampliar mais a questão da palavra oposição, dizendo que a oposição, ela deve existir em todos os lugares. Muitas vezes a oposição, ela termina por melhorar a situação.
6: Contribui.
7: Contribui quando ela também é feita com responsabilidade. A oposição não é só aquela oposição sistemática.
6: Temos que reclamar com responsabilidade.
7: Com responsabilidade. E eu vou buscar, eu vou mais longe. No céu, nós tivemos oposição. Só que a oposição lá não foi muito bem-vinda, porque terminou fazendo a coisa desandar e ela não se justificou pela oposição, perdão, pelos argumentos que foram apresentados, e os opositores foram direcionados para o planeta Terra. Tanto é que Lucas diz lá que viu Satanás e seus anjos caírem como uma estrela. Eles foram oposição do Deus Todo-Poderoso. Eu teria que falar isso aqui. Agora, se tratando aqui do nosso planeta, Jesus foi uma oposição do sistema religioso dos seus dias, né? E aí nós temos na nossa conjuntura social e política, nós temos oposição. E ela sempre é bem-vinda, como eu já falei, é quando ela é feita com responsabilidade.
6: Certo, você fala aí.
7: Se falando de parlamento, sim, o parlamento deve ter sempre oposição.
6: Certo, você fala em responsabilidade.
7: Claro.
6: Jesus veio e se opôs ao sistema.
7: Claro.
6: Com amor. É. Né? Com amor.
7: Isso.
6: Com muito amor, diga-se de passagem.
7: Chegou um momento que ele chutou o pau da barraca também.
6: Mas o que sobrou a ele foi o quê?
7: Amor.
6: E só sobrou para ele o quê?
7: A morte.
6: A morte.
7: A morte.
6: Então, Lemos, é sempre salutar a gente levar para o internauta, que todos os dias a gente inicia o programa, o internauta já está lá. Por quê? Porque ele acha interessante a abertura do programa, o nosso comentário do dia a dia. E a oposição, como você bem frisou, ela sempre existiu. Não é de agora que surgiu a oposição. E nós temos convivido com a oposição ao longo de todos esses tempos, todos esses anos e por aí afora. E na política também existe a oposição. E como você bem frisou, tem que ser feita com responsabilidade. Mas a falta de responsabilidade, às vezes, da classe política, acaba fazendo com que os opositores também percam as estribeiras e comentem e acabem cometendo os mesmos erros de quem está no poder. Nós estamos abordando esse tema, meus amigos, porque nós estamos vivendo um momento em que a oposição está sendo bem-vinda para uns, mas está revoltando outra classe política. E nós queremos deixar bem claro que, apesar de tudo que o Lemos, que o professor explicou aqui, não há nenhum parágrafo dizendo que fazer oposição é crime.
7: Não.
6: Pelo contrário, fazer oposição é legal e acaba contribuindo para o nosso bem-estar social. E muitos políticos que adotam na índole o modelo ditador não aceitam. Muitos países não aceitam a oposição, Lemos. Quem faz oposição morre.
7: Posso citar algum deles aqui?
6: Fique à vontade.
7: Nós temos, que a gente conhece, você sabe muito bem, nós temos três países de destaque que não aceitam oposição. Um deles, a Coreia do Norte. O outro, Cuba. E o outro, a China. São três aí que não aceitam oposição, tá? E aí, por conta disso, você termina por não ter voz. Se não tem oposição, não tem voz. Se não tem oposição, não tem liberdade de expressão. Se não tem oposição, não pode ter imprensa.
6: O regime brasileiro é democrático.
7: Isso.
6: A democracia, ela abre as portas para a oposição entrar.
7: Exatamente.
6: Para a oposição trabalhar. Para a oposição se manifestar. Só que muitas das vezes essa mesma oposição é confundida, é perseguida, e a gente tem visto aí jornalista sendo obrigado a comer jornal, jornalista sendo obrigado a ser preso aqui em Codó. Nós já temos dois casos aqui em Codó.
7: Outros a subirem muro de costa, outros foram presos, outro um jornalista pequenininho foi preso aí.
6: Foi levado, inclusive, nos ombros, das costas do ex-prefeito Zito Rolim para a cadeia.
7: Para a cadeia, exatamente. Então, Codó é essa cidade que parece que está mais para a cidade do Pará. Nada contra o Pará. E aí? Ah, você riu. Mas para fechar aqui o comentário, eu quero dizer para você que as igrejas também, elas cometem um grande erro. Hoje, as igrejas do Brasil, tanto católicas como igrejas evangélicas, que não aflora ali no meio da membresia a liberdade de expressão, e não é para ter oposição, porque se fala que a questão da unidade, Jesus não se enquadraria dentro do sistema religioso atual, porque Jesus era um opositor, né? Ele era um opositor. E em cima disso nós vamos chamar aqui... a nossa primeira matéria, Caio Fábio diz que a igreja de Edir Macedo mudou. Por que mudou? Porque o Edir Macedo tem um filho gay. E aí mudou toda a estrutura de pregação, de verbalidade dentro da Igreja Universal do Reino de Deus, segundo o pensador Caio Fábio. Acompanhe.
1: Universal, que começou o trabalho dela libertando gays e dizendo que tudo aquilo era encosto. Por que ela parou de falar isso? Porque o filho do Macedo, o Moisés Macedo, é gay, gay, gay, gay, gay.
2: O filho do...
1: Edir Macedo. E quando chegou o Moisés, ficou adolescente, que rompeu com o pai, com a igreja e com o escambau, porque foi honesto bastante para dizer, não, a minha natureza é essa, se eu tiver que ser desertado, dado perder tudo, que aconteça, mas eu não vou negar quem eu sou, nem a minha identidade. Ele pagou 3 milhões de dólares para tirar tudo que havia de vídeos do Moisés na internet há uns 20 anos atrás, quando Moisés pela primeira vez veio e se declarou gay. Eu me lembro bem do advogado que falou comigo, do dinheiro que eles deram para todas as redes de internet para limparem...
2: Quem deu dinheiro?
1: O Macedo, para limparem aqueles vídeos do garoto dizendo que era gay.
7: Tá aí, então você percebe, será se hoje fala que a questão gay e tal, e aquele negócio todo que o Márcio dizia? Dizia que era um encarno, era um encantado, alguma coisa do tipo dentro da igreja, parou. Já não fala mais disso de jeito nenhum. Todos os pastores foram proibidos de falar do assunto. Então aí nós estamos vendo que não tem liberdade. A oposição dentro de algumas instituições religiosas, ela não pode germinar, ninguém pode falar, ninguém pode dizer nada. E assim também não é na política, só fazendo a correção, na política não é assim.
6: Sem dúvida alguma.
7: Maranhão em debate, Maranhão em debate. 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
6: Então tá aí, quando você precisar de um medicamento, precisar de uma orientação, vai direto à Farmácia Saraiva, porque o HGM, meu Deus do céu, tá uma calamidade pública. E para completar agora, o prefeito não está honrando os profissionais da saúde. O doutor Cláudio Paes, inclusive, tem uma mensagem, porque ele é da área da saúde, ele está comovido com essa situação na cidade de Codó. O prefeito não honra compromisso com os profissionais da saúde. E tu já pensou, Lemos, tu ir tomar uma injeção na veia, chega lá, o profissional tá puto, devendo para todo mundo, porque o prefeito não pagou o salário dele. Ele está revoltado, ele está ali com o astral lá embaixo, para ele acertar a tua veia, para ele te aplicar uma injeção, para ele te fazer uma medicação. Tu já pensou como é que está a saúde de Codó, meu irmão? O doutor Cláudio Paes vai explicar melhor. Fala, doutor.
4: Hoje, no dia 17 de junho, fui procurado pelos profissionais da área de saúde, enfermeiros e técnicos de enfermagem, nos informando que até agora os seus salários não foram pagos, principalmente depois que está sendo pago por uma empresa terceirizada. Nem o salário referente à complementação do piso salarial que o governo federal repassa ainda não foi pago a esses profissionais. Então estou aqui trazendo essa cobrança para que a prefeitura realmente possa honrar com seus compromissos. Eu não sei o que é que o governo de Codó está fazendo com os recursos, porque o deputado, filho do prefeito, só fala em milhões que a prefeitura tem recebido através de emendas estaduais e emendas dos deputados federais e dos senadores, pois não cumpre com seus compromissos. Os exames laboratoriais das UBS até agora nunca voltaram. Então a população de Codó tem que cobrar, a população de Codó tem que reagir para que a gente possa ter muita força e ir atrás dos nossos direitos, do direito do nosso cidadão. Então aqui conte com o Dr. Cláudio Paz, Dr. Cláudio Paz, esse seu amigo, esse seu companheiro que está aqui com a força do povo e as bênçãos de Deus lutando por Codó. Um abraço, que Deus nos abençoe.
6: Vendo aí, tá vendo aí, tá vendo aí, professor Lemos, como é que está a situação? Quem tá falando é um profissional
7: da área,
6: um dos melhores médicos da região dos Cocais, falando sobre a situação real da saúde, para que depois não venham querendo nos processar, querendo nos colocar atrás das grades, por fatos reais. Nós estamos colocando aqui fatos reais.
7: Mas nós estamos correndo risco.
6: O prefeito correndo risco. Tem honrado os profissionais da saúde. Está aí, pagamento atrasado. Palavra de Cláudio Paes. Agora manda prender o Cláudio Paes, prefeito.
7: É, porque eu esperava que, conforme que foi falado, o atual prefeito, logo ali no início, e depois de eleito...
6: Resolve,
7: aí depois passou para a pegada.
6: Aí pronto.
7: E aí o governo do...
6: Desandou.
7: O governo está em declínio, né? O governo de Francisco Carlos de Oliveira está descendo uma ladeira. 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
6: Alguma solução em prol dos professores contratados? Você tem alguma coisa aí sobre esse assunto?
7: Tem, professor. Temos sim. Olha, nós entrevistamos minutos atrás o presidente do Sinticerme, o professor Antônio Celso, e ele relata para nós como é que está a luta da entidade sindical em prol dos trabalhadores da educação no município de Codó. A coisa não está sendo fácil, o fardo é pesado, a coisa é árdua mesmo, o negócio não está fácil, mas o sindicato vai para cima, está indo para cima, porque não tem boas notícias, não. Apesar de que o STF já bateu o martelo que os contratados e os efetivos deverão receber aí esse piso salarial. E até agora o prefeito não se manifestou sobre o assunto, que diga o presidente do Sinticerme, o professor Celso.
10: Professor Celso, presidente do Sinticerme, e agora conversando com a gente sobre o piso salarial que os servidores públicos municipais têm direito. É uma determinação do STF, mas parece que Codó, parece que a coisa está assim meio complicada. É assim não, Celso?
11: Então, Lemos, é uma realidade o piso salarial no país inteiro. O Brasil agora vai ter que pagar aos professores contratados o valor do piso salarial, que corresponde a R$ 5.130,63, que não podemos esquecer. Assim como em vários outros municípios, o prefeito de Codó também continua querendo empurrar com a barriga. Em silêncio, não fala nada sobre esse assunto, como se não existisse essa realidade no país, como se o município de Codó já pagasse o piso salarial. Para se ter uma ideia, professor em Codó, professor contratado, recebe aproximadamente R$ 1.800. Esse é o salário de um professor contratado. E os professores que trabalham em escola em período integral, eles apenas dobram o salário, fica muito inferior ao piso salarial. Então, prefeito, quanto mais ele continua em silêncio, sem querer dar a mínima para essa realidade, o crime que ele está cometendo vai ampliando, vai aumentando. E ele vai ter que cumprir de uma forma ou de outra, mais cedo ou mais tarde ele vai ter que cumprir, porque se trata de uma determinação, de uma lei federal, que já foi batido o martelo pelos agentes do Supremo, né, que é o tribunal, que é a lei suprema do país, e aí nós não temos dúvida que ele vai ter que cumprir. O sindicato já tem um mecanismo, inclusive a assessoria jurídica da entidade sindical já está começando a se mobilizar para que os professores contratados possam, de fato, ter o seu direito atendido, seu direito respeitado, que é a questão da valorização do piso salarial aos profissionais do magistério. Todos os profissionais do magistério, tanto do município de Codó quanto dos demais municípios brasileiros, têm direito. E é uma realidade, o prefeito vai ter que cumprir mais cedo ou mais tarde. E a entidade sindical não vai abrir mão e vai continuar lutando para que, o mais breve possível, todos os professores contratados da rede pública municipal de Codó possam, de fato, receber aquilo que é de direito. E vamos, ainda mais, correr atrás dos retroativos que esses professores ficaram, os meses que os professores ficaram sem receber esse valor.
7: Para começar, esse prefeito, meu amigo Francisco Carlos de Oliveira, por quem eu tenho um apreço muito grande, me mata de vergonha. Já era para ele ter se manifestado e conversado com o pessoal da entidade sindical. Disse, olha, eu estou aí, vamos resolver o problema. Na hora que a grana cair nos cofres da prefeitura, nós vamos resolver, está tudo direitinho, a lei é assim assado, é R$ 5.130,63, R$ 5.150, nós vamos resolver tudo direitinho. Agora, ficar caladinho, intocado, na moita,
6: olhando pro dinheiro,
7: sob o problema de não se manifestar, e gera tudo isso aí, não sei não. Se eu fosse o prefeito, a coisa era diferente. Dinheiro é do povo, mas prefeito tem oi grande. Eu não sei quais são os prefeitos, mas tem prefeito que tem oi grande. E tá caindo dinheiro aí, né, na prefeitura, é nos pacotes, meu irmão, é em saco. Pois é o Maranhão em Debate, é um programa da Lemos TV para todo mundo ver. Você vai acompanhar também uma entrevista do professor Celso na rádio Lemos FM. Uma entrevista de quase uma hora de duração sobre esse problema e outros mais você vai acompanhar.
6: Nós temos, Lemos, que tirar o chapéu também para o vereador Max.
7: Vamos chamar agora o vereador Max.
6: Porque o vereador Max, ele tem desamarrado mesmo realmente um trabalho que deveria ser de todos os vereadores, coletivamente. E ele tem saído na frente, ele tem corrido atrás, ele tem buscado que se cumpra aquilo que foi determinado pelo STF, tem realmente feito um trabalho brilhante em defesa dessa classe que merece muito mais. E nós vamos, inclusive, aqui abrir as portas do programa para ouvir o vereador Max a respeito desse mesmo assunto.
12: Boa noite, minha querida população de Codó. meus queridos professores contratados, quero dizer para vocês que a nossa luta não parou. Nós continuamos aqui, irmanados, junto com vocês, lutando para que o piso salarial nacional do magistério seja implantado no município de Codó e valorize ainda mais essa categoria tão importante. E hoje foi mais um passo que demos. Nós fizemos uma indicação solicitando ao Executivo Municipal, ao Prefeito Municipal, que defina e divulgue um calendário para implantação e para pagamento do piso para os professores contratados. Porque, infelizmente, o prefeito ainda nem se definiu a favor dos professores contratados. Ainda é uma incógnita se vai pagar ou não, fica dizendo que não tem recurso, enquanto o recurso do Fundeb está aí caindo todos os meses em uma quantia ainda maior. Mas nós estamos solicitando aqui que ele pelo menos diga: eu vou pagar os professores, me espere que eu estou aqui planejando, vou divulgar um calendário de pagamento, vou implementar o pagamento. É esse o nosso pedido, é essa a nossa voz em prol dos professores contratados. Nós vamos continuar firme aonde for necessário, nos órgãos competentes, para que você, professor contratado, tenha o seu direito respeitado. E a nossa segunda indicação foi solicitando a melhoria da pavimentação da rua Dr. José Anselmo, principalmente aqui no trecho da Vila Fomento, né, aqui da universidade até a Escola Reinaldo Zaidan, que está horrível. Enquanto prefeito, tudo bem que asfalte o centro, que prioriza avenidas, mas não esqueça dos bairros. Mais de 10 quilômetros enviado pelo governador do Maranhão, pelo governo do estado, para ajudar a Codó, e o prefeito está se esquecendo dos bairros mais periféricos, das populações que precisam, então que ajude essas comunidades. Pedimos também pelo Matadouro, pelas ruas do Matadouro, que estão em situações precárias. Esse é o nosso papel, estar aqui firmes, nos posicionando em favor da população de Codó e lutando para que benefícios cheguem cada vez mais em prol do nosso povo. Conte com o vereador Pastor Max nessas batalhas.
6: A que ponto chegou a cidade de Codó, né? É preciso um vereador, dois vereadores, três vereadores entrarem na justiça com uma ação para que o prefeito possa estar pagando uma classe tão importante para o desenvolvimento de qualquer coletividade, gente. Eu nunca tinha visto um negócio desse. O prefeito era o primeiro a se manifestar, aplaudir o STF e cumprir aquilo que foi determinado. Agora ele só vai pagar na marra, quando a justiça realmente espremer, que aí o leite vai aparecer, Lemos. Pode ter certeza. Vai dar leite. A justiça, eu quero ver o que é que vai ser feito para que ele venha realmente respeitar a determinação do STF aqui em Codó.
7: 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Meu amigo, quero mandar um alô aqui para a Muniz, está ligado com a gente, Bento do Comercial Rocha e também Zito Rolim, com quem a gente conversou hoje à tarde, batemos um papo legal. Brevemente ele vai fazer parte aqui do quadro Entrevistando Personalidades aqui no programa Maranhão em Debate. E também abraçar o nosso internauta Chico Cunha Júnior, da Princesa do Sertão. É do Sertão? Ah, Princesa do Itapecuru. Aí eu não sei se é Colinas, eu sei a Princesa do Sertão é Caxias. Codó é a cidade da melhor água, é o que mais? Cidade da Macumba, Cidade de Deus. Eu não sei se é Coroatá, será se é?
6: Vamos pedir aí pro internauta mandar pra gente, exatamente, aí. Qual é a cidade que ele está mandando aí, está nos acompanhando, né?
7: Qual a cidade que tem esse sobrenome?
6: Isso.
7: É, Princesa do Itapecuru, tá bom? Mais informações aqui no programa Maranhão em Debate. Nós vamos agora para o Sorri, é?
6: É momento de distração do Maranhão aqui, em Debate.
7: Porque o programa hoje está pesado.
6: Sorria!
13: Rapaz, se tá ruim pra tu, imagina pros contratados da prefeitura que vai ter que andar agora nas passeatas do deputado. Mas o prefeito...
14: atenção polícia, por favor, bota para prender o vigia topado. Já prendeu o Marco Silva e bota o vigia topado, bota na cadeia. Fica falando mal do seu Chiquinho Najib, tô bem, fica falando mal do Najib, vigia topado. Ele é saliente, bota na cadeia.
7: É pra sorrir.
6: É o Francisco Dançarino. Pedindo pra mandar prender o...
7: Te prepara, vigia topado.
6: Pra prender o vigia topado.
7: Te prepara, porque o Marco Silva já foi, agora é o
6: vigia topado. Nós temos um áudio aqui do nosso querido Raimundo Ribeiro, ex-candidato a deputado. E ele entrou em contato com o governador Carlos Brandão e fez um pedido ao governador, né? Vamos ver se a gente consegue ouvir aqui, bacana, o áudio do Raimundo Ribeiro. Vamos lá, produção.
7: Vamos acompanhar.
15: Olá, boa tarde, meu amigo Carlos Brandão. Tudo bem, meu irmão? Governador, me faça um favor. O blogueiro Marco Silva, jornalista formado, muito inteligente, sabiamente, homem preparado, e está sendo vítima de perseguição política aqui pelo grupo do FC Oliveira, do Chiquinho. E aí, prenderam o rapaz, já é a segunda vez, é perseguição política. E aí eu queria que você olhasse com carinho e mandasse soltar esse homem urgentemente, tá bom? Gratidão aí pela nossa amizade, nosso respeito, nosso carinho. E tamo junto. Solte o homem, meu irmão. Está nas suas mãos, governador Carlos Brandão, Raimundo Ribeiro, um forte abraço.
7: Do Raimundo Ribeiro. É o áudio que ele enviou para o celular
6: do governador do estado do Maranhão.
7: Mas teve uma reciprocidade, o governador enviou alguma coisa para ele até agora, não?
6: Eles são amicíssimos, inclusive foi o Raimundo que conseguiu a reforma da passarela, você não lembra?
7: Certo. Então vamos. Tem não, né?
6: O quê?
7: Tem alguma coisa do Brandão vindo lá de São Luís?
6: Não, ainda não. Ele enviou esse áudio. Passou essa mensagem para ele, fazendo esse apelo. Só que as autoridades que estão nesse processo que levou o blogueiro à delegacia também está recebendo repúdio, inclusive da Federação Nacional de Jornalistas, né? Você tem alguma coisa aí nesse sentido?
7: Temos, só para endossar a coisa, nós temos... Aqui, a coisa já está tão azeda, né? Que a gente precisa endossar. Mas, eu parece que estou vendo esse negócio como algumas coisas do povo que acontecia no passado, né? Aqui em Codó, não é do meu tempo, porque eu sou muito jovem, mas que tinha um prefeito em Codó que ele pegava, batia no cara, aí prendia e depois mandava soltar, pro cara ficar amigo dele, viu? Aí ficava amigo dele. O cara falava demais, aí ia pra cadeia, lá na cadeia levava uma sova boa, aí o prefeito lá, o bilhetinho, tô solto aí. Naquele tempo era na época, era no tempo do bilhetinho, né? Aí soltava, aí ele ia lá no cara e dizia, rapaz, eu te soltei, viu? Eu te soltei, abraçava o cara. O cara disse, ó, eu fui preso e o prefeito me soltou, viu? Ele tinha mandado prender o cara.
6: Ele mesmo fazia a jogada todinha.
7: A manobra. Parece que a prisão do Marco Silva, de repente o Marco Silva foi preso, ninguém sabe a mando de quem, mas dizem que por trás tem um deputado, eu não sei se é verdade, eu não sei. E aí, preso, aí depois o Brandão vai lá e solta, e aí ele fica... E o deputado tá do lado de quem? Do Brandão?
6: Mas aí o Marco Silva vira amigo deles, é?
7: Ah, vai virar amigo deles.
6: Ah, então...
7: Aí, amigo.
6: Vai ser bom que ele vai ganhar a licitação, né?
7: Vai ser bom, vai ganhar a licitação. Aí é o agradável, tá pra tu aprender.
6: Se falar contra, vai preso. Se falar a favor, ganha a licitação.
7: Tu foi preso, mas nós temos o governador que te solta, aí tu fica amigo do governador, fica amigo da gente, e tu foi preso, a cabeça foi rapada. Daqui um pouco, o vereador Leonel Filho vai falar sobre o assunto aqui. Mas olha, a Federação Nacional de Jornalistas cobra revogação imediata da prisão de Marco Silva e critica a decisão judicial. Vamos ao texto. O Sindicato dos Jornalistas Profissionais do Maranhão e a Federação Nacional dos Jornalistas divulgaram nesta quarta-feira uma nota pública de repúdio à prisão do jornalista Marco Silva, ocorrida em Codó. Você pensa que o Marco Silva é cachorro sem dono, é?
16: Cão sem dono.
7: Cão sem dono, é? Não é, não.
16: Puto sem choro.
7: Ele é sócio, ele é um profissional. E existe associação, existe sindicato.
16: E aí é uma federação.
7: É uma federação. Te prepara aí quem botou o Najib, ou perdão, quem botou o Marco Silva na cadeia, se prepare, porque pode vir chumbo grosso e ele pode sair por cima. Pode acontecer. Olha, no documento, as entidades classificam a decisão que decretou a prisão preventiva do profissional como um grave atentado à liberdade de imprensa e ao Estado Democrático de Direito. A nota destaca que a utilização do aparato policial e judicial para prender um jornalista em razão de suas publicações e opiniões representa uma ameaça ao livre exercício da atividade jornalística. As entidades também afirmam que a Constituição Federal garante o livre exercício do jornalismo e veda qualquer forma de censura. Segundo a manifestação, o encerramento de um profissional da imprensa em circunstâncias relacionadas à sua atuação jornalística não afeta apenas o direito individual do comunicador, mas também compromete o direito coletivo da sociedade ao acesso à informação. O jornalista é um instrumento. Nós aqui estamos sendo um instrumento da população. Outro ponto destacado na nota é o entendimento de que a prisão preventiva seria uma medida desproporcional para casos envolvendo supostos crimes contra a honra. Para o Sindijor Maranhão e a FENAGE, a utilização da segregação cautelar em situação dessa natureza pode representar um perigoso precedente para a liberdade de imprensa. Diante do caso, as entidades exigem a imediata revogação da prisão de Marco Silva e defendem o fim da criminalização da atividade jornalística no Maranhão. Então aí é para as autoridades ver esses reclames aqui dessas entidades com relação à prisão do Marco Silva. Ao final da nota, o Sindicato dos Jornalistas Profissionais do Maranhão e a Federação Nacional dos Jornalistas afirmam que permanecerão vigilantes e adotarão as medidas cabíveis para assegurar que o exercício do jornalismo ocorra com independência e sem temor de retaliação judiciais. A manifestação foi divulgada em São Luís e assinada pela diretoria do Sindijor Maranhão, com o apoio da FENAGE. Então tá aí, vamos ver com o que vai acontecer diante dessa posição tomada por duas instituições que agrega os jornalistas do Maranhão e do Brasil. Tem a nota de repúdio, já li, o conteúdo é a mesma coisa aqui, tem a nota de repúdio do Sindijor Maranhão e da FENAGE, e nós vamos torcer para que o jornalista saia logo, porque ele pode responder em liberdade. É? Tem um problema? Responde em liberdade. Tem ninguém que mata, que rouba, não sei o que, fica defendendo, respondendo em liberdade, que ele responda o seu problema em liberdade.
16: E com relação aos comunicadores de Codó, você tem alguma coisa? Foi emitida alguma nota, acionaram a OAB ou a Justiça? Como é que tá isso aí?
7: Tem sim, mas já, antes dos comunicadores de Codó, antes dos comunicadores de Codó acionarem comissão, nós vamos acompanhar o que o vereador Leonel Filho falou sobre a prisão de Marco Silva. porque o nosso jornalismo aqui é independente e também é imparcial.
16: Vamos
7: acompanhar o vereador Leonel Filho falando sobre a prisão do jornalista.
17: Vocês viram o que aconteceu com esse blogueiro no município de Codó? Esse blogueiro que vivia a nos caluniar, a nos denegrir. Viram o que aconteceu com ele? Outro dia ele botou minha imagem olhando para a cela de prisão. Eu que nem processo eu respondo. Alegando que eu tinha recebido dinheiro na época do ex-prefeito. E eu entrei na Justiça Federal, na Justiça Estadual e mostrei que eu sou uma pessoa séria. Idônea, uma pessoa que teme a Deus, que respeita a Deus, que defende o humilde no município de Codó. E agora a polícia foi novamente na casa dele. Outro dia foi, fez uma busca e apreensão, levou vários materiais, levou uma arma de fogo, não sei para que, com um cidadão de bem armado no município de Codó. Levou um ente dele querido, preso por desacato, e agora levou ele. Entrou lá e levou ele preso, algemado. Entrou dentro do camburão. Uma situação altamente vergonhosa. O que ele desejava para os outros, inclusive botou minha foto lá, aconteceu com ele. Você vê como é a coisa. A justiça tarda, mas não falha. Então, essa situação, onde ele tinha coragem, era o brabão, era o valentão, e andava armado, alegando porte de arma, em falar das pessoas, em denegrir a imagem das pessoas, em caluniar as pessoas. Quantas pessoas de bem não foram atingidas por esse rapaz? Quantos empresários, quantas autoridades não foram atingidas por esse rapaz? O que ele fazia era praticamente a suspeita, era de crimes gravíssimos. Prática de extorsão, era suspeita lá nas ações que foram divulgadas aí. Chantagem. Tudo em resultado, tudo em busca de poder, de dinheiro, sei lá o que era. Principalmente de dinheiro, a gente acredita, a gente suspeita disso. Quer dizer, virou meio de vida. Se não der dinheiro, ele ameaça e bota matérias negativas, querendo escandalizar, querendo denegrir a imagem da pessoa. Um absurdo, uma prática criminosa, era essa suspeita que está lá no processo. Então ele responde a dezenas de processos na justiça e agora está se vitimizando, dizendo que é um deputado, que é um político tal, político B, que é fulano. Não, não seja homem. Do jeito que você foi macho, andando armado, para criticar, para fazer fake news, para caluniar, para tentar destruir a imagem de várias pessoas, para tentar atacar covardemente as pessoas, para tentar expor a imagem das pessoas ao ridículo, você tem que ser macho para aguentar. Porque isso aí é a junção de muita coisa que você fez de ruim. Essa é a suspeita no município de Codó. E tem que ter um basta. Realmente está de parabéns à justiça, está de parabéns ao delegado, está de parabéns, porque tinha que ter um basta. Chega, a gente não pode estar refém uma situação dessa. Atingindo as pessoas de bem do município de Codó, amedrontando as pessoas. Se não der, eu vou falar de ti. Se não fizer isso aqui, eu vou falar de ti. Então a gente sempre vai ter coragem de defender nossas posições. Eu fui à justiça, como eu já disse, eu fui à justiça federal, justiça estadual, mas não me rendi aos caprichos dessa pessoa. E está aí o resultado. Foi preso. Ninguém se sabe se está aqui na penitenciária daqui, já foi para Pedrinhas. Como é que ele vai fazer? Quer dizer, isso é quem planta, colhe. Se você colhe, planta mal, você vai colher tempestade. E é o que está acontecendo. Aí agora está se vitimizando. Ah, porque está perseguição, mas na hora de perseguir as pessoas, falar mal das pessoas, agredir as pessoas, aí ele é macho. Na hora de andar armado, aí ele é macho. Né? É o valentão, é o brabão do Codó. E agora, na hora de aguentar o pepino, fica se vitimizando. E ainda fica tratando mal as pessoas lá que vão fazer a matéria. Ele não gostava de fazer matéria assim com as pessoas? Ele não gostava de expor assim as pessoas? E as pessoas não podiam nem ter o direito de zangar. E agora ele zanga. Então, você vê a situação, a que ponto chegou. E tomara que você tome juízo. Porque eu vou lhe falar um negócio. O que você fez com muita gente no município de Codó merecia essa resposta. O povo de Codó, muita gente de bem do município de Codó sabe o que eu estou falando. Estamos juntos. Um abraço para o amigo fiel, vereador Leonel Filho.
7: Então, aí nós acompanhamos a fala do vereador Leonel Filho, que é contrário ao blogueiro, né? Se você é a favor do blogueiro, você pode gravar um áudio e enviar para cá que vai ao ar. Porque nós fazemos jornalismo, não é com aquela. Não é, nós não somos algemados, né? Nós não estamos mumificados. Nós fazemos jornalismo independente. É por isso que nós estamos avançando, crescendo muito, porque esta é a nossa linha, jornalismo com independência. Tá bom? Tá bom. Se ele pecou, se ele cometeu o erro, que pague pelos seus erros. Agora, o que me chama a atenção é porque tem gente aí que mete a mão no dinheiro do povo e, ó, não acontece bulhufas nenhuma. É.
16: Aí, milhões, milhões, milhões e mais milhões.
7: Aí a Bíblia diz que a justiça dos homens é trapo de imundícia.
16: É pior que é.
7: E sabe o que é trapo de imundícia? Sabe o que é?
16: Sei. É pano de menstruado, mulher menstruada.
7: Exatamente. Olha, comunicadores de Codó acionam Comissão de Defesa da Liberdade de Expressão e de Imprensa da OAB após deputado Najib mandar jornalista configurar seus despertadores.
16: Foi uma intimidação? É isso, uma ameaça?
7: Apareceu o nome do deputado aqui. Aqui ele não pode processar. Pode processar nós? Será que nós vamos pra cadeia também?
16: Eu não, quem vai mandar pra mim é tu. Eu não
7: tô falando nada. Hein?
16: É ele, Najib. É. Eu não.
7: Rapaz, te cala aí, rapaz. Falou o nome Najib aí, meu irmão.
16: Carrega tua cruz, que é minha desopor.
7: Mas vamos lá. Olha, nós temos um vídeo aí de um rapaz dizendo que os comunicadores não se mobilizaram sobre a prisão do Marcio. Vamos acompanhar o nosso amigo lá no Mercado Central falando, popular, fala sobre companheiros de imprensa de Marco Silva que não se manifestaram. Vamos acompanhar. Meu amigo, como é que você analisa a prisão do jornalista, radialista Marco Silva?
18: Rapaz, eu particularmente, tá entendendo? Porque tem muita gente que tem medo de falar o que sabe, né?
7: Isso.
18: Eu particularmente, eu não posso opinar, porque justiça é justiça.
7: Isso.
18: Mas os parceiros dele, que tanto agrediu a oposição, né? O seu Chiquinho, o deputado, né? Agora tudo calado, deixaram o rapaz sozinho na...
7: Cite aí pelo menos um...
18: Não, que a gente via direto aí, Ítalo Souza, a gente via o Cobra, a gente via Vigia Topado, né? Entre outros. E esses rapazes aí, nenhum reportado. Nenhuma nota de repúdio, de lamentação.
7: Ninguém,
18: deixaram o rapaz sozinho no cacete.
7: Sozinho na maniçobra.
18: Sozinho na maniçobra, rapaz. Ficava covarde. Deixa eu atender meus clientes aqui.
7: Vai lá. Falou? Tá aí, meus amigos. É o povo aqui se manifestando diante da prisão do blogueiro Marco Silva. Mas eu quero dizer para você que o programa Maranhão em Debate da Lemos TV comentou e muito. É só você ir lá no YouTube e ver lá. Né? Lemos Codó MA no YouTube para você ver o que a gente comentou. Veridiano Souza e Lemos Panchev. Vai lá e confira. Tá aí, meus amigos. Então, ó. Mas não é verdade, o popular disse que os comunicadores de Codó deixaram aí o Marco Silva à deriva, mas não é não. Escute só, os comunicadores Rena de Souza, Vigia Topado, Ramíria Santiago e Leonardo Alves concluíram um pedido de acompanhamento institucional que será encaminhado à Comissão de Defesa de Liberdade de Expressão e de Imprensa, à Ordem dos Advogados do Brasil, a OAB, seccional Maranhão, com sede em São Luís. Então o Marco Silva não está só. Nós estamos aqui não para jogar pedras no Najib e nem no Leonel Filho, nem tampouco jogar pedra no profissional do mesmo ofício. Né?
16: Que a justiça seja feita para todos.
7: Seja feita para todos.
16: Se todos estiverem devendo, eu quero só que todos paguem.
7: É verdade. Então vamos lá. Olha, é hora de quê?
16: E outra coisa, Leandro, ainda deles para encerrar esse assunto. Não. A maioria dos comunicadores de Codó estão atrelados ao grupo que está no poder. Como é que eles vão defender o Marco Silva? Como é
7: se
16: que eles
7: omitiram,
16: vão...
7: né? Como se é... omitiram.
16: Não pode falar
7: não
16: nada.
7: Não pode falar nada. Tudo engessado lá é no pode. Não
16: fica
7: pode.
16: Fica todo
7: pode.
16: Mundo caladinho. Ó, pianinho,
7: é caladinho,
16: ó.
7: É. Pianinho.
16: Senão é pé na bunda e cadeia.
7: Tá certo. Vamos lá. Vamos a... Meus amigos, olha. Asfalto, nós estamos só começando. Amanhã a gente vai reprisar a matéria para você ver como é que está essa problemática do asfalto. O prefeito, segundo o que foi anunciado na mídia, na imprensa, o prefeito conseguiu aí 10 quilômetros de asfalto. Dá para asfaltar
16: a periferia todinha de Codó.
7: Todinha, se ele quiser fazer, dá.
16: Eita, que notícia dá. Maravilhosa.
7: E aí, o que a gente viu, e nós fomos fazer a matéria... É o prefeito asfaltando uma avenida que o asfalto não está tão bom, não estava tão bom, mas dava para ainda rodar aí uns 5, 10 anos.
16: Botando açúcar e mel.
7: Pois é, fazer tapar um buraquinho aqui, outro acolá. Ele pegou, colocou, foi o asfalto logo todinho.
16: Açúcar e mel.
7: Podendo direcionar o asfalto para as ruas onde mora o povão. Pobre, necessitado.
16: Vila
7: da
16: Fomento,
7: periferia.
16: Vila Fomento.
7: Amanhã a gente bota o Vigia Topado falando aí, amanhã, certo? Então vamos acompanhar a matéria que a gente fez e amanhã a gente reprisa pra você. Vamos lá.
19: Lemos TV pra todo mundo ver a Avenida Santos Dumont, em Codó, no Maranhão. 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Vamos pra frente. Olha, o prefeito tá trabalhando em Codó. Olha aqui, colocou asfalto por cima de um asfalto que estava bom, que ainda dava para um bocado de ano ainda. Mas ele resolveu asfaltar a Avenida Santos Dumont. E se a regra é essa, o prefeito pode agora asfaltar o lado da casa dele, a Rua Carlos Palhano, a Rua São Luís, a Rua Afonso Pena, porque é botar asfalto em cima de uma rua que não está precisando de asfalto. Mas nessa matéria agora, você vai acompanhar as ruas ou parte delas
7: que estão precisando de asfalto demais e o prefeito não faz nada por essas ruas. Você vai acompanhar nessa reportagem aqui na Lemos TV para todo mundo ver. Rua Independência, bairro Santo Antônio, precisando de asfalto demais. Olha, essa aqui sim, essa está precisando de asfalto, mas é de rocheiro mesmo. Olha, confira aí com a gente aí. Rua Amadeus Ferreira, no bairro Santo Antônio. Confira a situação da rua, precisando de asfalto demais. Lemos TV para todo mundo ver. Aqui é a rua Amapá. Essa aqui sim está precisando de asfalto. Olha a situação. Olha a situação aqui, tá? Então essa está precisando de asfalto. Agora a Avenida Santos Dumont. Meu Senhor. Vamos lá. Fira aí comigo nas imagens. Contra imagens, não há argumento. Veja a situação aqui da Travessa São Luís no Cordão Novo. Só o buraco. E essa travessa aqui vem sendo pedido, né, que os governantes olhem para cá. Mas até agora nenhum governante olhou para cá. Nem Najib, nem Dr. José Francisco, nem o atual prefeito, ninguém. O asfalto está indo para onde não é para ir. Tá certo? Outra rua aqui no Cordão Novo, Travessa Biné Figueiredo. Essa aqui está precisando de asfalto, ó. E é de fora a fora. Confere aqui nas imagens. Contra imagens, não existe argumentos. Outra rua aqui no Cordão Novo que está precisando muito de asfalto. Sabe qual é? Rua Vereador Vieira Gomes. Confere as imagens aí, ó. A rua está toda esburacada. Tá certo. Confira aí. Tu vê rua Alto Bonito na Trizidela. Aqui uma vez tinha asfalto, já não tem mais. Você confere com a gente? Contra as imagens, não há argumento. Olha só a situação da rua, hein? Enquanto isso, o prefeito está dando preferência para ruas que tem o asfalto. E bom ainda.
20: Por cima,
7: né,
20: de um asfalto que estava bom, que ainda dava para um bocado de ano ainda.
7: Vamos lá, vamos lá. Conheça um pouquinho mais aqui da rua Alto Bonito. Continuamos na rua Alto Bonito, na Trizidela. Olha a situação da rua. É esta rua aqui, eu acho que ela está precisando de asfalto demais. Com a palavra, os moradores que moram por aqui, porque eu acho que eles também não concordam com o asfalto em ruas que já tem asfalto, enquanto que outras que estão precisando demais do asfalto não vão receber, né? A não ser que o prefeito recebeu aí uns 500 quilômetros de asfalto e dá para botar o asfalto até em cabeça de touro, né? Mas se não, esta é a situação aqui do bairro Trizidela, em Codó. Acompanhe. Lemos TV, reportagem feita com carinho para você. Meus amigos, vamos comentar um pouquinho. Não sei se dá para a gente colocar o Vigetopá. Dá? Dá agora? Dá? Então vamos chamar o Vigetopado. E depois a gente faz um leve comentário sobre a situação da cidade de Codó. Vamos acompanhar aqui o Vigetopado.
21: 10 quilômetros de asfalto destinado para a cidade de Codó.
7: Vamos acompanhar aqui o Vigetopado.
21: 10 quilômetros de asfalto destinado

0: em local que não precisa, prefeito. Olha as condições que se encontra a Vila Fomento no bairro São Benedito, prefeito. Agora eu pergunto a Vossa Excelência, deputado Najib, isso é lugar de ser humano morar? E aí, meu rei, isso é lugar, prefeito, do ser humano morar? Olha isso aqui, como é que tá, prefeito? Completamente abandonado, prefeito, aqui do PT. E aí, Vossa Excelência, tenta de todas as formas maquiar a cidade de Codó, enquanto, prefeito, os bairros de Codó, Vossa Excelência, tá parecendo um chiqueiro. É isso que é a grande verdade do seu governo. Não adianta você querer fazer mídia colocando asfalto na avenida, os bairros de Codó. Tá assim, ó, completamente abandonado, jogado, prefeito. E o mais impressionante, prefeito, olha aqui. Do lado da lama, prefeito, tem uma escola. Escola Reinaldo Zaidan, prefeito. Agora se põe, prefeito, no lugar desses pais que vêm pra cá deixar essas crianças e vai passar por esse chiqueiro. Eu chamo é chiqueiro. Aonde as pessoas estão morando aqui na Vila Fomento. Olha aqui, prefeito, eu vou só explicar pra você aqui como é que tá. Câmara, fica com o lacinho pra mim, faz favor. Aqui é uma casa. Agora me explica, prefeito, como é que essas pessoas vão entrar nas suas casas? Por dentro da lama, né, prefeito? Assim, ó. Eles vão andar assim, ó. Porque Vossa Excelência não está cuidando da cidade. Vigia topado, diretamente de uma rua ou de um chiqueiro, no bairro São Benedito. E se vocês quiserem denunciar, vocês podem entrar em contato pelo WhatsApp 96 49 19 67.
1: Olha, as imagens, elas já dizem tudo, elas já falam tudo. E aí eu gosto daquela frase do Nonato Rodrigues. Ele diz que contra imagens não há argumento. O argumento que nós temos aqui é o seguinte: é se o prefeito fosse um prefeito povão, se o Francisco Carlos de Oliveira tivesse cheiro de povo, sabe o que, que ele fazia? É o que qualquer um faria. E se eu fosse prefeito, eu faria isso. 10 quilômetros de asfalto, eu ia colocar nas ruas onde não tem asfalto. Aí sim, eu ia. E nas ruas onde o asfalto está ruim, eu faria uma operação tapa-buraco, que era para o asfalto chegar a mais ruas, a mais pessoas, beneficiar mais bairros, mais ruas. Eu faria isso. Agora, colocar o asfalto em uma rua que o asfalto ainda está bom e deixar outras ruas necas, nada, sem nada, aí também é demais. Aí é demais.
2: Eu
1: aí é ser insensível com relação ao povo. O senhor prefeito, que atente para o que eu estou falando.
2: Já pensou as crianças?
1: Não tenho nada contra você, não, mas você está sendo insensível com relação ao povo, à cidade de Codó.
2: E a gente vê ali as crianças estudando, olhando para a lama, ao lado da lama, bem próximo da lama, né?
1: Então a preferência tem que ser para essas ruas, para depois a Avenida Augusto Teixeira. Se sobrar asfalto, vai para lá. Mas a preferência é para essas ruas das comunidades, do povo pobre. Aí sim, aí era, ó, para bater palmas. Agora desse jeito aí, prefeito, não dá para bater palma.
2: Já viu
1: a Vossa Excelência, não.
2: Já viu o rico gostar de pobre?
1: É?
2: Já viu o rico
1: gostar de pobre? Nem pensam em pobre, nem pensam. E aí ficam os pobres se matando, né? Puxando o tapete de outros pobres para defender o rico. Nada contra rico. Eu não tenho nada contra rico nem contra pobre. Agora o que eu tenho medo é de ser preso.
2: Cuidado.
1: Eu gosto de ser preso. Você tenha cuidado, você que tenha cuidado, porque eu estou aqui em cima de uma cartela de ovos.
2: Bora embora, antes que a polícia chegue aqui derrubando aqui a porta da TV, o portão e tudo, bora embora.
1: Hein?
2: Bora embora.
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3: Beijo do Doni do Marco, tá com medo da polícia.
1: Um abração, até amanhã com mais uma edição do programa Maranhão em Debate. Fiquei com medo mesmo.

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1: Sete horas e 59 minutos.
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0: Previsão do tempo para quinta-feira, 18 de junho de 2026. Região Centro-Oeste. Em Brasília, céu claro nesta quinta-feira. Os termômetros da capital federal marcam mínima de 14 e máxima de 25 graus. Umidade relativa do ar gira em torno de 90 a 40%. Marzagão, em Goiás, tem previsão de céu claro no dia do aniversário. Temperatura mínima de 13 e máxima de 28 graus. A umidade relativa do ar vai de 80% a 30%. Região Nordeste, Fortaleza, no Ceará, tem previsão de céu encoberto com pancadas de chuva isoladas pela manhã e à noite. Temperatura mínima de 24 e máxima de 30 graus. A umidade do ar é de 100 a 55%. Maceió, em Alagoas, tem céu encoberto com chuvisco. Temperatura mínima de 23 e a máxima de 28 graus. Umidade do ar varia de 95 a 60%. Região Norte, Palmas, em Tocantins, amanhece com céu nublado nesta quinta-feira. À tarde, o tempo abre e a temperatura mínima é de 22, com a máxima de 36 graus nas horas mais quentes do dia. A umidade do ar é de 70 a 30%. Em Belém, a previsão é de tempo encoberto com chuvisco o dia todo. Temperatura mínima é de 24 e a máxima de 34 graus. A umidade relativa do ar na capital paraense é de 100 a 60%. Região Sudeste, Vitória, no Espírito Santo, tem previsão de céu claro. Os termômetros registram mínima de 18 e máxima de 26 graus. Umidade relativa do ar vai de 80 a 40%. Bastos, em São Paulo, completa mais um ano com céu claro pela manhã, com acúmulo de nuvens ao longo do dia. Temperatura mínima de 10 graus, máxima de 22 graus. Umidade relativa do ar é de 80 a 40%. Região Sul. Em Curitiba, Paraná, o dia amanhece mais frio e com céu nublado. Os termômetros registram mínima de 7 e máxima de 15 graus. A umidade relativa do ar oscila entre 100 e 50%. Erval Velho, Santa Catarina, comemora aniversário com previsão de céu encoberto o dia todo. O dia começa mais frio, com termômetros registrando mínima de 7 e máxima de 18 graus. A umidade relativa do ar fica entre 90 e 40%. Você ouviu a previsão do tempo para quinta-feira, 18 de junho de 2026, com informações do IBGE Cidades e do Instituto Nacional de Meteorologia, INMET.
1: Eita, São João arretado de bom!
2: Você costuma usar roupa quadriculada no São João?
3: Não. Quando eu era criança, quando eu era menina, eu, na escola eu vestia a roupa, vestido, fazia participar da festinha. Hoje em dia eu já não ligo mais.
4: Não, porque a roupa quadriculada normalmente a gente só usa no São João. Aí tipo a gente compra e aí acaba que deixa lá no guarda-roupa.
5: Nos festejos juninos, cada vez mais o xadrez e as estampas tradicionais dividem espaço com novas referências de moda. Tons escuros e visuais inspirados em festivais sertanejos e eventos de rodeio têm ganhado espaço. Para o sociólogo Fábio Baldaia, que é especialista em festa, estas mudanças revelam transformações culturais mais amplas.
6: A própria lógica da festa, que era uma festa do mundo rural ou do interior, ela passa a ser outra coisa. Um espetáculo, um festival. Então, me parece que a mudança da maneira como as pessoas se vestem atende, ou reflete, ou dialoga, ou se transforma a partir dessas influências que são muito presentes hoje em dia.
5: Durante muito tempo, as roupas juninas ajudaram a construir uma identidade visual facilmente reconhecível. As cores fortes, o xadrez e as estampas de chita dialogavam com a decoração dos arraiais e com o universo cultural do interior do Nordeste. Mas, segundo Fábio Baldaia, a discussão vai além da moda.
6: Se a gente pega já o século XXI, a gente tem nova reconfiguração, que é quando o Brasil do interior, mas especialmente o interior de São Paulo e Centro-Oeste, eles ganham um protagonismo que nunca tinham tido, né? Que é o protagonismo econômico, do sertanejo, ele ganha uma projeção econômica e, de fato, eles têm uma importância cada vez maior. Então, você tem uma transformação econômica, uma transformação nas formas de se expressar. Então, as roupas do próprio São João, que tinha sido modificado, ele não ia ficar parado, né?
5: Para o pesquisador, as festas populares estão em constante transformação. Influências da indústria cultural, das redes sociais e de outros modelos de entretenimento acabam chegando ao São João. A questão, segundo ele, é entender as relações entre essas transformações e as tradições que marcam a festa.
6: Fazer com que a festa também tenha essa visão e que mais gente participe também, né? As comunidades tradicionais, quem já estava antes, os mais velhos, os grupos chamados folclóricos de cultura popular, para que se possa construir um tipo de festa que incorpore tudo, a gente não precisa descartar para produzir o novo. Dá para fazer com tudo junto.
7: A Procuradoria-Geral da República se posicionou contra a revisão da condenação criminal de Jair Bolsonaro por tentativa de golpe de Estado. A manifestação consta em parecer enviado nesta terça-feira pelo Procurador-Geral da República, Paulo Gonet, ao Supremo Tribunal Federal. O ex-presidente cumpre pena de 27 anos e 3 meses de prisão e atualmente está em prisão domiciliar temporária por razões de saúde. Bolsonaro foi condenado em setembro do ano passado pela primeira turma do STF, formada pelos ministros Alexandre de Moraes, Flávio Dino, Cristiano Zanin e Carmen Lúcia. Em maio deste ano, a defesa pediu a revisão da condenação, alegando erro judiciário. Segundo os advogados, não há provas da participação do ex-presidente nos atos golpistas de 8 de janeiro de 2023, nem de sua liderança em um plano de golpe de Estado. A defesa também questionou a tramitação do processo na primeira turma e a delação de Mauro Cid, ex-ajudantes de ordens de Bolsonaro, para Paulo Gonet. Porém, não há motivo para alterar a condenação ou reduzir a pena. Segundo o procurador-geral, a defesa não apresentou fatos novos capazes de justificar a revisão do caso. Gonet afirma ainda que a condenação foi baseada em provas robustas e mantida pelo STF após a análise dos recursos da defesa. Agora, de acordo com o regimento interno do Supremo, o pedido de revisão criminal será julgado pela segunda turma. O colegiado é formado por André Mendonça e Nunes Marques, indicados por Bolsonaro, além de Gilmar Mendes, Dias Toffoli e Luiz Fux. O relator do caso é Nunes Marques e ainda não há prazo para o julgamento.
8: O Supremo Tribunal Federal condenou nesta terça-feira, por unanimidade, o ex-deputado Eduardo Bolsonaro por coação no curso do processo. O caso foi analisado pela primeira turma da corte e é parte do julgamento da tentativa de golpe de Estado de 2022. O relator, ministro Alexandre de Moraes, foi seguido pelos ministros Cristiano Zanin, Carmen Lúcia e Flávio Dino. A pena estabelecida foi de 4 anos e 2 meses de prisão em regime semiaberto. Eduardo Bolsonaro também foi declarado inelegível. Moraes rejeitou logo de início o argumento de imunidade parlamentar levantado pela defesa. Para o ministro, fazer lobby no exterior contra o próprio país jamais foi função de deputado federal.
9: Não é função de deputado federal brasileiro fazer lobby no exterior contra o próprio país. Isso não consta desde a Constituição do Império até a atual, não consta como função de deputado federal. Então, mesmo que estivesse no exercício do mandato e não licenciado, não estaria acobertado pela imunidade.
8: A Procuradoria-Geral da República acusou Eduardo Bolsonaro de ter articulado, junto ao governo do presidente Donald Trump, um clima de instabilidade para impedir a condenação do pai, o ex-presidente Jair Bolsonaro, pela trama golpista. As negociações teriam resultado na suspensão de vistos de ministros do STF e do governo federal na aplicação da Lei Magnitsky contra Moraes, retirada meses depois, e nas tarifas de 50% sobre produtos brasileiros. No dia em que as tarifas foram sancionadas, Eduardo e o blogueiro Paulo Figueiredo publicaram uma carta conjunta assumindo a autoria das articulações. A defesa de Eduardo Bolsonaro, exercida pela Defensoria Pública da União, sustentou que as condutas narradas pela PGR não configuram crime e que as declarações do ex-deputado estavam protegidas pela liberdade de expressão. O defensor público federal Esdras dos Santos pediu a absolvição de Eduardo Bolsonaro por falta de provas e apontou irregularidades processuais. Ele argumentou que o ex-parlamentar deveria ter sido citado por carta rogatória e não por edital, e que, sem contato com o réu, a defesa ficou inviabilizada.
10: Nós ficamos de mãos atadas. A possibilidade mínima de produção probatória. Por quê? Não tem uma entrevista. Não se sabe sequer se o réu tem conhecimento efetivo das imputações que estão sendo feitas. Retirou do réu a oportunidade de constituir advogado de sua confiança.
8: Sobre o mérito, o defensor sustentou que o ex-deputado não tinha poder para determinar as sanções americanas ao Brasil. No entanto, na avaliação do subprocurador-geral da República, Antônio Edílio Magalhães, as provas falam por si.
11: Parece-me que essa é uma situação relativamente simples sob o ponto de vista da persecução penal. Há um tipo penal que diz que coagir autoridade judiciária com o fim de favorecer terceiro é crime, crime de coação no curso do processo. E há todo um elemento, todo um contexto fático e um conjunto de provas evidenciando que essa coação efetivamente existiu.
8: Além da pena de prisão em regime semiaberto, a primeira turma do STF determinou o pagamento de 50 dias multa, o que corresponde a 2 salários mínimos por dia, e a perda do cargo de Eduardo Bolsonaro na Polícia Federal. Ainda cabe recurso contra a decisão.
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13: Jornal Conexão Notícias volta já.
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13: Estamos de volta com o Jornal Conexão Notícias. Agora tem as informações do esporte.
19: A Inglaterra estreou com vitória na Copa do Mundo de 2026 ao vencer a Croácia por 4-2 em Dallas pelo Grupo L. Em um jogo movimentado, os ingleses contaram com grande atuação de Harry Kane e Jude Bellingham para conquistar os 3 primeiros pontos e largar na frente na disputa por uma vaga na próxima fase. A Croácia chegou a dificultar a vida dos ingleses em alguns momentos da partida e conseguiu reagir no placar, mas sofreu com falhas defensivas, principalmente no segundo tempo. Com o resultado, a Inglaterra assume posição importante no grupo e aumenta a confiança para os próximos compromissos da competição, enquanto os croatas terão de buscar recuperação nas rodadas seguintes. Portugal estreou na Copa do Mundo de 2026 com um empate por 1-1 diante da República Democrática do Congo, pelo Grupo K. Considerada a favorita, a seleção portuguesa encontrou muitas dificuldades diante dos africanos e não conseguiu transformar a maior posse de bola em vitória. O resultado acabou sendo visto como uma surpresa na abertura da campanha das duas equipes. A República Democrática do Congo mostrou organização defensiva e aproveitou suas oportunidades para segurar o resultado até o apito final. Com o empate, as duas seleções somam 1 ponto na tabela e deixam o grupo completamente aberto para as próximas rodadas. Portugal volta a campo pressionado por uma vitória, enquanto os congoleses ganham confiança para seguir sonhando com a classificação à fase seguinte. A Argentina começou sua caminhada na Copa do Mundo de 2026 com uma vitória convincente por 3-0 sobre a Argélia, pelo Grupo J. A atual campeã mundial dominou a partida desde o início, controlando a posse de bola e criando as melhores oportunidades. O resultado colocou os argentinos na liderança provisória da chave e reforçou o favoritismo da equipe na competição. A Argélia tentou equilibrar as ações em alguns momentos, mas encontrou dificuldades para superar a forte marcação argentina e pouco ameaçou o adversário. Com a vitória, a seleção sul-americana larga na frente na briga pela classificação às oitavas de final, enquanto os argelinos precisarão buscar recuperação nos próximos compromissos para seguir vivos no torneio.
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20: Os municípios brasileiros recebem nesta sexta-feira, dia 19, o segundo repasse de junho do Fundo de Participação dos Municípios, o FPM. Ao todo, serão distribuídos mais de 5 bilhões e 200 milhões de reais. O valor é cerca de 11% maior que o transferido no mesmo período do ano passado, quando os repasses somaram 4 bilhões e 700 milhões de reais. Na avaliação do especialista em orçamento público, César Lima, o crescimento dos valores pode estar ligado ao comportamento da arrecadação federal e aos efeitos da inflação observados nos últimos meses.
21: Entendemos ser aí um impacto direto desse processo inflacionário que temos vivido por conta da alta aí do preço dos petróleos. Estamos aí com a inflação bem acima do teto da meta e acreditamos que boa parte desse aumento em relação ao ano passado pode ser inflacionário, que levaria aí a um aumento real ainda não calculado. Apesar de que durante o ano, até mesmo antes dos conflitos eclodirem no Oriente Médio, nós tínhamos aí um resultado positivo em relação ao ano passado.
20: Entre os estados, São Paulo lidera o volume de recursos recebidos neste decêndio, com cerca de 651 milhões de reais, divididos entre os municípios da unidade da federação. Minas Gerais aparece logo em seguida, com aproximadamente 647 milhões de reais transferidos às prefeituras mineiras. Dados do Tesouro Nacional mostram que até o dia 16 de junho, 21 municípios estavam impedidos de receber recursos do fundo. Entre os motivos para o bloqueio estão pendências relacionadas ao PASEP, débitos previdenciários e a falta de envio de informações obrigatórias ao governo federal. O FPM é formado por recursos arrecadados por meio do Imposto de Renda e do Imposto sobre Produtos Industrializados. A distribuição leva em conta critérios definidos pelo Tribunal de Contas da União, principalmente o número de habitantes de cada município.
22: Parlamentares do Nordeste e representantes do setor produtivo defendem a aprovação das mudanças no seguro rural. A proposta busca ampliar a proteção dos produtores diante de perdas causadas por eventos climáticos. O projeto de lei 2951 de 2024, que reformula a política agrícola e o programa de subvenção ao prêmio do seguro rural, o PSR, foi aprovado pela Câmara dos Deputados no fim de maio e agora será analisado pelo Senado Federal. A proposta prevê juros menores, prioridade no acesso ao crédito para produtores segurados e financiamento do prêmio do seguro. O deputado federal Coronel Meira, do PR de Pernambuco, afirma que a agricultura brasileira depende das condições climáticas e que secas, enchentes e excesso de chuvas podem comprometer a produção. Segundo ele, o projeto também cria condições para que produtores afetados reorganizem suas finanças.
23: A maioria da agricultura no Brasil, ela é agricultura que depende totalmente da natureza. Então, em alguns estados, como o Nordeste, seca. Em outros estados do sul do país, vem as cheias, enchentes, muita chuva. E isso prejudica totalmente a safra do homem que coloca do seu suor, ao seu dinheiro, na compra de sementes, na compra de implementos, na compra exatamente de fertilizantes, para conseguir produzir. Nós vamos exatamente com esse projeto fazer com que se possa dar um tempo a mais para que se pague exatamente os débitos que foram adquiridos, que foram solicitados ao governo.
22: O deputado federal Márcio Onaiser, do Solidariedade do Maranhão, avalia que o seguro rural é uma ferramenta para dar mais segurança ao produtor. Ele afirma que os recursos destinados atualmente ao programa ainda são insuficientes para atender à demanda do setor.
0: Mais tranquilidade, mais garantia para o produtor rural. É fundamental e importantíssimo para todo o nosso agro. E a gente sabe, o valor hoje destinado é muito pequeno, não cobre, não chega nem perto da necessidade e da demanda que nós temos. Por isso é importante aprovar esse projeto.
22: Dados do Ministério da Agricultura e Pecuária, o MAPA, mostram uma redução nos recursos e na contratação do seguro rural nos últimos anos. Em 2025, a área protegida pelo programa caiu para o menor nível em uma década. Para o presidente da Confederação das Associações Comerciais e Empresariais do Brasil, a CACB, Alfredo Cotaiti Neto, a falta de proteção no campo afeta toda a economia.
1: Quando a safra quebra, os impactos chegam ao comércio e ao bolso das famílias. Por isso, reduzir recursos para o seguro rural é um erro. Sem a proteção, o crédito fica mais caro, o risco aumenta e toda a economia sente os efeitos. Defender o seguro rural é defender estabilidade, previsibilidade e alimentos a preços mais acessíveis para os brasileiros.
22: A proposta aprovada na Câmara foi enviada ao local de origem, o Senado Federal, que deve votar se mantém as alterações ou se retoma o primeiro formato.
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13: Conexão Notícias fica por aqui. Voltaremos na próxima edição.
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24: 8:23.
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0: Previsão do tempo para quinta-feira, 18 de junho de 2026. Região Centro-Oeste. Em Brasília, céu claro nesta quinta-feira. Os termômetros da capital federal marcam mínima de 14 e máxima de 25 graus. Umidade relativa do ar gira em torno de 90 a 40%. Marzagão, em Goiás. Tem previsão de céu claro no dia do aniversário. Temperatura mínima de 13 e máxima de 28 graus. A umidade relativa do ar vai de 80% a 30%. Região Nordeste, Fortaleza, no Ceará, tem previsão de céu encoberto com pancadas de chuva isoladas pela manhã e à noite. Temperatura mínima de 24 e máxima de 30 graus. A umidade do ar é de 100 a 55%. Maceió, em Alagoas, tem céu encoberto com chuvisco. Temperatura mínima de 23 e a máxima de 28 graus. Umidade do ar varia de 95 a 60%. Região Norte, Palmas, em Tocantins, amanhece com céu nublado nesta quinta-feira. À tarde, o tempo abre e a temperatura mínima é de 22, com a máxima de 36 graus nas horas mais quentes do dia. A umidade do ar é de 70 a 30%. Em Belém, a previsão é de tempo encoberto com chuvisco o dia todo. Temperatura mínima é de 24 e a máxima de 34 graus. A umidade relativa do ar na capital paraense é de 100 a 60%. Região Sudeste, Vitória, no Espírito Santo, tem previsão de céu claro. Os termômetros registram mínima de 18 e máxima de 26 graus. Umidade relativa do ar vai de 80 a 40%. Bastos, em São Paulo, completa mais um ano com céu claro pela manhã, com acúmulo de nuvens ao longo do dia. Temperatura mínima de 10 graus, máxima de 22 graus. Umidade relativa do ar é de 80 a 40%. Região Sul. Em Curitiba, Paraná, o dia amanhece mais frio e com céu nublado. Os termômetros registram mínima de 7 e máxima de 15 graus. A umidade relativa do ar oscila entre 100 e 50%. Erval Velho, Santa Catarina, comemora aniversário com previsão de céu encoberto o dia todo. O dia começa mais frio, com termômetros registrando mínima de 7 e máxima de 18 graus. A umidade relativa do ar fica entre 90 e 40%. Você ouviu a previsão do tempo para quinta-feira, 18 de junho de 2026, com informações do IBGE Cidades e do Instituto Nacional de Meteorologia, INMET.
1: Eita, São João arretado de bom!
2: Você costuma usar roupa quadriculada no São João?
3: Não. Quando eu era criança, quando eu era menina, eu, na escola eu vestia a roupa vestido, fazia parte da festinha. Hoje em dia eu já não ligo mais.
2: Não, porque a roupa quadriculada normalmente a gente só usa no São João. Aí tipo a gente compra e aí acaba que deixa lá no guarda-roupa.
4: Nos festejos juninos, cada vez mais o xadrez e as estampas tradicionais dividem espaço com novas referências de moda. Tons escuros e visuais inspirados em festivais sertanejos e eventos de rodeio têm ganhado espaço. Para o sociólogo Fábio Baldaia, que é especialista em festa, estas mudanças revelam transformações culturais mais amplas.
5: A própria lógica da festa, que era uma festa do mundo rural ou do interior, ela passa a ser outra coisa. Um espetáculo, um festival. Então, me parece que a mudança da maneira como as pessoas se vestem atende, ou reflete, ou dialoga, ou se transforma a partir dessas influências que são muito presentes hoje em dia.
4: Durante muito tempo, as roupas juninas ajudaram a construir uma identidade visual facilmente reconhecível. As cores fortes, o xadrez e as estampas de chita dialogavam com a decoração dos arraiais e com o universo cultural do interior do Nordeste. Mas, segundo Fábio Baldaia, a discussão vai
6: 8 horas e 29 minutos.

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2: Sejam bem-vindos. Olá para você. Sejam muito bem-vindos ao Central do Esporte. Aqui o esporte é do começo ao fim. Notícias do seu time do coração, contratações e muito mais a partir de agora. Vem comigo.
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3: O São Paulo acertou a contratação do atacante Vitor Sá e agora aguarda apenas a liberação antecipada do Krasnodar, da Rússia, para concluir a assinatura do contrato. O jogador, de 32 anos, ficará livre no mercado no fim de junho e deve assinar vínculo com o tricolor até dezembro de 2029. A negociação enfrentou alguns impasses financeiros nos últimos dias, mas as partes chegaram a um acordo e alinharam os detalhes finais do contrato. Vitor Sá é um pedido do técnico Dorival Júnior, que vê a necessidade de reforçar o setor ofensivo para a sequência da temporada. Revelado pelo Palmeiras e com passagem de destaque pelo Botafogo, o atacante optou por retornar ao futebol brasileiro, mesmo recebendo outras propostas. O São Paulo tenta agora antecipar sua liberação para que ele participe da preparação do elenco antes da reabertura da janela de transferências.
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4: A FIFA suspendeu por 3 jogos o meia-atacante sul-africano Temba Zuane, expulso na derrota por 2-0 para o México na partida de abertura da Copa do Mundo de 2026. O jogador recebeu cartão vermelho direto após atingir o rosto do mexicano Roberto Alvarado em uma disputa de bola. Normalmente, uma expulsão gera suspensão automática de 1 jogo, mas a entidade decidiu ampliar a punição por considerar a jogada como falta grave. Com a decisão, Zuane ficará fora dos confrontos contra a República Tcheca, Coreia do Sul e também da terceira rodada da fase de grupos. A seleção sul-africana ainda pode recorrer da punição. O técnico Hugo Bruce discordou da expulsão e classificou o lance como uma decisão exagerada da arbitragem, embora tenha admitido que a equipe precisa aceitar o julgamento feito durante a partida.
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4: O Palmeiras está muito perto de transformar sua campanha no Brasileirão Sub-20 em uma das mais marcantes da história da competição. Líder do campeonato, o Verdão segue invicto após 16 rodadas, com 11 vitórias e 5 empates, além de ter o melhor ataque do torneio. Faltando apenas 3 partidas para o fim da primeira fase, a equipe pode se tornar a primeira a concluir essa etapa sem sofrer derrotas no atual formato da competição. A excelente campanha acontece mesmo após a troca de treinador durante a temporada. Alan Barcelos assumiu o comando do time e manteve o alto nível de desempenho, acumulando 7 vitórias e 4 empates. Atual bicampeão do Brasileirão Sub-20, o Palmeiras lidera a competição com folga e agora busca não apenas a classificação ao mata-mata, mas também um feito inédito. Os últimos desafios da primeira fase serão contra América Mineiro, Fluminense e Cuiabá.
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4: O Flamengo acertou a venda do atacante Rian Roberto para o Shakhtar Donetsk, da Ucrânia, após o jogador aceitar a proposta do clube europeu. A negociação se arrastou por várias semanas e foi concluída porque o jovem, que tinha contrato apenas até março de 2027, não pretendia renovar com o rubro-negro. O Shakhtar vai pagar 9,5 milhões de euros fixos, cerca de 56 milhões de reais, além de 500 mil euros em bônus por metas consideradas de fácil cumprimento, podendo elevar a transação para 10 milhões de euros, aproximadamente 59 milhões de reais. O Flamengo manterá 10% dos direitos econômicos do atacante para lucrar em uma futura venda. Rian foi um dos destaques da base rubro-negra. Marcou 22 gols em 37 partidas em 2025 e teve papel importante na campanha do vice-campeonato da Libertadores Sub-20. Em 2026, ele disputou 13 jogos pelo Sub-20, com 6 gols e 2 assistências, além de ter feito 2 partidas pelo time principal no Campeonato Carioca.
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4: o Corinthians venceu o Vitória por 2-1 na Fazendinha, pela 16ª rodada do Campeonato Brasileiro Sub-20, e deu um passo importante na luta por uma vaga nas quartas de final da competição. O Timão abriu o placar aos 20 minutos do primeiro tempo, com Bahia convertendo um pênalti sofrido por Luiz Fábio. O Vitória reagiu e empatou ainda antes do intervalo, com Lohan aproveitando um contra-ataque rápido. Na segunda etapa, o Corinthians voltou a pressionar e conseguiu o gol da vitória, garantindo 3 pontos importantes na reta final da primeira fase. Com o resultado, a equipe paulista segue firme na disputa por uma vaga no mata-mata, enquanto o Vitória vê suas chances de classificação ficarem ainda mais complicadas nas últimas rodadas do campeonato.
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3: O Fluminense encaminhou o empréstimo do volante Davi Melo para o Central Espanhol, do Uruguai. Filho do ex-jogador Felipe Melo, o atleta de 20 anos ficará no clube uruguaio até junho de 2027 em busca de mais oportunidades para atuar profissionalmente. A transferência acontece pouco depois de o tricolor renovar o contrato do jogador até o fim de 2027. Mesmo com a renovação, Davi não fazia parte dos planos do técnico Luiz Ubeldia e vinha treinando separado do elenco principal. Como já ultrapassou a idade das categorias de base, o empréstimo foi visto como a melhor alternativa para que o volante ganhe experiência e minutagem. Pelo time profissional do Fluminense, ele disputou apenas uma partida, entrando nos minutos finais da derrota para o Boa Vista pelo Campeonato Carioca.
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5: Fique ligado, voltamos já depois do intervalo.
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5: Estamos de volta com o Central do Esporte.
14: Lewis Hamilton voltou a ser o centro das atenções na Fórmula 1 após conquistar sua primeira vitória com a Ferrari no GP de Barcelona, Catalunha. O triunfo encerrou um jejum de quase 2 anos sem vencer e foi celebrado por diversos pilotos do grid. Entre eles, Lando Norris, da McLaren, destacou a importância do resultado para o heptacampeão mundial, afirmando que a conquista representa uma resposta direta a todas as críticas que Hamilton recebeu nos últimos meses. Durante a entrevista após a corrida, Norris revelou que continua admirando o veterano britânico e disse que foi especial ver a parceria entre Hamilton e Ferrari finalmente render frutos. O piloto da McLaren ressaltou que o ferrarista enfrentou muitas críticas nas redes sociais e na imprensa desde sua chegada à equipe italiana, mas conseguiu dar a volta por cima com uma atuação dominante em Barcelona. Segundo Norris, a vitória permite que Hamilton dê o dedo do meio para todos aqueles que duvidaram de sua capacidade de voltar ao topo. Além de comemorar o sucesso do compatriota, Norris também alertou para o potencial da Ferrari.
9: Ferrari nesta temporada. Na avaliação do campeão mundial, a escuderia italiana possui um dos carros mais fortes do grid e pode se tornar ainda mais competitiva caso consiga evoluir seu motor. Com o resultado na Espanha, Hamilton entra de vez na disputa pelo campeonato de 2026, enquanto a Ferrari ganha confiança para brigar pelas primeiras posições ao longo do restante da temporada.
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13: A Inglaterra estreou com vitória na Copa do Mundo de 2026 ao vencer a Croácia por 4-2 em Dallas pelo Grupo L. Em um jogo movimentado, os ingleses contaram com grande atuação de Harry Kane e Jude Bellingham para conquistar os 3 primeiros pontos e largar na frente na disputa por uma vaga na próxima fase. A Croácia chegou a dificultar a vida dos ingleses em alguns momentos da partida e conseguiu reagir no placar, mas sofreu com falhas defensivas, principalmente no segundo tempo. Com o resultado, a Inglaterra assume posição importante no grupo e aumenta a confiança para os próximos compromissos da competição, enquanto os croatas terão de buscar recuperação nas rodadas seguintes.
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13: Portugal estreou na Copa do Mundo de 2026 com um empate por 1-1 diante da República Democrática do Congo, pelo Grupo K. Considerada a favorita, a seleção portuguesa encontrou muitas dificuldades diante dos africanos e não conseguiu transformar a maior posse de bola em vitória. O resultado acabou sendo visto como uma surpresa na abertura da campanha das duas equipes. A República Democrática do Congo mostrou organização defensiva e aproveitou suas oportunidades para segurar o resultado até o apito final. Com o empate, as duas seleções somam um ponto na tabela e deixam o grupo completamente aberto para as próximas rodadas. Portugal volta a campo pressionado por uma vitória, enquanto os congoleses ganham confiança para seguir sonhando com a classificação à fase seguinte.
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13: A Argentina começou sua caminhada na Copa do Mundo de 2026 com uma vitória convincente por 3-0 sobre a Argélia, pelo Grupo J. A atual campeã mundial dominou a partida desde o início, controlando a posse de bola e criando as melhores oportunidades. O resultado colocou os argentinos na liderança provisória da chave e reforçou o favoritismo da equipe na competição. A Argélia tentou equilibrar as ações em alguns momentos, mas encontrou dificuldades para superar a forte marcação argentina e pouco ameaçou o adversário. Com a vitória, a seleção sul-americana larga na frente na briga pela classificação às oitavas de final, enquanto os argelinos precisarão buscar recuperação nos próximos compromissos para seguir vivos no torneio.
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15: E Messi citou Ronaldo Fenômeno e disse ser uma honra dividir recordes com o brasileiro após marcar 3 gols na estreia da Argentina na Copa do Mundo de 2026. É uma grande honra poder competir com todos esses grandes, incluindo o Ronaldo. Entre os jogadores que assisti, ele foi um dos maiores de todos os tempos, disse Messi. O camisa 10 explicou que chorou após o primeiro gol por razões pessoais. Messi disse que passou por dias difíceis fora de campo e agradeceu o apoio dos companheiros para superar o momento.
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15: E o Real Madrid anunciou a contratação do português Bernardo Silva para as duas próximas temporadas. Com o fim do contrato com o Manchester City, onde venceu 19 títulos desde a sua chegada em 2017, incluindo a Primeira Liga dos Campeões do clube inglês em 2022-2023, o meio-campista de 31 anos jogará no Real Madrid até 2028, depois da Copa do Mundo. Sob o comando de Pep Guardiola, Silva disputou 459 partidas pelo City e marcou 76 gols. Entre suas conquistas, destacam-se os 4 campeonatos ingleses consecutivos, 2021-2024, a Tríplice Coroa, Premier League, Copa da Inglaterra e Champions em 2023 e os 4 títulos domésticos conquistados na temporada 2018-2019.
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15: E Lucas Zidane, filho de Zinedine, viveu ascensão na carreira nos últimos anos e tinha tudo para viver seu ponto alto ao estrear na Copa do Mundo pela Argélia contra a Argentina de Messi. A expectativa virou pesadelo. Foram 2 falhas que resultaram em gols argentinos na derrota argelina por 3-0. Lucas Zidane é francês, mas fez o caminho inverso do pai e escolheu a Argélia.
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19: 8 horas e 44 minutos.

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2: O presidente dos Estados Unidos, Donald Trump, foi recebido no Palácio de Versalhes, na França, para um jantar com o presidente francês Emmanuel Macron e sua esposa Brigitte Macron. O encontro celebrou 250 anos da independência dos Estados Unidos, após a cúpula do G7 em Evian. A primeira-dama dos Estados Unidos, Melania Trump, não esteve presente. A programação incluiu uma visita ao Salão dos Espelhos, um conferto na Capela Real e uma galeria dedicada à Guerra da Independência. Independência americana, culminando com o jantar na galeria inferior.
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2: O deputado federal Eduardo Bolsonaro foi condenado por coação de justiça. Detalha a decisão judicial que impacta o cenário político nacional. Detalhes sobre a condenação e as implicações para o parlamentar e para o ambiente político brasileiro devem ser acompanhados de perto em um dia de movimentações importantes no judiciário.
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2: Um homem de 49 anos morreu após ser soterrado durante o desabamento de uma obra da construtora Lotus, na SQS 116, na Asa Sul, em Brasília. A vítima, Genilson dos Santos Abreu, realizava um serviço na rede de esgoto quando a terra cedeu. Segundo os bombeiros, uma máquina mini carregadeira também caiu na vala, mas o operador não se feriu. As circunstâncias do acidente ainda estão sendo investigadas pela Polícia Civil e a empresa responsável lamentou a morte e presta apoio à família.
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3: A Justiça Federal autorizou, em decisão liminar, o uso de bloqueadores hormonais por uma adolescente trans de 13 anos. A medida afasta, neste caso específico, a aplicação de uma resolução do Conselho Federal de Medicina que proíbe esse tipo de tratamento para crianças e adolescentes. A decisão foi concedida após recursos do Ministério Público Federal e da própria família da adolescente. O desembargador federal relator, Roger Halpe-Rios, entendeu que há urgência na situação e que a restrição da norma médica não pode ser aplicada sem considerar a realidade individual da paciente.
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3: O presidente Luiz Inácio Lula da Silva enviou um recado direto a Donald Trump, afirmando: não se meta nas eleições no Brasil. A declaração ocorreu durante a participação de Lula na cúpula do G7, na França, em um dia de intensas discussões políticas. O presidente brasileiro criticou a postura de Trump, dizendo que ele age como imperador e fala muito e ouve pouco. A tensão entre os líderes marcou os bastidores do evento internacional.
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3: Os Estados Unidos divulgaram o acordo oficial com o Irã, detalhando os 14 pontos do documento. Este é um desenvolvimento significativo nas relações internacionais, com implicações para a política global e a estabilidade regional. O Irã se comprometeu a não ter armas nucleares no acordo provisório. A divulgação ocorre em meio a debates sobre a política externa americana e a busca por soluções diplomáticas para conflitos.
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4: Os responsáveis pela operação do salto de rope jump, que resultou na morte de Maria Eduarda Rodrigues de Freitas, de 21 anos, em Limeira, interior de São Paulo, afirmaram não saber explicar por que a jovem foi lançada da ponte sem as cordas de segurança. Um dos investigados declarou à Polícia Civil que as inspeções eram realizadas normalmente antes dos saltos, mas que no caso de Maria Eduarda, eles estão sem entender até agora. A investigação prossegue para esclarecer a circunstâncias da tragédia.
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5: Mostra pra esse povo que é de lei celebrar a chegada da Copa do Mundo, que começou na última quinta-feira com o jogo de abertura entre México e África do Sul. O famoso jogo da volta mais demorado da história, já que as duas equipes também abriram a Copa de 2010. Por falar em volta, a atual edição resgatou o tradicional costume de enfeitar as ruas para celebrar o Mundial e torcer pela nossa seleção. Então trate de aquecer, pois já vai entrar em campo o segundo episódio da série sobre alguns dos costumes brasileiros em época de Copa do Mundo. Um bom exemplo do retorno das tradições é a Rua Jorge Rude, no bairro de Vila Isabel, zona norte do Rio de Janeiro, que é pentacampeã como a rua mais bem decorada para a Copa do Mundo. Um penta construído na tradição que existe desde 1978. Para o funcionário público Cacau Cota, que está presente desde 1982, esse movimento significa união,
6: Eu acho que esse movimento de voltar pra rua, das ruas estar fazendo isso, é voltar com a autoestima do carioca, voltar com a autoestima do brasileiro e mostrar também que o verde e amarelo é de todos. Esse movimento conseguiu unir as diversidades, os extremos no Brasil. O verde e amarelo está sendo de novo de todos.
5: A paixão pela seleção brasileira remonta aos tempos do governo de Getúlio Vargas, que promovia os Jogos da Canarinho na Copa de 1938. Para ganhar influência política e sintonizar o povo em uma só causa, como explica o professor de jornalismo da Universidade do Estado do Rio de Janeiro, Felipe Mostaro.
7: Ele percebeu como Mussolini utilizou a Copa de 34 para exaltar a Itália fascista e como Hitler usou os Jogos Olímpicos de 36 para exaltar a Alemanha nazista. E aí ele fez um gesto muito importante que foi solicitar a instalação de vários alto-falantes em praças, não só no Rio de Janeiro, capital federal à época, mas em várias grandes cidades importantes do Brasil para transmitir o jogo narrado pelo Gagliano Neto diretamente da França.
5: Pela primeira vez, todos podiam entender o que acontecia na Copa, já que o rádio tornava a comunicação mais acessível. E não deu outra. O Brasil literalmente parou para acompanhar o craque Leônidas da Silva levar o país ao terceiro lugar naquele Mundial, nosso melhor resultado até então. Felipe Mostaro explica que o próprio Leônidas serviu de inspiração para as camadas populares se identificarem mais com o futebol.
7: Um jovem pobre, negro, que ganha um destaque mundial através do futebol. Isso também acabou penetrando nas camadas mais populares de entender que o futebol era não só uma manifestação cultural, mas uma chance da população menos abastada do Brasil ser vista, ser lembrada, ser reconhecida e ser entendida como, olha, isso é um brasileiro, ele tem um destaque mundial.
5: A Copa, então, ganhou um poder de mobilização enorme. No ano do primeiro título, em 1958, já era possível perceber casas decoradas com fitas e bandeiras do Brasil. A prática acompanhou o sucesso da seleção nos anos 1960 e 1970, se espalhando por todo o Brasil, principalmente após a Copa de 1982.
7: E aí vários jornais, dentre eles o jornal O Globo, lança uma campanha, isso junta toda essa mobilização que já existia desde 38, para que as pessoas de cada rua do Rio de Janeiro se juntassem para enfeitar sua rua e aqui enfeitasse de uma maneira mais bonita e ganhariam um televisor para acompanhar os jogos da Copa de 82. Depois desse ano, isso acaba se tornando realmente uma tradição em muitas ruas, se espalha pelo Brasil inteiro.
5: Mesmo com desconfiança sobre o desempenho da seleção, nossas ruas e corações ainda se enfeitam esperançosos pelo Hexa.
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8: O Supremo Tribunal Federal condenou nesta terça-feira, por unanimidade, o ex-deputado Eduardo Bolsonaro por coação no curso do processo. O caso foi analisado pela primeira turma da corte e é parte do julgamento no curso do processo. O caso foi analisado pela primeira turma da corte e é parte do julgamento.

0: federal brasileiro fazer lobby no exterior contra o próprio país. Isso não consta desde a Constituição do Império até a atual, não consta como função de deputado federal. Então, mesmo que estivesse no exercício do mandato e não licenciado, não estaria acobertado pela imunidade.
1: A Procuradoria-Geral da República acusou Eduardo Bolsonaro de ter articulado, junto ao governo do presidente Donald Trump, um clima de instabilidade para impedir a condenação do pai, o ex-presidente Jair Bolsonaro, pela trama golpista. As negociações teriam resultado na suspensão de vistos de ministros do STF e do governo federal na aplicação da Lei Magnitsky contra Moraes, retirada meses depois, e nas tarifas de 50% sobre produtos brasileiros. No dia em que as tarifas foram sancionadas, Eduardo e o blogueiro Paulo Figueiredo publicaram uma carta conjunta assumindo a autoria das articulações. A defesa de Eduardo Bolsonaro, exercida pela Defensoria Pública da União, sustentou que as condutas narradas pela PGR não configuram crime e que as declarações do ex-deputado estavam protegidas pela liberdade de expressão. O defensor público federal Esdras dos Santos pediu a absolvição de Eduardo Bolsonaro por falta de provas e apontou irregularidades processuais. Ele argumentou que o ex-parlamentar deveria ter sido citado por carta rogatória e não por edital, e que, sem contato com o réu, a defesa ficou inviabilizada.
2: Nós ficamos de mãos atadas. A possibilidade mínima de produção probatória. Por quê? Não tem uma entrevista. Não se sabe sequer se o réu tem conhecimento efetivo das imputações que estão sendo feitas. Retirou do réu a oportunidade de constituir advogado de sua confiança.
1: Sobre o mérito, o defensor sustentou que o ex-deputado não tinha poder para determinar as sanções americanas ao Brasil. No entanto, na avaliação do subprocurador-geral da República, Antônio Edílio Magalhães, as provas falam por si.
3: Parece-me que essa é uma situação relativamente simples sob o ponto de vista da persecução penal. Há um tipo penal que diz que coagir autoridade judiciária com o fim de favorecer a terceiro é crime de coação no curso do processo. E há todo um elemento, todo um contexto fático e um conjunto de provas evidenciando que essa coação efetivamente existiu.
1: Além da pena de prisão em regime semiaberto, a primeira turma do STF determinou o pagamento de 50 dias multa, o que corresponde a 2 salários mínimos por dia, e a perda do cargo de Eduardo Bolsonaro na Polícia Federal. Ainda cabe recurso contra a decisão.
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0: A Polícia Federal desarticulou um grupo criminoso em Porto Seguro, na Bahia, durante a Operação Conexão Perigosa. Foram cumpridos 22 mandados de busca e apreensão, além do bloqueio de 97,7 milhões em ativos dos investigados. A operação também determinou a suspensão das atividades econômicas de 6 empresas envolvidas. A ação da PF visa combater a criminalidade organizada na região e representa um duro golpe contra as finanças do grupo.
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2: O secretário-geral da Organização das Nações Unidas, António Guterres, fez um forte apelo internacional, afirmando que o mundo não tem o direito de desviar o olhar da grave crise humanitária que assola o Haiti. Durante sua visita ao país caribenho, Guterres descreveu a situação como a mais severa e de mais rápida deterioração no hemisfério ocidental, criticando a indiferença global e pedindo apoio logístico para combater as gangues e auxiliar a população deslocada.
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3: O senador Flávio Bolsonaro anunciou seu plano de governo para a área da segurança pública, com foco principal no combate a facções criminosas como o Comando Vermelho e o PCC, Primeiro Comando da Capital. A iniciativa busca contrapor-se à postura do governo federal e propõe medidas para equiparar essas facções a grupos terroristas na legislação brasileira.

0: brasileira em uma estratégia para as próximas eleições.
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2: A evolução das casas conectadas e da inteligência artificial está transformando a rotina doméstica dos brasileiros, com a tecnologia atuando de forma integrada para automatizar tarefas e adaptar comportamentos. Empresas especializadas em automação doméstica apostam na IA e robótica como pilares para impulsionar o mercado de smart home.
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6: 8 horas e 59 minutos.
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8: Codó do Maranhão está assim agora. Quem fala mal de políticos vai preso, mas quem fala bem ganha licitação.
9: Ex-ministro de Lula sai do barco de Brandão e pula dentro do navio de Braide.
8: Vereador Max manda recado aos professores contratados.
9: Presidente do Sinticerve fala sobre piso salarial aprovado pelo STF.
8: Codoense Raimundo Ribeiro pede para o governador Brandão soltar Marco Silva, enquanto Francisco Dançarino pede para o prefeito prender o vigia topado.
9: Asfalto. O repórter Leno deu uma passadinha em alguns bairros de Codó e mostrou a realidade. Mostrou não, vai mostrar a realidade das ruas da sede do município de Codó.
8: Caged mostrou que o governo do Najib foi péssimo para o desenvolvimento econômico, a exemplo do governo do seu pai.
9: Federação Nacional de Jornalistas cobra revogação imediata da prisão de Marco Silva e critica decisão judicial.
8: Polícia Federal começa a operação mídia cativa para apanhar blogs e páginas que são pagas para falar bem do prefeito e da prefeitura.
9: Com estas e outras, está no ar o seu programa Maranhão em Debate aqui na Lemos TV, para todo mundo ver. 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
8: Amigo internauta, produção, professor Lemos Panchevsk, hoje iremos abordar um pouco sobre oposição. Todo mundo gosta de falar algo, gosta de defender a situação, outros já defendem a oposição, mas na verdade, professor, o que vem a ser mesmo, para quem ainda não sabe, é claro, o que é que significa oposição?
9: A oposição refere-se ao ato de efeito de se opor, estabelecendo uma relação de resistência, contraste ou contestatação a algo ou a alguém. Não, contestação. Repetindo. A algo ou alguém. O significado varia dependendo do contexto. No caso da política, são os partidos políticos ou grupos que não fazem parte do governo vigente. Eles têm a função de fiscalizar o poder, apontar falhas e defender propostas alternativas. Eu gostaria só de ampliar mais a questão da palavra oposição, dizendo que a oposição ela deve existir em todos os lugares. Muitas vezes a oposição ela termina por melhorar a situação.
8: Contribui
9: quando ela também é feita com responsabilidade. A oposição não é só aquela oposição sistemática.
8: Temos que reclamar com responsabilidade.
9: E eu vou buscar, vou mais longe. No céu, nós tivemos oposição. Só que a oposição lá não foi muito bem-vinda, porque terminou fazendo a coisa desandar e ela não se justificou pela oposição, perdão, pelos argumentos que foram apresentados, e os opositores foram direcionados para o planeta Terra. Tanto é que Lucas diz lá que viu Satanás e seus anjos caírem como uma estrela. Eles foram oposição do Deus Todo-Poderoso. Eu teria que falar isso aqui. Agora, se tratando aqui do nosso planeta, Jesus foi uma oposição do sistema religioso dos seus dias, né? E aí, nós temos, na nossa conjuntura social e política, nós temos oposição. E ela sempre é bem-vinda, como eu já falei, quando ela é feita com responsabilidade.
8: Certo, você fala aí.
9: Se falando de parlamento, sim, o parlamento deve ter sempre oposição.
8: Certo, você fala em responsabilidade.
9: Claro.
8: Jesus veio e se opôs ao sistema.
9: Claro.
8: Com amor.
9: Né?
8: Com amor.
9: Isso.
8: Com muito amor, diga-se de passagem.
9: Chegou um momento que ele chutou o pau da barraca também.
8: Mas o que sobrou a ele foi o quê?
9: Amor.
8: E só sobrou para ele o quê?
9: A morte.
8: Então, Lemos, é sempre salutar a gente levar para o internauta, que todos os dias a gente inicia o programa, o internauta já está lá. Por quê? Porque ele acha interessante a abertura do programa, o nosso comentário do dia a dia. E a oposição, como você bem frisou, ela sempre existiu. Não é de agora que surgiu a oposição. E nós temos convivido com a oposição ao longo de todos esses tempos, todos esses anos e por aí afora. E na política também existe a oposição. E como você bem frisou, tem que ser feita com responsabilidade. Mas a falta de responsabilidade, às vezes, da classe política, acaba fazendo com que os opositores também percam as estribeiras e comentem e acabem cometendo os mesmos erros de quem está no poder. Nós estamos abordando esse tema, meus amigos, porque nós estamos vivendo um momento em que a oposição está sendo bem-vinda para uns, mas está revoltando outra classe política. E nós queremos deixar bem claro que, apesar de tudo que o Lemos, que o professor explicou aqui, não há nenhum parágrafo dizendo que fazer oposição é crime.
9: Não.
8: Pelo contrário, fazer oposição é legal e acaba contribuindo para o nosso bem-estar social. E muitos políticos que adotam na índole o modelo ditador não aceitam. Muitos países não aceitam a oposição, Lemos. Quem faz oposição morre.
9: Posso citar algum deles aqui?
8: Fique à vontade.
9: Nós temos, que a gente conhece, você sabe muito bem, nós temos três países de destaque que não aceitam oposição. Um deles, a Coreia do Norte. O outro, Cuba. E o outro, a China. São três aí que não aceitam oposição. Tá? E aí, por conta disso, você termina por não ter voz. Se não tem oposição, não tem voz. Se não tem oposição, não tem liberdade de expressão. Se não tem oposição, não pode ter imprensa.
8: O regime brasileiro é democrático.
9: Isso.
8: A democracia, ela abre as portas para a oposição entrar.
9: Exatamente.
8: Para a oposição trabalhar. Para a oposição se manifestar. Só que muitas das vezes essa mesma oposição é confundida, é perseguida, e a gente tem visto aí jornalista sendo obrigado a comer jornal, jornalista sendo obrigado a ser preso aqui em Codó. Nós já temos dois casos aqui em Codó.
9: Outros a subirem muro de costa, né? Outros foram presos, outro um jornalista pequenininho foi preso aí.
8: Foi levado, inclusive, nos ombros, das costas do ex-prefeito Zito Rolim para a cadeia.
9: Para a cadeia, exatamente. Então, Codó é essa cidade que parece que está mais para a cidade do Pará. Nada contra o Pará. E aí? Ah, você riu. Mas para fechar aqui o comentário, eu quero dizer para você que as igrejas também, elas cometem um grande erro. Hoje, as igrejas do Brasil, tanto católicas como igrejas evangélicas, que não aflora ali no meio da membresia a liberdade de expressão, e não é para ter oposição, porque se fala que a questão da unidade, Jesus não se enquadraria dentro do sistema religioso atual, porque Jesus era um opositor, né? Ele era um opositor. E em cima disso nós vamos chamar aqui a nossa primeira matéria. Caio Fábio diz que a igreja de Edir Macedo mudou. Por que mudou? Porque o Edir Macedo tem um filho gay. E aí mudou toda a estrutura de pregação, de verbalidade dentro da Igreja Universal do Reino de Deus, segundo o pensador Caio Fábio. Acompanhe.
4: Universal, que começou o trabalho dela libertando gays e dizendo que tudo aquilo era encosto. Por que ela parou de falar isso? Porque o filho do Macedo, o Moisés Macedo, é gay, gay, gay, gay, gay.
12: O filho do
4: Edir Macedo. E quando chegou o Moisés, ficou adolescente, que rompeu com o pai, com a igreja e com o escambau, porque foi honesto bastante para dizer: não, a minha natureza é essa, se eu tiver que ser deserdado, perder tudo, que aconteça, mas eu não vou negar quem eu sou, nem a minha identidade. Ele pagou 3 milhões de dólares para tirar tudo que havia de vídeos do Moisés na internet há uns 20 anos atrás, quando Moisés pela primeira vez veio e se declarou gay. Eu me lembro bem do advogado que falou comigo, do dinheiro que eles deram para todas as redes de internet para limparem.
12: Quem deu aquele dinheiro?
4: O Macedo, para limparem aqueles vídeos do garoto dizendo que era gay.
9: Tá aí, então você percebe, será se hoje fala que a questão gay e tal, e aquele negócio todo que o Márcio dizia? Dizia que era um encarno, era um encantado, alguma coisa do tipo dentro da igreja, parou. Já não fala mais disso de jeito nenhum. Todos os pastores foram proibidos de falar do assunto. Então aí nós estamos vendo que não tem liberdade. A oposição dentro de algumas instituições religiosas, ela não pode germinar, ninguém pode falar, ninguém pode dizer nada. E assim também não é na política. É só fazendo a correção, na política não é assim.
8: Sem dúvida alguma.
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8: 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E para completar agora, o prefeito não está honrando os profissionais da saúde. O doutor Cláudio Paes, inclusive, tem uma mensagem, porque ele é da área da saúde, ele está comovido com essa situação na cidade de Codó. O prefeito não honra compromisso com os profissionais da saúde. E tu já pensou, Lemos, tu ir tomar uma injeção na veia, chega lá, o profissional tá puto, devendo para todo mundo, porque o prefeito não pagou o salário dele. Ele está revoltado, ele está ali com o astral lá embaixo, para ele acertar a tua veia, para ele te aplicar uma injeção, para ele te fazer uma medicação. Tu já pensou como é que está a saúde de Codó, meu irmão? O doutor Cláudio Paes vai explicar melhor. Fala, doutor.
13: Hoje, no dia 17 de junho, fui procurado pelos profissionais da área de saúde, enfermeiros e técnicos de enfermagem, nos informando que até agora os seus salários não foram pagos, principalmente depois que está sendo pago por uma empresa terceirizada. Nem o salário referente à complementação do piso salarial que o governo federal repassa ainda não foi pago a esses profissionais. Então estou aqui trazendo essa cobrança para que a prefeitura realmente possa honrar com seus compromissos. Eu não sei o que é que o governo de Codó está fazendo com os recursos, porque o deputado, filho do prefeito, só fala em milhões que a prefeitura tem recebido através de emendas estaduais e emendas dos deputados federais e dos senadores, pois não cumpre com seus compromissos. Os exames laboratoriais das UBS até agora nunca voltaram. Então a população de Codó tem que cobrar, a população de Codó tem que reagir para que a gente possa ter muita força e ir atrás dos nossos direitos, do direito do nosso cidadão. Então aqui conte com o doutor Cláudio Paes, doutor Cláudio Paes, esse seu amigo, esse seu companheiro que está aqui com a força do povo e as bênçãos de Deus lutando por Codó. Um abraço, que Deus nos abençoe.
8: Vendo aí, tá vendo aí, tá vendo aí, professor Lemos, como é que está a situação? Quem tá falando é um profissional
9: da área,
8: um dos melhores médicos da região dos Cocais, falando sobre a situação real da saúde, para que depois não venham querer nos processar, querer nos colocar atrás das grades, por fatos reais. Nós estamos colocando aqui fatos reais.
9: Mas nós estamos correndo risco.
8: O prefeito correndo risco. Tem honrado os profissionais da saúde. Está aí, pagamento atrasado. Palavra de Cláudio Paes. Agora manda prender o Cláudio Paes, prefeito.
9: É, porque eu esperava que, conforme que foi falado, o atual prefeito, logo ali no início, e depois de eleito...
8: Resolve pra cá,
9: resolve, aí depois passou para a pegada.
8: Aí pronto.
9: E aí pronto, e aí o governo do...
8: Desandou.
9: O governo está em declínio, né? O governo de Francisco Carlos de Oliveira está descendo uma ladeira. 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
8: Alguma solução em prol dos professores contratados? Você tem alguma coisa aí sobre esse assunto?
9: Tem,
8: professor.
9: Temos sim. Olha, nós entrevistamos minutos atrás o presidente do Sinticerme, o professor Antônio Celso, e ele relata para nós como é que está a luta da entidade sindical em prol dos trabalhadores da educação no município de Codó. A coisa não está sendo fácil, o fardo é pesado, a coisa é árdua mesmo, o negócio não está fácil, mas o sindicato vai para cima, está indo para cima, porque não tem boas notícias, não. Apesar de que o STF já bateu o martelo que os contratados e os efetivos deverão receber aí esse piso salarial. E até agora o prefeito não se manifestou sobre o assunto, que diga o presidente do SINDICERM, o professor Celso.
14: Professor Celso, presidente do SINDICERM, e agora conversando com a gente sobre o piso salarial que os servidores públicos municipais têm direito. É uma determinação do STF, mas parece que Codó, parece que a coisa está assim meio complicada. É assim não, Celso?
15: Então, Lemos, é uma realidade o piso salarial no país inteiro. O Brasil agora vai ter que pagar aos professores contratados o valor do piso salarial, que corresponde a R$ 5.130,63, que não podemos esquecer. Assim como em vários outros municípios, o prefeito de Codó também continua querendo empurrar com a barriga, em silêncio, não fala nada sobre esse assunto, como se não existisse essa realidade no país, como se o município de Codó já pagasse o piso salarial. Para se ter uma ideia, professor em Codó, professor contratado, recebe aproximadamente R$ 1.800. Esse é o salário de um professor contratado. E os professores que trabalham em escola em período integral, eles apenas dobram o salário. Fica muito inferior ao piso salarial. Então, prefeito, quanto mais ele continua em silêncio, sem querer dar a mínima para essa realidade, o crime que ele está cometendo vai ampliando, vai aumentando. E ele vai ter que cumprir de uma forma ou de outra. Mais cedo ou mais tarde ele vai ter que cumprir, porque se trata de uma determinação, de uma lei federal que já foi batido o martelo pelos agentes do Supremo, né, que é o tribunal, que é a lei suprema do país. E aí nós não temos dúvida que ele vai ter que cumprir. O sindicato já tem um mecanismo, inclusive a assessoria jurídica da entidade sindical já está começando a se mobilizar para que os professores contratados possam, de fato, ter o seu direito atendido, seu direito respeitado, que é a questão da valorização do piso salarial aos profissionais do magistério, todos os profissionais do magistério, tanto do município de Codó quanto dos demais municípios brasileiros, têm direito. E é uma realidade, o prefeito vai ter que cumprir mais cedo ou mais tarde. E a entidade sindical não vai abrir mão e vai continuar lutando para que, o mais breve possível, todos os professores contratados da rede pública municipal de Codó possam, de fato, receber aquilo que é de direito. E vamos ainda mais correr atrás dos retroativos que esses professores ficaram os meses que os professores ficaram sem receber esse valor.
9: Para começar, esse prefeito, meu amigo Francisco Carlos de Oliveira, por quem eu tenho um apreço muito grande, me mata de vergonha. Já era para ele ter se manifestado e conversado com o pessoal da entidade sindical. Disse: olha, eu estou aí, vamos resolver o problema. Na hora que a grana cair nos cofres da prefeitura, nós vamos resolver, tá tudo direitinho, a lei é assim assado, é R$ 5.130,63, R$ 5.150, nós vamos resolver tudo direitinho. Agora, ficar caladinho, intocado, na moita,
8: olhando pro dinheiro,
9: sobre o problema e não se manifestar, e gera tudo isso aí, não sei não. Se eu fosse o prefeito, a coisa era diferente. Dinheiro é do povo, mas prefeito tem oi grande. Eu não sei quais são os prefeitos, mas tem prefeito que tem oi grande. E tá caindo dinheiro aí, né, na prefeitura, é nos pacotes, meu irmão, é em saco. Pois é o Maranhão em Debate, é um programa da Lemos TV para todo mundo ver. Você vai acompanhar também uma entrevista do professor Celso na rádio Lemos FM, uma entrevista de quase uma hora de duração sobre esse problema e outros mais. Você vai acompanhar.
8: Nós temos que tirar o chapéu também para o vereador Max.
9: Vamos chamar agora o vereador Max.
8: Porque o vereador Max, ele tem desamarrado mesmo, realmente um trabalho que deveria ser de todos os vereadores, coletivamente. e ele tem saído na frente, ele tem corrido atrás, ele tem buscado que se cumpra aquilo que foi determinado pelo STF, tem realmente feito um trabalho brilhante em defesa dessa classe que merece muito mais. E nós vamos, inclusive, aqui abrir as portas do programa para ouvir o vereador Max a respeito desse mesmo assunto.
16: Boa noite, minha querida população de Codó, meus queridos professores contratados. Quero dizer para vocês que a nossa luta não parou. Nós continuamos aqui, irmanados, junto com vocês, lutando para que o piso salarial nacional do magistério seja implantado no município de Codó e valorize ainda mais essa categoria tão importante. E hoje foi mais um passo que demos. Nós fizemos uma indicação solicitando ao Executivo Municipal, ao Prefeito Municipal, que defina e divulgue um calendário para implantação e para pagamento do piso para os professores contratados. Porque, infelizmente, o prefeito ainda nem se definiu a favor dos professores contratados. Ainda é uma incógnita se vai pagar ou não, fica dizendo que não tem recurso, enquanto o recurso do Fundeb está aí caindo todos os meses e uma quantia ainda maior. Mas nós estamos solicitando aqui que ele pelo menos diga, eu vou pagar os professores, me espere que eu estou aqui planejando, vou divulgar um calendário de pagamento, vou implementar o pagamento. É esse o nosso pedido, é essa a nossa voz em prol dos professores contratados. Nós vamos continuar firme aonde for necessário, nos órgãos competentes, para que você, professor contratado, tenha o seu direito respeitado. E a nossa segunda indicação foi solicitando a melhoria da pavimentação da rua Dr. José Anselmo, principalmente aqui no trecho da Vila Fomento, né, aqui da universidade até a Escola Reinaldo Zaidan, que está horrível. Enquanto prefeito, tudo bem que asfalte o centro, que priorize avenidas, mas não esqueça dos bairros. Mais de 10 quilômetros enviado pelo governador do Maranhão, pelo governo do estado, para ajudar a Codó, e o prefeito está se esquecendo dos bairros mais periféricos, das populações que precisam, então que ajude essas comunidades. Pedimos também pelo Matadouro, pelas ruas do Matadouro, que estão em situações precárias. Esse é o nosso papel, estar aqui firmes, nos posicionando em favor da população de Codó e lutando para que benefícios cheguem cada vez mais em prol do nosso povo. Conte com o vereador Pastor Max nessas batalhas.
8: A que ponto chegou a cidade de Codó, né? É preciso um vereador, dois vereadores, três vereadores entrarem na justiça com uma ação para que o prefeito possa estar pagando uma classe tão importante para o desenvolvimento de qualquer coletividade, gente. Eu nunca tinha visto um negócio desse. O prefeito era o primeiro a se manifestar, aplaudir o STF e cumprir aquilo que foi determinado. Agora ele só vai pagar na marra quando a justiça realmente espremer, que aí o leite vai aparecer, Lemos. Pode ter certeza. Vai dar leite. A justiça, eu quero ver o que é que vai ser feito para que ele venha realmente respeitar a determinação do STF aqui em Codó.
9: 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Meu amigo, quero mandar um alô aqui para a Muniz, está ligado com a gente, Bento do Comercial Rocha e também Zito Rolim, com quem a gente conversou hoje à tarde, batemos um papo legal. Brevemente, ele vai fazer parte aqui do quadro Entrevistando Personalidades aqui no programa Maranhão em Debate. E também abraçar o nosso internauta Chico Cunha Júnior, da Princesa do Sertão. É do Sertão? Ah, Princesa do Itapecuru. Aí eu não sei se é Colinas, eu sei a Princesa do Sertão é Caxias. Codó é a cidade da melhor água, é o que mais? Cidade da Macumba, Cidade de Deus. Eu não sei se é Coroatá, será se é?
8: Vamos pedir aí pro internauta mandar pra gente exatamente. Aí. Qual é a cidade que ele está mandando aí, está nos acompanhando, né?
9: Qual a cidade que tem esse sobrenome?
8: Isso.
9: Princesa do Itapecuru. tá bom? Mais informações aqui no programa Maranhão em Debate. Nós vamos agora para o Sorrir, é?
8: É momento de distração do Maranhão em Debate.
9: Porque o programa hoje está pesado.
17: Sorria!
18: Rapaz, se tá ruim pra tu, imagina pros contratados da prefeitura que vai ter que andar agora nas passeatas do deputado. Mas o prefeito...
19: atenção polícia, por favor, bota pra prender o vigia topado. Já prendeu o Marco Silva e bota o vigia topado, bota na cadeia. Fica falando mal do seu Chiquinho e Najib, tô bem. Fica falando mal do Najib. Vigia topado. Ele é saliente, bota na cadeia.
9: Pra sorrir.
8: É pra sorrir. É o Francisco Dançarino. Pedindo pra mandar prender o...
9: Te prepara, vigia topado.
8: Pra prender o vigia topado.
9: Te prepara, porque o Marco Silva já foi, agora é o vigia topado.
8: Nós temos um áudio aqui do nosso querido Raimundo Ribeiro, ex-candidato a deputado. E ele entrou em contato com o governador Carlos Brandão e fez um pedido ao governador, né? Vamos ver se a gente consegue ouvir aqui, bacana, o áudio do Raimundo Ribeiro. Vamos lá, produção.
9: Vamos acompanhar.
20: Olá, boa tarde, meu amigo Carlos Brandão. Tudo bem, meu irmão? Governador, me faça um favor. O blogueiro Marco Silva, jornalista formado, muito inteligente, sabiamente, homem preparado, e está sendo vítima de perseguição política aqui pelo grupo do FC Oliveira, do Chiquinho. E aí, prenderam o rapaz, é a segunda vez, é perseguição política. E aí eu queria que você olhasse com carinho e mandasse soltar esse homem urgentemente, tá bom? Gratidão aí pela nossa amizade, nosso respeito, nosso carinho. E tamo junto. Solte o homem, meu irmão. Está nas suas mãos, governador Carlos Brandão, Raimundo Ribeiro, um forte abraço.
9: Do Raimundo Ribeiro. É o áudio que ele enviou para o celular
8: do governador do estado do Maranhão.
9: Mas teve uma reciprocidade, o governador enviou alguma coisa para ele
8: até agora
9: não.
8: Eles são amicíssimos, inclusive foi o Raimundo que conseguiu a reforma da passarela, você não lembra?
9: Certo. Então vamos, tem não, né?
8: O quê?
9: Tem alguma coisa do Brandão vindo lá de São Luís?
8: Não, ainda não. Ele enviou esse áudio, passou essa mensagem para ele, fazendo esse apelo. Só que as autoridades que estão nesse processo que levou o blogueiro à delegacia também está recebendo repúdio, inclusive da Federação Nacional de Jornalistas, né? Você tem alguma coisa aí nesse sentido?
9: Temos, só para endossar a coisa, nós temos aqui, a coisa está tão azeda, né? Que a gente precisa endossar. Mas eu parece que estou vendo esse negócio como algumas coisas do povo que acontecia no passado, né? Aqui em Codó, não é do meu tempo, porque eu sou muito jovem, mas que tinha um prefeito em Codó que ele pegava, batia no cara, aí prendia e depois mandava soltar, pro cara ficar amigo dele, viu? Aí ficava amigo dele. O cara falava demais, aí ia pra cadeia, lá na cadeia levava uma sova boa, aí o prefeito lá, o bilhetinho, tô solto aí. Naquele tempo era na época, era no tempo do bilhetinho, né? Aí soltava, aí ele ia lá no cara e dizia, rapaz, eu te soltei, viu? Eu te soltei, abraçava o cara. O cara disse, ó, eu fui preso e o prefeito me soltou, viu? Ele tinha mandado prender o cara.
8: Ele mesmo fazia a jogada todinha.
9: A manobra. Parece que a prisão do Marco Silva, de repente o Marco Silva foi preso, ninguém sabe a mando de quem, mas dizem que por trás tem um deputado, eu não sei se é verdade, eu não sei. E aí preso, aí depois o Brandão vai lá e solta, e aí ele fica... E o deputado tá do lado de quem? Do Brandão?
8: Mas aí o Marco Silva vira amigo deles?
9: Ah, vai virar amigo deles.
8: Ah, então...
9: Aí, amigo.
8: Vai ser bom que ele vai ganhar a licitação, né?
9: Rapaz, Aí,
0: é, vai ser bom. Olha
9: aí,
0: a
9: é
0: situação.
9: Muito agradável. Olha, só tá pra tu aprender.
0: Se falar
9: tu
0: contra, vai preso. Se falar a favor, ganha a licitação.
9: Tu foi preso, mas nós temos o governador que te solta. Aí tu fica amigo do governador, fica amigo da gente. E tu foi preso, a cabeça foi rapada. Daqui um pouco, o vereador Leonel Filho vai falar sobre o assunto aqui. Mas olha, a Federação Nacional de Jornalistas cobra revogação imediata da prisão de Marco Silva e critica a decisão judicial. Vamos ao texto. O Sindicato dos Jornalistas Profissionais do Maranhão e a Federação Nacional dos Jornalistas divulgaram nesta quarta-feira uma nota pública de repúdio à prisão do jornalista Marco Silva, ocorrida em Codó. Você pensa que o Marco Silva é cachorro sem dono, é?
0: Cão sem dono.
9: Cão sem dono, é? Não é, não.
0: Puto sem choro.
9: Ele é sócio, ele é um profissional. E existe associação, existe sindicato.
0: E aí é uma federação.
9: É uma federação. Te prepara aí quem botou o Najib, ou perdão, quem botou o Marco Silva na cadeia, se prepare porque pode vir chumbo grosso e ele pode sair por cima. Pode acontecer. Olha, no documento, as entidades classificam a decisão que decretou a prisão preventiva do profissional como um grave atentado à liberdade de imprensa e ao Estado Democrático de Direito. A nota destaca que a utilização do aparato policial e judicial para prender um jornalista em razão de suas publicações e opiniões representa uma ameaça ao livre exercício da atividade jornalística. As entidades também afirmam que a Constituição Federal garante o livre exercício do jornalismo e veda qualquer forma de censura. Segundo a manifestação, o encerramento de um profissional da imprensa em circunstâncias relacionadas à sua atuação jornalística não afeta apenas o direito individual do comunicador, mas também compromete o direito coletivo da sociedade ao acesso à informação. O jornalista é um instrumento. Nós aqui estamos sendo um instrumento da população. Outro ponto destacado na nota é o entendimento de que a prisão preventiva seria uma medida desproporcional para casos envolvendo supostos crimes contra a honra. Para o Sindijor Maranhão e a FENAGE, a utilização da segregação cautelar em situação dessa natureza pode representar um perigoso precedente para a liberdade de imprensa. Diante do caso, as entidades exigem a imediata revogação da prisão de Marco Silva e defendem o fim da criminalização da atividade jornalística no Maranhão. Então aí é para as autoridades ver esses reclames aqui dessas entidades com relação à prisão do Marco Silva. Ao final da nota, o Sindicato dos Jornalistas Profissionais do Maranhão e a Federação Nacional dos Jornalistas afirmam que permanecerão vigilantes e adotarão as medidas cabíveis para assegurar que o exercício do jornalismo ocorra com independência e sem temor de retaliação judiciais. A manifestação foi divulgada em São Luís e assinada pela diretoria do Sindijor Maranhão, com o apoio da FENAGE. Então tá aí, vamos ver com o que vai acontecer diante dessa posição tomada por duas instituições que agrega os jornalistas do Maranhão e do Brasil. Tem a nota de repúdio, já li, o conteúdo é a mesma coisa aqui, tem a nota de repúdio do Sindijor Maranhão e da FENAGE, e nós vamos torcer para que o jornalista saia logo, porque ele pode responder em liberdade. É, tem um problema? Responde em liberdade. Tem neguinho que mata, que rouba, não sei o que, fica defendendo, respondendo em liberdade, que ele responda o seu problema em liberdade.
8: E com relação aos comunicadores de Codó, você tem alguma coisa? Foi emitida alguma nota? Acionaram a OAB ou a Justiça? Como é que tá isso aí?
9: Tem sim, mas já, antes dos comunicadores de Codó, antes dos comunicadores de Codó acionarem comissão, nós vamos acompanhar o que o vereador Leonel Filho falou sobre a prisão de Marcos Silva, porque o nosso jornalismo aqui é independente e também é imparcial. Vamos acompanhar o vereador Leonel Filho falando sobre a prisão do jornalista.
1: Vocês viram o que aconteceu com esse blogueiro no município de Codó? Esse blogueiro que vivia a nos caluniar, a nos denegrir. Viram o que aconteceu com ele? Outro dia ele botou minha imagem olhando para a cela de prisão. Eu que nem processo eu respondo. Alegando que eu tinha recebido dinheiro na época do ex-prefeito. E eu entrei na Justiça Federal, na Justiça Estadual e mostrei que eu sou uma pessoa séria, idônea, uma pessoa que teme a Deus, que respeita a Deus, que defende o humilde no município de Codó. E agora a polícia foi novamente na casa dele. Outro dia foi, fez uma busca e apreensão, levou vários materiais, levou uma arma de fogo, não sei para que, com um cidadão de bem armado no município de Codó. Levou um ente dele querido, preso por desacato, e agora levou ele. Entrou lá e levou ele preso, algemado. Entrou dentro do camburão. Uma situação altamente vergonhosa. O que ele desejava para os outros, inclusive botou minha foto lá, aconteceu com ele. Você vê como é a coisa. A justiça tarda, mas não falha. Então, essa situação, onde ele tinha coragem, era o brabão, era o valentão, e andava armado, alegando porte de arma, em falar das pessoas, em denegrir a imagem das pessoas, em caluniar as pessoas. Quantas pessoas de bem não foram atingidas por esse rapaz? Quantos empresários, quantas autoridades não foram atingidas por esse rapaz? O que ele fazia era praticamente, a suspeita era de crimes gravíssimos. Prática de extorsão, era suspeita lá nas ações que foram divulgadas aí. Chantagem, tudo em resultado, tudo em busca de poder, de dinheiro, sei lá o que era. Principalmente de dinheiro, a gente acredita, a gente suspeita disso. Quer dizer, virou meio de vida. Se não der dinheiro, ele ameaça e bota matérias negativas, querendo escandalizar, querendo denegrir a imagem da pessoa. Um absurdo, uma prática criminosa, era essa suspeita que está lá no processo. Então ele responde a dezenas de processos na justiça e agora está se vitimizando, dizendo que é um deputado, que é um político tal, político B, que é fulano. Não seja homem. Do jeito que você foi macho, andando armado, para criticar, para fazer fake news, para caluniar, para tentar destruir a imagem de várias pessoas, para tentar atacar covardemente as pessoas, para tentar expor a imagem das pessoas ao ridículo. Você tem que ser macho para aguentar, porque isso aí é a junção de muita coisa que você fez de ruim. Essa é a suspeita no município de Codó. E tem que ter um basta. Realmente está de parabéns à justiça, está de parabéns ao delegado, está de parabéns, porque tinha que ter um basta. Chega, a gente não pode estar refém uma situação dessa. Atingindo as pessoas de bem do município de Codó, amedrontando as pessoas. Se não der, eu vou falar de ti. Se não fizer isso aqui, eu vou falar de ti. Então a gente sempre vai ter coragem de defender nossas posições. Eu fui à justiça, como eu já disse, eu fui à Justiça Federal, Justiça Estadual, mas não me rendi aos caprichos dessa pessoa. E está aí o resultado. Foi preso. Ninguém se sabe se está aqui na penitenciária daqui, já foi para Pedrinhas. Como é que ele vai fazer? Quer dizer, isso é quem planta, colhe. Se você colhe, planta o mal, você vai colher tempestade. E é o que está acontecendo. Aí agora está se vitimizando. Ah, porque está perseguição, mas na hora de perseguir as pessoas, falar mal das pessoas, agredir as pessoas, aí ele é macho. Na hora de andar armado, aí ele é macho. Né? É o valentão, é o brabão do Codó. E agora, na hora de aguentar o pepino, fica se vitimizando. E ainda fica tratando mal as pessoas lá que vão fazer a matéria. Ele não gostava de fazer matéria assim com as pessoas? Ele não gostava de expor assim as pessoas? E as pessoas não podiam nem ter o direito de zangar. E agora ele zanga. Então, você vê a situação, a que ponto chegou. E tomara que você tome juízo. Porque eu vou lhe falar um negócio. O que você fez com muita gente no município de Codó merecia essa resposta. O povo de Codó, muita gente de bem do município de Codó sabe o que eu estou falando. Estamos juntos. Um abraço para o amigo fiel, vereador Leonel Filho.
9: Então, aí nós acompanhamos a fala do vereador Leonel Filho, que é contrário ao blogueiro, não é? Se você é a favor do blogueiro, você pode gravar um áudio e enviar para cá que vai ao ar. Porque nós fazemos jornalismo, não é com aquela. Nós não somos algemados. Tá? Nós não estamos mumificados. Nós fazemos jornalismo independente. É por isso que nós estamos avançando, crescendo muito, porque esta é a nossa linha: jornalismo com independência. Tá bom? Tá bom, se ele pecou, se ele cometeu o erro, que pague pelos seus erros. Agora, o que me chama a atenção é porque tem gente aí que mete a mão no dinheiro do povo e, ó, não acontece bulhufas nenhuma. É.
8: Aí, milhões e mais milhões.
9: Aí a Bíblia diz que a justiça dos homens é trapo de imundícia.
8: É, pior que é.
9: E sabe o que é trapo de imundícia? Sabe o que é?
8: Sei, é pano de menstruado, mulher menstruada.
9: Exatamente. Olha, comunicadores de Codó acionam Comissão de Defesa da Liberdade de Expressão e de Imprensa da OAB após deputado Najib mandar jornalista configurar seus despertadores.
8: É isso? Uma intimidação? É isso, uma ameaça? É isso,
9: apareceu o nome do deputado aqui. Aqui ele não pode processar. Pode processar nós? Será que nós vamos pra cadeia também?
8: Eu não. Quem vai mandar pra mim é tu. Eu não
9: tô falando nada. Hein?
8: É ele, Najib. Eu não.
9: Rapaz, te cala aí, rapaz. Falou o nome Najib aí,
8: carrega,
9: meu irmão.
8: Carrega tua cruz, que é minha desopor.
9: Mas vamos lá. Olha, nós temos um vídeo aí de um rapaz dizendo que os comunicadores não se mobilizaram sobre a prisão do Marcio. Vamos acompanhar o nosso amigo lá no Mercado Central falando, popular, fala sobre companheiros de imprensa de Marco Silva que não se manifestaram. Vamos acompanhar. Meu amigo, como é que você analisa a prisão do jornalista, radialista Marco Silva?
2: Rapaz, eu particularmente, tá entendendo? Porque tem muita gente que tem medo de falar o que sabe, né?
9: Isso.
2: Eu particularmente, eu não posso opinar, porque justiça é justiça.
9: Isso.
2: Mas os parceiros dele, que tanto agrediu a oposição, né? O seu Chiquinho, o deputado, né? Agora tudo calado, deixaram o rapaz sozinho na...
9: Cite aí pelo menos um...
2: Não, que a gente via direto aí, Ítalo Souza, a gente via o Cobra, a gente via Vigia Topado, né? Entre outros. E esses rapazes aí, nem um repostado. Nenhuma nota de repúdio, de lamentação.
9: Ninguém,
2: deixaram o rapaz sozinho no cacete.
9: Sozinho na maniçobra.
2: rapaz. Ficava covarde. Deixa eu atender meus clientes aqui.
9: Vai lá, vai lá. Falou? Tá aí, meus amigos. É o povo aqui se manifestando diante da prisão do blogueiro Marco Silva. Mas eu quero dizer para você que o programa Maranhão em Debate da Lemos TV comentou e muito. É só você ir lá no YouTube e ver lá. Né? Lemos Codó MA no YouTube para você ver o que a gente comentou. Veridiano Souza e Lemos Panchev. Vai lá e confira. Tá aí, meus amigos. Então, ó. Mas não é verdade, o popular disse que os comunicadores de Codó deixaram aí o Marco Silva à deriva, mas não é não. Escute só, os comunicadores Rena de Souza, Vigia Topado, Ramíria Santiago e Leonardo Alves concluíram um pedido de acompanhamento institucional que será encaminhado à Comissão de Defesa de Liberdade de Expressão e de Imprensa, à Ordem dos Advogados do Brasil, a OAB, seccional Maranhão, com sede em São Luís. Então o Marco Silva não está só. Nós estamos aqui não para jogar pedras no Najib e nem no Leonel Filho, e nem tampouco jogar pedra no profissional do mesmo ofício. Né?
8: Que a justiça seja feita para todos.
9: Seja feita para todos.
8: Se todos estiverem devendo, eu quero só que todos paguem.
9: É verdade. Então vamos lá. Olha, é hora de quê?
8: E outra coisa, Leandro, ainda para encerrar esse assunto. Não. A maioria dos comunicadores de Codó estão atrelados ao grupo que está no poder. Como é que eles vão defender o Marco Silva? Como é que
9: se omitiram,
8: vão...
9: né? Se omitiram.
8: Não pode falar
9: não
8: nada.
9: Não pode falar nada. Tudo engessado lá no bote. Tá todo mundo
8: caladinho, ó. Pianinho.
9: É caladinho,
8: ó.
9: É. Pianinho.
8: Senão é pé na bunda e cadeia.
9: Tá certo. Vamos lá, vamos acompanhar. Meus amigos, olha. Asfalto, nós estamos só começando. Amanhã a gente vai reprisar a matéria para você ver como é que está essa problemática do asfalto. O prefeito, segundo o que foi anunciado na mídia, na imprensa, o prefeito conseguiu aí 10 quilômetros de asfalto. Dá para asfaltar
8: a periferia todinha de Codó.
9: Todinha, se ele quiser fazer, dá.
8: Eita, que notícia maravilhosa.
9: E aí, o que a gente viu, e nós fomos fazer a matéria... É o prefeito asfaltando uma avenida que o asfalto não está tão bom, não estava tão bom, mas dava para ainda rodar aí uns 5, 10 anos.
8: Botando açúcar e mel.
9: Pois é, fazer tapar um buraquinho aqui, outro acolá. Ele pegou, colocou, foi o asfalto logo todinho.
8: Açúcar e mel.
9: Podendo direcionar o asfalto para as ruas onde mora o povão. Pobre, necessitado.
8: Vila Fomento,
9: periferia.
8: Vila Fomento.
9: Amanhã a gente bota o Vigia Topado falando aí, amanhã, certo? Então vamos acompanhar a matéria que a gente fez e amanhã a gente reprisa pra você. Vamos lá.
21: Lemos TV pra todo mundo ver a Avenida Santos Dumont
9: em Codó, no Maranhão. 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Vamos para frente. Olha, o prefeito está trabalhando em Codó. Olha aqui, colocou asfalto por cima de um asfalto que estava bom, que ainda dava para um bocado de ano ainda. Mas ele resolveu asfaltar a Avenida Santos Dumont. E se a regra é essa, o prefeito pode agora asfaltar o lado da casa dele, a Rua Carlos Palhano, a Rua São Luís, a Rua Afonso Pena, porque é botar asfalto em cima de uma rua que não está precisando de asfalto. Mas nessa matéria agora, você vai acompanhar as ruas, ou parte delas, que estão precisando de asfalto demais, e o prefeito não faz nada por essas ruas. Você vai acompanhar nessa reportagem aqui na Lemos TV, para todo mundo ver. Rua Independência, bairro Santo Antônio, precisando de asfalto demais. Olha, essa aqui sim, essa está precisando de asfalto, mas é de rocheiro mesmo. Aí, ó. Confira aí com a gente aí. Rua Amadeus Ferreira, no bairro Santo Antônio. Confira a situação da rua, precisando de asfalto demais. Lemos TV para todo mundo ver. Aqui é a Rua Amapá. Essa aqui sim está precisando de asfalto. Olha a situação. Olha a situação aqui, tá? Então essa está precisando de asfalto. Agora a Avenida Santos Dumont. Meu Senhor. Vamos lá. Confira aí comigo nas imagens. Contra imagens, não há argumento. Veja a situação aqui da Travessa São Luís no Codó Novo. Só o buraco. E essa travessa aqui vem sendo pedido, né, que os governantes olhem para cá. Mas até agora nenhum governante olhou para cá. Nem Najib, nem Dr. José Francisco, nem o atual prefeito. Ninguém. O asfalto está indo para onde não é para ir. Tá certo? Outra rua aqui no Codó Novo, Travessa Biné Figueiredo. Essa aqui está precisando de asfalto, ó. E é de fora a fora. Confere aqui nas imagens. Contra imagens, não existe argumentos. Outra rua aqui no Codó Novo que está precisando muito de asfalto. Sabe qual é? Rua Vereador Vieira Gomes. Confira as imagens aí, ó. A rua está toda esburacada. Tá certo. Confira aí. Tu vê Rua Alto Bonito na Trizidela. Aqui uma vez tinha asfalto, já não tem mais. Você confere com a gente? Contra as imagens não há argumento. Olha só a situação da rua, hein? Enquanto isso, o prefeito está dando preferência para ruas que tem o asfalto. E bom ainda.
3: Por cima, né, de um asfalto que estava bom, que ainda dava para um bocado de ano ainda.
9: Vamos lá, vamos lá. Conheça um pouquinho mais aqui da Rua Alto Bonito. Continuamos na Rua Alto Bonito, na Trizidela. Olha a situação da rua. É esta rua aqui, eu acho que ela está precisando de asfalto demais. Com a palavra, os moradores que moram por aqui, porque eu acho que eles também não concordam com o asfalto em ruas que já tem asfalto, enquanto que outras que estão precisando demais do asfalto não vão receber, né? A não ser que o prefeito recebeu aí uns 500 quilômetros de asfalto e dá para botar o asfalto até em cabeça de touro, né? Mas se não, esta é a situação aqui do bairro Trizidela, em Codó. Acompanhe. Lemos TV, reportagem feita com carinho para você. Meus amigos, vamos comentar um pouquinho. Não sei se dá para a gente colocar o Vigetopá. Dá? Dá agora? Dá? Então vamos chamar o Vigetopado. E depois a gente faz um leve comentário sobre a situação da cidade de Codó. Vamos acompanhar aqui o Vigetopado.
21: 10 quilômetros de asfalto destinado para a cidade de Codó pelo governador Carlos Brandão está sendo aplicado em lugar que não precisa, pelo prefeito Chiquinho do PT. Enquanto isso, os bairros de Codó estão assim, prefeito. Eu vou dar só um pulinho, prefeito. Enquanto isso, prefeito aqui do PT, a Vila Fomento está parecendo uma imundice, prefeito. E aí, Vossa Excelência, fica aplicando asfalto em local que não precisa, prefeito. Olha as condições que se encontra a Vila Fomento no bairro São Benedito, prefeito. Agora eu pergunto a Vossa Excelência, deputado Najib, isso é lugar de ser humano morar? E aí, meu rei, isso é lugar, prefeito, do ser humano morar? Olha isso aqui, como é que tá, prefeito? completamente abandonado o prefeito aqui do PT. E aí, Vossa Excelência tenta de todas as formas maquiar a cidade de Codó enquanto prefeito. Os bairros de Codó, Vossa Excelência, tá parecendo um chiqueiro. É isso que é a grande verdade do seu governo. Não adianta você querer fazer mídia colocando asfalto na avenida, os bairros de Codó. Tá assim, ó, completamente abandonado, mídia, colocando asfalto na avenida, os bairros de Codó. Tá assim, ó, completamente.

0: Aqui é uma casa. Agora me explica, prefeito, como é que essas pessoas vão entrar nas suas casas? Por dentro da lâmina, né, prefeito? Assim, ó. Eles vão andar assim, ó. Porque Vossa Excelência não está cuidando da cidade. Vigia topado, diretamente de uma rua ou de um chiqueiro, no bairro São Benedito. E se vocês quiserem denunciar, vocês podem entrar em contato pelo WhatsApp 96 49 19 67.
1: Olha, as imagens, elas já dizem tudo. Elas já falam tudo. E aí eu gosto daquela frase do Nonato Rodrigues. Ele diz que contra imagens não há argumento. O argumento que nós temos aqui é o seguinte: é se o prefeito fosse um prefeito povão, se o Francisco Carlos de Oliveira tivesse cheiro de povo, sabe o que, que ele fazia? É o que qualquer um faria. E se eu fosse prefeito, eu faria isso. 10 quilômetros de asfalto, eu ia colocar nas ruas onde não tem asfalto. Aí sim, eu ia. E nas ruas onde o asfalto está ruim, eu faria uma operação tapa-buraco, que era para o asfalto chegar a mais ruas, a mais pessoas, beneficiar mais bairros, mais ruas. Eu faria isso. Agora, colocar o asfalto em uma rua que o asfalto ainda está bom e deixar outras ruas necas, nada, sem nada, aí também é demais. Aí é demais. Aí é ser insensível com relação ao povo. O senhor prefeito, que atente para o que eu estou falando.
2: Já pensou,
1: não tenho nada contra você, não, mas você está sendo insensível com relação ao povo, à cidade de Codó.
2: E a gente vê ali as crianças estudando, olhando para a lama, ao lado da lama, bem próximo da lama, né?
1: Então a preferência tem que ser para essas ruas, para depois a Avenida Augusto Teixeira. Se sobrar asfalto, vai para lá. Mas a preferência é para essas ruas das comunidades, do povo pobre. Aí sim, aí era, ó, para bater palmas. Agora desse jeito aí, prefeito, não dá para bater palma.
2: Já viu
1: pra Vossa Excelência, não.
2: Já viu o rico gostar de pobre?
1: É?
2: Já viu o rico
1: gostar de pobre? Nem pensam em pobre, nem pensam. E aí ficam os pobres se matando, né? Puxando o tapete de outros pobres para defender o rico. Nada contra rico. Eu não tenho nada contra rico, nem contra pobre. Agora o que eu tenho medo é de ser preso.
2: Cuidado.
1: Eu gosto de ser preso. Você tenha cuidado, você que tenha cuidado, porque eu estou aqui em cima de uma cartela de ovos.
2: Bora embora, antes que a polícia chegue aqui derrubando aqui a porta da TV, o portão e tudo, bora embora.
1: Hein?
2: Bora embora.
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3: Beijo do Doni do Marco, tá com medo da polícia.
1: Um abração, até amanhã com mais uma edição do programa Maranhão em Debate. Fiquei com medo mesmo. Bittencourt tem medo.

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1: 10 horas e 2 minutos.
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5: Mais uma vez aqui na sede do Sinserv, Sindicato dos Servidores Públicos do município de Codó. E agora nós vamos conversar, vamos bater um papo aqui com o presidente do Sinserv, o professor Antônio Celso. E aí, Antônio Celso agora vai falar para a gente muita coisa que é pertinente no município no momento, e com ele a palavra. Bom dia, boa tarde, boa noite. Eu não sei a hora que você vai acompanhar a fala aqui do presidente, mas é com você, Celso.
6: Então, Lemos, primeiramente, quero que cumprimentar todo o povo da nossa cidade, do nosso município de Codó. Um abraço aqui aos nossos sócios do sindicato. E, aproveitando o ensejo, quero agradecer a oportunidade que você está concedendo aqui para que possamos levar algumas informações à população sobre a questão do serviço, a prestação de serviço público e as movimentações das lutas sindicais, o trabalho que o sindicato tem feito. Então, consideramos como de grande importância esse momento.
5: O sindicato, ele não tem férias, né? Ou tem férias?
6: O sindicato, ele não tem férias. Quem tem férias aqui é a secretária, ela, o direito trabalhista dela, né, se concede. E assim que ela chega para tirar o período de férias, a gente contrata uma outra pessoa que a substitui. Mas os membros aqui da diretoria não tem essa questão de férias, não. Todo momento é momento de luta, de trabalho, de defesa do direito dos trabalhadores, do serviço público.
5: Bom, vamos começar falando aqui sobre o piso salarial dos servidores públicos municipais. Como é que isso está andando? Como é que o Executivo Municipal está lidando com isso? O que que o sindicato está fazendo para que o servidor realmente possa trabalhar e ter a certeza de que o salário dele vai cair na conta certinho, direitinho, sem nenhum problema?
6: Então, Lemos, nós sabemos que a lei, ela já está, de fato, garantida. A última cartada, a última decisão foi feita pelo Supremo, que decidiu em unanimidade que os professores contratados têm direito ao piso salarial, que atualmente o piso salarial para 40 horas, os professores que trabalham em escolas de regime integral, 40 horas, o piso salarial corresponde a R$ 5.130,00.
5: E tem mais 63 centavos, né?
6: Exatamente, 63 centavos. E aí, para os professores que trabalham com um cargo horário de 25 horas, é proporcional. Aí fica na casa de aproximadamente 3 mil, um pouco mais de 3 mil reais. Mas o que nós estamos, a nossa briga aqui é justamente para que o prefeito de Codó, Chiquinho, conhecido como Chiquinho Oliveira, Chiquinho FC, o Chiquinho do PT, Não importa que a nomenclatura que dão para ele, mas é que a luta é para que esse prefeito possa cumprir com a lei.
5: Mas ele demonstra, sim, nesse primeiro momento, ele demonstra, digamos, ter uma luz verde lá no final do túnel, que ele vai acatar a decisão lá tomada pelo STF?
6: Então, Lemos, o nosso advogado, ele já entrou em contato com membros da Secretaria de Educação, com o secretário de Educação, falando sobre, e um dos temas foi justamente essa questão do piso salarial. E a conversa do secretário é que a decisão está na mesa do prefeito.
5: Então, mas que decisão é essa? O prefeito que vai decidir se fala, se não fala, se paga, se não paga. O piso é ele que decide.
6: Deixa eu explicar. Ele disse que a decisão está na mesa do prefeito. Porém, não há mais o que decidir. Até porque o prefeito ele não pode determinar se vai pagar o piso ou não. Ele tem que cumprir a lei. É lei e lei se cumpre. Tem que respeitar a lei. Esse é fato. Ele colocou que o prefeito já tomou conhecimento disso. Está, depois dessa discussão que teve com o nosso advogado, diz que o prefeito está analisando, mas a história é que não há análise coisa nenhuma. Ele está querendo empurrar com a barriga o máximo de tempo possível, e nós já sabemos disso. Ou então o prefeito quer fazer uma jogada política e próximo do período eleitoral para tentar dizer que, mais uma vez, que é bonzinho. E não é bonzinho coisa nenhuma, porque esta lei, ela de fato está hoje sendo uma realidade para os professores contratados, porque tiveram pessoas que não se calaram, pessoas que foram para a luta. Para ter uma ideia, a professora do estado de Pernambuco, da rede estadual de Pernambuco, ela sobe sozinha, ela entrou na justiça para requerer o piso salarial, mesmo ela sendo contratada. E ela serve de inspiração não apenas para o professor contratado, ela serve de inspiração para toda a categoria docente desse país, profissional do magistério.
5: Ela, vamos dizer, ela é mais uma Maria da Penha. A Maria da Penha lutou, ficou toda quebrada, toda arrebentada, mas ela deixa um legado, tem um legado aí, né? E essa professora lá de Pernambuco, ela lutou junto à justiça, o STF, tá aí os frutos agora.
6: Isso.
5: E aí o prefeito não pode também ir contra essa professora, não é, Celso?
6: Na verdade, nem é questão de ir contra a professora. O prefeito ele não pode querer subjugar a lei. Ele não está acima da lei. Então, nós já temos já... Aqui a entidade sindical, ela já sabe o que é que vai fazer. É claro que não vai cogitar, não vai falar o que será feito, mas a entidade sindical já tem os passos que será feito, né? Os passos que serão seguidos pelo sindicato. O que nós queremos colocar aos professores, o que a entidade sindical quer deixar aos professores, recado aos professores contratados principalmente, é que mais cedo ou mais tarde o prefeito vai ter que cumprir esta lei.
5: Mas se de repente, porque tem prefeito que é duro, papai. De repente, o prefeito disser, olha, eu não pago, é 5 mil e taratatá, e eu só vou pagar 2 mil, 3 mil, e eu tenho minha assessoria aqui jurídica, e eu não pago e não pago. E aí, Celso, como é que vai ficar?
6: Não, Lemos, essa questão de não pagar, isso aí já foi superado. Já foi superado. Isso é questão de tempo. Se vai pagar nesse mês ou no próximo mês, é questão de tempo. De fato, pagar, vai ter que pagar. E já alertando aos professores, que os professores que são contratados, eles podem entrar com a solicitação do retroativo desse valor. Ou seja, requerer os valores retroativos que ficaram para receber. Além de receber o valor dos cinco, do piso salarial completo, o professor pode recorrer judicialmente.
5: Isso, se falando retroativo, cada professor tem que correr separadamente ou pode ser de forma coletiva?
6: Aí fica a critério da categoria, mas eu acredito que os professores vão fazer essa questão de essa questão vai ser a questão individualizada, né? Cada um vai procurar na medida do tempo. Ela vai procurar requerer o seu direito. Isso é fato. Com relação a essa questão de cumprir o dia que o prefeito vai cumprir, se vai ser esse mês ou no mês que vem ou daqui a 2 ou 3 meses, a entidade sindical ela não tem conhecimento de quando vai se cumprir. O fato é que, mais cedo ou mais tarde, esta lei, ela de fato será respeitada. Vai ter que cumprir. E o sindicato já tem as ferramentas que fazem com que o prefeito possa cumprir. Só que colocando aos populares que isso não acontece da noite para o dia. A lei ela foi confirmada, foi ratificada pelo Supremo no mês anterior, no mês passado. E assim que a lei foi confirmada, o sindicato ele entrou em contato, enviou um documento para o prefeito, já sabendo que ele não iria responder, porque é da natureza dele não querer responder as correspondências formais que o sindicato encaminha.
5: Isso é tá bom, Celso. Eu vou aqui para um rápido intervalo e a gente volta já já com mais informações aqui com o professor Celso aqui no programa Coisas do Povo.
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5: De volta com o professor Celso. Batendo um papo aqui amigável, claro e também muito forte. E aí, você estava falando agora no primeiro bloco que vocês, ou seja, o SINCERM envia a correspondência, aquela coisa formal, e o prefeito parece que não aceita, não retorna. Como é que é?
6: O que acontece, Lemos, é que é como se o prefeito ignorasse as correspondências enviadas pelo sindicato. Ele não responde. Isso já é fato. Então, sabendo disso, o sindicato já tem outras medidas para fazer com que o prefeito possa cumprir a lei do piso salarial. Não serão comentadas aqui essas medidas, mas a representatividade jurídica do sindicato já está tomando as medidas cabíveis. A outra questão, Lemos, com relação aos contratados também, para se ter uma ideia, nós temos no município de Codó, professores efetivos, nós temos aproximadamente 1.300 professores, muito próximo disso, na casa dos 1.300 professores. E professores contratados, nós já ultrapassamos dos 1.800 professores, de 1.800 professores. O número de professores contratados já superou o número de professores efetivos. Como o anterior, esse atual prefeito não vai fazer concurso público para preenchimento de vagas. Esta é uma realidade. O que é que está acontecendo? Se realiza um seletivo de fachada, onde a quantidade de professores para contrato é muito superior à quantidade de vagas que está sendo estabelecida no seletivo. Para você ter uma ideia, no seletivo que essa gestão fez, haviam, como eu te falei antes, são mais de 1.800 professores contratados, e ele abre vagas para em torno de aproximadamente um número inferior a 400 professores, 300, na casa dos 300 professores. Isso deixa margem para a questão da politicagem. O que é que acontece? Aquele vereador que é ligado ao prefeito, e isso acontece sempre, infelizmente nós vivemos num município que é um município que é recorrente nessas práticas, que são práticas danosas e que empobrecem a educação do município. Porque para a educação nós temos que ver a questão das pessoas que têm competência para trabalhar em educação, não pode ser qualquer pessoa.
5: Mas Celso, deixa eu apimentar aqui o que você está relatando. Existe na cidade comentários extraoficiais de que o prefeito vai contratar muita gente mesmo aí na véspera de um jogo político, e tem aí, para que isso seja transformado em votos, porque o ex-prefeito Dr. José Francisco fez isso, é do seu conhecimento. E aí dizem que ele vai repetir a dose, vai fazer do mesmo jeito. Aí contraria o que você, de repente, fez a exposição?
6: E eles não aprendem, né? Esses prefeitos não aprendem. O anterior fez a mesma coisa, não logrou êxito, foi derrotado. E esse atual, segundo essas informações, está querendo imitar nesse ponto. O que acontece, Lemos, é que é para pegar apoio de determinado vereador, o prefeito negocia vagas de contrato. E entre essas vagas estão as vagas para ocupar cargos dos profissionais do magistério, ou seja, professor. Como nós temos aí uma quantidade de vagas bem superior à quantidade de professores efetivos, ele negocia. Aí entra a figura da politicagem, do vereador. O vereador indica alguém. Rapaz, eu tenho uma pessoa aqui que vai precisar de contrato. Aí se questiona, essa pessoa tem formação? Já tem experiência na área? Não, não tem não, mas a gente dá um jeito.
5: Eles chamam de auxiliar, não é isso?
6: Não, auxiliar é outro cargo. Nós vamos falar dos auxiliares daqui a pouco. Auxiliar é outro cargo.
5: Isso.
6: Quantidade de auxiliares, ele não ocupa cargo, ele não é regente de sala, ou seja, ele não pode dar aula. Ele é apenas auxiliar, ele está ali apenas para atender os alunos atípicos. Alunos que têm TDAH, né? Que têm algum transtorno de espectro autista. Então ele está ali para fazer essa ponte, para ajudar o professor a conduzir essa parte.
5: O prefeito anterior sabe-se que escola onde tinha, por exemplo, 10 passou a ter 30.
6: Pois é, e aí acabou perdendo as eleições. E o atual cometeu o mesmo erro do anterior, né? Se torna até assim uma ignorância, para não dizer, não se nomear como burrice. Mas o que eu estou colocando, Lemos, é que muitas vagas são preenchidas por conta da interferência do vereador. O vereador que é do lado do prefeito, que apoia o prefeito, entendeu? E aí por isso que sobra essas quantidades de vagas. Quem passa no seletivo tem uma dificuldade tremenda para assumir o cargo, mesmo sendo aprovado, porque por conta da figura do vereador que está ali para atrapalhar. Eu digo que um dos maiores gargalos da educação no município de Codó é a figura da politicagem. O vereador que quer ser o dono de um determinado polo, né, que é dono, quer ser o dono daquela escola que está localizada em um bairro, que quer ser dono da escola que está localizada num polo distante aqui do município, aliás, da cidade de Codó, e contrata para lá, ele quer levar a vigia, zelador, professor, até indicar quem é que vai ser o diretor.
5: A Bacabinha foi um polo, sim, na eleição passada.
6: São essas ações, essas atitudes que acabam comprometendo
5: a qualidade do ensino
6: no município de Codó, a qualidade do ensino no município. Então a interferência política é uma das inimigas da qualidade do ensino no município de Codó. E eu coloco como uma das mais contundentes no sentido de prejudicar, das mais prejudiciais, que prejudica muito mais a educação, é justamente a politicagem. Essa questão de indicar pessoas para ocupar cargo de gestor, cargo de até de supervisão de escola. Vai o supervisor, mandar um supervisor para a escola X, aí você manda, chega um supervisor que não tem nada a ver com aquela realidade, com a cultura da escola. Agora imagine aí uma escola que é quilombola, você manda um supervisor que tem uma outra religião, e que essa religião, e que ele tem uma repulsa pela cultura daquelas pessoas que estão ali, que fazem parte da escola, né? Que tem todo o seu ritmo, tem toda a sua cultura, todo o seu costume. Então a questão da politicagem, ela é muito séria, é grave no município de Codó, lamentavelmente.
5: A instituição, o sindicato, ele tem como realmente, digamos assim, barrar, ele tem ferramentas, tem meios para fazer com que o prefeito não faça essa politicagem, ou o Sindserme apenas é uma instituição que luta, que peleja, mas não tem poder efetivo para poder barrar essas ações da política?
6: Pois é, Lemos, porque o sindicato, ele é um instrumento de luta, mas ele não tem poder de polícia, né? Poder para penalizar, para punir, poder jurídico para tentar coibir essas ações desses políticos, dos maus políticos, né? Daqui do município de Codó. Mas o sindicato, ele denuncia bastante essas questões ao Ministério Público, volta e meia está fazendo essas denúncias, encaminhando aos promotores de justiça, porque são eles que são os fiscais do povo, juntamente com vereadores, e podem, inclusive, acionar a justiça para que o prefeito possa, por exemplo, realizar concurso público, sabendo que tem esse número absurdo de contratos.
5: Essas são as ferramentas.
6: A ferramenta do sindicato é justamente denunciar essas práticas. Se pega a quantidade de vagas e encaminha, olha, o município de Codó está realizando seletivo para 300 pessoas, porém a quantidade de vagas ultrapassa de 1.800 pessoas, e o Ministério Público tem conhecimento disso. Infelizmente, as autoridades políticas, as autoridades judiciais, o judiciário como um todo, e a gente coloca o Ministério Público também nesse bojo, tem muita dificuldade para atuar de fato contra agentes do poder público, contra agente do executivo, contra o prefeito, contra governadores, né? Contra quem está, aquele que ocupa o cargo no executivo. Já nós ocupando esses cargos aqui de direção, nós já observamos isso, que há uma morosidade muito grande quando se trata do agente público político para ser penalizado. O fato são os políticos que cometem crimes repetidamente e aí continuam sendo candidatos, toda aquela realidade que nós já conhecemos.
5: Bom, nós vamos agora para mais um intervalo e a gente volta já já.
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5: Estamos de volta com o presidente do Sindserm aqui no programa Coisas do Povo. Presidente, e aí, como é que fica essa questão? Porque se fala muito em perseguição, liberdade. Os contratados, eles sofrem mais do que os servidores que são efetivos, que são concursados, é isso ou não?
6: Lemos, há uma discriminação generalizada por parte do poder público a esses profissionais. Começa pela questão salarial. Nós já falamos que não existe quando se trata de professores, não existe aqui. O prefeito não está respeitando a lei do piso, por enquanto não está respeitando, mas vai ter que cumprir de uma forma ou de outra. E, além disso, os próprios agentes no local de trabalho se acham que ocupam cargo de comissão, cargo comissionado, cargo de chefias. Eles se acham no direito de querer pisar nessas pessoas, maltratar, menosprezar essas pessoas. E os contratados, eles sofrem assédio de toda forma. Assédio quando chega...
12: E ganham menos.
6: Assédio quando chega o período da campanha eleitoral, porque são pressionados para participar de reuniões com políticos. Nós não estamos nem na campanha eleitoral ainda, mas quando tem alguma coisa que o prefeito faz, você vai, se você passar por lá, você vai encontrar centenas de pessoas que são contratadas, que estão ali porque, na verdade, se sentem obrigados a participar, ficar ouvindo aquelas bobagens faladas por autoridades, que pessoas que se dizem autoridade, né, pelo gestor.
12: Isso já é uma praxe, uma política de Codó.
6: Na politicagem, isso não é política não, lembra? Isso é politicagem, isso é molecagem, promovida por esses agentes. Infelizmente, só muda de nome, mas a prática é a mesma. Eu sempre coloco uma frase que assim, uma senhora colocou para um radialista, que aqui em Codó só muda os cachorros, só os cachorros que mudam, a coleira é a mesma. O que ela quis dizer com isso? Ela quis dizer que a prática é a mesma. Muda-se de prefeito, muda-se de gestor, muda-se alguns membros do parlamento municipal, mas a prática continua sendo a mesma. A prática não muda. Para se ter uma ideia, lembre-se, tem vereador aqui que ele indica uma pessoa para ser contratada, depois ele vai pressionar aquela pessoa para, por exemplo, para contribuir financeiramente com uma espécie de projeto que ele tem para, por exemplo, construir poço na zona rural. Aí ele tem aquele grupo de pessoas que ele conseguiu contratar. Aí ele chega e diz lá no grupo: olha, eu estou precisando de R$50 de cada um para contribuir, extorsão, isso.
12: É.
6: R$50 de cada um para contribuir com nosso projeto de fazer um poço lá na zona rural, lá no escambau do Judas, para a comunidade X. Aí quem vai garantir o poço? O contratado, aquela pessoa que o político, o agente político, o vereador lá conseguiu o contrato para ele. E aqui o contrato é uma moeda de troca.
12: Aí isso tudo corre na surdina.
6: Na surdina.
12: Por baixo do tapete.
6: Por baixo do tapete, o contratado fica refém, ele não fala nada, fica caladinho, porque o medo dele é de perder o contrato, como se aquilo ali fosse a vida dele, né? O medo dele é de perder aquele contrato. E o agente que está fazendo essas aberrações todinho continua alimentando essas questões, né, sórdidas, esse tipo de prática sórdida, que isso causa nojo para a população. As pessoas que olham as questões, a coisa pública como algo muito sério. Isso é coisa, é uma prática de enojar o povo codoense, né, a população codoense. Mas, além disso, esses profissionais, esses trabalhadores, esses contratados, eles também têm a questão das perseguições. Agora, recentemente, nós tomamos conhecimento que existem as pessoas que estão trabalhando como auxiliares de sala, que eu já expliquei a diferença de auxiliar para professor. Ele não pode assumir o cargo do professor. Se o professor adoecer, o professor não vai para a escola, o auxiliar não pode ficar no lugar do professor, porque o auxiliar não tem formação. Geralmente ele não tem formação para atuar em sala de aula, ele não tem formação como pedagogo, ele não tem formação em nível de magistério.
12: A formação acadêmica, né?
6: Ele não tem formação, pronto, ele não tem formação acadêmica para atuar naquela aí em sala de aula. É uma situação muito complexa. É uma pessoa assumir uma sala de aula sem experiência nenhuma, sem formação para tal função. E o que é que acontece? É, uma pessoa entrou em contato com membros aqui da diretoria e encaminhou um print reclamando que a carteira dela tinha sido assinada e ela nem sabia. Como? Mas como a carteira dessa pessoa foi assinada e ela nem sabia?
5: Para o ouvinte ficar assim mais antenado, são os contratados, né?
13: São pessoas contratadas, são pessoas que foram contratadas pelo atual governo. Muitas dessas pessoas, né, tinham questão do benefício do Bolsa Família. O benefício do governo federal, não atinge o salário mínimo, aí vai lá e fica recebendo o benefício do Bolsa Família. Com essa suposta assinatura das carteiras que nem esses profissionais tomaram conhecimento, automaticamente esses benefícios também são suspensos. Ou seja, eles deixam de perder o benefício. Aí, eu comparando aqui, interessante é que o deputado federal, ele recebe um salário gordo dele, mas ele tem auxílio paletó, auxílio moradia, auxílio
5: combustível,
13: auxílio de transporte e não perde.
5: É os penduricários.
13: E não perde. E aí, um trabalhador que ele está ali recebendo o Bolsa Família dele, e de uma hora para outra ele consegue ali um trabalho, um contrato, basta o nome dele aparecer, né?
5: Lá, ele já perdeu.
13: O número do documento dele aparecer no site do governo federal já perdeu o benefício. Veja o quanto assim a questão da como o povo é tratado, a diferença, né? A desigualdade, ela se acontece nesse caso. Então o que está ocorrendo?
5: O pobre mesmo só leva azar mesmo.
13: E o que está acontecendo? Essas pessoas estão perdendo os benefícios por conta dessas assinaturas na carteira, só que é uma assinatura que apenas de, como existe o velho adágio, de migué,
5: de fachada,
13: uma assinatura de fachada, só vai servir para ele perder aquilo que ele tinha como benefício, porque ele não vai ter os direitos trabalhistas garantidos que realmente quem tem carteira assinada tem. Então, para todo efeito, aquela pessoa está como se estivesse recebendo todos os direitos trabalhistas dela enquanto um agente da CLT, né, que tem lá sua carteira direitinho assinada, recebe o fundo de garantia, recebe todos os seus direitos que contém para um trabalhador. Mas só que não é verdade.
5: A Secretaria de Educação, a SEMEQTI, ela não está informando isso, como você já falou, não está informando isso para o contratado. O contratado está entrando uma coisa sem saber.
13: Pois é, olha.
5: E muita gente não quer perder esse chamado.
13: Exatamente.
5: Bolsa Família, né?
13: Pois é, e o que nós estamos orientando essas pessoas? Que possam sair atrás do contra-cheque, buscar os seus contra-cheques e comparar. Porque olhando aqui, Lemos, essa pessoa que enviou
5: um print,
13: para você ter uma ideia, o salário dela, a remuneração informada dela é de R$1.621. Isso aqui é um salário mínimo.
5: Isso.
13: A remuneração que ela vai receber aqui, que o líquido dela aqui, que ele chama de remuneração inicial, corresponde a R$1.518. Ou seja, essa pessoa recebe menos de um salário mínimo.
5: Verdade.
13: Menos de um salário mínimo. E aí o prefeito, de forma bem maldosa, ele informa o nome dessas pessoas justamente para que as pessoas possam perder aquilo que ele tem como um complemento.
5: E aí esse complemento ele perde em definitivo ou não?
13: Perde em definitivo porque enquanto ele estiver prestando serviço para o município, ele...
5: Estancou.
13: Estancou. Ele só vai... pode recuperar isso aqui se por acaso ele perdeu o emprego.
5: Uhum.
13: Aí ele vai ficar fazendo aquela correria 2-3 meses.
5: Bravo.
13: Aí ele perde o emprego, perde sem Bolsa Família e aí a situação. Veja aí como é que fica, né?
5: Para
13: ele correr atrás dessa realidade todinha, passa 2-3 meses para poder tentar resolver. Até os contra-cheques desses servidores, a informação é negada. Se o servidor é contratado, ele chega, primeiramente ele não tem acesso como o servidor efetivo. O servidor efetivo tem um sitezinho lá, tem a plataforma, ele vai lá e olha. Quando o governo não disponibiliza em tempo hábil, vai lá, reclama porque não está disponibilizado. Mas o servidor contratado, eles tiraram esse direito deles. Tiraram. Agora, se ele quiser o seu contra-cheque, ele tem que ficar indo até, fazendo uma espécie de odisseia. Vai à Secretaria de Administração. Aí chega na Secretaria de Administração, informa para ele que a pessoa que é responsável de entregar o contra-cheque está de férias, fica enrolando, enrolando. E a maior dificuldade para essas pessoas conseguirem um simples contra-cheque.
5: Então, esse governo parece ser um governo assim que não é muito amante à transparência, né, Celso?
13: Nunca foi, porque a campanha já demonstra isso, né? Se o filho fazia o que fazia, então deve ter aprendido com alguém, certamente com as pessoas da família. Então, não é surpresa para nós é a prática que está sendo feita pela atual gestão. E aí, essa perseguição, ela continua para os servidores contratados. O que nós cobramos é que esse prefeito possa respeitar essas pessoas, porque o servidor contratado, ele presta o mesmo serviço que o servidor efetivo. A diferença é que o servidor efetivo, ele passou por um concurso público, ele realizou, ele é estatutário, e ele tem, de certa forma, ele tem uma certa garantia. Em termos de serviço, os dois prestam a mesma coisa, mas há uma discriminação total por parte da gestão. E não é apenas essa gestão, as anteriores faziam a mesma coisa. Por isso que a senhora falou que esses governos só mudam no governo, ela colocando, né, a comparação, que mudam os cachorros, mas a coleira continua a mesma. Muda-se os agentes, mas as práticas continuam a mesma. Perseguição, maltrato, falta de respeito, né, ameaças para esses servidores. Não teve uma senhora que recentemente perdeu uma zeladora que trabalhava na escola Governador Asher, perdeu seu contrato só porque participou de um evento de sorteio.
5: Isso eu ia lhe perguntar, pois, mas você já me antecedeu. Então, isso não é uma truculência, não é uma ditadura, não, dentro de um governo, porque alguém ganhou uma televisão no concurso do adversário político, aí essa pessoa perde o prêmio.
13: Pois é. Lemos, a situação é terrível isso.
5: Terrível.
13: Ou seja, nós estamos vivendo uma situação em que, se o José for amigo do Antônio e o José presta serviço para o governo de contrato, e o Antônio é ligado ao adversário político desse governo, então o José está ameaçado de perder o seu contrato, porque se alguém do governo encontrar o José conversando com essa pessoa, já é uma ameaça para o governo, e aí automaticamente o José poderá perder o contrato. Foi o que aconteceu com essa senhora. A senhora vai participar de um evento para o Dia das Mães, não importa quem promoveu o evento, quem estava fazendo o sorteio. Isso é muito medíocre, é mesquinharia demais de uma pessoa.
5: Pobreza.
13: Aí a pobreza aí do pensamento, é pobreza de raciocínio, pobreza de intelectual, né? Um governo que se preocupa em perseguir pessoas que praticamente não têm, é como se defender. E aí vai perseguir uma senhora que foi, porque apenas essa senhora foi para um evento e ganhou uma TV. Aí tiraram a foto da senhora lá, recebendo a TV do outro político. Que, não é, que é tão ruim quanto esse atual, é tão botar na balança, a balança fica equilibrada.
5: São os cagoeiros, certo? Né?
13: Aí tira a foto aí, já vai para a internet, né? Tudo vai para a internet, para as redes sociais, e essa senhora acabou perdendo.
5: Dizem que foram duas pessoas.
13: Pois é, a perseguição, mas o mundo dá muita volta, né? Dá muita volta, e certamente essas pessoas que perderam os seus contratos, Deus irá continuar iluminando, ajudando essas pessoas de fome. Eu tenho plena certeza que ela não vai morrer. Ela não vai morrer de fome.
5: Tá certo. Bom, conversamos aqui com o presidente do Sindserv,
14: fazendo relatos aqui fortes e a gente acompanhando, e você acompanhando aqui na Rádio Lemos FM, você tem a real situação da administração pública municipal de Codó. Obrigado, Celso. Um prazer ter você aqui na nossa emissora.
6: Agradeço, Lemos, e na próxima nós vamos fazer uns comentários sobre questão de alimentação escolar. Nós temos muita coisa para informar a população sobre esse tema. Temos umas questões espinhosas relacionadas à alimentação escolar, compra de produtos da alimentação escolar. E quando nós falamos de questões espinhosas, são espinhosas mesmo. Questão de que é caso de polícia. E aí nós temos como provar. O que nós estamos falando aqui, nós estamos baseados em provas. Vamos provar e, com certeza, denunciar as pessoas que estão cometendo esse ilícito relacionado ao dinheiro público, ao dinheiro que é do povo. Nós temos conhecimento disso, nós sabemos que quem está no poder hoje, quem está no governo, ele está passando apenas uma chuva. Ou 4 anos, 8 anos, mais cedo ou mais tarde ele vai ter que sair de lá, porque não é perpétuo e não é eterno lá. E aí nós vamos continuar denunciando as atrocidades promovidas por governo, seja qual for o governo. O atual está fazendo praticamente coisas piores do que o anterior. Vamos continuar denunciando, porque esta é a função do sindicato combativo, de defender os interesses da coletividade e defender também o dinheiro público, o recurso público, a coisa pública, o serviço público. Porque se eu sou servidor público hoje, é porque houve um concurso público, eu prestei esse serviço público, esse concurso, para estar ocupando o cargo. Então não é essa questão de favores, pelo menos para uma parte dos servidores públicos. Eles não devem favor à prefeita, à política, à... Eu, talvez seja isso o maior ódio desses agentes políticos com relação aos concursados, àqueles que são efetivos, porque eles não ficam pedindo com o pires na mão, pedindo para A, para B, para ajudar aquela situação. Então, como eles são mais livres e têm esse poder de... essa ferramenta, a liberdade, né, para criticar quando tem que criticar e para defender os seus interesses. Esta é a função pela qual a entidade sindical Sindicerne foi constituída no município de Codó.
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Jesus é apresentado de diversas formas em toda a Bíblia. De forma mais específica, no Evangelho de Marcos, ele é apontado como um servo. Do capítulo de número 1 ao capítulo de número 7, curas, libertações, o mar se acalmando, uma amostra do poder dele. No capítulo 8, surge uma pergunta interessante. Jesus se direciona aos seus discípulos e diz: quem os homens dizem que eu sou? Só que essa não é a questão mais marcante desse diálogo. Agora Jesus vira para os discípulos e diz: e vocês? Quem vocês dizem que eu sou? O que Jesus está dizendo é: tudo bem.

0: uma verdade eterna que nos guia. Assim diz a Bíblia. A fé é o firme fundamento das coisas que se esperam e a prova das coisas que se não veem. Hebreus 11:1. Se prepara, que tem mais palavra vindo aí.
1: Voltaremos a qualquer momento com mais. Assim diz a Bíblia.
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1: Acredite Se Quiser, minha gente. É, chegando no seu rádio as notícias mais curiosas do planeta. Nesta quinta-feira, hoje dia 18 de junho de 2026. E olha essa, gente. Uma socialite italiana de 67 anos foi condenada a 18 anos de prisão por atropelar e matar intencionalmente um homem que havia roubado sua bolsa em Viareggio, na Itália. Imagens de câmeras de segurança mostraram a empresária passando com seu SUV sobre o corpo do marroquino no Dimsgui pelo menos 3 vezes. Que é isso, hein? Foi em setembro de 2024 e deixando o local sem prestar socorro. A justiça considerou que houve vingança e não legítima defesa, rejeitando o pedido da promotoria por prisão perpétua. A condenada cumprirá pena em prisão domiciliar com monitoramento eletrônico, enquanto a defesa anunciou que recorrerá da decisão. Ai, ai, ai, hein? Coisa de louco, viu? Eu sou Kleber Salles e esse foi o nosso Acredite Se Quiser.
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1: Acredite Se Quiser, gente. Nesta quinta-feira, olha, um drone russo é abatido e explode quando noivos pousavam para fotos de casamento na Ucrânia. Pois é, um drone kamikaze russo foi abatido e explodiu sobre noivos que celebravam aí o seu casamento em Zaporígia, na Ucrânia, né? Uma das áreas com combates mais ferrenhos desde o início da guerra contra a Rússia em fevereiro de 2022. O incidente ocorreu no último domingo, dia 7 de junho. Os noivos que estavam posando para fotos no terraço de um prédio assistiram horrorizados à interceptação no ar, que ameaçava arruinar o seu grande dia, contou o Sam. Mas a cerimônia prosseguiu, apesar do contratempo. Abre aspas. Eis o tipo de casamentos que temos em Zaporígia, fecha aspas, postou no Instagram o fotógrafo Eduardo Coves, que clicou os noivos e fez o flagrante da interceptação. O vídeo viralizou rapidamente nas redes sociais, com milhares de pessoas elogiando os ucranianos, né, por continuarem vivendo suas vidas, apesar da guerra em curso, marcada pelo uso massivo de drones. Em fevereiro, a queda de um drone russo matou um casal de 48 e 49 anos na região de Vilniansk, em Zaporígia, né? Após a residência em que moravam ser atingida. Pois é, né, rapaz? Que coisa, hein? Mas não tem o que fazer, né? Tem que continuar a vida mesmo, né? Mas, né, com as guerras aí que não acabam, né? Essa guerra que não acaba, gente, é impressionante, viu? Por enquanto é isso, gente. Eu sou o Kleber Salles, vou ficando por aqui com o nosso Acredite Se Quiser e amanhã tem mais.
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0: 11:59.
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Previsão do tempo para quinta-feira, 18 de junho de 2026. Região Centro-Oeste. Em Brasília, céu claro nesta quinta-feira. Os termômetros da capital federal marcam mínima de 14 e máxima de 25 graus. Umidade relativa do ar gira em torno de 90% a 40%. Marzagão, em Goiás, tem previsão de céu

0: Claro, no dia do aniversário. Temperatura mínima de 13 e máxima de 28 graus. A umidade relativa do ar vai de 80% a 30%. Região Nordeste. Fortaleza, no Ceará, tem previsão de céu encoberto com pancadas de chuva isoladas pela manhã e à noite. Temperatura mínima de 24 e máxima de 30 graus. A umidade do ar é de 100 a 55%. Maceió, em Alagoas, tem céu encoberto com chuvisco. Temperatura mínima de 23 e a máxima de 28 graus. Umidade do ar varia de 95 a 60%. Região Norte. Palmas, em Tocantins, amanhece com céu nublado nesta quinta-feira. À tarde, o tempo abre e a temperatura mínima é de 22, com a máxima de 36 graus nas horas mais quentes do dia. A umidade do ar é de 70 a 30%. Em Belém, a previsão é de tempo encoberto com chuvisco o dia todo. Temperatura mínima é de 24 e a máxima de 34 graus. A umidade relativa do ar na capital paraense é de 100 a 60%. Região Sudeste. Vitória, no Espírito Santo, tem previsão de céu claro. Os termômetros registram mínima de 18 e máxima de 26 graus. Umidade relativa do ar vai de 80 a 40%. Bastos, em São Paulo, completa mais um ano com céu claro pela manhã, com acúmulo de nuvens ao longo do dia. Temperatura mínima de 10 graus, máxima de 22 graus. Umidade relativa do ar é de 80 a 40%. Região Sul. Em Curitiba, Paraná, o dia amanhece mais frio e com céu nublado. Os termômetros registram mínima de 7 e máxima de 15 graus. A umidade relativa do ar oscila entre 100 e 50%. Erval Velho, Santa Catarina, comemora aniversário com previsão de céu encoberto o dia todo. O dia começa mais frio, com termômetros registrando mínima de 7 e máxima de 18 graus. A umidade relativa do ar fica entre 90 e 40%. Você ouviu a previsão do tempo para quinta-feira, 18 de junho de 2026, com informações do IBGE Cidades e do Instituto Nacional de Meteorologia, INMET.
1: Eita, São João arretado de bom!
2: Você costuma usar roupa quadriculada no São João?
3: Não. Quando eu era criança, quando eu era menina, eu, na escola eu vestia a roupa, vestido, fazia participar da festinha. Hoje em dia eu já não ligo mais.
2: Não, porque a roupa quadriculada normalmente a gente só usa no São João. Aí tipo a gente compra e aí acaba que deixa lá no guarda-roupa.
4: Nos festejos juninos, cada vez mais o xadrez e as estampas tradicionais dividem espaço com novas referências de moda. Tons escuros e visuais inspirados em festivais sertanejos e eventos de rodeio têm ganhado espaço. Para o sociólogo Fábio Baldaia, que é especialista em festa, estas mudanças revelam transformações culturais mais amplas.
5: A própria lógica da festa, que era uma festa do mundo rural ou do interior, ela passa a ser outra coisa. Um espetáculo, um festival. Então, me parece que a mudança da maneira como as pessoas se vestem atende, ou reflete, ou dialoga, ou se transforma a partir dessas influências que são muito presentes hoje em dia.
4: Durante muito tempo, as roupas juninas ajudaram a construir uma identidade visual facilmente reconhecível. As cores fortes, o xadrez e as estampas de chita dialogavam com a decoração dos arraiais e com o universo cultural do interior do Nordeste. Mas, segundo Fábio Baldaia, a discussão vai além da moda.
5: Se a gente pega já o século XXI, a gente tem nova reconfiguração, que é quando o Brasil do interior, mas especialmente o interior de São Paulo e Centro-Oeste, eles ganham um protagonismo que nunca tinham tido, né? Que é o protagonismo econômico, o sertanejo, ele ganha uma projeção econômica, e de fato eles têm uma importância cada vez maior. Então você tem uma transformação econômica, uma transformação nas formas de se expressar. Então as roupas do próprio São João, que tinha sido modificado, ele não ia ficar parado, né?
4: Para o pesquisador, as festas populares estão em constante transformação. Influências da indústria cultural, das redes sociais e de outros modelos de entretenimento acabam chegando ao São João. A questão, segundo ele, é entender as relações entre essas transformações e as tradições que marcam a festa.
5: Fazer com que a festa também tenha essa visão e que mais gente participe também, né? As comunidades tradicionais, quem já estava antes, os mais velhos, os grupos chamados folclóricos, de cultura popular, para que se possa construir um tipo de festa que incorpore tudo. A gente não precisa descartar para produzir o novo. Dá para fazer com tudo junto.
6: A Procuradoria-Geral da República se posicionou contra a revisão da condenação criminal de Jair Bolsonaro por tentativa de golpe de Estado. A manifestação consta em parecer enviado nesta terça-feira pelo Procurador-Geral da República, Paulo Gonet, ao Supremo Tribunal Federal. O ex-presidente cumpre pena de 27 anos e 3 meses de prisão e atualmente está em prisão domiciliar temporária por razões de saúde. Bolsonaro foi condenado em setembro do ano passado pela primeira turma do STF, formada pelos ministros Alexandre de Moraes, Flávio Dino, Cristiano Zanin e Carmen Lúcia. Em maio deste ano, a defesa pediu a revisão da condenação, alegando erro judiciário. Segundo os advogados, não há provas da participação do ex-presidente nos atos golpistas de 8 de janeiro de 2023, nem de sua liderança em um plano de golpe de Estado. A defesa também questionou a tramitação do processo na primeira turma e a delação de Mauro Cid, ex-ajudantes de ordens de Bolsonaro, para Paulo Gonet. Porém, não há motivo para alterar a condenação ou reduzir a pena. Segundo o procurador-geral, a defesa não apresentou fatos novos capazes de justificar a revisão do caso. Gonet afirma ainda que a condenação foi baseada em provas robustas e mantida pelo STF após a análise dos recursos da defesa. Agora, de acordo com o regimento interno do Supremo, o pedido de revisão criminal será julgado pela segunda turma. O colegiado é formado por André Mendonça e Nunes Marques, indicados por Bolsonaro, além de Gilmar Mendes, Dias Toffoli e Luiz Fux. O relator do caso é Nunes Marques e ainda não há prazo para o julgamento.
7: O Supremo Tribunal Federal condenou nesta terça-feira, por unanimidade, o ex-deputado Eduardo Bolsonaro por coação no curso do processo. O caso foi analisado pela primeira turma da corte e é parte do julgamento da tentativa de golpe de Estado de 2022. O relator, ministro Alexandre de Moraes, foi seguido pelos ministros Cristiano Zanin, Carmen Lúcia e Flávio Dino. A pena estabelecida foi de 4 anos e 2 meses de prisão em regime semiaberto. Eduardo Bolsonaro também foi declarado inelegível. Moraes rejeitou logo de início o argumento de imunidade parlamentar levantado pela defesa. Para o ministro, fazer lobby no exterior contra o próprio país jamais foi função de deputado federal.
8: Não é função de deputado federal brasileiro fazer lobby no exterior contra o próprio país. Isso não consta desde a Constituição do Império até a atual, não consta como função de deputado federal. Então, mesmo que estivesse no exercício do mandato e não licenciado, não estaria acobertado pela imunidade.
7: A Procuradoria-Geral da República acusou Eduardo Bolsonaro de ter articulado junto ao governo do presidente Donald Trump um clima de instabilidade para impedir a condenação do pai, o ex-presidente Jair Bolsonaro, pela trama golpista. As negociações teriam resultado na suspensão de vistos de ministros do STF e do governo federal na aplicação da Lei Magnitsky contra Moraes, retirada meses depois, e nas tarifas de 50% sobre produtos brasileiros. No dia em que as tarifas foram sancionadas, Eduardo e o blogueiro Paulo Figueiredo publicaram uma carta conjunta assumindo a autoria das articulações. A defesa de Eduardo Bolsonaro, exercida pela Defensoria Pública da União, sustentou que as condutas narradas pela PGR não configuram crime e que as declarações do ex-deputado estavam protegidas pela liberdade de expressão. O defensor público federal Esdras dos Santos pediu a absolvição de Eduardo Bolsonaro por falta de provas e apontou irregularidades processuais. Ele argumentou que o ex-parlamentar deveria ter sido citado por carta rogatória e não por edital, e que, sem contato com o réu, a defesa ficou inviabilizada.
9: Nós ficamos de mãos atadas. A possibilidade mínima de produção probatória. Por quê? Não tem uma entrevista. Não se sabe sequer se o réu tem conhecimento efetivo das imputações que estão sendo feitas. Retirou do réu a oportunidade de se constituir advogado de sua confiança.
7: Sobre o mérito, o defensor sustentou que o ex-deputado não tinha poder para determinar as sanções americanas ao Brasil. No entanto, na avaliação do subprocurador-geral da República, Antônio Edílio Magalhães, as provas falam por si.
10: Parece-me que essa é uma situação relativamente simples sob o ponto de vista da persecução penal. Há um tipo penal que diz que coagir autoridade judiciária com o fim de favorecer a terceira é crime de coação no curso do processo. E há todo um elemento, todo um contexto fático e um conjunto de provas evidenciando que essa coação efetivamente existiu.
7: Além da pena de prisão em regime semiaberto, a primeira turma do STF determinou o pagamento de 50 dias multa, o que corresponde a 2 salários mínimos por dia, e a perda do cargo de Eduardo Bolsonaro na Polícia Federal. Ainda cabe recurso contra a decisão.
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12: Estamos de volta com o Jornal Conexão Notícias. Agora tem as informações do esporte.
17: A Inglaterra estreou com vitória na Copa do Mundo de 2026 ao vencer a Croácia por 4-2 em Dallas pelo Grupo L. Em um jogo movimentado, os ingleses contaram com grande atuação de Harry Kane e Jude Bellingham para conquistar os 3 primeiros pontos e largar na frente na disputa por uma vaga na próxima fase. A Croácia chegou a dificultar a vida dos ingleses em alguns momentos da partida e conseguiu reagir no placar, mas sofreu com falhas defensivas, principalmente no segundo tempo. Com o resultado, a Inglaterra assume posição importante no grupo e aumenta a confiança para os próximos compromissos da competição, enquanto os croatas terão de buscar recuperação nas rodadas seguintes. Portugal estreou na Copa do Mundo de 2026 com um empate por 1-1 diante da República Democrática do Congo, pelo Grupo K. Considerada a favorita, a seleção portuguesa encontrou muitas dificuldades diante dos africanos e não conseguiu transformar a maior posse de bola em vitória. O resultado acabou sendo visto como uma surpresa na abertura da campanha das duas equipes. A República Democrática do Congo mostrou organização defensiva e aproveitou suas oportunidades para segurar o resultado até o apito final. Com o empate, as duas seleções somam 1 ponto na tabela e deixam o grupo completamente aberto para as próximas rodadas. Portugal volta a campo pressionado por uma vitória, enquanto os congoleses ganham confiança para seguir sonhando com a classificação à fase seguinte. A Argentina começou sua caminhada na Copa do Mundo de 2026 com uma vitória convincente por 3-0 sobre a Argélia, pelo Grupo J. A atual campeã mundial dominou a partida desde o início, controlando a posse de bola e criando as melhores oportunidades. O resultado colocou os argentinos na liderança provisória da chave e reforçou o favoritismo da equipe na competição. A Argélia tentou equilibrar as ações em alguns momentos, mas encontrou dificuldades para superar a forte marcação argentina e pouco ameaçou o adversário. Com a vitória, a seleção sul-americana larga na frente na briga pela classificação às oitavas de final, enquanto os argelinos precisarão buscar recuperação nos próximos compromissos para seguir vivos no torneio.
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15: Os municípios brasileiros recebem nesta sexta-feira, dia 19, o segundo repasse de junho do Fundo de Participação dos Municípios, o FPM. Ao todo, serão distribuídos mais de 5 bilhões e 200 milhões de reais. O valor é cerca de 11% maior que o transferido no mesmo período do ano passado, quando os repasses somaram 4 bilhões e 700 milhões de reais. Na avaliação do especialista em orçamento público, César Lima, o crescimento dos valores pode estar ligado ao comportamento da arrecadação federal e aos efeitos da inflação observados nos últimos meses.
18: Entendemos ser aí um impacto direto desse processo inflacionário que temos vivido por conta da alta aí do preço dos petróleos. Estamos aí com a inflação bem acima do teto da meta e acreditamos que boa parte desse aumento em relação ao ano passado pode ser inflacionário, que levaria aí a um aumento real ainda não calculado. Apesar de que durante o ano, até mesmo antes dos conflitos eclodirem no Oriente Médio, nós tínhamos aí um resultado positivo em relação ao ano passado.
15: Entre os estados, São Paulo lidera o volume de recursos recebidos neste decêndio, com cerca de 651 milhões de reais, divididos entre os municípios da unidade da federação. Minas Gerais aparece logo em seguida, com aproximadamente 647 milhões de reais transferidos às prefeituras mineiras. Dados do Tesouro Nacional mostram que até o dia 16 de junho, 21 municípios estavam impedidos de receber recursos do fundo. Entre os motivos para o bloqueio estão pendências relacionadas ao PASEP, débitos previdenciários e a falta de envio de informações obrigatórias ao governo federal. O FPM é formado por recursos arrecadados por meio do Imposto de Renda e do Imposto sobre Produtos Industrializados. A distribuição leva em conta critérios definidos pelo Tribunal de Contas da União, principalmente o número de habitantes de cada município.
19: Parlamentares do Nordeste e representantes do setor produtivo defendem a aprovação das mudanças no seguro rural. A proposta busca ampliar a proteção dos produtores diante de perdas causadas por eventos climáticos. O projeto de lei 2951 de 2024, que reformula a política agrícola e o programa de subvenção ao prêmio do seguro rural, o PSR, foi aprovado pela Câmara dos Deputados no fim de maio e agora será analisado pelo Senado Federal. A proposta prevê juros menores, prioridade no acesso ao crédito para produtores segurados e financiamento do prêmio do seguro. O deputado federal Coronel Meira, do PL de Pernambuco, afirma que a agricultura brasileira depende das condições climáticas e que secas, enchentes e excesso de chuvas podem comprometer a produção. Segundo ele, o projeto também cria condições para que produtores afetados reorganizem suas finanças.
20: A maioria da agricultura no Brasil, ela é agricultura que depende totalmente da natureza. Então, em alguns estados, como o Nordeste, seca. Em outros estados do sul do país, vem a cheia, as enchentes, muita chuva. Isso prejudica totalmente a safra do homem que coloca do seu suor, ao seu dinheiro, na compra de sementes, na compra de implementos, na compra exatamente de fertilizantes, para conseguir produzir. Nós vamos exatamente com esse projeto fazer com que se possa dar um tempo a mais para que se pague exatamente os débitos que foram adquiridos, que foram solicitados ao governo.
19: O deputado federal Márcio Onaiser, do Solidariedade do Maranhão, avalia que o seguro rural é uma ferramenta para dar mais segurança ao produtor. Ele afirma que os recursos destinados atualmente ao programa ainda são insuficientes para atender à demanda do setor.
0: Mais tranquilidade, mais garantia para o produtor rural. É fundamental e importantíssimo para todo o nosso agro e a gente sabe, o valor hoje destinado é muito pequeno, não cobre, não chega nem perto da necessidade e da demanda que nós temos. Por isso é importante aprovar esse projeto.
19: Dados do Ministério da Agricultura e Pecuária, o MAPA, mostram uma redução nos recursos e na contratação do seguro rural nos últimos anos. Em 2025, a área protegida pelo programa caiu para o menor nível em uma década. Para o presidente da Confederação das Associações Comerciais e Empresariais do Brasil, a CACB, Alfredo Cotaiti Neto, a falta de proteção no campo afeta toda a economia.
21: Quando a safra quebra, os impactos chegam ao comércio e ao bolso das famílias. Por isso, reduzir recursos para o seguro rural é um erro. Sem a proteção, o crédito fica mais caro, o risco aumenta e toda a economia sente os efeitos. Defender o seguro rural é defender estabilidade, previsibilidade e alimentos a preços mais acessíveis para os brasileiros.
19: A proposta aprovada na Câmara foi enviada ao local de origem, o Senado Federal, que deve votar se mantém as alterações ou se retoma o primeiro formato.
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12: Conexão Notícias fica por aqui. Voltaremos na próxima edição.
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24: 12:23.
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0: Previsão do tempo para quinta-feira, 18 de junho de 2026. Região Centro-Oeste. Em Brasília, céu claro nesta quinta-feira. Os termômetros da capital federal marcam mínima de 14 e máxima de 25 graus. Umidade relativa do ar gira em torno de 90 a 40%. Marzagão, em Goiás. Tem previsão de céu claro no dia do aniversário. Temperatura mínima de 13 e máxima de 28 graus. A umidade relativa do ar vai de 80% a 30%. Região Nordeste, Fortaleza, no Ceará, tem previsão de céu encoberto com pancadas de chuva isoladas pela manhã e à noite. Temperatura mínima de 24 e máxima de 30 graus. A umidade do ar é de 100 a 55%. Maceió, em Alagoas, tem céu encoberto com chuvisco. Temperatura mínima de 23 e a máxima de 28 graus. Umidade do ar varia de 95% a 60%. Região Norte, Palmas, em Tocantins, amanhece com céu nublado nesta quinta-feira. À tarde, o tempo abre e a temperatura mínima é de 22, com a máxima de 36 graus nas horas mais quentes do dia. A umidade do ar é de 70% a 30%. Em Belém, a previsão é de tempo encoberto com chuvisco o dia todo. Temperatura mínima é de 24 e a máxima de 34 graus. A umidade relativa do ar na capital paraense é de 100 a 60%. Região Sudeste, Vitória, no Espírito Santo, tem previsão de céu claro. Os termômetros registram mínima de 18 e máxima de 26 graus. Umidade relativa do ar vai de 80 a 40%. Bastos, em São Paulo, completa mais um ano com céu claro pela manhã, com acúmulo de nuvens ao longo do dia. Temperatura mínima de 10 graus, máxima de 22 graus. Umidade relativa do ar é de 80 a 40%. Região Sul. Em Curitiba, Paraná, o dia amanhece mais frio e com céu nublado. Os termômetros registram mínima de 7 e máxima de 15 graus. A umidade relativa do ar oscila entre 100 e 50%. Erval Velho, Santa Catarina, comemora aniversário com previsão de céu encoberto o dia todo. O dia começa mais frio, com termômetros registrando mínima de 7 e máxima de 18 graus. A umidade relativa do ar fica entre 90 e 40%. Você ouviu a previsão do tempo para quinta-feira, 18 de junho de 2026, com informações do IBGE Cidades e do Instituto Nacional de Meteorologia, INMET.
1: Eita, São João arretado de bom!
2: Você costuma usar roupa quadriculada no São João?
3: Não. Quando eu era criança, quando eu era menina, eu, na escola eu vestia a roupa vestido, fazia participar da festinha. Hoje em dia eu já não ligo mais.
2: Não, porque a roupa quadriculada normalmente a gente só usa no São João. Aí tipo a gente compra e aí acaba que deixa lá no guarda-roupa.
4: Nos festejos juninos, cada vez mais o xadrez e as estampas tradicionais dividem espaço com novas referências de moda. Tons escuros e visuais inspirados em festivais sertanejos e eventos de rodeio têm ganhado espaço. Para o sociólogo Fábio Baldaia, que é especialista em festa, estas mudanças revelam transformações culturais mais amplas.
5: A própria lógica da festa, que era uma festa do mundo rural ou do interior, ela passa a ser outra coisa. Um espetáculo, um festival. Então, me parece que a mudança da maneira como as pessoas se vestem atende, ou reflete, ou dialoga, ou se transforma a partir dessas influências que são muito presentes hoje em dia.
4: Durante muito tempo, as roupas juninas ajudaram a construir uma identidade visual facilmente reconhecível. As cores fortes, o xadrez e as estampas de chita dialogavam com a decoração dos arraiais e com o universo cultural do interior do Nordeste. Mas, segundo Fábio Baldaia,
6: Meio-dia e 29 minutos.

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0: As notícias do esporte em destaque para você. Sejam bem-vindos.
2: Sejam bem-vindos. Olá para você. Sejam muito bem-vindos ao Central do Esporte. Aqui o esporte é do começo ao fim. Notícias do seu time do coração, contratações e muito mais a partir de agora. Vem comigo.
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3: O São Paulo acertou a contratação do atacante Vitor Sá e agora aguarda apenas a liberação antecipada do Krasnodar, da Rússia, para concluir a assinatura do contrato. O jogador, de 32 anos, ficará livre no mercado no fim de junho e deve assinar vínculo com o tricolor até dezembro de 2029. A negociação enfrentou alguns impasses financeiros nos últimos dias, mas as partes chegaram a um acordo e alinharam os detalhes finais do contrato. Vitor Sá é um pedido do técnico Dorival Júnior, que vê a necessidade de reforçar o setor ofensivo para a sequência da temporada. Revelado pelo Palmeiras e com passagem de destaque pelo Botafogo, o atacante optou por retornar ao futebol brasileiro, mesmo recebendo outras propostas. O São Paulo tenta agora antecipar sua liberação para que ele participe da preparação do elenco antes da reabertura da janela de transferências.
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4: A FIFA suspendeu por 3 jogos o meia-atacante sul-africano Temba Zuane, expulso na derrota por 2-0 para o México na partida de abertura da Copa do Mundo de 2026. O jogador recebeu cartão vermelho direto após atingir o rosto do mexicano Roberto Alvarado em uma disputa de bola. Normalmente, uma expulsão gera suspensão automática de 1 jogo, mas a entidade decidiu ampliar a punição por considerar a jogada como falta grave. Com a decisão, Zuane ficará fora dos confrontos contra a República Tcheca, Coreia do Sul e também da terceira rodada da fase de grupos. A seleção sul-africana ainda pode recorrer da punição. O técnico Hugo Bruce discordou da expulsão e classificou o lance como uma decisão exagerada da arbitragem, embora tenha admitido que a equipe precisa aceitar o julgamento feito durante a partida.
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4: O Palmeiras está muito perto de transformar sua campanha no Brasileirão Sub-20 em uma das mais marcantes da história da competição. Líder do campeonato, o Verdão segue invicto após 16 rodadas, com 11 vitórias e 5 empates, além de ter o melhor ataque do torneio. Faltando apenas 3 partidas para o fim da primeira fase, a equipe pode se tornar a primeira a concluir essa etapa sem sofrer derrotas no atual formato da competição. A excelente campanha acontece mesmo após a troca de treinador durante a temporada. Alan Barcelos assumiu o comando do time e manteve o alto nível de desempenho, acumulando 7 vitórias e 4 empates. Atual bicampeão do Brasileirão Sub-20, o Palmeiras lidera a competição com folga e agora busca não apenas a classificação ao mata-mata, mas também um feito inédito. Os últimos desafios da primeira fase serão contra América Mineiro, Fluminense e Cuiabá.
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4: O Flamengo acertou a venda do atacante Rian Roberto para o Shakhtar Donetsk, da Ucrânia, após o jogador aceitar a proposta do clube europeu. A negociação se arrastou por várias semanas e foi concluída porque o jovem, que tinha contrato apenas até março de 2027, não pretendia renovar com o rubro-negro. O Shakhtar vai pagar 9,5 milhões de euros fixos, cerca de 56 milhões de reais, além de 500 mil euros em bônus por metas consideradas de fácil cumprimento, podendo elevar a transação para 10 milhões de euros, aproximadamente 59 milhões de reais. O Flamengo manterá 10% dos direitos econômicos do atacante para lucrar em uma futura venda. Rian foi um dos destaques da base rubro-negra. Marcou 22 gols em 37 partidas em 2025 e teve papel importante na campanha do vice-campeonato da Libertadores Sub-20. Em 2026, ele disputou 13 jogos pelo Sub-20, com 6 gols e 2 assistências, além de ter feito 2 partidas pelo time principal no Campeonato Carioca.
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4: o Corinthians venceu o Vitória por 2-1 na Fazendinha, pela 16ª rodada do Campeonato Brasileiro Sub-20, e deu um passo importante na luta por uma vaga nas quartas de final da competição. O Timão abriu o placar aos 20 minutos do primeiro tempo, com Bahia convertendo um pênalti sofrido por Luiz Fábio. O Vitória reagiu e empatou ainda antes do intervalo, com Lohan aproveitando um contra-ataque rápido. Na segunda etapa, o Corinthians voltou a pressionar e conseguiu o gol da vitória, garantindo 3 pontos importantes na reta final da primeira fase. Com o resultado, a equipe paulista segue firme na disputa por uma vaga no mata-mata, enquanto o Vitória vê suas chances de classificação ficarem ainda mais complicadas nas últimas rodadas do campeonato.
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3: O Fluminense encaminhou o empréstimo do volante Davi Melo para o Central Espanhol, do Uruguai. Filho do ex-jogador Felipe Melo, o atleta de 20 anos ficará no clube uruguaio até junho de 2027 em busca de mais oportunidades para atuar profissionalmente. A transferência acontece pouco depois de o tricolor renovar o contrato do jogador até o fim de 2027. Mesmo com a renovação, Davi não fazia parte dos planos do técnico Luiz Ubeldia e vinha treinando separado do elenco principal. Como já ultrapassou a idade das categorias de base, o empréstimo foi visto como a melhor alternativa para que o volante ganhe experiência e minutagem. Pelo time profissional do Fluminense, ele disputou apenas uma partida, entrando nos minutos finais da derrota para o Boa Vista pelo Campeonato Carioca.
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5: Fique ligado, voltamos já depois do intervalo.
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5: Estamos de volta com o Central do Esporte.
12: Lewis Hamilton voltou a ser o centro das atenções na Fórmula 1 após conquistar sua primeira vitória com a Ferrari no GP de Barcelona, Catalunha. O triunfo encerrou um jejum de quase 2 anos sem vencer e foi celebrado por diversos pilotos do grid. Entre eles, Lando Norris, da McLaren, destacou a importância do resultado para o heptacampeão mundial, afirmando que a conquista representa uma resposta direta a todas as críticas que Hamilton recebeu nos últimos meses. Durante a entrevista após a corrida, Norris revelou que continua admirando o veterano britânico e disse que foi especial ver a parceria entre Hamilton e Ferrari finalmente render frutos. O piloto da McLaren ressaltou que o ferrarista enfrentou muitas críticas nas redes sociais e na imprensa desde sua chegada à equipe italiana, mas conseguiu dar a volta por cima com uma atuação dominante em Barcelona. Segundo Norris, a vitória permite que Hamilton dê o dedo do meio para todos aqueles que duvidaram de sua capacidade de voltar ao topo. Além de comemorar o sucesso do compatriota, Norris também alertou para o potencial da Ferrari.
11: Ferrari nesta temporada. Na avaliação do campeão mundial, a escuderia italiana possui um dos carros mais fortes do grid e pode se tornar ainda mais competitiva caso consiga evoluir seu motor. Com o resultado na Espanha, Hamilton entra de vez na disputa pelo campeonato de 2026, enquanto a Ferrari ganha confiança para brigar pelas primeiras posições ao longo do restante da temporada.
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13: A Inglaterra estreou com vitória na Copa do Mundo de 2026 ao vencer a Croácia por 4-2 em Dallas pelo Grupo L. Em um jogo movimentado, os ingleses contaram com grande atuação de Harry Kane e Jude Bellingham para conquistar os 3 primeiros pontos e largar na frente na disputa por uma vaga na próxima fase. A Croácia chegou a dificultar a vida dos ingleses em alguns momentos da partida e conseguiu reagir no placar, mas sofreu com falhas defensivas, principalmente no segundo do tempo. Com o resultado, a Inglaterra assume posição importante no grupo e aumenta a confiança para os próximos compromissos da competição, enquanto os croatas terão de buscar recuperação nas rodadas seguintes.
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13: Portugal estreou na Copa do Mundo de 2026 com um empate por 1-1 diante da República Democrática do Congo, pelo Grupo K. Considerada a favorita, a seleção portuguesa encontrou muitas dificuldades diante dos africanos e não conseguiu transformar a maior posse de bola em vitória. O resultado acabou sendo visto como uma surpresa na abertura da campanha das duas equipes. A República Democrática do Congo mostrou organização defensiva e aproveitou suas oportunidades para segurar o resultado até o apito final. Com o empate, as duas seleções somam um ponto na tabela e deixam o grupo completamente aberto para as próximas rodadas. Portugal volta a campo pressionado por uma vitória, enquanto os congoleses ganham confiança para seguir sonhando com a classificação à fase seguinte.
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13: A Argentina começou sua caminhada na Copa do Mundo de 2026 com uma vitória convincente por 3-0 sobre a Argélia, pelo Grupo J. A atual campeã mundial dominou a partida desde o início, controlando a posse de bola e criando as melhores oportunidades. O resultado colocou os argentinos na liderança provisória da chave e reforçou o favoritismo da equipe na competição. A Argélia tentou equilibrar as ações em alguns momentos, mas encontrou dificuldades para superar a forte marcação argentina e pouco ameaçou o adversário. Com a vitória, a seleção sul-americana larga na frente na briga pela classificação às oitavas de final, enquanto os argelinos precisarão buscar recuperação nos próximos compromissos para seguir vivos no torneio.
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14: E Messi citou Ronaldo Fenômeno e disse ser uma honra dividir recordes com o brasileiro após marcar 3 gols na estreia da Argentina na Copa do Mundo de 2026. É uma grande honra poder competir com todos esses grandes, incluindo o Ronaldo. Entre os jogadores que assisti, ele foi um dos maiores de todos os tempos, disse Messi. O camisa 10 explicou que chorou após o primeiro gol por razões pessoais. Messi disse que passou por dias difíceis fora de campo e agradeceu o apoio dos companheiros para superar o momento.
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14: E o Real Madrid anunciou a contratação do português Bernardo Silva para as duas próximas temporadas. Com o fim do contrato com o Manchester City, onde venceu 19 títulos desde a sua chegada em 2017, incluindo a Primeira Liga dos Campeões do clube inglês em 2022-2023, o meio-campista de 31 anos jogará no Real Madrid até 2028, depois da Copa do Mundo. Sob o comando de Pep Guardiola, Silva disputou 459 partidas pelo City e marcou 76 gols. Entre suas conquistas, destacam-se os 4 campeonatos ingleses consecutivos, 2021-2024, a Tríplice Coroa, Premier League, Copa da Inglaterra e Champions em 2023 e os 4 títulos domésticos conquistados na temporada 2018-2019.
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14: E Lucas Zidane, filho de Zinedine, viveu ascensão na carreira nos últimos anos e tinha tudo para viver seu ponto alto ao estrear na Copa do Mundo pela Argélia contra a Argentina de Messi. A expectativa virou pesadelo. Foram 2 falhas que resultaram em gols argentinos na derrota argelina por 3-0. Lucas Zidane é francês, mas fez o caminho inverso do pai e escolheu a Argélia.
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18: 12 horas e 44 minutos.

0: Estamos chegando com o Jornal é Notícia. 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Sejam bem-vindos.
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2: O presidente dos Estados Unidos, Donald Trump, foi recebido no Palácio de Versalhes, na França, para um jantar com o presidente francês Emmanuel Macron e sua esposa, Brigitte Macron. O encontro celebrou 250 anos da independência dos Estados Unidos, após a cúpula do G7 em Evian. A primeira-dama dos Estados Unidos, Melania Trump, não esteve presente. A programação incluiu uma visita ao Salão dos Espelhos, um conferto na Capela Real e uma galeria dedicada à Guerra da Independência. Independência americana, culminando com o jantar na galeria inferior.
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2: O deputado federal Eduardo Bolsonaro foi condenado por coação de justiça. Detalhe a decisão judicial que impacta o cenário político nacional. Detalhes sobre a condenação e as implicações para o parlamentar e para o ambiente político brasileiro devem ser acompanhados de perto em um dia de movimentações importantes no judiciário.
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2: Um homem de 49 anos morreu após ser soterrado durante o desabamento de uma obra da construtora Lotus, na SQS 116, na Asa Sul, em Brasília. A vítima, Genilson dos Santos Abreu, realizava um serviço na rede de esgoto quando a terra cedeu. Segundo os bombeiros, uma máquina mini carregadeira também caiu na vala, mas o operador não se feriu. As circunstâncias do acidente ainda estão sendo investigadas pela Polícia Civil e a empresa responsável lamentou a morte e presta apoio à família.
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3: A Justiça Federal autorizou, em decisão liminar, o uso de bloqueadores hormonais por uma adolescente trans de 13 anos. A medida afasta, neste caso específico, a aplicação de uma resolução do Conselho Federal de Medicina que proíbe esse tipo de tratamento para crianças e adolescentes. A decisão foi concedida após recursos do Ministério Público Federal e da própria família da adolescente. O desembargador federal relator, Roger Halpe-Rios, entendeu que há urgência na situação e que a restrição da norma médica não pode ser aplicada sem considerar a realidade individual da paciente.
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3: O presidente Luiz Inácio Lula da Silva enviou um recado direto a Donald Trump, afirmando: não se meta nas eleições no Brasil. A declaração ocorreu durante a participação de Lula na cúpula do G7, na França, em um dia de intensas discussões políticas. O presidente brasileiro criticou a postura de Trump, dizendo que ele age como imperador e fala muito e ouve pouco. A tensão entre os líderes marcou os bastidores do evento internacional.
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3: Os Estados Unidos divulgaram o acordo oficial com o Irã, detalhando os 14 pontos do documento. Este é um desenvolvimento significativo nas relações internacionais, com implicações para a política global e a estabilidade regional. O Irã se comprometeu a não ter armas nucleares no acordo provisório. A divulgação ocorre em meio a debates sobre a política externa americana e a busca por soluções diplomáticas para conflitos.
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4: Os responsáveis pela operação do salto de rope jump, que resultou na morte de Maria Eduarda Rodrigues de Freitas, de 21 anos, em Limeira, interior de São Paulo, afirmaram não saber explicar por que a jovem foi lançada da ponte sem as cordas de segurança. Um dos investigados declarou à Polícia Civil que as inspeções eram realizadas normalmente antes dos saltos, mas que no caso de Maria Eduarda, eles estão sem entender até agora. A investigação prossegue para esclarecer a circunstâncias da tragédia.
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5: Mostra pra esse povo que é de lei celebrar a chegada da Copa do Mundo, que começou na última quinta-feira com o jogo de abertura entre México e África do Sul. O famoso jogo da volta mais demorado da história, já que as duas equipes também abriram a Copa de 2010. Por falar em volta, a atual edição resgatou o tradicional costume de enfeitar as ruas para celebrar o Mundial e torcer pela nossa seleção. Então, trate de aquecer, pois já vai entrar em campo o segundo episódio da série sobre alguns dos costumes brasileiros em época de Copa do Mundo. Um bom exemplo do retorno das tradições é a Rua Jorge Rude, no bairro de Vila Isabel, zona norte do Rio de Janeiro, que é pentacampeã como a rua mais bem decorada para a Copa do Mundo. Um penta construído na tradição que existe desde 1978. Para o funcionário público Cacau Cota, que está presente desde 1982, esse movimento significa união.
6: Eu acho que esse movimento de voltar para a rua, das ruas estar fazendo isso, é voltar com a autoestima do carioca, voltar com a autoestima do brasileiro e mostrar também que o verde e amarelo é de todos. Esse movimento conseguiu unir as diversidades, os extremos no Brasil. O verde e amarelo está sendo de novo de todos.
5: A paixão pela seleção brasileira remonta aos tempos do governo de Getúlio Vargas, que promovia os Jogos da Canarinho na Copa de 1938 para ganhar influência política e sintonizar o povo em uma só causa, como explica o professor de jornalismo da Universidade do Estado do Rio de Janeiro, Felipe Mostaro.
7: Ele percebeu como Mussolini utilizou a Copa de 34 para exaltar a Itália fascista e como Hitler usou os Jogos Olímpicos de 36 para exaltar a Alemanha nazista. E aí ele fez um gesto muito importante, que foi solicitar a instalação de vários alto-falantes em praças, não só no Rio de Janeiro, capital federal à época, mas em várias grandes cidades importantes do Brasil, para transmitir o jogo narrado pelo Gagliano Neto diretamente da França.
5: Pela primeira vez, todos podiam entender o que acontecia na Copa, já que o rádio tornava a comunicação mais acessível. E não deu outra. O Brasil literalmente parou para acompanhar o craque Leônidas da Silva levar o país ao terceiro lugar naquele Mundial, nosso melhor resultado até então. Felipe Mostaro explica que o próprio Leônidas serviu de inspiração para as camadas populares se identificarem mais com o futebol.
7: Um jovem pobre, negro, que ganha um destaque mundial através do futebol. Isso também acabou penetrando nas camadas mais populares, de entender que o futebol era não só uma manifestação cultural, mas uma chance da população menos abastada do Brasil ser vista, ser lembrada, ser reconhecida e ser entendida como, olha, isso é um brasileiro, ele tem um destaque mundial.
5: A Copa, então, ganhou um poder de mobilização enorme. No ano do primeiro título, em 1958, já era possível perceber casas decoradas com fitas e bandeiras do Brasil. A prática acompanhou o sucesso da seleção nos anos 1960 e 1970, se espalhando por todo o Brasil, principalmente após a Copa de 1982.
7: E aí vários jornais, dentre eles o jornal O Globo, lança uma campanha, isso junta toda essa mobilização que já existia desde 38, para que as pessoas de cada rua do Rio de Janeiro se juntassem para enfeitar sua rua e a que enfeitasse de uma maneira mais bonita ganharia um televisor para acompanhar os jogos da Copa de 82. Depois desse ano, isso acaba se tornando realmente uma tradição em muitas ruas, se espalha pelo Brasil inteiro.
5: Mesmo com desconfiança sobre o desempenho da seleção, nossas ruas e corações ainda se enfeitam esperançosos pelo Hexa.
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8: O Supremo Tribunal Federal condenou nesta terça-feira, por unanimidade, o ex-deputado Eduardo Bolsonaro por coação no curso do processo. O caso foi analisado pela primeira turma da corte e é parte do julgamento da tentativa de golpe de Estado de 2022. O relator, ministro Alexandre de Moraes, foi seguido pelos ministros Cristiano Zanin, Carmen Lúcia e Flávio Dino. A pena estabelecida foi de 4 anos e 2 meses de prisão em regime semiaberto. Eduardo Bolsonaro também foi declarado inelegível. Moraes rejeitou logo de início o argumento de imunidade parlamentar levantado pela defesa. Para o ministro, fazer lobby no exterior contra o próprio país jamais foi função de deputado federal.
9: Não é função de deputado federal brasileiro fazer lobby no exterior contra o próprio país. Isso não consta desde a Constituição do Império até a atual, não consta como função de deputado federal. Então, mesmo que estivesse no exercício do mandato, e não licenciado, não estaria acobertado pela imunidade.
8: A Procuradoria-Geral da República acusou Eduardo Bolsonaro de ter articulado junto ao governo do presidente Donald Trump um clima de instabilidade para impedir a condenação do pai, o ex-presidente Jair Bolsonaro, pela trama golpista. As negociações teriam resultado na suspensão de vistos de ministros do STF e do governo federal na aplicação da Lei Magnitsky contra Moraes, retirada meses depois, e nas tarifas de 50% sobre produtos brasileiros. No dia em que as tarifas foram sancionadas, Eduardo e o blogueiro Paulo Figueiredo publicaram uma carta conjunta assumindo a autoria das articulações. A defesa de Eduardo Bolsonaro, exercida pela Defensoria Pública da União, sustentou que as condutas narradas pela PGR não configuram crime e que as declarações do ex-deputado estavam protegidas pela liberdade de expressão. O defensor público federal Esdras dos Santos pediu a absolvição de Eduardo Bolsonaro por falta de provas e apontou irregularidades processuais. Ele argumentou que o ex-parlamentar deveria ter sido citado por carta rogatória e não por edital, e que, sem contato com o réu, a defesa ficou inviabilizada.
10: Nós ficamos de mãos atadas. A possibilidade mínima de produção probatória. Por quê? Não tem uma entrevista. Não se sabe sequer se o réu tem conhecimento efetivo das imputações que estão sendo feitas. Retirou do réu a oportunidade de constituir advogado de sua confiança.
8: Sobre o mérito, o defensor sustentou que o ex-deputado não tinha poder para determinar as sanções americanas ao Brasil. No entanto, na avaliação do subprocurador-geral da República, para determinar as sanções americanas ao Brasil. No entanto, na avaliação do

0: Em regime semiaberto, a primeira turma do STF determinou o pagamento de 50 dias multa, o que corresponde a 2 salários mínimos por dia, e a perda do cargo de Eduardo Bolsonaro na Polícia Federal. Ainda cabe recurso contra a decisão.
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0: A Polícia Federal desarticulou um grupo criminoso em Porto Seguro, na Bahia, durante a Operação Conexão Perigosa. Foram cumpridos 22 mandados de busca e apreensão, além do bloqueio de 97,7 milhões em ativos dos investigados. A operação também determinou a suspensão das atividades econômicas de 6 empresas envolvidas. A ação da PF visa combater a criminalidade organizada na região e representa um duro golpe contra as finanças do grupo.
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2: O secretário-geral da Organização das Nações Unidas, Antônio Guterres, fez um forte apelo internacional, afirmando que o mundo não tem o direito de desviar o olhar da grave crise humanitária que assola o Haiti. Durante sua visita ao país caribenho, Guterres descreveu a situação como a mais severa e de mais rápida deterioração no hemisfério ocidental, criticando a indiferença global e pedindo apoio logístico para combater as gangues e auxiliar a população deslocada.
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3: O senador Flávio Bolsonaro anunciou seu plano de governo para a área da segurança pública, com foco principal no combate a facções criminosas como o Comando Vermelho e o PCC, Primeiro Comando da Capital. A iniciativa busca contrapor-se à postura do governo federal e propõe medidas para equiparar essas facções a grupos terroristas na legislação brasileira, em uma estratégia para as próximas eleições.
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0: A evolução das casas conectadas e da inteligência artificial está transformando a rotina doméstica dos brasileiros, com a tecnologia atuando de forma integrada para automatizar tarefas e adaptar comportamentos. Empresas especializadas em automação doméstica apostam na IA e robótica como pilares para impulsionar o mercado.
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7: 12 horas e 59 minutos.
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9: Codó do Maranhão está assim agora. Quem fala mal de políticos vai preso, mas quem fala bem ganha licitação.
10: Ex-ministro de Lula sai do barco de Brandão e pula dentro do navio de Braide.
9: Vereador Máximo manda recado aos professores contratados.
10: Presidente do Sinticerv fala sobre piso salarial aprovado pelo STF.
9: Codoense Raimundo Ribeiro pede para o governador Brandão soltar Marco Silva, enquanto Francisco Dançarino pede para o prefeito prender o vigia topado.
10: Asfalto. O repórter Lemos deu uma passadinha em alguns bairros de Codó e mostrou a realidade. Mostrou não, vai mostrar a realidade das ruas da sede do município de Codó.
9: Caged mostrou que o governo do Najib foi péssimo para o desenvolvimento econômico, a exemplo do governo do seu pai.
10: Federação Nacional de Jornalistas cobra revogação imediata da prisão de Marco Silva e critica decisão judicial.

0: Polícia Federal começa a Operação Mídia Cativa para apanhar blogs e páginas que são pagas para falar bem do prefeito e da prefeitura.
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0: Amigo internauta, produção, professor Lemos Panchevsk, hoje iremos abordar um pouco sobre oposição. Todo mundo gosta de falar algo, gosta de defender a situação, outros já defendem a oposição, mas na verdade, professor, o que vem a ser mesmo, para quem ainda não sabe, é claro, o que é que significa oposição?
1: A oposição refere-se ao ato de efeito de se opor, estabelecendo uma relação de resistência, contraste ou contestatação a algo ou a alguém. Não, contestação. Repetindo. A algo ou alguém. O significado varia dependendo do contexto. No caso da política, são os partidos políticos ou grupos que não fazem parte do governo vigente. Eles têm a função de fiscalizar o poder, apontar falhas e defender propostas alternativas. Eu gostaria só de ampliar mais a questão da palavra oposição, dizendo que a oposição, ela deve existir em todos os lugares. Muitas vezes a oposição, ela termina por melhorar a situação.
0: Contribui.
1: Contribui quando ela também é feita com responsabilidade. A oposição não é só aquela oposição sistemática.
0: Temos que reclamar com responsabilidade.
1: Com responsabilidade. E eu vou buscar, vou mais longe. No céu, nós tivemos oposição. Só que a oposição lá não foi muito bem-vinda, porque terminou fazendo a coisa desandar e ela não se justificou pela oposição, perdão, pelos argumentos que foram apresentados, e os opositores foram direcionados para o planeta Terra. Tanto é que Lucas diz lá que viu Satanás e seus anjos caírem como uma estrela. Eles foram oposição do Deus Todo-Poderoso. Eu teria que falar isso aqui. Agora, se tratando aqui do nosso planeta, Jesus foi uma oposição do sistema religioso dos seus dias, né? E aí nós temos na nossa conjuntura social e política, nós temos oposição, e ela sempre é bem-vinda, como eu já falei, quando ela é feita com responsabilidade.
0: Certo, você fala
1: aí. Se falando de parlamento, sim, o parlamento deve ter sempre a oposição.
0: Certo, você fala em responsabilidade.
1: Claro.
0: Jesus veio e se opôs ao sistema.
1: Claro.
0: Com amor. É. Né? Com amor.
1: Isso.
0: Com muito amor, diga-se de passagem. E
1: o Mas que Jesus chegou um momento que ele chutou o pau da barraca também.
0: Mas o que sobrou a ele foi o quê?
1: Amor.
0: E só sobrou para ele o quê?
1: A morte.
0: A morte.
1: A morte.
0: Então, Lemos, é sempre salutar a gente levar para o internauta, que todos os dias a gente inicia o programa, o internauta já está lá. Por quê? Porque ele acha interessante a abertura do programa, o nosso comentário do dia a dia. E a oposição, como você bem frisou, ela sempre existiu. Não é de agora que surgiu a oposição. E nós temos convivido com a oposição ao longo de todos esses tempos, todos esses anos e por aí afora. E na política também existe a oposição. E como você bem frisou, tem que ser feita com responsabilidade. Mas a falta de responsabilidade, às vezes, da classe política, acaba fazendo com que os opositores também percam as estribeiras e comentem e acabem cometendo os mesmos erros de quem está no poder. Nós estamos abordando esse tema, meus amigos, porque nós estamos vivendo um momento em que a oposição está sendo bem-vinda para uns, mas está revoltando outra classe política. E nós queremos deixar bem claro que, apesar de tudo que o Lemos, que o professor explicou aqui, não há nenhum parágrafo dizendo que fazer oposição é crime.
1: Não.
0: Pelo contrário, fazer oposição é legal e acaba contribuindo para o nosso bem-estado social. E muitos políticos que adotam na índole o modelo ditador não aceitam. Muitos países não aceitam a oposição, Lemos. Quem faz oposição morre.
1: Posso citar algum deles aqui?
0: Fique à vontade.
1: Nós temos, que a gente conhece, você sabe muito bem, nós temos três países de destaque que não aceitam oposição. Um deles, a Coreia do Norte. O outro, Cuba. E o outro, a China. Né? São três aí que não aceitam oposição. Tá? E aí, por conta disso, você termina por não ter voz. Se não tem oposição, não tem voz. Se não tem oposição, não tem liberdade de expressão. Se não tem oposição, não pode ter imprensa.
0: O regime brasileiro é democrático.
1: Isso.
0: A democracia, ela abre as portas para a oposição entrar.
1: Exatamente.
0: Para a oposição trabalhar. Para a oposição se manifestar. Só que muitas das vezes essa mesma oposição é confundida, é perseguida, e a gente tem visto aí jornalista sendo obrigado a comer jornal, jornalista sendo obrigado a ser preso aqui em Codó. Nós já temos dois casos aqui em Codó.
1: Outros a subirem muro de costa, outros foram presos, outro um jornalista pequenininho, foi preso aí.
0: Foi levado, inclusive, nos ombros, das costas do ex-prefeito Zito Rolim para a cadeia.
1: Para a cadeia, exatamente. Então, Codó é essa cidade que parece que está mais para a cidade do Pará. Nada contra o Pará. E aí? Ah, você riu. Mas para fechar aqui o comentário, eu quero dizer para você que as igrejas também, elas cometem um grande erro hoje, as igrejas do Brasil, tanto católicas como igrejas evangélicas, que não aflora ali no meio da membresia a liberdade de expressão, e não é para ter oposição, porque se fala que a questão da unidade, Jesus não se enquadraria dentro do sistema religioso atual, porque Jesus era um opositor, né? Ele era um opositor. E em cima disso, nós vamos chamar aqui a nossa primeira matéria. Caio Fábio diz que a igreja de Ed Macedo mudou. Por que mudou? Porque o Ed Macedo tem um filho gay. E aí mudou toda a estrutura de pregação, de verbalidade dentro da Igreja Universal do Reino de Deus, segundo o pensador Caio Fábio. Acompanhe.
5: Universal, que começou o trabalho dela libertando gays e dizendo que tudo aquilo era encosto. Por que que ela parou de falar isso? Porque o filho do Macedo, o Moisés Macedo, é gay. Gay, gay, gay, gay.
6: O filho do
5: Edir Macedo. E quando chegou Moisés, ficou adolescente, que rompeu com o pai, com a igreja e com o escambau, porque foi honesto bastante para dizer: não, a minha natureza é essa, se eu tiver que ser desertado, dado perder tudo, que aconteça, mas eu não vou negar quem eu sou, nem a minha identidade. Ele pagou 3 milhões de dólares para tirar tudo que havia de vídeos do Moisés na internet há uns 20 anos atrás, quando Moisés, pela primeira vez, veio e se declarou gay. Eu me lembro bem do advogado que falou comigo, do dinheiro que eles deram para todas as redes de internet para limparem...
6: Quem deu aquele... dinheiro?
5: O Macedo, para limparem aqueles vídeos do garoto dizendo que era gay.
1: Tá aí, então você percebe, será se hoje fala que a questão gay e tal, e aquele negócio todo que como é que o Márcio dizia que era um encantado, alguma coisa do tipo dentro da igreja, parou, já não fala mais disso de jeito nenhum. Todos os pastores foram proibidos de falar do assunto. Então aí nós estamos vendo que não tem liberdade. A oposição dentro de algumas instituições religiosas, ela não pode germinar, ninguém pode falar, ninguém pode dizer nada. E assim também não é na política, é só fazendo a correção, na política não é assim.
0: Sem dúvida alguma.
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0: 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E para completar agora, o prefeito não está honrando os profissionais da saúde. O doutor Cláudio Paes, inclusive, tem uma mensagem, porque ele é da área da saúde, ele está comovido com essa situação na cidade de Codó. O prefeito não honra compromisso com os profissionais da saúde.
1: Que,
0: e, tu já pensou, Lemos, tu ir tomar uma injeção na veia, chega lá, o profissional tá puto, devendo para todo mundo, porque o prefeito não pagou o salário dele, ele tá revoltado, ele está ali com o astral lá embaixo, para ele acertar a tua veia, para ele te aplicar uma injeção, para ele te fazer uma medicação. Tu já pensou como é que está a saúde de Codó, meu irmão? O doutor Cláudio Paes vai explicar melhor. Fala, doutor.
7: Hoje, no dia 17 de junho, fui procurado pelos profissionais da área de saúde, enfermeiros e técnicos de enfermagem, nos informando que até agora os seus salários não foram pagos, principalmente depois que está sendo pago por uma empresa terceirizada. Nem o salário referente à complementação do piso salarial que o governo federal repassa ainda não foi pago a esses profissionais. Então, estou aqui trazendo essa cobrança para que a prefeitura realmente possa honrar com seus compromissos. Eu não sei o que é que o governo de Codó está fazendo com os recursos, porque o deputado, filho do prefeito, só fala em milhões que a prefeitura tem recebido através de emendas estaduais e emendas dos deputados federais e dos senadores, pois não cumpre com seus compromissos. Os exames laboratoriais das UBS até agora nunca voltaram. Então a população de Codó tem que cobrar, a população de Codó tem que reagir para que a gente possa ter muita força e ir atrás dos nossos direitos, do direito do nosso cidadão. Então aqui, conte com o doutor Cláudio Paes, esse seu amigo, esse seu companheiro, que está aqui com a força do povo e as bênçãos de Deus lutando por Codó. Um abraço, que Deus nos abençoe.
0: Tá vendo aí, professor Lemos, como é que está a situação? Quem está falando é um profissional
1: da área,
0: um dos melhores médicos da região dos Cocais, falando sobre a situação real da saúde, para que depois não venham querer nos processar, querer nos colocar atrás das grades, por fatos reais. Nós estamos colocando aqui fatos reais.
1: Mas nós estamos correndo risco.
0: O prefeito correndo não risco. Tem honrado os profissionais da saúde. Está aí, pagamento atrasado, palavra de Cláudio Paes. Agora manda prender o Cláudio Paes, prefeito.
1: É, porque eu esperava que, conforme que foi falado o atual prefeito, logo ali no início, e depois de eleito.
0: Resolve pra cá,
1: resolve, aí depois passou para a pegada.
0: Aí pronto.
1: E aí pronto, e aí o governo do...
0: Desandou.
1: O governo está em declínio, né? O governo de Francisco Carlos de Oliveira está descendo uma ladeira. 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
0: Alguma solução em prol dos professores contratados? Você tem alguma coisa aí sobre esse assunto?
1: Tem,
0: professor.
1: Temos sim. Olha, nós entrevistamos minutos atrás o presidente do Sinticerme, o professor Antônio Celso, e ele relata para nós como é que está a luta da entidade sindical em prol dos trabalhadores da educação no município de Codó. A coisa não está sendo fácil, o fardo é pesado, a coisa é árdua mesmo, o negócio não está fácil, mas o sindicato vai para cima, está indo para cima, porque não tem boas notícias, não. Apesar de que o STF já bateu o martelo que os contratados e os efetivos deverão receber aí esse piso salarial. E até agora o prefeito não se manifestou sobre o assunto, que diga o presidente do Sinticerme, o professor Celso.
6: Professor Celso, presidente do Sinticerme, e agora conversando com a gente sobre o piso salarial que os servidores públicos municipais têm direito. É uma determinação do STF, mas parece que Codó, parece que a coisa está assim meio complicada. É assim não, Celso?
8: Então, Lemos, é uma realidade o piso salarial no país inteiro. O Brasil agora vai ter que pagar aos professores contratados o valor do piso salarial, que corresponde a R$ 5.130,63, que não podemos esquecer. Assim como em vários outros municípios, o prefeito de Codó também continua querendo empurrar com a barriga. Em silêncio, não fala nada sobre esse assunto, como se não existisse essa realidade no país, como se o município de Codó já pagasse o piso salarial. Para se ter uma ideia, professor em Codó, professor contratado, recebe aproximadamente R$ 1.800. Esse é o salário de um professor contratado. E os professores que trabalham em escola em período integral, eles apenas dobram o salário. Fica muito inferior ao piso salarial. Então, prefeito, quanto mais ele continua em silêncio, sem querer dar a mínima para essa realidade, o crime que ele está cometendo vai ampliando, vai aumentando. E ele vai ter que cumprir de uma forma ou de outra. Mais cedo ou mais tarde ele vai ter que cumprir, porque se trata de uma determinação, de uma lei federal que já foi batido martelo pelos agentes do Supremo, né, que é o tribunal, que é a lei suprema do país. E aí nós não temos dúvida que ele vai ter que cumprir. O sindicato já tem um mecanismo, inclusive a assessoria jurídica da entidade sindical já está começando a se mobilizar para que os professores contratados possam, de fato, ter o seu direito atendido seu direito respeitado, que é a questão da valorização do piso salarial aos profissionais do magistério. Todos os profissionais do magistério, tanto do município de Codó quanto dos demais municípios brasileiros, têm direito. E é uma realidade, o prefeito vai ter que cumprir mais cedo ou mais tarde. E a entidade sindical não vai abrir mão e vai continuar lutando para que, o mais breve possível, todos os professores contratados da rede pública municipal de Codó possam, de fato, receber aquilo que é de direito. E vamos ainda mais correr atrás dos retroativos que esses professores ficaram, os meses que os professores ficaram sem receber esse valor.
1: Para começar, esse prefeito, meu amigo Francisco Carlos de Oliveira, porque eu tenho um apreço muito grande, me mata de vergonha. Já era para ele ter se manifestado e conversado com o pessoal da entidade sindical. Disse, olha, eu estou aí, vamos resolver o problema. Na hora que a grana cair nos cofres da prefeitura, nós vamos resolver, está tudo direitinho, a lei é assim assado, é 5.130,63, 150, nós vamos resolver tudo direitinho. Agora, ficar caladinho, intocado, na moita,
0: olhando pro dinheiro,
1: olhando pro dinheiro, sob o problema de não se manifestar, e gera tudo isso aí, não sei não. Se eu fosse o prefeito, a coisa era diferente. Dinheiro é do povo, mas prefeito tem oi grande. Eu não sei quais são os prefeitos, mas tem prefeito que tem oi grande. E tá caindo dinheiro aí, né, na prefeitura, é nos pacotes mesmo, é em saco. É estaco. Pois é o Maranhão em Debate. É um programa da Lemos TV para todo mundo ver. Você vai acompanhar também uma entrevista do professor Celso na rádio Lemos FM. Uma entrevista de quase uma hora de duração sobre esse problema e outros mais. Você vai acompanhar.
0: Nós temos, Lemos, que tirar o chapéu também para o vereador Max.
1: Vamos chamar agora o vereador Max.
0: Porque o vereador Max, ele tem desamarrado mesmo, realmente um trabalho que deveria ser de todos os vereadores, coletivamente. E ele tem saído na frente, ele tem corrido atrás, ele tem buscado que se cumpra aquilo que foi determinado pelo STF. Tem realmente feito um trabalho brilhante em defesa dessa classe que merece muito mais. E nós vamos, inclusive, aqui abrir as portas do programa para ouvir o vereador Max a respeito desse mesmo assunto.
9: Boa noite, minha querida população de Codó, meus queridos professores contratados. Quero dizer para vocês que a nossa luta não parou. Nós continuamos aqui, manados junto com vocês, lutando para que o piso salarial nacional do magistério seja implantado no município de Codó e valorize ainda mais essa categoria tão importante. E hoje foi mais um passo que demos. Nós fizemos uma indicação solicitando ao executivo municipal, ao prefeito municipal, que defina e divulgue um calendário para implantação e para pagamento do piso para os professores contratados. Porque, infelizmente, o prefeito ainda nem se definiu a favor dos professores contratados. Ainda é uma incógnita se vai pagar ou não. Fica dizendo que não tem recurso. Enquanto o recurso do Fundeb está aí caindo todos os meses e uma quantia ainda maior. Mas nós estamos solicitando aqui que ele pelo menos diga: eu vou pagar. Eu vou pagar os professores. Me espere que eu estou aqui planejando. Vou divulgar um calendário de pagamento. Vou implementar o pagamento. É esse o nosso pedido. É essa nossa voz em prol dos professores contratados. Nós vamos continuar firme aonde for necessário, nos órgãos competentes, para que você, professor contratado, tenha o seu direito respeitado. E a nossa segunda indicação foi solicitando a melhoria da pavimentação da rua Dr. José Anselmo, principalmente aqui no trecho da Vila Fomento, né, aqui da universidade até a Escola Reinaldo Zaidan, que está horrível. Enquanto prefeito, tudo bem que asfalte o centro, que prioriza avenidas, mas não esqueça dos bairros, mais de 10 quilômetros enviados pelo governador do Maranhão, pelo governo do estado, para ajudar a Codó, e o prefeito está se esquecendo dos bairros mais periféricos, das populações que precisam, então que ajude essas comunidades. Pedimos também pelo Matadouro, pelas ruas do Matadouro, que estão em situações precárias. Esse é o nosso papel, estar aqui firmes, nos posicionando em favor da população de Codó e lutando para que benefícios cheguem cada vez mais em prol do nosso povo. Conte com o vereador Pastor Max nessas batalhas.
0: A que ponto chegou a cidade de Codó, né? É preciso um vereador, dois vereadores, três vereadores entrarem na justiça com uma ação para que o prefeito possa estar pagando uma classe tão importante para o desenvolvimento de qualquer coletividade, gente. Eu nunca tinha visto um negócio desse. O prefeito era o primeiro a se manifestar, aplaudir o STF e cumprir aquilo que foi determinado. Agora ele só vai pagar na marra quando a justiça realmente espremer, que aí o leite vai aparecer, Lemos. Pode ter certeza. Vai dar leite. A justiça, eu quero ver o que é que vai ser feito para que ele venha realmente respeitar a determinação do STF aqui em Codó.
1: 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Meu amigo, quero mandar um alô aqui para Muniz, está ligado com a gente, Bento do Comercial Rocha e também Zito Rolim, com quem a gente conversou hoje à tarde, batemos um papo legal. Brevemente, ele vai fazer parte aqui do quadro Entrevistando Personalidades aqui no programa Maranhão em Debate. E também abraçar o nosso internauta Chico Cunha Júnior, da Princesa do Sertão. É do Sertão? Ah, Princesa do Itapecuru. Aí eu não sei se é Colinas, eu sei a Princesa do Sertão é Caxias. Codó é a cidade da melhor água, é o que mais? Cidade da Macumba, Cidade de Deus. Eu não sei se é Coroatá, será se é?
0: Vamos pedir aí pro internauta mandar pra gente exatamente aí. Qual é a cidade que ele está mandando aí, está nos acompanhando, né?
1: Qual a cidade que tem esse sobrenome?
0: Isso.
1: É, Princesa do Itapecuru, tá bom? Mais informações aqui no programa Maranhão em Debate. Nós vamos agora para o Sorria, é?
0: É momento de distração do Maranhão em Debate.
1: Porque o programa hoje está pesado.
0: Sorria!
10: Rapaz, se tá ruim pra tu, imagina pros contratados da prefeitura que vai ter que andar agora nas passeatas do deputado. Mas o prefeito...
11: Atenção polícia, por favor, bota para prender o vigia topado, já prendeu o Marco Silva e bota o vigia topado, bota na cadeia, fica falando mal do seu Chiquinho Najib, tô bem, fica falando mal do Najib, vigia topado, ele é saliente, bota na cadeia.
1: Pra sorrir.
0: É pra sorrir. É o Francisco Dançarino.
1: Pedindo
0: pra mandar prender o...
1: Te prepara, vigia topado.
0: Pra prender o vigia topado.
1: Te prepara, porque o Marco Silva já foi, agora é o
0: vigia topado. Nós temos um áudio aqui do nosso querido Raimundo Ribeiro, ex-candidato a deputado. E ele entrou em contato com o governador Carlos Brandão e fez um pedido ao governador, né? Vamos ver se a gente consegue ouvir aqui, bacana, o áudio do Raimundo Ribeiro. Vamos lá, produção.
1: Vamos acompanhar.
12: Olá, boa tarde, meu amigo Carlos Brandão. Tudo bem, meu irmão? Governador, me faça um favor. O blogueiro Marco Silva, jornalista formado, muito inteligente, sabiamente, homem preparado, e está sendo vítima de perseguição política aqui pelo grupo do FC Oliveira, do Chiquinho. E aí, prenderam o rapaz, é a segunda vez, é perseguição política. E aí eu queria que você olhasse com carinho e mandasse soltar esse homem urgentemente, tá bom? Gratidão aí pela nossa amizade, nosso respeito, nosso carinho. E tamo junto. Solte o homem, meu irmão. Está nas suas mãos, governador Carlos Brandão. Raimundo Ribeiro, um forte abraço.
1: Alan, do Ramiro Ribeiro. É o áudio que ele enviou para o celular
0: do governador do estado do Maranhão.
1: Mas teve uma reciprocidade, o governador enviou alguma coisa para ele
0: até agora não. Eles são amicíssimos, eles são amicíssimos. Inclusive foi o Raimundo que conseguiu a reforma da passarela, você não lembra?
1: Certo. Então vamos, tem não, né?
0: O quê?
1: Tem alguma coisa do Brandão vindo lá de São Luís?
0: Não, não, ainda não. Ele enviou, né? esse áudio, passou essa mensagem para ele, fazendo esse apelo. Só que as autoridades que estão nesse processo que levou o blogueiro à delegacia também está recebendo repúdio, inclusive da Federação Nacional de Jornalistas, né? Você tem alguma coisa aí nesse sentido?
1: Temos, professor? Só para endossar a coisa, nós temos aqui, a coisa está tão azeda, né? Que a gente precisa endossar, mas eu parece que estou vendo esse negócio como algumas coisas do povo que acontecia no passado, né? Aqui em Codó, não é do meu tempo, porque eu sou muito jovem, mas que tinha um prefeito em Codó que ele pegava, batia no cara, aí prendia e depois mandava soltar, pro cara ficar amigo dele, viu? Aí ficava amigo dele. O cara falava demais, aí ia pra cadeia, lá na cadeia levava uma sova boa, aí o prefeito lá, bilhetinho, tô solto aí. Naquele tempo era no tempo do bilhetinho, né? Aí soltava, aí ele ia lá no cara e dizia, rapaz, eu te soltei, viu? Eu te soltei, abraçava o cara. O cara disse, ó, eu fui preso e o prefeito me soltou, viu? Ele tinha mandado prender o cara.
0: Ele mesmo fazia
1: a jogada. Ele mesmo fazia a jogada todinha.
0: A manobra.
1: Parece que a prisão do Marco Silva, de repente o Marco Silva foi preso, ninguém sabe a mando de quem, mas dizem que por trás tem um deputado, eu não sei se é verdade, eu não sei. E aí, preso, aí depois o Brandão vai lá e solta, e aí ele fica... E o deputado tá do lado de quem? Do Brandão?
0: Mas aí o Marco Silva vira amigo deles, é?
1: Ah, vai virar amigo deles.
0: Ah, então...
1: Aí, amigo.
0: Vai ser bom que ele vai ganhar a licitação, né? Vai ser bom, vai ganhar a licitação.
1: Aí é muito agradável. Olha, só tá pra tu aprender.
0: Se falar contra, vai preso. Se falar a favor, ganha a licitação.
1: Tu foi preso, mas nós temos o governador que te solta, aí tu fica amigo do governador, fica amigo da gente, e tu foi preso, a cabeça foi rapada. Daqui um pouco, o vereador Leonel Filho vai falar sobre o assunto aqui. Mas olha, a Federação Nacional de Jornalistas cobra revogação imediata da prisão de Marco Silva e critica a decisão judicial. Vamos ao texto. O Sindicato dos Jornalistas Profissionais do Maranhão e a Federação Nacional dos Jornalistas divulgaram nesta quarta-feira uma nota pública de repúdio à prisão do jornalista Marco Silva, ocorrida em Codó. Você pensa que o Marco Silva é cachorro sem dono, é?
0: Cão sem dono,
1: é? Não é, não.
0: Tudo sem choro.
1: Ele é sócio, ele é um profissional. E existe associação, existe sindicato.
0: E aí é uma federação.
1: É uma federação. Te prepara aí, quem botou o Najib, quem botou o Marco Silva na cadeia, se prepare, porque pode vir chumbo grosso e ele pode sair por cima. Pode acontecer. Olha, no documento, as entidades classificam a decisão que decretou a prisão preventiva do profissional como um grave atentado à liberdade de imprensa e ao Estado Democrático de Direito. A nota destaca que a utilização do aparato policial e judicial para prender um jornalista em razão de suas publicações e opiniões representa uma ameaça ao livre exercício da atividade jornalística. As entidades também afirmam que a Constituição Federal garante o livre exercício do jornalismo e veda qualquer forma de censura. Segundo a manifestação, o encerramento de um profissional da imprensa em circunstâncias relacionadas à sua atuação jornalística não afeta apenas o direito individual do comunicador, mas também compromete o direito coletivo da sociedade ao acesso à informação. O jornalista é um instrumento. Nós aqui estamos sendo um instrumento da população. Outro ponto destacado na nota é o entendimento de que a prisão preventiva seria uma medida desproporcional para casos envolvendo supostos crimes contra a honra. Para o Sindijor Maranhão e a FENAGE, a utilização da segregação cautelar em situação dessa natureza pode representar um perigoso precedente para a liberdade de imprensa. Diante do caso, as entidades exigem a imediata revogação da prisão de Marco Silva e defendem o fim da criminalização da atividade jornalística no Maranhão. Então aí é para as autoridades ver esses reclames aqui dessas entidades com relação à prisão do Marco Silva. Ao final da nota, o Sindicato dos Jornalistas Profissionais do Maranhão e a Federação Nacional dos Jornalistas afirmam que permanecerão vigilantes e adotarão as medidas cabíveis para assegurar que o exercício do jornalismo ocorra com independência e sem temor de retaliação judiciais. A manifestação foi divulgada em São Luís e assinada pela diretoria do Sindijor Maranhão, com o apoio da FENAGE. Então tá aí, vamos ver com o que vai acontecer diante dessa posição tomada por duas instituições que agrega os jornalistas do Maranhão e do Brasil. Tem a nota de repúdio, já li, o conteúdo é a mesma coisa aqui, tem a nota de repúdio do Sindijor Maranhão e da FENAGE, e nós vamos torcer para que o jornalista saia logo, porque ele pode responder em liberdade. É, tem um problema? Responde em liberdade. Tem ninguém que mata, que rouba, não sei, fica defendendo, respondendo em liberdade, que ele responda o seu problema em liberdade.
0: E com relação aos comunicadores de Codó, você tem alguma coisa? Foi emitida alguma nota, acionaram a OAB ou a Justiça? Como é que está isso aí?
1: Tem sim, mas já, antes dos comunicadores de Codó, antes dos comunicadores de Codó acionarem comissão, nós vamos acompanhar o que o vereador Leonel Filho falou sobre a prisão de Marco Silva, porque o nosso jornalismo aqui é independente e também é imparcial. Vamos acompanhar o vereador Leonel Filho falando sobre a prisão do jornalista.
13: Vocês viram o que aconteceu com esse blogueiro no município de Codó? Esse blogueiro que vivia a nos caluniar, a nos denegrir. Viram o que aconteceu com ele? Outro dia ele botou minha imagem olhando para a cela de prisão. Eu que nem processo eu respondo. Alegando que eu tinha recebido dinheiro na época do ex-prefeito. E eu entrei na Justiça Federal, na Justiça Estadual e mostrei que eu sou uma pessoa séria. Idônea, uma pessoa que tem a Deus, que respeita a Deus, que defende o humilde no município de Codó. E agora a polícia foi novamente na casa dele. Outro dia foi, fez uma busca e apreensão, levou vários materiais, levou uma arma de fogo, não sei para que, com um cidadão de bem armado no município de Codó. Levou o ente dele querido, preso, por desacato, e agora levou ele. Entrou lá e levou preso, algemado. Entrou dentro do camburão. Uma situação altamente vergonhosa. O que ele desejava para os outros, inclusive botou minha foto lá, aconteceu com ele. Você vê como é a coisa. A justiça tarda, mas não falha. Então, essa situação, onde ele tinha coragem, era o brabão, era o valentão, e andava armado, alegando porte de arma, em falar das pessoas, em denegrir a imagem das pessoas, em caluniar as pessoas. Quantas pessoas de bem não foram atingidas por esse rapaz? Quantos empresários, quantas autoridades não foram atingidas por esse rapaz? O que ele fazia era praticamente, a suspeita era de crimes gravíssimos. Prática de extorsão, era suspeita lá nas ações que foram divulgadas aí. Chantagem, tudo em resultado, tudo em busca de poder, de dinheiro, sei lá o que era. Principalmente de dinheiro, a gente acredita, a gente suspeita disso. Quer dizer, virou meio de vida. Se não der dinheiro, ele ameaça e bota matérias negativas, querendo escandalizar, querendo denegrir a imagem da pessoa. Um absurdo, uma prática criminosa, era essa suspeita que está lá no processo. Então ele responde a dezenas de processos na justiça e agora está se vitimizando, dizendo que é um deputado, que é um político tal, político B, que é fulano. Não, não seja homem, do jeito que você foi macho, andando armado, para criticar, para fazer fake news, para caluniar, para tentar destruir a imagem de várias pessoas, para tentar atacar covardemente as pessoas, para tentar expor imagens das pessoas ao ridículo. Você tem que ser macho para aguentar. Porque isso aí é a junção de muita coisa que você fez de ruim. Essa é a suspeita no município de Codó. E tem que ter um basta. Realmente está de parabéns à justiça, está de parabéns ao delegado, está de parabéns, porque tinha que ter um basta. Chega, a gente não pode estar refém uma situação dessa. Atingindo as pessoas de bem do município de Codó. Amedrontando as pessoas. Se não der, eu vou falar de ti. Se não fizer isso aqui, eu vou falar de ti. Então a gente sempre vai ter coragem de defender nossas posições. Eu fui à justiça, como eu já disse, eu fui à justiça federal, justiça estadual, mas não me rendi aos caprichos dessa pessoa. E tá aí o resultado. Foi preso. Ninguém se sabe se está aqui na penitenciária daqui, já foi para Pedrinhas. Como é que ele vai fazer? Quer dizer, isso é quem planta, colhe. Se você colhe, planta o mal, você vai colher tempestade. E é o que está acontecendo. Aí agora está se vitimizando. Ah, porque é uma perseguição, mas na hora de perseguir as pessoas, falar mal das pessoas, agredir as pessoas, aí ele é macho. Na hora de andar armado, aí ele é macho. Né? É o valentão, é o brabão do Cotó. E agora, na hora de aguentar o pepino, fica se vitimizando. E ainda fica tratando mal as pessoas lá que vão fazer a matéria. Ele não gostava de fazer matéria assim com as pessoas? Ele não gostava de expor assim as pessoas? E as pessoas não podiam nem ter o direito de zangar. E agora ele zanga. Então, você vê a situação, a que ponto chegou. E tomara que você tome juízo. Porque eu vou lhe falar um negócio. O que você fez com muita gente no município de Codó merecia essa resposta. O povo de Codó, muita gente bem do município de Codó sabe o que eu estou falando. Estamos juntos. Um abraço para o amigo fiel, vereador Leonel Filho.
1: Então, aí nós acompanhamos a fala do vereador Leonel Filho, que é contrário ao blogueiro, não é? Se você é a favor do blogueiro, você pode gravar um áudio e enviar para cá que vai ao ar. Porque nós fazemos jornalismo, não é com aquela. Não é, nós não somos algemados, tá? Nós não estamos mumificados. Nós fazemos jornalismo independente. É por isso que nós estamos avançando, crescendo muito, porque esta é a nossa linha, jornalismo com independência, tá bom? Tá bom, se ele pecou, se ele cometeu o erro, que pague pelos seus erros. Agora, o que me chama a atenção é porque tem gente aí que mete a mão no dinheiro do povo e, ó, não acontece bulhufas nenhuma. É.
0: Aí, milhões, milhões, milhões e mais milhões.
1: Aí a Bíblia diz que a justiça dos homens é trapo de imundícia.
0: É pior que
1: é. E sabe o que é trapo de imundícia? Você sabe o que é?
0: Sei, é pano de menstruado, mulher menstruada.
1: Exatamente. Olha, comunicadores de Codó acionam Comissão de Defesa da Liberdade de Expressão e de Imprensa da OAB após deputado Najib mandar jornalista configurar seus despertadores.
0: Foi uma intimidação? É isso, uma ameaça?
1: Apareceu o nome do deputado aqui. Aqui ele não pode processar. Pode processar nós? Será que nós vamos pra cadeia também?
0: Eu não, quem vai mandar pra cadeia é tu. Eu não
1: tô falando nada. Hein?
0: É ele, Najib. Eu não.
1: Rapaz, te cala aí, rapaz. Falou o nome Najib aí,
0: meu irmão. Carrega tua cruz, que é minha desopor.
1: Mas vamos lá. Olha, nós temos um vídeo aí de um rapaz dizendo que os comunicadores não se mobilizaram sobre a prisão do Marcio. Vamos acompanhar o nosso amigo lá no Mercado Central falando, popular, fala sobre companheiros de imprensa de Marco Silva que não se manifestaram. Vamos acompanhar. Meu amigo, como é que você analisa a prisão do jornalista, radialista Marco Silva?
14: Rapaz, eu particularmente, tá entendendo? Porque tem muita gente que tem medo de falar o que sabe, né?
1: Isso.
14: Eu particularmente, eu não posso opinar, porque justiça é justiça.
1: Isso.
14: Mas os parceiros dele, que tanto agrediu a oposição, né, o seu Chiquinho, o deputado, né? Agora tudo calado, deixaram o rapaz sozinho na...
1: Cite aí pelo menos um...
14: Não, que a gente via direto aí, pelo Souza, a gente via o Cobra, a gente via o Vigia Topado, né? Entre outros. E esses rapazes aí, nem um repostado, nenhuma nota de repúdio, de lamentação.
1: Ninguém,
14: deixaram o rapaz sozinho no cacete.
1: Sozinho na manissobra.
14: Sozinho na manissobra, rapaz. Acaba covarde. Deixa eu atender meus clientes
1: aqui. Vai lá, vai lá. Falou? Tá aí, meus amigos. É o povo aqui se manifestando diante da prisão do blogueiro Marco Silva. Mas eu quero dizer para você que o programa Maranhão em Debate da Lemos TV comentou e muito. É só você ir lá no YouTube e ver lá. Né? Lemos Codó MA no YouTube para você ver o que a gente comentou. Veridiano Souza e Lemos Panchev. Vai lá e confira. Tá aí, meus amigos. Então, ó. Mas não é verdade, o popular disse que os comunicadores de Codó deixaram aí o Marco Silva à deriva, mas não é não. Escute só, os comunicadores Rena de Souza, Vigia Topado, Ramíria Santiago e Leonardo Alves concluíram um pedido de acompanhamento institucional que será encaminhado à Comissão de Defesa de Liberdade de Expressão e de Imprensa, à Ordem dos Advogados do Brasil, a OAB, seccional Maranhão, com sede em São Luís. Então, o Márcio Silva não está só. Nós estamos aqui não para jogar pedras no Najib e nem no Leonel Filho, nem tampouco jogar pedra no profissional do mesmo ofício. Né?
0: Que a justiça seja feita para todos. Seja
1: feita para todos.
0: Se todos estiverem devendo, eu quero só que todos paguem.
1: É verdade. Então vamos lá. Olha, é hora de quê?
0: E outra coisa, Leandro, ainda deles para encerrar esse assunto. Não. A maioria dos comunicadores de Codó estão atrelados ao grupo que está no poder. Como é que eles vão defender o Marco Silva? Como é
1: se
0: que eles
1: omitiram, vão... né? Se
0: é...
1: omitiram.
0: É, não pode falar
1: não
0: nada.
1: Não pode falar nada. Tudo engessado lá, não pode.
0: Todo mundo
1: pode.
0: Caladinho, pianinho.
1: É
0: caladinho,
1: é. Pianinho.
0: Senão é pé na bunda e cadeia.
1: Tá certo. Vamos lá, vamos a... Meus amigos, olha, asfalto, nós estamos só começando. Amanhã a gente vai reprisar a matéria para você ver como é que está essa problemática do asfalto. O prefeito, segundo o que foi anunciado na mídia, na imprensa, o prefeito conseguiu aí 10 quilômetros de asfalto. Dá para asfaltar
0: a periferia todinha de Codó.
1: Todinha, se ele quiser fazer. Dá.
0: Eita, que notícia maravilhosa.
1: E aí, o que a gente viu, e nós fomos fazer a matéria, é o prefeito asfaltando uma avenida que o asfalto não está tão bom, não estava tão bom, mas... dava para ainda rodar aí uns 5, 10 anos.
0: Botando açúcar e mel.
1: Pois é, fazer tapar um buraquinho aqui, outro acolá. Ele pegou, colocou, foi o asfalto logo todinho.
0: Açúcar e mel.
1: Podendo direcionar o asfalto para as ruas onde mora o povão pobre, necessitado.
0: Vila Fomento,
1: periferia,
0: Vila Fomento.
1: Amanhã a gente bota o Vigia Topado falando aí, amanhã, certo? Então vamos acompanhar a matéria que a gente fez e amanhã a gente reprisa para você. Vamos lá.
15: 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Olha, o prefeito está trabalhando em Codó. Olha aqui, colocou asfalto por cima de um asfalto que estava bom, que ainda dava para um bocado de ano ainda. Mas ele resolveu asfaltar a Avenida Santos Dumont. E se a regra é essa, o prefeito pode agora asfaltar o lado da casa dele, a Rua Carlos Palhano, a Rua São Luís, a Rua Afonso Pena, porque é botar asfalto em cima de uma rua que não está precisando de asfalto. Mas nessa matéria agora, você vai acompanhar as ruas, ou parte delas, que estão precisando de asfalto demais, e o prefeito não faz nada por essas ruas. Você vai acompanhar nessa reportagem aqui na Lemos TV, para todo mundo ver. Rua Independência, bairro Santo Antônio, precisando de asfalto demais. Olha, essa aqui sim, essa está precisando de asfalto, mas é de rochedo mesmo. Aí, ó. Confira aí com a gente aí. Rua Amadeus Ferreira, no bairro Santo Antônio. Confira a situação da rua. Precisando de asfalto demais. Lemos TV para todo mundo ver. Aqui é a rua Amapá. Essa aqui sim está precisando de asfalto. Olha a situação. Olha a situação aqui, tá? Então essa está precisando de asfalto. Agora a Avenida Santos Dumont. Meu senhor. Vamos lá. Vira aí comigo nas imagens. Contra imagens, não há argumento. Veja a situação aqui da Travessa São Luís no Codó Novo. Só o buraco. E essa travessa aqui vem sendo pedido, né, que os governantes olhem para cá. Mas até agora nenhum governante olhou para cá. Nem Najib, nem Dr. José Francisco, nem o atual prefeito. Ninguém. E o asfalto está indo para onde não é para ir. Tá certo? Outra rua aqui no Codó Novo, Travessa Biné Figueiredo. Essa aqui está precisando de asfalto, ó. E é de fora a fora. Confere aqui nas imagens. Contra imagens, não existe argumentos. Outra rua aqui no Codó Novo que está precisando muito de asfalto. Sabe qual é? Rua Vereador Vieira Gomes. Confira as imagens aí, ó. A rua está toda esburacada, tá certo? Confira aí.
1: tu vê rua Alto Bonito na Trizidela. Aqui uma vez tinha asfalto, já não tem mais. Você confere com a gente? Contra as imagens não há argumento. Olha só a situação da rua, hein? Enquanto isso, o prefeito está dando preferência para ruas que tem o asfalto. E bom ainda,
16: por cima, né, de um asfalto que estava bom, que ainda dava para um bocado de ano ainda.
1: Vamos lá, vamos lá. Conheça um pouquinho mais aqui da rua Alto Bonito. Continuamos na rua Alto Bonito, na Trizidela. Olha a situação da rua. É esta rua aqui, eu acho que ela está precisando de asfalto demais. Com a palavra, os moradores que moram por aqui, porque eu acho que eles também não concordam com o asfalto em ruas que já tem asfalto, enquanto que outras que estão precisando demais do asfalto não vão receber, né? A não ser que o prefeito recebeu aí uns 500 quilômetros de asfalto e dá para botar o asfalto até em cabeça de touro, né? Mas se não, esta é a situação aqui do bairro Trizidela, em Codó. Acompanhe. Lemos TV, reportagem feita com carinho para você. Meus amigos, vamos comentar um pouquinho. Não sei se dá pra gente colocar o Vigetopar. Dá? Dá agora? Dá? Então vamos chamar o Vigetopar. E depois a gente faz um leve comentário sobre a situação da cidade de Codó. Vamos acompanhar aqui o Vigetopar.
17: 10 quilômetros de asfalto destinado para a cidade de Codó pelo governador Carlos Brandão está sendo aplicado em lugar que não precisa, pelo prefeito Chiquinho do PT. Enquanto isso, os bairros de Codó estão assim, prefeito. Eu vou dar só um pulinho, prefeito. Enquanto isso, prefeito Chiquinho do PT, a Vila Fomento está parecendo uma imundice, prefeito. E aí, Vossa Excelência, fica aplicando asfalto em local que não precisa, prefeito. Olha as condições que se encontra a Vila Fomento no bairro São Benedito, prefeito. Agora eu pergunto a Vossa Excelência, deputado Najib, isso é lugar de ser humano morar? E aí, meu rei? Isso é lugar, prefeito, do ser humano morar? Olha isso aqui, como é que tá, prefeito? Completamente abandonado, prefeito, aqui do PT. E aí, Vossa Excelência, tenta de todas as formas maquiar a cidade de Codó, enquanto, prefeito, os bairros de Codó, Vossa Excelência, tá parecendo um chiqueiro. É isso que é a grande verdade do seu governo. Não adianta você querer fazer mídia colocando asfalto na avenida, os bairros de Codó. Tá assim, ó, completamente abandonado, jogado, prefeito. E o mais impressionante, prefeito, olha aqui. Do lado da lama, prefeito, tem uma escola. Escola Reinaldo Zaidan, prefeito. Agora se põe, prefeito, no lugar desses pais que vem pra cá deixar essas crianças e vai passar por esse chiqueiro. Eu chamo é chiqueiro. Aonde as pessoas estão morando aqui na Vila Fomento. Olha aqui, prefeito. Eu vou só explicar pra você aqui como é que tá. Câmera, fica com o lacinho pra mim, faz favor. Aqui é uma casa. Agora me explica, prefeito, como é que essas pessoas vão entrar nas suas casas? Por dentro da lama, né, prefeito? Assim, ó. Eles vão andar assim, ó. Porque Vossa Excelência não está cuidando da cidade. Vigia topado, diretamente de uma rua ou de um chiqueiro, no bairro São Benedito. E se vocês quiserem denunciar, vocês podem entrar em contato pelo WhatsApp 96-49-19-67.
1: Olha, as imagens, elas já dizem tudo. Elas já falam tudo. E aí eu gosto daquela frase do Nonato Rodrigues. Ele diz que contra imagens não há argumento. O argumento que nós temos aqui é o seguinte: é se o prefeito fosse um prefeito povão, se o Francisco Carlos de Oliveira tivesse cheiro de povo, sabe o que, que ele fazia? É o que qualquer um faria. E se eu fosse prefeito, eu faria isso. 10 quilômetros de asfalto, eu ia colocar nas ruas onde não tem asfalto. Aí sim, eu ia. E nas ruas onde o asfalto está ruim, eu faria uma operação tapa-buraco, que era para o asfalto chegar a mais ruas, a mais pessoas, beneficiar mais bairros, mais ruas. Eu faria isso. Agora, colocar o asfalto em uma rua que o asfalto ainda está bom e deixar outras ruas necas, nada, sem nada, aí também é demais. Aí é demais. Aí é ser insensível com relação ao povo. O senhor prefeito, que atente para o que eu estou falando.
0: Já pensou
1: eu
0: as crianças?
1: Não tenho nada contra você, não, mas você está sendo insensível. Que atente para o que eu estou falando.
0: Já pensou
1: eu
0: as crianças?
1: Não tenho nada contra você, não, mas você está sendo insensível.

0: Vossa Excelência, não.
1: Já viu o rico gostar de pobre?
0: É?
1: Já viu o rico
0: gostar de pobre? Nem pensam em pobre, nem pensam. E aí ficam os pobres se matando, né? Puxando o tapete de outros pobres para defender o rico. Nada contra rico. Eu não tenho nada contra rico, nem contra pobre. Agora, o que eu tenho medo é de ser preso.
1: Cuidado.
0: É? Eu gosto de ser preso. Você tenha cuidado. Você que tenha cuidado. Porque eu estou aqui em cima de uma cartela de ovos.
1: Bora embora. Antes que a polícia chegue aqui derrubando aqui a porta da TV, o portão e tudo. Bora embora.
0: Hein?
1: Bora embora.
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2: Beijo do Doni, do Marco, tá com medo da polícia.
0: Um abração, até amanhã com mais uma edição do programa Maranhão em Debate. Fiquei com medo mesmo. Bittencourt tem medo.

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1: 14 horas e 2 minutos.
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4: Mais uma vez aqui na sede do Sintserv, Sindicato dos Servidores Públicos do município de Codó. E agora nós vamos conversar, vamos bater um papo aqui com o presidente do Sintserv, o professor Antônio Celso. E aí, Antônio Celso agora vai falar para a gente muita coisa que é pertinente no município no momento, e com ele a palavra. Bom dia, boa tarde, boa noite. Eu não sei a hora que você vai acompanhar a fala aqui do presidente, mas é com você, Celso.
5: Então, Lemos, primeiramente, quero que cumprimentar todo o povo da nossa cidade, do nosso município de Codó. Um abraço aqui aos nossos sócios do sindicato. E, aproveitando o ensejo, quero agradecer a oportunidade que você está concedendo aqui para que possamos levar algumas informações à população sobre a questão do serviço, a prestação de serviço público e as movimentações das lutas sindicais, o trabalho que o sindicato tem feito. Então, consideramos como de grande importância esse momento.
4: O sindicato, ele não tem férias, né? Ou tem férias?
5: O sindicato, ele não tem férias. Quem tem férias aqui é a secretária, ela, o direito trabalhista dela, né, se concede. E assim que ela chega para tirar o período de férias, a gente contrata uma outra pessoa que a substitui. Mas os membros aqui da diretoria não tem essa questão de férias, não. Todo momento é momento de luta, de trabalho, de defesa do direito dos trabalhadores do serviço público.
4: Bom, vamos começar falando aqui sobre o piso salarial dos servidores públicos municipais. Como é que isso está andando? Como é que o Executivo Municipal está lidando com isso? O que que o sindicato está fazendo para que o servidor realmente possa trabalhar e ter a certeza de que o salário dele vai cair na conta certinho, direitinho, sem nenhum problema?
5: Então, Lemos, nós sabemos que a lei, ela já está, de fato, garantida. A última cartada, a última decisão foi feita pelo Supremo, que decidiu em unanimidade que os professores contratados têm direito ao piso salarial, que atualmente o piso salarial para 40 horas, os professores que trabalham em escolas de regime integral, 40 horas, o piso salarial corresponde a R$ 5.130,00.
4: E tem mais 63 centavos, né?
5: Exatamente, 63 centavos. E aí, para os professores que trabalham com um cargo horário de 25 horas, é proporcional. Aí fica na casa de aproximadamente 3 mil, um pouco mais de 3 mil reais. Mas o que nós estamos, a nossa briga aqui é justamente para que o prefeito de Codó, Chiquinho, conhecido como Chiquinho Oliveira, Chiquinho FC, o Chiquinho do PT, Não importa que a nomenclatura que dão para ele, mas é que a luta é para que esse prefeito possa cumprir com a lei.
4: Mas ele demonstra, sim, nesse primeiro momento, ele demonstra, digamos, ter uma luz verde lá no final do túnel, que ele vai acatar a decisão lá tomada pelo STF?
5: Então, Lemos, o nosso advogado, ele já entrou em contato com membros da Secretaria de Educação, com o secretário de Educação, falando sobre, e um dos temas foi justamente essa questão do piso salarial. E a conversa do, do, do, do secretário é que a decisão está na mesa do prefeito.
4: Então, mas que decisão é essa? O prefeito que vai decidir se fala, se não fala, se paga, se não paga. O piso é ele que decide.
5: Deixa eu explicar. Ele disse que a decisão está na mesa do prefeito. Porém, não há mais o que decidir. Até porque o prefeito ele não pode determinar se vai pagar o piso ou não. Ele tem que cumprir a lei. É lei e lei se cumpre. Tem que respeitar a lei. Esse é fato. Ele colocou que o prefeito já tomou conhecimento disso. Está depois dessa discussão que teve com o nosso advogado, diz que o prefeito está analisando, mas a história é que não há análise coisa nenhuma. Ele está querendo empurrar com a barriga o máximo de tempo possível, e nós já sabemos disso. Ou então o prefeito quer fazer uma jogada política e próximo do período eleitoral para tentar dizer que é, mais uma vez, que é bonzinho. E não é bonzinho coisa nenhuma, porque esta lei, ela de fato está hoje sendo uma realidade para os professores contratados, porque tiveram pessoas que não se calaram, pessoas que foram para a luta. Para ter uma ideia, a professora do estado de Pernambuco, da rede estadual de Pernambuco, ela sozinha, ela entrou na justiça para requerer o piso salarial, mesmo ela sendo contratada. E ela serve de inspiração não apenas para o professor contratado, ela serve de inspiração para toda a categoria docente desse país, profissional do magistério.
4: Ela, vamos dizer, ela é mais uma Maria da Penha. A Maria da Penha lutou, ficou toda quebrada, toda arrebentada, mas ela deixa um legado, tem um legado aí, né? E essa professora lá de Pernambuco, ela lutou junto à justiça, o STF, tá aí os frutos agora.
5: Isso.
4: E aí o prefeito não pode também ir contra essa professora, não é, Celso?
5: Na verdade, nem é questão de ir contra a professora. O prefeito ele não pode querer subjugar a lei. Ele não está acima da lei. Então, nós já temos já... Aqui a entidade sindical, ela já sabe o que é que vai fazer. É claro que não vai cogitar, não vai falar o que será feito. Mas a entidade sindical já tem os passos que será feito, né? Os passos que serão seguidos pelo sindicato. O que nós queremos colocar aos professores, o que a entidade sindical quer deixar aos professores, recado aos professores contratados principalmente, é que mais cedo ou mais tarde o prefeito vai ter que cumprir esta lei.
4: Mas porém, se de repente, porque tem prefeito que é duro, papai. De repente, se o prefeito disser, olha, eu não pago, é 5 mil e taratatá, e eu só vou pagar 2 mil, 3 mil, e eu tenho minha assessoria aqui jurídica, e eu não pago e não pago. E aí, Celso, como é que vai ficar?
5: Não, Lemos, essa questão de não pagar, isso aí já foi superado. Já foi superado. Isso é questão de tempo. Se vai pagar nesse mês ou no próximo mês, é questão de tempo. De fato, pagar, vai ter que pagar. E já alertando aos professores, que os professores que são contratados, eles podem entrar com a solicitação do retroativo desse valor. Ou seja, requerer os valores retroativos que ficaram para receber. Além de receber o valor dos do piso salarial completo, o professor pode recorrer judicialmente.
4: Isso, se falando retroativo, cada professor tem que correr separadamente ou pode ser de forma coletiva?
5: Aí fica a critério da categoria, mas eu acredito que os professores vão fazer essa questão de essa questão vai ser a questão individualizada, né? Cada um vai procurar na medida do tempo. Ela vai procurar requerer o seu direito, isso é fato. Com relação a essa questão de cumprir o dia que o prefeito vai cumprir, se vai ser esse mês ou no mês que vem ou daqui a 2 ou 3 meses, a entidade sindical ela não tem conhecimento de quando vai se cumprir. O fato é que mais cedo ou mais tarde esta lei ela de fato será respeitada, vai ter que cumprir. E o sindicato já tem as ferramentas que fazem com que o prefeito possa cumprir. Só que colocando aos populares que isso não acontece da noite para o dia. A lei ela foi confirmada, foi ratificada pelo Supremo no mês anterior, no mês passado. E assim que a lei foi confirmada, o sindicato ele entrou em contato, enviou um documento para o prefeito, já sabendo que ele não iria responder porque é da natureza dele não querer responder as correspondências formais que o sindicato encaminha.
4: Isso é tá bom, Celso. Eu vou aqui para um rápido intervalo e a gente volta já já com mais informações aqui com o professor Celso aqui no programa Coisas do Povo.
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4: De volta com o professor Celso. Batendo um papo aqui amigável, claro e também muito forte. E aí, você estava falando agora no primeiro bloco que vocês, ou seja, o SINCERM envia a correspondência, aquela coisa formal e o prefeito parece que não aceita, não retorna. Como é que é?
5: O que acontece, Lemos, é que é como se o prefeito ignorasse as correspondências enviadas pelo sindicato. Ele não responde. Isso já é fato. Então, sabendo disso, o sindicato já tem outras medidas para fazer com que o prefeito possa cumprir a lei do piso salarial. Não serão comentadas aqui essas medidas, mas a representatividade jurídica do sindicato já está tomando as medidas cabíveis. A outra questão, Lemos, com relação aos contratados também, para se ter uma ideia, nós temos no município de Codó, professores efetivos, nós temos aproximadamente 1.300 professores, muito próximo disso, na casa dos 1.300 professores. E professores contratados, nós já ultrapassamos dos 1.800 professores, de 1.800 professores. O número de professores contratados já superou o número de professores efetivos. Como o anterior, esse atual prefeito não vai fazer concurso público para preenchimento de vagas. Esta é uma realidade. O que é que está acontecendo? Se realiza um seletivo de fachada, onde a quantidade de professores para contrato é muito superior à quantidade de vagas que está sendo estabelecida no seletivo. Para você ter uma ideia, no seletivo que essa gestão fez, haviam, como eu te falei antes, são mais de 1.800 professores contratados, e ele abre vagas para em torno de aproximadamente um número inferior a 400 professores, 300, na casa dos 300 professores. Isso deixa margem para a questão da politicagem. O que é que acontece? Aquele vereador que é ligado ao prefeito, e isso acontece sempre, infelizmente nós vivemos num município que é um município que é recorrente nessas práticas, que são práticas danosas e que empobrecem a educação do município. Porque para a educação nós temos que ver a questão das pessoas que têm competência para trabalhar em educação, não pode ser qualquer pessoa.
4: Mas Celso, deixa eu apimentar aqui o que você está relatando. Existe na cidade comentários extraoficiais de que o prefeito vai contratar muita gente mesmo aí na véspera de um jogo político que tem aí, para que isso seja transformado em votos, porque o ex-prefeito Dr. José Francisco fez isso, é do seu conhecimento. E aí dizem que ele vai repetir a dose, vai fazer do mesmo jeito. Aí contraria o que você, de repente, fez a exposição?
5: E eles não aprendem, né? Esses prefeitos não aprendem. O anterior fez a mesma coisa, não logrou êxito, foi derrotado. E esse atual, segundo essas informações, está querendo imitar nesse ponto. O que acontece, Lemos, é que é para pegar apoio de determinado vereador, o prefeito negocia vagas de contrato. E entre essas vagas, estão as vagas para ocupar cargos dos profissional do magistério, ou seja, professor. Como nós temos aí uma quantidade de vagas bem superior à quantidade de professores efetivos, ele negocia. Aí entra a figura da politicagem, do vereador. O vereador indica alguém. Rapaz, eu tenho uma pessoa aqui que vai precisar de contrato. Aí se questiona, essa pessoa tem formação? Já tem experiência na área? Não, não tem não, mas a gente dá um jeito.
4: Eles chamam de auxiliar, não é isso?
5: Não, auxiliar é outro caso. Nós vamos falar dos auxiliares daqui a pouco. Auxiliar é outro caso.
4: Isso.
5: Quantidade de auxiliares, ele não ocupa cargo, ele não é regente de sala, ou seja, ele não pode dar aula. Ele é apenas auxiliar, ele está ali apenas para atender os alunos atípicos, alunos que têm TDAH, né? Que têm algum transtorno de espectro autista. Então ele está ali para fazer essa ponte, para ajudar o professor a conduzir essa parte.
4: O prefeito anterior sabe-se que escola onde tinha, por exemplo, 10 passou a ter 30.
5: Pois é, e aí acabou perdendo as eleições. E o atual cometeu o mesmo erro do anterior, né? Se torna até assim uma ignorância, para não dizer, não se nomear como burrice. Mas o que eu estou colocando, Lemos, é que muitas vagas são preenchidas por conta da interferência do vereador. O vereador que é do lado do prefeito, que apoia o prefeito, entendeu? E aí por isso que sobra essas quantidades de vagas. Quem passa no seletivo tem uma dificuldade tremenda para assumir o cargo, mesmo sendo aprovado, porque por conta da figura do vereador que está ali para atrapalhar. Eu digo que um dos maiores gargalos da educação no município de Codó é a figura da politicagem. O vereador que quer ser o dono de um determinado polo, né, que é dono, quer ser o dono daquela escola que está localizada em um bairro, que quer ser dono da escola que está localizada num polo distante aqui do município, aliás, da cidade de Codó, e contrata para lá, ele quer levar a vigia, zelador, professor, até indicar quem é que vai ser o diretor.
4: A Bacabinho foi um polo, sim, na eleição passada.
5: São essas ações, essas atitudes que acabam comprometendo
4: a qualidade do ensino
5: no município de Codó, a qualidade do ensino no município. Então a interferência política é uma das inimigas da qualidade do ensino no município de Codó. E eu coloco como uma das mais contundentes no sentido de prejudicar, das mais prejudiciais, que prejudica muito mais a educação, é justamente a politicagem. Essa questão de indicar pessoas para ocupar cargo, gestor, cargo de até de supervisão de escola. Vai supervisor, mandar um supervisor para a escola X, aí você manda, chega um supervisor que não tem nada a ver com aquela realidade, com a cultura da escola. Agora imagine aí uma escola que é quilombola, você manda um supervisor que tem uma outra religião, e que essa religião, e que ele tem uma repulsa pela cultura daquelas pessoas que estão ali, que fazem parte da escola, né? Que tem todo o seu ritmo, tem toda a sua cultura, todo o seu costume. Então, a questão da politicagem, ela é muito séria, é grave no município de Codó, lamentavelmente.
4: A instituição, o sindicato, ele tem como realmente, digamos assim, barrar, ele tem ferramentas, tem meios para fazer com que o prefeito não faça essa politicagem, ou o Sindserme apenas é uma instituição que luta, que peleja, mas não tem poder efetivo para poder barrar essas ações da política?
5: Pois é, Lemos, porque o sindicato, ele é um instrumento de luta, mas ele não tem poder de polícia, né? Poder para penalizar, para punir, poder jurídico para tentar coibir essas ações desses políticos, dos maus políticos, né, daqui do município de Codó. Mas o sindicato, ele denuncia bastante essas questões ao Ministério Público, volta e meia está fazendo essas denúncias, encaminhando aos promotores de justiça, porque são eles que são os fiscais do povo, juntamente com vereadores, e podem, inclusive, acionar a justiça para que o prefeito possa, por exemplo, realizar concurso público, sabendo que tem esse número absurdo de contratos.
4: Essas são as ferramentas.
5: A ferramenta do sindicato é justamente denunciar essas práticas. Se pega a quantidade de vagas e encaminha, olha, o município de Codó está realizando seletivo para 300 pessoas, porém a quantidade de vagas ultrapassa de 1.800 pessoas. E o Ministério Público tem conhecimento disso. Infelizmente, as autoridades políticas, as autoridades judiciais, o judiciário como um todo, e a gente coloca o Ministério Público também nesse bojo, tem muita dificuldade para atuar de fato contra agentes do poder público, contra agente do executivo, contra o prefeito, contra governadores, né? Contra quem está, aquele que ocupa o cargo no executivo. Já nós ocupando esses cargos aqui de direção, nós já observamos isso, que há uma morosidade muito grande quando se trata do agente público político para ser penalizado. O fato é, são os políticos que cometem crimes repetidamente e aí continuam sendo candidatos, toda aquela realidade que nós já conhecemos.
4: Bom, nós vamos agora para mais um intervalo e a gente volta já já.
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4: Estamos de volta com o presidente do Sindicerme aqui no programa Coisas do Povo. Presidente, e aí, como é que fica essa questão? Porque se fala muito em perseguição, liberdade. Os contratados, eles sofrem mais do que os servidores que são efetivos, que são concursados, é isso ou não?
5: Lemos, há uma discriminação generalizada por parte do poder público a esses profissionais. Começa pela questão salarial. Nós já falamos que não existe quando se trata de professores, não existe aqui. O prefeito não está respeitando a lei do piso, por enquanto, não está respeitando. mas vai ter que cumprir de uma forma ou de outra. E, além disso, os próprios agentes no local de trabalho se acham que ocupam cargo de comissão, cargo comissionados, cargo de chefias, eles se acham no direito de querer pisar nessas pessoas, maltratar, menosprezar essas pessoas. E os contratados, eles sofrem assédio de toda forma. Assédio quando chega...
13: E ganham menos.
5: É, e ganham menos. Assédio quando chega o período da campanha eleitoral, porque são pressionados para participar de reuniões com políticos. Nós não estamos nem na campanha eleitoral ainda, mas quando tem alguma coisa que o prefeito faz, você vai, se você passar por lá, você vai encontrar centenas de pessoas que são contratadas, que estão ali porque, na verdade, se sentem obrigados a participar, ficar ouvindo aquelas bobagens faladas por autoridades, que pessoas que se dizem autoridade, né, pelo gestor.
13: Isso já é uma praxe na política, na política de Codó.
5: Na politicagem, isso não é política não, lembra? Isso é politicagem, isso é molecagem, promovida por esses agentes. Infelizmente, só muda de nome, mas a prática é a mesma. Eu sempre coloco uma frase que uma senhora colocou para um radialista, que aqui em Codó só muda os cachorros, só os cachorros que mudam. A coleira é a mesma. O que ela quis dizer com isso? Ela quis dizer que a prática é a mesma. Muda-se de prefeito, muda-se de gestor, muda-se alguns membros do parlamento municipal, mas a prática continua sendo a mesma. A prática não muda. Para se ter uma ideia, Lemos, tem vereador aqui que ele indica uma pessoa para ser contratada, depois ele vai pressionar aquela pessoa para, por exemplo, para contribuir financeiramente com uma espécie de projeto que ele tem para, por exemplo, construir poço na zona rural. Aí ele tem aquele grupo de pessoas que ele conseguiu contratar. Aí ele chega e diz lá no grupo: olha, eu estou precisando de R$50 de cada um para contribuir. Extorsão, isso.
4: É.
5: R$50 de cada um para contribuir com nosso projeto de fazer um poço lá na zona rural, lá no escambau do Judas, para a comunidade X. Aí quem vai garantir o poço? O contratado, aquela pessoa que o político, o agente político, o vereador lá, conseguiu o contrato para ele. E aqui o contrato é uma moeda de troca.
13: Aí isso tudo corre na surdina.
5: Na surdina.
13: Por baixo do tapete.
5: Por baixo do tapete, o contratado fica refém, ele não fala nada, fica caladinho, porque o medo dele é de perder o contrato. Como se aquilo ali fosse a vida dele, né? O medo dele é de perder aquele contrato. E o agente que está fazendo essas aberrações todinho continua alimentando essas questões, né? Sórdidas, esse tipo de prática sórdida, que isso causa nojo para a população. As pessoas que olham as questões, a coisa pública como algo muito sério. Isso é coisa, é uma prática de enojar o povo codoense, né? A população codoense. Mas, além disso, esses profissionais, esses trabalhadores, esses contratados, eles também têm a questão das perseguições. Agora, recentemente, nós tomamos conhecimento que existem as pessoas que estão trabalhando como auxiliares de sala, que eu já expliquei a diferença de auxiliar para professor, ele não pode assumir o cargo do professor. Se o professor adoecer, o professor não vai para a escola, o auxiliar não pode ficar no lugar do professor, porque o auxiliar não tem formação. Geralmente ele não tem formação para atuar em sala de aula, ele não tem formação como pedagogo, ele não tem formação em nível de magistério.
13: A formação acadêmica, né?
5: Ele não tem formação, pronto, ele não tem formação acadêmica para atuar naquela aí em sala de aula. É uma situação muito complexa. É uma pessoa assumir uma sala de aula sem experiência nenhuma, sem formação para tal função. E o que é que acontece? É, uma pessoa entrou em contato com membros aqui da diretoria e encaminhou um print reclamando que a carteira dela tinha sido assinada e ela nem sabia. Como? Mas como a carteira dessa pessoa foi assinada e ela nem sabia?
4: Para o ouvinte ficar assim, mais antenado, são os contratados, né?
14: São pessoas contratadas, são pessoas que foram contratadas pelo atual governo. Muitas dessas pessoas, Lênin, tinham questão do benefício do Bolsa Família. O benefício do governo federal não atinge o salário mínimo, aí vai lá e fica recebendo o benefício do Bolsa Família. Com essa suposta assinatura das carteiras que nem esses profissionais tomaram conhecimento, automaticamente esses benefícios também são suspensos. Ou seja, eles deixam de perder o benefício. Aí, eu comparando aqui, interessante é que o deputado federal, ele recebe um salário gordo dele, mas ele tem auxílio paletó, auxílio moradia, auxílio
4: combustível,
14: auxílio de transporte e não perde.
4: É os penduricários.
14: E não perde. E aí, um trabalhador que ele está ali recebendo o Bolsa Família dele, e de uma hora para outra ele consegue ali um trabalho, um contrato, basta o nome dele aparecer, né?
4: Ele já perdeu.
14: O número do documento dele aparecer no site do governo federal já perdeu o benefício. Veja o quanto assim a questão da como o povo é tratado, com a diferença, né? A desigualdade ela se acontece nesse caso. Então o que está ocorrendo?
4: O pobre mesmo só leva azar mesmo.
14: E o que está acontecendo? Essas pessoas estão perdendo os benefícios por conta dessas assinaturas na carteira, só que é uma assinatura que apenas de, como existe o velho adágio, de migué,
4: de fachada,
14: uma assinatura de fachada, só vai servir para ele perder aquilo que ele tinha como benefício, porque ele não vai ter os direitos trabalhistas garantidos que realmente quem tem carteira assinada tem. Então, para todo efeito, aquela pessoa está como se estivesse recebendo todos os direitos trabalhistas dela enquanto um agente da CLT, né, que tem lá sua carteira direitinho assinada, recebe o fundo de garantia, recebe todos os seus direitos que contém para um trabalhador. Mas só que não é verdade.
4: A Secretaria de Educação, a SEMEQTI, ela não está informando isso, como você já falou, não está informando isso para o contratado. O contratado está entrando uma coisa sem saber.
14: Pois é, olha.
4: E muita gente não quer perder esse chamado.
14: Exatamente.
4: Bolsa Família, né?
14: Pois é, o que nós estamos orientando essas pessoas é que possam sair atrás do contra-cheque, buscar os seus contra-cheques e comparar. Porque olhando aqui, Lemos, essa pessoa que enviou
4: um print,
14: para você ter uma ideia, o salário dela, a remuneração informada dela é de R$ 1.621. Isso aqui é um salário mínimo.
4: Isso.
14: A remuneração que ela vai receber aqui, que o líquido dela aqui, que ele chama de remuneração inicial, corresponde a R$ 1.518. Ou seja, essa pessoa recebe menos de um salário mínimo.
4: Verdade.
14: Menos de um salário mínimo. E aí o prefeito, de forma bem maldosa, ele informa o nome dessas pessoas justamente para que as pessoas possam perder aquilo que ele tem como um complemento.
4: E aí esse complemento ele perde em definitivo ou não?
14: Perde em definitivo porque enquanto ele estiver prestando serviço para o município, ele...
4: Estancou.
14: E ele só vai... pode recuperar isso aqui se por acaso ele perdeu o emprego.
4: Uhum.
14: Aí ele vai ficar fazendo aquela correria 2-3 meses.
4: Bravo.
14: Aí ele perde o emprego, perde bolsa, sem Bolsa Família e aí a situação. Veja aí como é que fica, né?
4: Aí ele fica
14: pra ele correr atrás dessa realidade todinha.
4: É.
14: Passa 2-3 meses para poder tentar resolver. Até os contra-cheques desses servidores, a informação é negada. Se o servidor é contratado, ele chega, primeiramente ele não tem acesso como o servidor efetivo. O servidor efetivo tem um sitezinho lá, tem a plataforma, ele vai lá e olha. Quando o governo não disponibiliza em tempo hábil, vai lá, reclama porque não está disponibilizado. Mas o servidor contratado, eles tiraram esse direito deles. Tiraram. Agora, se ele quiser o seu contra-cheque, ele tem que ficar indo até, fazendo uma espécie de odisseia. Vai à Secretaria de Administração. Aí chega na Secretaria de Administração, informa para ele que a pessoa que é responsável de entregar o contra-cheque está de férias, fica enrolando, e a maior dificuldade para essas pessoas conseguirem um simples contra-cheque.
4: Então, esse governo parece ser um governo assim que não é muito amante à transparência, né, Celso?
14: Nunca foi, porque a campanha já demonstra isso, né? Se o filho fazia o que fazia, então deve ter aprendido com alguém, certamente com as pessoas da família. Então, não é surpresa para nós é a prática que está sendo feita pela atual gestão. E aí essa perseguição ela continua para os servidores contratados. O que nós cobramos é que esse prefeito possa respeitar essas pessoas, porque o servidor contratado ele presta o mesmo serviço que o servidor efetivo. A diferença é que o servidor efetivo ele passou por um concurso público. Ele é estatutário e ele tem, de certa forma, ele tem uma certa garantia. Em termos de serviço, os dois prestam a mesma coisa, mas há uma discriminação total por parte da gestão. E não é apenas essa gestão, as anteriores faziam a mesma coisa. Por isso que a senhora falou que esses governos só mudam no governo, ela colocando a comparação, que mudam os cachorros, mas a coleira continua a mesma. Muda-se os agentes, mas as práticas continuam a mesma. Perseguição, maltrato, falta de respeito, né? Ameaças para esses servidores. Não teve uma senhora que recentemente perdeu uma zeladora que trabalhava na escola Governador Asher. Perdeu seu contrato só porque participou de um evento de sorteio.
4: Isso eu ia lhe perguntar, mas você já me antecedeu? Então, isso não é uma truculência, não é uma ditadura, não, dentro de um governo, porque alguém ganhou uma televisão no concurso do adversário político, aí essa pessoa perde o prêmio.
14: Pois é. Lemos, a situação demais, cara, é terrível isso.
4: Terrível.
14: Ou seja, nós estamos vivendo uma situação em que se o José for amigo do Antônio e o José presta serviço para o governo de contrato, e o Antônio é ligado ao adversário político desse governo, então o José está ameaçado de perder o seu contrato, porque se alguém do governo encontrar o José conversando com essa pessoa, já é uma ameaça para o governo, e aí automaticamente o José poderá perder o contrato. Foi o que aconteceu com essa senhora. A senhora vai participar de um evento para o Dia das Mães, não importa quem promoveu o evento, quem estava fazendo o sorteio. Isso é muito medíocre, é mesquinharia demais de uma pessoa.
4: Pobreza.
14: Aí a pobreza é do pensamento, é pobreza de raciocínio, pobreza de intelectual, né? Um governo que se preocupa em perseguir pessoas que praticamente não têm, é como se defender. E aí vai perseguir uma senhora que foi, porque apenas essa senhora foi para um evento e ganhou uma TV. E aí tiraram a foto da senhora lá, recebendo a TV do outro político. Que é tão ruim quanto esse atual, é tão botar na balança, a balança fica equilibrada.
4: São os cabueiros, certo? Né?
14: Aí tira a foto aí, já vai para a internet, né? Tudo vai para a internet, para as redes sociais, e essa senhora acabou perdendo.
4: Dizem que foram duas pessoas.
14: Pois é, perseguição, mas o mundo dá muita volta, né? Dá muita volta e certamente essas pessoas que perderam os seus contratos, Deus irá continuar iluminando, ajudando essas pessoas de fome. Eu tenho plena certeza que ela não vai morrer. Ela não vai morrer de fome.
4: Tá certo. Bom, conversamos aqui com o presidente do Sindserv, fazendo relatos aqui fortes e a gente acompanhando, e você acompanhando aqui na Rádio Lemos FM, você tem a real situação da administração pública municipal de Codó. Obrigado, Celso. Um prazer ter você aqui na nossa emissora.
5: Agradeço, Lemos, e na próxima nós vamos fazer uns comentários sobre questão de alimentação escolar. Nós temos muita coisa para informar a população sobre esse tema. Temos umas questões espinhosas relacionadas à alimentação escolar, compra de produtos da alimentação escolar. E quando nós falamos de questões espinhosas, são espinhosas mesmo. Questão de que é caso de polícia. E aí nós temos como provar. O que nós estamos falando aqui, nós estamos baseados em provas. Vamos provar e, com certeza, denunciar as pessoas que estão cometendo esse ilícito relacionado ao dinheiro público, ao dinheiro que é do povo. Nós temos conhecimento disso, nós sabemos que quem está no poder hoje, quem está no governo, ele está passando apenas uma chuva. Ou 4 anos, 8 anos, mais cedo ou mais tarde ele vai ter que sair de lá, porque não é perpétuo e não é eterno lá. E aí nós vamos continuar denunciando as atrocidades promovidas por governo, seja qual for o governo. O atual está fazendo praticamente coisas piores do que o anterior. Vamos continuar denunciando, porque esta é a função do sindicato combativo, de defender os interesses da coletividade e defender também o dinheiro público, o recurso público, a coisa pública, o serviço público. Porque se eu sou servidor público hoje, é porque houve um concurso público, eu prestei esse serviço público, esse concurso, para estar ocupando o cargo. Então não é essa questão de favores, pelo menos para uma parte dos servidores públicos. Eles não devem favor à prefeita, à política, talvez seja isso o maior ódio desses agentes políticos com relação aos concursados, àqueles que são efetivos, porque eles não ficam pedindo com o pires na mão, pedindo para A, para B, para ajudar aquela situação. Então, como eles são mais livres e têm esse poder de... essa ferramenta, a liberdade, né, para criticar quando tem que criticar e para defender os seus interesses. Esta é a função pela qual a entidade sindical Sindicerm foi constituída no município de Codó.
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Capítulo 8, surge uma pergunta interessante. Jesus se direciona aos seus discípulos e diz: quem os homens dizem que eu sou? Só que essa não é a questão mais marcante desse diálogo. Agora Jesus vira para os discípulos e diz: e vocês? Quem vocês dizem que eu sou? O que Jesus está dizendo é: tudo bem. Se para eles eu sou somente aquele que cura, tudo bem. Se para eles eu sou somente aquele que acalma a tempestade, tudo bem. Se para eles eu sou somente aquele que multiplica a comida, tudo bem.

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1: 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A fé é o firme fundamento das coisas que se esperam e a prova das coisas que se não veem. Hebreus 11:1. Se prepara, que tem mais palavra vindo aí.
0: Voltaremos a qualquer momento com mais. 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
1: Acredite Se Quiser, minha gente. É, chegando no seu rádio as notícias mais curiosas do planeta. Nesta quinta-feira, hoje dia 18 de junho de 2026. E olha essa, gente. Uma socialite italiana de 67 anos foi condenada a 18 anos de prisão por atropelar e matar intencionalmente um homem que havia roubado sua bolsa em Viareggio, na Itália. Imagens de câmeras de segurança mostraram a empresária passando com seu SUV sobre o corpo do marroquino no Dimsgui, pelo menos 3 vezes. Que é isso, hein? Foi em setembro de 2024 e, deixando o local sem prestar socorro, a justiça considerou que houve vingança e não legítima defesa, rejeitando o pedido da promotoria por prisão perpétua. A condenada cumprirá pena em prisão domiciliar com monitoramento eletrônico, enquanto a defesa anunciou que recorrerá da decisão. Ai, ai, ai, hein? Coisa de louco, viu? Eu sou Kleber Salles e esse foi o nosso Acredite Se Quiser.
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1: Acredite Se Quiser, gente. Nesta quinta-feira, olha, um drone russo é abatido e explode quando noivos pousavam para fotos de casamento na Ucrânia. Pois é, um drone kamikaze russo foi abatido e explodiu sobre noivos que celebravam aí o seu casamento em Zaporígia, na Ucrânia, né? Uma das áreas com combates mais ferrenhos desde o início da guerra contra a Rússia em fevereiro de 2022. O incidente ocorreu no último domingo, dia 7 de junho. Os noivos que estavam posando para fotos no terraço de um prédio assistiram horrorizados à interceptação no ar, que ameaçava arruinar o seu grande dia, contou o Sam. Mas a cerimônia prosseguiu, apesar do contratempo. Abre aspas. Eis o tipo de casamentos que temos em Zaporígia, fecha aspas, postou no Instagram o fotógrafo Eduard Koves, que clicou os noivos e fez o flagrante da interceptação. O vídeo viralizou rapidamente nas redes sociais, com milhares de pessoas elogiando os ucranianos, né, por continuarem vivendo suas vidas, apesar da guerra em curso, marcada pelo uso massivo de drones. Em fevereiro, a queda de um drone russo matou um casal de 48 e 49 anos na região de Vilniansk, em Zaporígia, né? Após a residência em que moravam ser atingida. Pois é, né, rapaz? Que coisa, hein? Mas não tem o que fazer, né? Tem que continuar a vida mesmo, né? Mas, né, com as guerras aí que não acabam, né? Essa guerra que não acaba, gente, é impressionante, viu? Por enquanto é isso, gente. Eu sou o Kleber Salles, vou ficando por aqui com o nosso Acredite Se Quiser e amanhã tem mais.
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3: 15 horas e 59 minutos.
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7: Uma excelente quinta-feira para você, ouvinte, começando o nosso Forró Mania. Seja você muito bem-vindo, muito bem-vinda à nossa programação com o melhor desse ritmo alegre, dançante, que é o forró. Aumenta o volume, Forró Mania já está começando.
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0: Você ouviu mais um bloco do Forró Mania. Continue sintonizado, daqui a pouco eu volto com mais músicas.
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0: Já voltei trazendo pra você muito mais sucessos aqui na programação do Forró Mania. Programa este feito com muito carinho pra você poder dançar, curtir, se alegrar. Afinal de contas, música é isso, né? É alegria, é agitação. Então aumenta o volume que agora tem mais som.
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7: Forró Mania está tocando para você o melhor deste ritmo alegre, dançante, alto astral. Aumenta o som e vem curtir mais um bloco.
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0: curtiu mais uma sequência incrível de músicas aqui no programa Forró Mania. Obrigada a você que esteve aqui nos dando a sua audiência e prestigiando a nossa programação. Um beijo e até mais!
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3: 16:50.
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0: Uma excelente quinta-feira para você, ouvinte, começando o nosso Forró Mania. Seja você muito bem-vindo, muito bem-vinda à nossa programação com o melhor deste ritmo alegre, dançante, que é o forró. Aumenta o volume, Forró Mania já está começando.
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1: 17 horas e 2 minutos.
2: Opa, minhas compadres, minhas comadres, minha filha, aqui é o Chico Lorco, a alvém de 89 anos, que nunca morreu, nem tem verde que morre. Tô chegando debaixo do pé do Cogiro pela Rádio Lema FM de Cordão Baranhão, partiu do Brasil. É isso aí, minhas compadres, minhas comadres. É, meu filho, é o rei que nunca morreu, não tem vez de que morre. É cachaça jerebito. É cachaça jerebito, meu filho, feito no pau do capucho, não bate comigo no chão, mas roubado com todo mundo. É cachaça feita na cana torta. É o mesmo com meu dinheiro, rapariga puta do cabaré da Chica que se importa. É, meu filho. Ave Maria, o canal, viu? É, meu filho, diz que cachaça mata um corno desse, mas mata, não, meu filho. Se a gente beber, morre. Se não beber, morre também. É, tem que morrer de goela lubrificada. É, meu filho, já tirou as bicharadas, meu filho. Tira o cachorro, tira o pato, tira tudo aí, meu filho. De dentro do jacaré, que estão tudo, tudo sufocado. Pra que eu posso trazer o primeiro forró dessa tarde maravilhosa? Aumenta o volume do seu radinho. Meu compadre, minha comadre, meu filho. Aumenta, escarcaram o bicho aí, meu. O volume do rádio, meu filho. É o volume do rádio. Pode escutar, que você tá ligado no maior forró do Chico. É isso aí, compadre. Aumenta, escarcaram, meu filho, o volume. E vamos dançar.

começando, cabra velho desmantelado da chibata grande, que eu tô entrando aqui para falar com todos vocês que estão escutando, cabra mais caceteiro na rádio, mais bonita, mais linda, que mais cresce em todo o Maranhão, Lemos FM, pensa, alô, meu povo de todo o meu Maranhão, arrepita, cabra velho.

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5: Opa, meus compadres, minhas compadres, meu filho, Chico Lopes tá de volta, pela Rádio Lema FM de Codó, Maranhão, pra toda essa rapaziada boa de mundo, meu Deus, um abraço, especial do Reinho aqui, meu filho, Chico Lopes, por aqui, compadre, vai mandando a lupa, toda essa rapaziada e botando seu sucesso, botando os queridos pra remexer, é isso aí, meu compadre, vamos remexer, vamos remexer, vamos remexer, bota, meu filho, bota mais um forró pra esse pessoal, bota, meu filho, com gosto de gás.
6: Pois é, rapaz, eu tava falando outro dia. Eita, rapaz, não tem coisa melhor não do que você dar cagada depois da chuva, rapaz. Eita, meu povo! Alô, alô, alô, meus caseteiros! Eu tô aqui de novo, olha, em breve eu tô aí na Rádio Lemos, na Lemos FM, botando todinho. Aí você vai ligar, aí você vai dizer assim, rapaz, bota um forró pra mim. Aí eu vou lhe perguntar, eu boto toda. Aí você diz, bote, ah, por bote, aí eu boto todinho. Eita, alô, meus caceteiros, chutando a Rádio Leme FM, a rádio mais caceteira do Maranhão, rapaz. Eita, abraço pro meu compadre Lino. Pensa no cabra desmantelado.

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0: pai, minhas campanhas, minhas comadres, minha filha, que é o Chico Lopes de volta, de mais no pé do cajueiro, pra comandar o melhor do farol pra toda essa rapaziada boa. Já quero agradecer meu pai criador por essa passagem desse dia maravilhoso, dessa tarde maravilhosa. Eu já vou tirando pra fora, mas volto amanhã, se Deus permitir. Oh, meu filho, já vou tirando pra fora, meu filho, já vou tirando pra fora. Se Deus permitir, a gente tá de volta. Se não permitir, eu fico muito grato. Tchau, gente boa, tchau, gente boa.
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1: 17:59.
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3: Codó do Maranhão está assim agora. Quem fala mal de políticos vai preso, mas quem fala bem ganha licitação.
4: Ex-ministro de Lula sai do barco de Brandão e pula dentro do navio de Braide.
3: Vereador Máximo manda recado aos professores contratados.
4: Presidente do Sinticerv fala sobre piso salarial aprovado pelo STF.
3: Codoense Raimundo Ribeiro pede para o governador Brandão soltar Marco Silva, enquanto Francisco Dançarino pede para o prefeito prender o vigia topado.
4: Asfalto. O repórter Leno deu uma passadinha em alguns bairros de Codó e mostrou a realidade. Mostrou não, vai mostrar a realidade das ruas da sede do município de Codó.
3: Caged mostrou que o governo do Najib foi péssimo para o desenvolvimento econômico, a exemplo do governo do seu pai.
4: Federação Nacional de Jornalistas cobra revogação imediata da prisão de Marco Silva e critica decisão judicial.
3: Polícia Federal começa a operação mídia cativa para apanhar blogs e páginas que são pagas para falar bem do prefeito e da prefeitura.
4: Com estas e outras, está no ar o seu programa Maranhão em Debate aqui na Lemos TV, para todo mundo ver. 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
3: Amigo internauta, produção, professor Lemos Panchevski, hoje iremos abordar um pouco sobre oposição. Todo mundo gosta de falar algo, gosta de defender a situação, outros já defendem a oposição, mas na verdade, professor, o que vem a ser mesmo, para quem ainda não sabe, é claro, o que é que significa oposição?
4: A oposição refere-se ao ato de efeito de se opor, estabelecendo uma relação de resistência, contraste ou contestatação a algo ou a alguém. Não, contestação, repetindo, a algo ou alguém. O significado varia dependendo do contexto. No caso da política, são os partidos políticos ou grupos que não fazem parte do governo vigente. Eles têm a função de fiscalizar o poder, apontar falhas e defender propostas alternativas. Eu gostaria só de ampliar mais a questão da palavra oposição, dizendo que a oposição ela deve existir em todos os lugares. Muitas vezes a oposição ela termina por melhorar a situação.
3: Contribui.
4: Contribui quando ela também é feita com responsabilidade. A oposição não é só aquela oposição sistemática.
3: Temos que reclamar com responsabilidade.
4: Com responsabilidade. E eu vou buscar, vou mais longe. No céu, nós tivemos oposição. Só que a oposição lá não foi muito bem-vinda, porque terminou fazendo a coisa desandar e ela não se justificou pela oposição, pelos argumentos que foram

0: apresentados e os opositores foram direcionados para o planeta Terra. Tanto é que Lucas diz lá que viu Satanás e seus anjos caírem como uma estrela. Eles foram oposição do Deus Todo-Poderoso. Eu teria que falar isso aqui. Agora, se tratando aqui do nosso planeta, Jesus foi uma oposição do sistema religioso dos seus dias, né? E aí, nós temos, na nossa conjuntura social e política, nós temos oposição. E ela sempre é bem-vinda, como eu já falei, quando ela é feita com responsabilidade.
1: Certo, você fala aí.
0: Se falando de parlamento, sim, o parlamento deve ter sempre oposição.
1: Certo, você fala em responsabilidade.
0: Claro.
1: Jesus veio e se opôs ao sistema,
0: claro,
1: com amor, né? Com amor.
0: Isso.
1: Com muito amor, diga-se de passagem.
0: Chegou um momento que ele chutou o pau da barraca também.
1: Mas o que sobrou a ele foi o quê?
0: Amor.
1: E só sobrou para ele o quê?
0: A morte.
1: Então, Lemos, é sempre salutar a gente levar para o internauta, que todos os dias a gente inicia o programa, o internauta já está lá. Por quê? Porque ele acha interessante a abertura do programa, o nosso comentário do dia a dia. E a oposição, como você bem frisou, ela sempre existiu. Não é de agora que surgiu a oposição. E nós temos convivido com a oposição ao longo de todos esses tempos, todos esses anos e por aí afora. E na política também existe a oposição. E como você bem frisou, tem que ser feita com responsabilidade. Mas a falta de responsabilidade, às vezes, da classe política, acaba fazendo com que os opositores também percam as estribeiras e comentem e acabem cometendo os mesmos erros de quem está no poder. Nós estamos abordando esse tema, meus amigos, porque nós estamos vivendo um momento em que a oposição está sendo bem-vinda para uns, mas está revoltando outra classe política. E nós queremos deixar bem claro que, apesar de tudo que o Lemos, que o professor explicou aqui, não há nenhum parágrafo dizendo que fazer oposição é crime.
0: Não.
1: Pelo contrário, fazer oposição é legal e acaba contribuindo para o nosso bem-estar social. E muitos políticos que adotam na índole o modelo ditador não aceitam. Muitos países não aceitam a oposição, Lemos. Quem faz oposição morre.
0: Posso citar algum deles aqui?
1: Fique à vontade.
0: Nós temos, que a gente conhece, você sabe muito bem, nós temos três países de destaque que não aceitam oposição. Um deles, a Coreia do Norte. O outro, Cuba, e o outro, a China. Né? São três aí que não aceitam oposição. Tá? E aí, por conta disso, você termina por não ter voz. Se não tem oposição, não tem voz. Se não tem oposição, não tem liberdade de expressão. Se não tem oposição, não pode ter imprensa.
1: O regime brasileiro é democrático.
0: Isso.
1: A democracia, ela abre as portas para a oposição entrar.
0: Exatamente.
1: Para a oposição trabalhar. Para a oposição se manifestar. Só que muitas das vezes essa mesma oposição é confundida, é perseguida. E a gente tem visto aí jornalista sendo obrigado a comer jornal. Jornalista sendo obrigado a ser preso aqui em Codó. Nós já temos dois casos aqui em Codó.
0: Outros a subirem muro de costa, outros foram presos, outro um jornalista pequenininho foi preso aí.
1: Foi levado, inclusive, nos ombros, das costas do ex-prefeito Zito Rolim pra cadeia,
0: exatamente. Então, Codó é essa cidade que parece que está mais para a cidade do Pará, nada contra o Pará. E aí... você riu. Mas para fechar aqui o comentário, eu quero dizer para você que as igrejas também, elas cometem um grande erro hoje, as igrejas do Brasil, tanto católicas como igrejas evangélicas, que não aflora ali no meio da membresia a liberdade de expressão, e não é para ter oposição, porque se fala que a questão da unidade, Jesus não se enquadraria dentro do sistema religioso atual, porque Jesus era um opositor, né? Ele era um opositor. E em cima disso nós vamos chamar aqui a nossa primeira matéria. Caio Fábio diz que a igreja de Edir Macedo mudou. Por que mudou? Porque o Edir Macedo tem um filho gay. E aí mudou toda a estrutura de pregação, de verbalidade dentro da Igreja Universal do Reino de Deus, segundo o pensador Caio Fábio. Acompanhe.
2: Universal, que começou o trabalho dela libertando gays e dizendo que tudo aquilo era encosto. Por que ela parou de falar isso? Porque o filho do Macedo, o Moisés Macedo, é gay, gay, gay, gay, gay.
3: O filho do
2: Edir Macedo. E quando chegou o Moisés, ficou adolescente, que rompeu com o pai, com a igreja e com o escambau, porque foi honesto bastante para dizer, não, a minha natureza é essa, se eu tiver que ser desertado, dado perder tudo, que aconteça, mas eu não vou negar quem eu sou, nem a minha identidade. Ele pagou 3 milhões de dólares para tirar tudo que havia de vídeos do Moisés na internet há uns 20 anos atrás, quando Moisés pela primeira vez veio e se declarou gay. Eu me lembro bem do advogado que falou comigo, do dinheiro que eles deram para todas as redes de internet para limparem.
3: Quem deu dinheiro?
2: O Macedo, para limparem aqueles vídeos do garoto dizendo que era gay.
0: Tá aí, então você percebe, será se hoje fala que a questão gay e tal, e aquele negócio todo que o Marcelo dizia? Dizia que era um encantado, alguma coisa do tipo dentro da igreja, parou. Já não fala mais disso de jeito nenhum. Todos os pastores foram proibidos de falar do assunto. Então aí nós estamos vendo que não tem liberdade. A oposição dentro de algumas instituições religiosas, ela não pode germinar, ninguém pode falar, ninguém pode dizer nada. E assim também não é na política, é só fazendo a correção, na política não é assim.
1: Sem dúvida alguma.
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1: 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E para completar agora, o prefeito não está honrando os profissionais da saúde. O doutor Cláudio Paes, inclusive, tem uma mensagem, porque ele é da área da saúde, ele está comovido com essa situação na cidade de Codó. O prefeito não honra compromisso com os profissionais da saúde. E tu, já pensou, Lemos, tu ir tomar uma injeção na veia, chega lá, o profissional tá puto, devendo para todo mundo, porque o prefeito não pagou o salário dele. Ele tá revoltado, ele está ali com o astral lá embaixo, para ele acertar a tua veia, para ele te aplicar uma injeção, para ele te fazer uma medicação. Tu já pensou como é que está a saúde de Codó, meu irmão? O doutor Cláudio Paes vai explicar melhor. Fala, doutor.
4: Hoje, no dia 17 de junho, fui procurado pelos profissionais da área de saúde, enfermeiros e técnicos de enfermagem, nos informando que até agora os seus salários não foram pagos, principalmente depois que está sendo pago por uma empresa terceirizada. Nem o salário referente à complementação do piso salarial que o governo federal repassa ainda não foi pago a esses profissionais. Então, estou aqui trazendo essa cobrança para que a prefeitura realmente possa honrar com seus compromissos. Eu não sei o que é que o governo de Codó está fazendo com os recursos, porque o deputado, filho do prefeito, só fala em milhões que a prefeitura tem recebido através de emendas estaduais e emendas dos deputados federais e dos senadores, pois não cumpre com seus compromissos. Os exames laboratoriais das UBS até agora nunca voltaram. Então a população de Codó tem que cobrar, a população de Codó tem que reagir para que a gente possa ter muita força e ir atrás dos nossos direitos, do direito do nosso cidadão. Então aqui conte com o Dr. Cláudio Paz, Dr. Cláudio Paz, esse seu amigo, esse seu companheiro que está aqui com a força do povo e as bênçãos de Deus lutando por Codó. Um abraço, que Deus nos abençoe.
1: Vendo aí, tá vendo aí, tá vendo aí, professor Lemos, como é que está a situação? Quem tá falando é um profissional
0: da área,
1: um dos melhores médicos da região dos Cocais, falando sobre a situação real da saúde, para que depois não venham querer nos processar, querer nos colocar atrás das grades, por fatos reais. Nós estamos colocando aqui fatos reais.
0: Mas nós estamos correndo risco.
1: O prefeito correndo não risco. Tem honrado os profissionais da saúde. Está aí, pagamento atrasado. Palavra de Cláudio Paes. Agora manda prender o Cláudio Paes, prefeito.
0: É, porque eu esperava que, conforme que foi falado, o atual prefeito, logo ali no início, e depois de eleito...
1: Resolve,
0: aí depois passou para a pegada.
1: Aí pronto.
0: E aí pronto, e aí o governo do...
1: Desandou.
0: O governo está em declínio, né? O governo de Francisco Carlos de Oliveira está descendo uma ladeira. 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
1: Alguma solução em prol dos professores contratados? Você tem alguma coisa aí sobre esse assunto?
0: Tem,
1: professor.
0: Temos sim. Olha, nós entrevistamos minutos atrás o presidente do Sinticerme, o professor Antônio Celso, e ele relata para nós como é que está a luta da entidade sindical em prol dos trabalhadores da educação no município de Codó. A coisa não está sendo fácil, o fardo é pesado, a coisa é árdua mesmo, o negócio não está fácil, mas o sindicato vai para cima, está indo para cima, porque não tem boas notícias, não. Apesar de que o STF já bateu o martelo que os contratados e os efetivos deverão receber aí esse piso salarial. E até agora o prefeito não se manifestou sobre o assunto, que diga o presidente do Sinticerme, o professor Celso.
5: Professor Celso, presidente do Sinticerme, e agora conversando com a gente sobre o piso salarial que os servidores públicos municipais têm direito. É uma determinação do STF, mas parece que Codó, parece que a coisa está assim meio complicada. É assim não, Celso?
6: Então, Lemos, é uma realidade o piso salarial no país inteiro. O Brasil agora vai ter que pagar aos professores contratados o valor do piso salarial, que corresponde a R$ 5.130,63, que não podemos esquecer. Assim como em vários outros municípios, o prefeito de Codó também continua querendo empurrar com a barriga. Em silêncio, não fala nada sobre esse assunto, como se não existisse essa realidade no país, como se o município de Codó já pagasse o piso salarial. Para se ter uma ideia, professor em Codó, professor contratado, recebe aproximadamente R$ 1.800. Esse é o salário de um professor contratado. E os professores que trabalham em escola em período integral, eles apenas dobram o salário. Fica muito inferior ao piso salarial. Então, prefeito, quanto mais ele continua em silêncio, sem querer dar a mínima para essa realidade, o crime que ele está cometendo vai ampliando, vai aumentando. E ele vai ter que cumprir de uma forma ou de outra. Mais cedo ou mais tarde ele vai ter que cumprir, porque se trata de uma determinação, de uma lei federal que já foi batido o martelo pelos agentes do Supremo, né, que é o tribunal, que é a lei suprema do país. E aí nós não temos dúvida que ele vai ter que cumprir. O sindicato já tem um mecanismo, inclusive a assessoria jurídica da entidade sindical já está começando a se mobilizar para que os professores contratados possam, de fato, ter o seu direito atendido, seu direito respeitado, que é a questão da valorização do piso salarial aos profissionais do magistério, todos os profissionais do magistério, tanto do município de Codó quanto dos demais municípios brasileiros, têm direito. E é uma realidade, o prefeito vai ter que cumprir mais cedo ou mais tarde. E a entidade sindical não vai abrir mão e vai continuar lutando para que, o mais breve possível, todos os professores contratados da rede pública municipal de Codó possam, de fato, receber aquilo que é de direito. E vamos, ainda mais, correr atrás dos retroativos que esses professores ficaram os meses que os professores ficaram sem receber esse valor.
0: Para começar, esse prefeito, meu amigo Francisco Carlos de Oliveira, por quem eu tenho um apreço muito grande, me mata de vergonha. Já era para ele ter se manifestado e conversado com o pessoal da entidade sindical. Disse: olha, eu estou aí, vamos resolver o problema. Na hora que a grana cair nos cofres da prefeitura, nós vamos resolver, tá tudo direitinho, a lei é assim assado, é 5.130,63 centavos, 150, nós vamos resolver tudo direitinho. Agora, ficar caladinho, intocado, na moita,
1: olhando pro dinheiro,
0: sobre o problema e não se manifestar, e gera tudo isso aí, não sei não. Se eu fosse o prefeito, a coisa era diferente. Dinheiro é do povo, mas prefeito tem oi grande. Eu não sei quais são os prefeitos, mas tem prefeito que tem oi grande. E tá caindo dinheiro aí, né, na prefeitura, nos pacotes, meu irmão. É em saco. Pois é o Maranhão em Debate. É um programa da Lemos TV para todo mundo ver. Você vai acompanhar também uma entrevista do professor Celso na rádio Lemos FM, uma entrevista de quase uma hora de duração sobre esse problema e outros mais, você vai acompanhar.
1: Nós temos que tirar o chapéu também para o vereador Max.
0: Vamos chamar agora o vereador Max.
1: Porque o vereador Max, ele tem desamarrado mesmo, realmente um trabalho que deveria ser de todos os vereadores, coletivamente. E ele tem saído na frente, ele tem corrido atrás, ele tem buscado que se cumpra aquilo que foi determinado pelo STF, tem realmente feito um trabalho brilhante em defesa dessa classe que merece muito mais. E nós vamos, inclusive, aqui abrir as portas do programa para ouvir o vereador Max a respeito desse mesmo assunto.
7: Boa noite, minha querida população de Codó, meus queridos professores contratados. Quero dizer para vocês que a nossa luta não parou. Nós continuamos aqui, irmanados, junto com vocês, lutando para que o piso salarial nacional do magistério seja implantado no município de Codó e valorize ainda mais essa categoria tão importante. E hoje foi mais um passo que demos. Nós fizemos uma indicação solicitando ao Executivo Municipal, ao Prefeito Municipal, que defina e divulgue um calendário para implantação e para pagamento do piso para os professores contratados. Porque, infelizmente, o prefeito ainda nem se definiu a favor dos professores contratados. Ainda é uma incógnita se vai pagar ou não. Fica dizendo que não tem recurso, enquanto o recurso do Fundeb está aí caindo todos os meses em uma quantia ainda maior. Mas nós estamos solicitando aqui que ele pelo menos diga: eu vou pagar os professores, me espere que eu estou aqui planejando, vou divulgar um calendário de pagamento, vou implementar o pagamento. É esse o nosso pedido, é essa a nossa voz em prol dos professores contratados. Nós vamos continuar firme aonde for necessário, nos órgãos competentes, para que você, professor contratado, tenha o seu direito respeitado. E a nossa segunda indicação foi solicitando a melhoria da pavimentação da rua Dr. José Anselmo, principalmente aqui no trecho da Vila Fomento, né, aqui da universidade até a Escola Reinaldo Zaidan, que está horrível. Enquanto prefeito, tudo bem que asfalte o centro, que prioriza avenidas, mas não esqueça dos bairros. Mais de 10 quilômetros enviados pelo governador do Maranhão, pelo governo do estado, para ajudar a Codó, e o prefeito está se esquecendo dos bairros mais periféricos, das populações que precisam, então que ajude essas comunidades. Pedimos também pelo Matadouro, pelas ruas do Matadouro, que estão em situações precárias. Esse é o nosso papel, estar aqui firmes, nos posicionando em favor da população de Codó e lutando para que benefícios cheguem cada vez mais em prol do nosso povo. Conte com o vereador Pastor Max nessas batalhas.
1: A que ponto chegou a cidade de Codó, né? É preciso um vereador, dois vereadores, três vereadores entrarem na justiça com uma ação para que o prefeito possa estar pagando uma classe tão importante para o desenvolvimento de qualquer coletividade, gente. Eu nunca tinha visto um negócio desse. O prefeito era o primeiro a se manifestar, aplaudir o STF e cumprir aquilo que foi determinado. Agora ele só vai pagar na marra quando a justiça realmente espremer, que aí o leite vai aparecer, Lemos. Pode ter certeza. Vai dar leite. A justiça, eu quero ver o que é que vai ser feito para que ele venha realmente respeitar a determinação do STF aqui em Codó.
0: 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Meu amigo, quero mandar um alô aqui para a Muniz, está ligado com a gente, Bento do Comercial Rocha e também Zito Rolim, com quem a gente conversou hoje à tarde, batemos um papo legal. Brevemente ele vai fazer parte aqui do quadro Entrevistando Personalidades aqui no programa Maranhão em Debate. E também abraçar o nosso internauta Chico Cunha Júnior, da Princesa do Sertão. É do Sertão? Ah, Princesa do Itapecuru. Aí eu não sei se é Colinas, eu sei a Princesa do Sertão é Caxias. Codó é a cidade da melhor água, é o que mais? Cidade da Macumba, Cidade de Deus. Eu não sei se é Coroatá, será se é...
1: Vamos pedir aí para o internauta mandar para a gente aí. Qual é a cidade que ele está mandando aí, está nos acompanhando, né?
0: Qual a cidade que tem esse sobrenome?
1: Isso.
0: É, Princesa do Itapecuru, tá bom? Mais informações aqui no programa Maranhão em Debate. Nós vamos agora para o Sorri, é?
1: É momento de distração do Maranhão em Debate.
0: Porque o programa hoje está pesado.
1: Sorria.
8: Rapaz, se tá ruim pra tu, imagina pros contratados da prefeitura que vai ter que andar agora nas passeatas do deputado. Mas o prefeito...
9: Atenção polícia, por favor, bota pra prender o vigia topada. Já prendeu o Marco Silva e bota o vigia topado, bota na cadeia. Fica falando mal do seu Chiquinho Najib, tô bem. Fica falando mal do Najib. Vigia topado. Ele é saliente. Bota na cadeia.
0: Pra sorrir.
1: É pra sorrir. É o Francisco Dançarino. Pedindo pra mandar prender o...
0: Te prepara, Vigia Topado.
1: Pra prender o Vigia Topado.
0: Te prepara, porque o Marco Silva já foi, agora é o
1: Vigia Topado. Nós temos um áudio aqui do nosso querido Raimundo Ribeiro, ex-candidato a deputado. E ele entrou em contato com o governador Carlos Brandão e fez um pedido ao governador, né? Vamos ver se a gente consegue ouvir aqui, bacana, o áudio do Raimundo Ribeiro. Vamos lá, produção.
0: Vamos acompanhar.
10: Olá, boa tarde, meu amigo Carlos Brandão. Tudo bem, meu irmão? Governador, me faça um favor. O blogueiro Marco Silva, jornalista formado, muito inteligente, sabiamente, homem preparado, e está sendo vítima de perseguição política aqui pelo grupo do FC Oliveira, do Chiquinho. E aí, prenderam o rapaz, já é a segunda vez, é perseguição política. E aí eu queria que você olhasse com carinho e mandasse soltar esse homem urgentemente, tá bom? Gratidão aí pela nossa amizade, nosso respeito, nosso carinho. E tamo junto. Solte o homem, meu irmão. Está nas suas mãos, governador Carlos Brandão, Raimundo Ribeiro, um forte abraço.
0: Fala do Raimundo Ribeiro. É o áudio que ele enviou para o celular
1: do governador do estado do Maranhão.
0: Mas teve uma reciprocidade, o governador enviou alguma coisa para ele até agora, não?
1: Eles são amicíssimos, inclusive foi o Raimundo que conseguiu a reforma da passarela, você não lembra?
0: Certo. Então vamos, tem? Tem não, né?
1: O quê?
0: Tem alguma coisa do Brandão vindo lá de São Luís?
1: Não, ainda não. Ele enviou, né? esse áudio, passou essa mensagem para ele, fazendo esse apelo. Só que as autoridades que estão nesse processo que levou o blogueiro à delegacia também está recebendo repúdio, inclusive da Federação Nacional de Jornalistas, né? Você tem alguma coisa aí nesse sentido?
0: Temos, só para endossar a coisa, nós temos aqui, a coisa está tão azeda, né? Que a gente precisa endossar. Mas eu parece que estou vendo esse negócio como algumas coisas do povo que acontecia no passado, né? Aqui em Codó, não é do meu tempo, porque eu sou muito jovem, mas que tinha um prefeito em Codó que ele pegava, batia no cara, aí prendia e depois mandava soltar, pro cara ficar amigo dele, viu? Aí ficava amigo dele. O cara falava demais, aí ia pra cadeia, lá na cadeia levava uma sova boa, aí o prefeito lá, bilhetinho, tô solto aí. Naquele tempo era no tempo do bilhetinho, né? Aí soltava, aí ele ia lá no cara e dizia, rapaz, eu te soltei, viu? Eu te soltei, abraçava o cara. O cara disse, ó, eu fui preso e o prefeito me soltou, viu? Ele tinha mandado prender o cara.
1: Ele mesmo fazia a jogada todinha.
0: A manobra. Parece que a prisão do Marco Silva, de repente o Marco Silva foi preso. Ninguém sabe a mando de quem, mas dizem que por trás tem um deputado, eu não sei se é verdade, eu não sei. E aí, preso, aí depois o Brandão vai lá e solta, e aí ele fica... E o deputado tá do lado de quem? Do Brandão?
1: Mas aí o Marco Silva vira amigo deles, é?
0: Ah, vai virar amigo deles.
1: Ah, então...
0: Aí, amigo.
1: Vai ser bom que ele vai ganhar a licitação, né?
0: Vai ser bom, vai ganhar a licitação. Aí é o agradável. Olha, tá pra tu aprender.
1: Se falar contra, vai preso. Se falar a favor, ganha a licitação.
0: Tu foi preso, mas nós temos o governador que te solta, aí tu fica amigo do governador, fica amigo da gente, e tu foi preso, a cabeça foi rapada. Daqui um pouco, o vereador Leonel Filho vai falar sobre o assunto aqui. Mas olha, a Federação Nacional de Jornalistas cobra revogação imediata da prisão de Marco Silva e critica a decisão judicial. Vamos ao texto. O Sindicato dos Jornalistas Profissionais do Maranhão e a Federação Nacional dos Jornalistas divulgaram nesta quarta-feira uma nota pública de repúdio à prisão do jornalista Marco Silva, ocorrida em Codó. Você pensa que o Marco Silva é cachorro sem dono, é?
1: Cão sem dono.
0: Cão sem dono, é? Não é não.
1: Defunto sem choro.
0: Ele é sócio, ele é um profissional. E existe associação, existe sindicato.
1: E aí é uma federação.
0: É uma federação. Te prepara aí quem botou o Najib, ou perdão, quem botou o Marcos Silva na cadeia, se prepare porque pode vir chumbo grosso e ele pode sair por cima. Pode acontecer. Olha, no documento, as entidades classificam a decisão que decretou a prisão preventiva do profissional como um grave atentado à liberdade de imprensa e ao Estado Democrático de Direito. A nota destaca que a utilização do aparato policial e judicial para prender um jornalista em razão de suas publicações e opiniões representa uma ameaça ao livre exercício da atividade jornalística. As entidades também afirmam que a Constituição Federal garante o livre exercício do jornalismo e veda qualquer forma de censura. Segundo a manifestação, o encerramento de um profissional da imprensa em circunstâncias relacionadas à sua atuação jornalística não afeta apenas o direito individual do comunicador, mas também compromete o direito coletivo da sociedade ao acesso à informação. O jornalista é um instrumento. Nós aqui estamos sendo um instrumento da população. Outro ponto destacado na nota é o entendimento de que a prisão preventiva seria uma medida desproporcional para casos envolvendo supostos crimes contra a honra. Para o Sindijor Maranhão e a FENAGE, a utilização da segregação cautelar em situação dessa natureza pode representar um perigoso precedente para a liberdade de imprensa. Diante do caso, as entidades exigem a imediata revogação da prisão de Marcos Silva e defendem o fim da criminalização da atividade jornalística no Maranhão. Então aí é para as autoridades ver esses reclames aqui dessas entidades com relação à prisão do Marcos Silva. Ao final da nota, o Sindicato dos Jornalistas Profissionais do Maranhão e a Federação Nacional dos Jornalistas afirmam que permanecerão vigilantes e adotarão as medidas cabíveis para assegurar que o exercício do jornalismo ocorra com independência e sem temor de retaliação judiciais. A manifestação foi divulgada em São Luís e assinada pela diretoria do Sindijor Maranhão, com o apoio da FENAGE. Então tá aí, vamos ver com o que vai acontecer diante dessa posição tomada por duas instituições que agrega os jornalistas do Maranhão e do Brasil. Tem a nota de repúdio, já li, o conteúdo é a mesma coisa aqui, tem a nota de repúdio do Sindijor Maranhão e da FENAGE, e nós vamos torcer para que o jornalista saia logo, porque ele pode responder em liberdade. É? Tem um problema? Responde em liberdade. Tem ninguém que mata, que rouba, não sei o que, fica defendendo, respondendo em liberdade, que ele responda o seu problema em liberdade.
1: E com relação aos comunicadores de Codó, você tem alguma coisa? Foi emitida alguma nota? Acionaram a OAB ou a Justiça? Como é que tá isso aí?
0: Tem sim, mas já, antes dos comunicadores de Codó, antes dos comunicadores de Codó acionarem comissão, nós vamos acompanhar o que o vereador Leonel Filho falou sobre a prisão de Marcos Silva, porque o nosso jornalismo aqui é independente e também é imparcial. Vamos acompanhar o vereador Leonel Filho falando sobre a prisão do jornalista.
11: Vocês viram o que aconteceu com esse blogueiro no município de Codó? esse blogueiro que vivia a nos caluniar, a nos denegrir. Viram o que aconteceu com ele? Outro dia ele botou minha imagem olhando para a cela de prisão. Eu que nem processo eu respondo, alegando que eu tinha recebido dinheiro na época do ex-prefeito. E eu entrei na Justiça Federal, na Justiça Estadual e mostrei que eu sou uma pessoa séria, idônea, uma pessoa que teme a Deus, que respeita a Deus, que defende o humilde no município de Codó. E agora a polícia foi novamente na casa dele. Outro dia foi, fez uma busca pressão, levou vários materiais, levou uma arma de fogo, não sei para que, com um cidadão de bem armado no município de Codó. Levou um ente dele querido, preso por desacato, e agora levou ele. Entrou lá e levou ele preso, algemado. Entrou dentro do camburão. Uma situação altamente vergonhosa. O que ele desejava para os outros, inclusive botou minha foto lá, aconteceu com ele. Você vê como é a coisa. A justiça tarda, mas não falha. Então, essa situação, onde ele tinha coragem, era o brabão, era o valentão, e andava armado, alegando porte de arma, em falar das pessoas, em denegrir a imagem das pessoas, em caluniar as pessoas. Quantas pessoas de bem não foram atingidas por esse rapaz? Quantos empresários, quantas autoridades não foram atingidas por esse rapaz? O que ele fazia era praticamente, a suspeita era de crimes gravíssimos. Prática de extorsão, era suspeita lá nas ações que foram divulgadas aí. Chantagem, tudo em resultado, tudo em busca de poder, de dinheiro, sei lá o que era. Principalmente de dinheiro, a gente acredita, a gente suspeita disso. Quer dizer, virou meio de vida. Se não der dinheiro, ele ameaça e bota matérias negativas, querendo escandalizar, querendo denegrir a imagem da pessoa. Um absurdo, uma prática criminosa, era essa suspeita que está lá no processo. Então ele responde a dezenas de processos na justiça e agora está se vitimizando, dizendo que é um deputado, que é o político tal, político B, que é fulano. Não, não seja homem. Do jeito que você foi macho, andando armado, para criticar, para fazer fake news, para caluniar, para tentar destruir a imagem de várias pessoas, para tentar atacar covardemente as pessoas, para tentar expor a imagem das pessoas ao ridículo, você tem que ser macho para aguentar. Porque isso aí é a junção de muita coisa que você fez de ruim. Essa é a suspeita no município de Codó. E tem que ter um basta. Realmente está de parabéns à justiça, está de parabéns ao delegado, está de parabéns, porque tinha que ter um basta. Chega, a gente não pode estar refém uma situação dessa. Atingindo as pessoas de bem do município de Codó, amedrontando as pessoas. Se não der, eu vou falar de ti. Se não fizer isso aqui, eu vou falar de ti. Então a gente sempre vai ter coragem de defender nossas posições. Eu fui à justiça, como eu já disse, eu fui à justiça federal, à justiça estadual, mas não me rendi aos caprichos dessa pessoa. E está aí o resultado. Foi preso, ninguém se sabe se está aqui na penitenciária daqui, já foi para Pedrinhas, como é que ele vai fazer. Quer dizer, isso é quem planta, colhe. Se você colhe, planta o mal, você vai colher tempestade. E é o que está acontecendo. Aí agora está se vitimizando. Ah, porque é uma perseguição, mas na hora de perseguir as pessoas, falar mal das pessoas, agredir as pessoas, aí ele é macho. Na hora de andar armado, aí ele é macho. Né? É o valentão, é o brabão do Cotó. E agora, na hora de aguentar o pepino, fica se vitimizando. E ainda fica tratando mal as pessoas lá que vão fazer a matéria. Ele não gostava de fazer matéria assim com as pessoas? Ele não gostava de expor assim as pessoas? E as pessoas não podiam nem ter o direito de zangar. E agora ele zanga. Então, você vê a situação, a que ponto chegou. E tomara que você tome juízo. Porque eu vou lhe falar um negócio. O que você fez com muita gente no município de Codó merecia essa resposta. O povo de Codó, muita gente bem do município de Codó sabe o que eu estou falando. Estamos juntos. Um abraço para o amigo fiel, vereador Leonel Filho.
0: Então, aí nós acompanhamos a fala do vereador Leonel Filho, que é contrário ao blogueiro, né? Se você é a favor do blogueiro, você pode gravar um áudio e enviar para cá que vai ao ar. Porque nós fazemos jornalismo, não é com aquela. Não é, nós não somos algemados, né? Nós não estamos mumificados. Nós fazemos jornalismo independente. É por isso que nós estamos avançando, crescendo muito, porque esta é a nossa linha, jornalismo com independência. Tá bom? Tá bom. Se ele pecou, se ele cometeu o erro, que pague pelos seus erros. Agora, o que me chama a atenção é porque tem gente aí que mete a mão no dinheiro do povo e, ó, não acontece bulhufas nenhuma. É.
1: Aí, milhões, milhões, milhões e mais milhões.
0: Aí a Bíblia diz que a justiça dos homens é trapo de imundícia.
1: É pior que é.
0: E sabe o que é trapo de imundícia? Sabe o que é?
1: Sei. É pano de menstruado, mulher menstruada.
0: Exatamente. Olha, comunicadores de Codó acionam Comissão de Defesa da Liberdade de Expressão e de Imprensa da OAB após deputado Najib mandar jornalista configurar seus despertadores.
1: Foi uma intimidação? Uma ameaça?
0: Apareceu o nome do deputado aqui. Aqui ele não pode processar. Pode processar nós? Será que nós vamos pra cadeia também?
1: Eu não. Quem vai mandar pra mim é tu. Eu não
0: tô falando nada. Hein?
1: É ele, Najib. É, eu não.
0: Rapaz, te cala aí, rapaz. Falou o nome Najib aí, meu irmão.
1: Carrega tua cruz, que a minha desopor.
0: Mas vamos lá. Olha, nós temos um vídeo aí de um rapaz dizendo que os comunicadores não se mobilizaram sobre a prisão do Marcio. Vamos acompanhar o nosso amigo lá no Mercado Central falando, popular fala sobre companheiros de imprensa de Marco Silva que não se manifestaram. Vamos acompanhar.
12: Meu amigo, como é que você analisa a prisão do jornalista, radialista Marco Silva?
13: Rapaz, eu particularmente, tá entendendo? Porque tem muita gente que tem medo de falar o que sabe, né?
12: Isso.
13: Eu particularmente, eu não posso opinar, porque justiça é justiça.
12: Isso.
13: Mas os parceiros dele, que tanto agrediu a oposição, né, o seu Chiquinho, o deputado, né? Agora tudo calado, deixaram o rapaz sozinho na...
0: Cite aí pelo menos um...
13: Não, que a gente via direto aí, Ítalo Souza, a gente via o Cobra, a gente via Vigia Topado, né? Entre outros. E esses rapazes aí, nenhum reportado. Nenhuma nota de repúdio, de lamentação.
0: Ninguém,
13: deixaram o rapaz sozinho no cacete.
0: Sozinho na maniçobra.
13: rapaz. Acaba covarde. Deixa eu atender meus clientes aqui.
0: Vai lá. Falou? Tá aí, meus amigos. É o povo aqui se manifestando diante da prisão do blogueiro Marco Silva. Mas eu quero dizer para você que o programa Maranhão em Debate da Lemos TV comentou e muito. É só você ir lá no YouTube e ver lá, né? Lemos Codó MA no YouTube para você ver o que a gente comentou, Veridiano Souza e Lemos Panchev. Vai lá e confira. Tá aí, meus amigos. Então, ó. Mas não é verdade, o popular disse que os comunicadores de Codó deixaram aí o Marco Silva à deriva, mas não é não. Escute só, os comunicadores Rena de Souza, Vigia Topado, Ramíria Santiago e Leonardo Alves concluíram um pedido de acompanhamento institucional que será encaminhado à Comissão de Defesa de Liberdade de Expressão e de Imprensa, à Ordem dos Advogados do Brasil, a OAB, seccional Maranhão, com sede em São Luís. Então o Marco Silva não está só. Nós estamos aqui não para jogar pedras no Najib e nem no Leonel Filho, nem tampouco jogar pedra no profissional do mesmo ofício. Né?
1: Que a justiça seja feita para todos.
0: Seja feita para todos.
1: Se todos estiverem devendo, eu quero só que todos paguem.
0: É verdade. Então vamos lá. Olha, é hora de quê?
1: E outra coisa, Leandro, ainda deles para encerrar esse assunto. Não. A maioria dos comunicadores de Codó estão atrelados ao grupo que está no poder. Como é que eles vão defender o Marco Silva? Como é que
0: se omitiram, vão... né? Se omitiram.
1: Não pode falar
0: não
1: nada.
0: Não pode falar nada. Tudo engessado lá, não pode.
1: Tá todo mundo caladinho, ó.
0: Pianinho.
1: É
0: pianinho.
1: Senão é pé na bunda e cadeia.
0: Tá certo. Vamos lá, vamos a... Meus amigos, olha. Asfalto, nós estamos só começando. Amanhã a gente vai reprisar a matéria para você ver como é que está essa problemática do asfalto. O prefeito, segundo o que foi anunciado na mídia, na imprensa, o prefeito conseguiu aí 10 quilômetros de asfalto. Dá para asfaltar
1: a periferia todinha de Codó.
0: Todinha, se ele quiser fazer, dá.
1: Eita, que notícia maravilhosa.
0: E aí, o que a gente viu, e nós fomos fazer a matéria, é o prefeito asfaltando uma avenida que o asfalto não está tão bom, não estava tão bom, mas dava para ainda rodar aí uns 5, 10 anos.
1: Botando açúcar e mel.
0: Pois é, fazer tapar um buraquinho aqui, outro acolá. Ele pegou, colocou, foi o asfalto logo todinho.
1: Açúcar e mel.
0: Podendo direcionar o asfalto para as ruas onde mora o povão. Pobre, necessitado.
1: Vila
0: da
1: Fomento,
0: periferia.
1: Vila Fomento.
0: Amanhã a gente bota o Vigia Topado falando aí, amanhã, certo? Então vamos acompanhar a matéria que a gente fez e amanhã a gente reprisa pra você. Vamos lá.
12: Lemos TV pra todo mundo ver a Avenida Santos Dumont, em Codó, no Maranhão. Dê um like, pessoal buzinando aí. Dê um like no nosso canal, se inscreva e vamos pra frente. Olha, o prefeito tá trabalhando em Codó. Olha aqui, colocou asfalto por cima de um asfalto que estava bom, que ainda dava para um bocado de ano ainda. Mas ele resolveu asfaltar a Avenida Santos Dumont. E se a regra é essa, o prefeito pode agora asfaltar o lado da casa dele, a Rua Carlos Palhano, a Rua São Luís, a Rua Afonso Pena, porque é botar asfalto em cima de uma rua que não está precisando de asfalto. Mas nessa matéria agora, você vai acompanhar as ruas ou parte delas que estão precisando de asfalto demais e o prefeito não faz nada por essas ruas. Você vai acompanhar nessa reportagem aqui na Lemos TV para todo mundo ver. Rua Independência, bairro Santo Antônio, precisando
0: de asfalto demais. Olha, essa aqui sim. Essa está precisando de asfalto, mas é de rocheiro mesmo. Olha. Confira aí com a gente aí. Rua Amadeus Ferreira, no bairro Santo Antônio. Confira a situação da rua, precisando de asfalto demais. Lemos TV para todo mundo ver. Aqui é a Rua Amapá. Essa aqui sim está precisando de asfalto. Olha a situação. Olha a situação aqui, tá? Então, essa está precisando de asfalto. Agora, a Avenida Santos Dumont. Meu Senhor. Vamos lá. Fira aí comigo nas imagens. Contra imagens, não há argumento. Veja a situação aqui da Travessa São Luís no Cordão Novo. Só o buraco. E essa travessa aqui vem sendo pedido, né, que os governantes olhem para cá. Mas até agora nenhum governante olhou para cá. Nem Najib, nem Dr. José Francisco, nem o atual prefeito. Ninguém. O asfalto está indo para onde não é para ir. Tá certo? Outra rua aqui no Cordão Novo, Travessa Biné Figueiredo. Essa aqui está precisando de asfalto, ó. E é de fora a fora. Confere aqui nas imagens. Contra imagens, não existe argumentos. Outra rua aqui no Cordão Novo que está precisando muito de asfalto. Sabe qual é? Rua Vereador Vieira Gomes. Confere as imagens aí, ó. A rua está toda esburacada. Tá certo. Confira aí. Tu vê Rua Alto Bonito na Trizidela. Aqui uma vez tinha asfalto, já não tem mais. Você confere com a gente? Contra as imagens, não há argumento. Olha só a situação da rua, hein? Enquanto isso, o prefeito está dando preferência para ruas que tem o asfalto. E bom ainda.
14: Por cima,
0: né,
14: de um asfalto que estava bom, que ainda dava para um bocado de ano ainda.
0: Vamos lá, vamos lá. Conheça um pouquinho mais aqui da Rua Alto Bonito. Continuamos na Rua Alto Bonito, na Trizidela. Olha a situação da rua. É esta rua aqui, eu acho que ela está precisando de asfalto demais. Com a palavra, os moradores que moram por aqui, porque eu acho que eles também não concordam com o asfalto em ruas que já tem asfalto, enquanto que outras que estão precisando demais do asfalto não vão receber, né? A não ser que o prefeito recebeu aí uns 500 quilômetros de asfalto e dá para botar o asfalto até em cabeça de touro, não é? Mas se não, esta é a situação aqui do bairro Trizidela, em Codó. Acompanhe. Lemos TV, reportagem feita com carinho para você. Meus amigos, vamos comentar um pouquinho. Não sei se dá para a gente colocar o Vigetopá. Dá? Dá agora? Dá? Então vamos chamar o Vigia Topado. E depois a gente faz um leve comentário sobre a situação da cidade de Codó. Vamos acompanhar aqui o Vigia Topado.
15: 10 quilômetros de asfalto destinado para a cidade de Codó pelo governador Carlos Brandão está sendo aplicado em lugar que não precisa, pelo prefeito Chiquinho do PT. Enquanto isso, os bairros de Codó estão assim, prefeito. Eu vou dar só um pulinho, prefeito. Enquanto isso, prefeito aqui do PT, a Vila Fomento está parecendo uma imundice, prefeito. E aí, Vossa Excelência, fica aplicando asfalto em local que não precisa, prefeito. Olha as condições que se encontra a Vila Fomento no bairro São Benedito, prefeito. Agora eu pergunto a Vossa Excelência, deputado Najib, isso é lugar de ser humano morar? E aí, meu rei, isso é lugar, prefeito, do ser humano moral? Olha isso aqui, como é que tá, prefeito? Completamente abandonado, prefeito aqui do PT. E aí, Vossa Excelência, tenta de todas as formas maquiar a cidade de Codó, enquanto, prefeito, os bairros de Codó, Vossa Excelência, tá parecendo um chiqueiro. É isso que é a grande verdade do seu governo. Não adianta você querer fazer mídia colocando asfalto na avenida, os bairros de Codó. Tá assim, ó, completamente abandonado, jogado, prefeito. E o mais impressionante, prefeito, olha aqui. Do lado da lama, prefeito, tem uma escola. Escola Reinaldo Zaidan, prefeito. Agora se põe, prefeito, no lugar desses pais que vêm pra cá deixar essas crianças e vai passar por esse chiqueiro. Eu chamo é chiqueiro. Aonde as pessoas estão morando aqui na Vila Fomento. Olha aqui, prefeito, eu vou só explicar para você aqui Como é que tá? Câmara, fica com o lacinho pra mim, faz favor. Aqui é uma casa. Agora me explica, prefeito, como é que essas pessoas vão entrar nas suas casas? Por dentro da lama, né, prefeito? Assim, ó. Eles vão andar assim, ó. Porque Vossa Excelência não tá cuidando da cidade. Vigia topado, diretamente de uma rua ou de um chiqueiro no bairro São Benedito. E se vocês quiserem denunciar, vocês podem entrar em contato pelo WhatsApp 96 49 19 67.
0: Olha, as imagens, elas já dizem tudo, elas já falam tudo. E aí eu gosto daquela frase do Nonato Rodrigues. Ele diz que contra imagens não há argumento. O argumento que nós temos aqui é o seguinte: é se o prefeito fosse um prefeito povão, se o Francisco Carlos de Oliveira tivesse cheiro de povo, sabe o que, que ele fazia? É o que qualquer um faria. E se eu fosse prefeito, eu faria isso. 10 quilômetros de asfalto, eu ia colocar nas ruas onde não tem asfalto. Aí sim, eu ia. E nas ruas onde o asfalto está ruim, eu faria uma operação tapa-buraco, que era para o asfalto chegar a mais ruas, a mais pessoas, beneficiar mais bairros, mais ruas. Eu faria isso. Agora, colocar o asfalto em uma rua que o asfalto ainda está bom e deixar outras ruas necas, nada, sem nada, aí também é demais. Aí é demais. Aí é ser insensível com relação ao povo. O senhor prefeito, que atente para o que eu estou falando.
1: Já pensou as crianças?
0: Não tenho nada contra você, não, mas você está sendo insensível com relação ao povo, à cidade de Codó.
1: E a gente vê ali as crianças estudando, olhando para a lama, ao lado da lama, bem próximo da lama, né?
0: Então a preferência tem que ser para essas ruas, para depois a Avenida Augusto Teixeira. Se sobrar asfalto, vai para lá. Mas a preferência é para essas ruas das comunidades, do povo pobre. Aí sim, aí era, ó, para bater palmas. Agora desse jeito aí, prefeito, não dá para bater palma
1: já
0: pra
1: viu
0: Vossa Excelência, não.
1: Já viu o rico gostar de pobre?
0: É?
1: Já viu o rico
0: gostar de pobre? Nem pensam em pobre, nem pensam. E aí ficam os pobres se matando, né? Puxando o tapete de outros pobres para defender o rico. Nada contra rico. Eu não tenho nada contra rico, nem contra pobre. Agora o que eu tenho medo é de ser preso.
1: Cuidado.
0: É? Eu gosto de ser preso. Você tenha cuidado, você que tenha cuidado, porque eu estou aqui em cima de uma cartela de ovos.
1: Bora embora, antes que a polícia chegue aqui derrubando aqui a porta da TV, o portão e tudo, bora embora.
0: Hein?
1: Bora embora.
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16: Beijo do Doni, do Marco, tá com medo da polícia.
0: Um abração, até amanhã com mais uma edição do programa Maranhão em Debate. Fiquei com medo mesmo. Bittencourt tem medo.

0: Cred Vida.
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0: Em Brasília, pontualmente, 8 horas.
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0: Olá, boa noite. Esta é a Rádio Senado. Eu sou Regina Pinheiro. A programação musical é de Carlos Andrade. A gente ouve Zé Ramalho.

0: De 10 ações de fiscalização em 2025, retirou mais de 4.300 crianças de condições laborais inapropriadas.
1: Por outro lado, o trabalho legal para jovens aprendizes cresceu e chegou a 726 mil contratos ativos.
0: E nós vamos falar também de combate às casas ilegais de apostas.
1: Operação Conto da Sorte mira em esquema de bets irregulares e pode ter movimentado 50 bilhões de reais em 3 estados. Nazi Brum.
2: Segundo as investigações, além de movimentação financeira incompatível com rendimentos declarados, existem indícios de lavagem de dinheiro e sonegação fiscal.
0: Hoje na apresentação da Voz do Brasil, Mariana Jungmann e Luciano Seixas.
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0: A Receita Federal coordena uma operação para investigar empresas que atuavam de forma ilegal no mercado de apostas, as chamadas bets.
1: A suspeita é que o grupo movimentou cerca de 50 bilhões de reais em esquemas de fraudes em 3 estados.
0: Entre os crimes apurados estão sonegação e lavagem de dinheiro.
2: A Operação Conto da Sorte foi realizada nos estados de Pernambuco, Ceará e São Paulo. E nesse primeiro momento, foca na obtenção de documentos e provas. Para isso, foram cumpridos 14 mandados de busca e apreensão. A investigação começou após a Secretaria de Prêmios e Apostas do Ministério da Fazenda fazer uma análise técnica numa autarquia criada pela Prefeitura de Bodó, no Rio Grande do Norte, que autorizava o funcionamento de empresas de apostas. A autarquia foi fechada por determinação do Supremo Tribunal Federal, mas as bets ilegais continuaram atuando. De acordo com o ministro da Fazenda, Dario Durigan, a movimentação ilegal pode chegar a 50 bilhões de reais.
3: A gente identificou um grupo de 37 empresas que atuavam no ramo das bets ilegais. Houve uma movimentação, a princípio, de 50 bilhões de reais. Essa é uma das várias operações que serão feitas para combater bet ilegal, rigor total, tolerância zero, melhor dizendo, com as bets ilegais.
2: Segundo as investigações, além de movimentação financeira incompatível com rendimentos declarados, existem indícios de lavagem de dinheiro e sonegação fiscal. Na ação, os agentes estão apreendendo documentos, celulares, computadores, dinheiro em espécie e passaportes dos envolvidos. A operação envolve 9 auditores fiscais, 6 promotores de justiça, 10 servidores da Receita Federal, além de 28 policiais civis e militares. Reportagem Nazi Brum.
1: Para garantir a vida de meninas e mulheres, o governo do Brasil tem implementado diversas ações integradas de prevenção, fortalecimento das redes de proteção e punição dos agressores.
0: E os resultados começam a aparecer. Os meses de abril e maio apresentaram redução de feminicídios no Brasil.
4: O número de feminicídios no país caiu nos meses de abril e maio deste ano, quando comparado ao mesmo período de 2025. Nesses 2 meses do ano passado, 262 mulheres foram mortas por machismo, possessividade dos companheiros ou outras razões relacionadas ao simples fato de serem mulheres. Nesse ano, foram 232 mulheres assassinadas nessas condições, uma redução de 11,45%. Em fevereiro, uma iniciativa do governo federal mobilizou os 3 poderes, executivo, legislativo e judiciário, para lançar o Pacto Nacional Brasil contra o Feminicídio. Na avaliação do secretário nacional de Segurança Pública, Chico Lucas, ações como essa contribuíram para que o Brasil apresentasse uma tendência de queda após 2 anos seguidos de aumento desse crime.
5: Quando há consolidação dos dados de janeiro a maio, a queda é da ordem de 0,47, o que mostra uma reversão da tendência de aumento e agora nós estamos, de fato, tendo uma diminuição do número de feminicídios.
4: Também está em andamento a Operação Mulher Segura, coordenada pelo Ministério da Justiça e Segurança Pública, em parceria com o Ministério das Mulheres, secretarias estaduais e municipais e as forças de segurança. A ação tem como objetivo cumprir, até o fim do ano, todos os mandados de prisão em aberto por crimes contra as mulheres. O secretário nacional de Segurança Pública, Chico Lucas, ressaltou os principais números da operação, que já está na segunda fase.
5: Só no mês de março e abril foram 6 mil prisões realizadas daqueles que descumpriam medidas protetivas ou tinham mandado de prisão em aberto. E as operações continuam. Na fase 2, agora no mês de junho, os 15 primeiros dias,

0: 18:59.
1: 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As notícias do governo federal que movimentaram o país no dia de hoje.
2: Olá, boa noite.
3: Boa noite para você que nos acompanha em todo o país.
2: Quinta-feira, 18 de junho de 2026.
3: Vamos ao destaque do dia, saúde em casa.
2: Governo do Brasil lança programa de atenção domiciliar à pessoa idosa, o PAD Brasil.
3: Equipes vão atuar do dia, saúde em casa.

0: Já cumprimos centenas de mandados de prisão e fiscalizamos por milhares de agentes policiais as medidas protetivas de urgência.
1: Nos primeiros três meses desse ano, o Ligue 180, Central de Atendimento à Mulher, registrou um aumento de 24% nas denúncias de violência contra mulheres e 14% nos atendimentos, quando comparado ao mesmo período do ano passado. Reportagem Natália Koslick.
2: O Ministério da Saúde está ampliando os cuidados domiciliares no Brasil.
3: Foram habilitadas novas equipes do programa Melhor em Casa, que vão apoiar a reabilitação de pacientes.
2: Hoje, mais de 1.000 municípios já são beneficiados pelo programa em todo o país.
4: Depois de uma internação, o desafio nem sempre termina quando o paciente recebe alta. Para quem precisa de reabilitação e acompanhamento especializado, sair de casa pode ser difícil e muitas vezes inviável. É o caso do Carlos Henrique, que sofreu uma parada cardiorrespiratória e desde então precisa de cuidados contínuos. A esposa, Luciene Sibela, conta como o atendimento domiciliar fez diferença na rotina da sua família.
5: Eu acho que a primeira palavra que me vem é segurança. Segurança de saber que você não está só e que você está com profissionais que vai te apoiar. Você veja hoje, eles chegaram aqui e já resolveram muitas coisas, né? E isso para nós é uma segurança muito grande, saber que você pode contar.
4: Para ampliar esse cuidado e reduzir as dificuldades enfrentadas pelas famílias, o Sistema Único de Saúde está fortalecendo o atendimento domiciliar realizado pelo programa Melhor em Casa. Foram habilitadas novas equipes multiprofissionais especializadas para apoio à reabilitação, que vão atender 21 municípios com menos de 20 mil habitantes. São profissionais de diferentes áreas da saúde. O coordenador-geral de atenção domiciliar do Ministério da Saúde, Tarcísio Nema de Aquino, explica que tipo de cuidados serão oferecidos.
6: Então é fisioterapeuta, terapeuta ocupacional, fonoaudiólogo, cirurgião dentista, farmacêutico, psicólogo, assistente social, nutricionista. Então são profissionais que integram a equipe para levar a reabilitação, né, a recuperação do paciente, o cuidado de nível especializado dentro do domicílio.
4: O atendimento é destinado principalmente a pacientes que receberam alta hospitalar, mas ainda precisam de acompanhamento intensivo para recuperar movimentos, autonomia e independência. O cuidado também ajuda a evitar novas internações e garante a continuidade do tratamento perto da família, explica Eliana Peixoto, fonoaudióloga da equipe de atendimento em Brasília.
7: A gente faz esse atendimento dando qualidade de vida para o paciente, melhorando a condição de atendimento dentro da família, ajustando a vida daquela família com aquela nova realidade de paciente, né, acamado, instruindo. A nossa atividade dentro do lar do paciente é uma atividade de educação continuada.
4: A expansão das equipes do Melhor em Casa contou com investimento anual de R$3.400.000. Hoje, mais de 1.000 municípios já são beneficiados pelo programa em todo o país. Reportagem Pablo Mundim.
3: E como ouvimos aí na reportagem, o programa Melhor em Casa é fundamental para diminuir a hospitalização de pacientes em todo o país.
2: Mas o governo do Brasil identificou uma lacuna no cuidado continuado de uma parcela específica da população, os idosos.
3: Atualmente são 36 milhões de pessoas idosas, sendo 3 milhões com dificuldades de locomoção ou que têm restrição para sair de casa. Isso representa 10% da população idosa.
2: E para garantir um envelhecimento saudável, o Ministério da Saúde lançou hoje o Programa de Atenção Domiciliar à Pessoa Idosa, o PAD Brasil.
3: O investimento será de R$163.200.000 em 2026, com projeção de mais de R$329 milhões no próximo ano.
2: Na prática, o programa vai funcionar com equipes multiprofissionais, trabalhando em conjunto com as equipes de saúde da família.
3: O ministro da Saúde, Alexandre Padilha, detalhou como essas equipes vão atuar para dar suporte a pacientes e aos seus familiares.
8: Essas equipes vão lá, vão cuidar desse idoso que está acamado. Então, elas têm uma relação direta com os médicos da família e comunidade, com os profissionais da atenção primária em saúde, mas passam a ter o papel específico de, todo dia, pegar o automóvel do programa, visitar o idoso acamado. Ou seja, com isso você consegue colocar mais um time para dar conta dessas visitas ao idoso acamado, que muitas vezes não sai de casa, não tem condições de sair de casa, muitas vezes o cuidador tem que ficar o tempo todo com ele lá. Então, essas equipes vão fazer essas visitas, orientar melhor o cuidador, também cuidar do cuidador de uma certa forma.
2: Além do PAD Brasil, também foi lançada a Caderneta Brasileira da Pessoa Idosa.
3: O documento já está disponível em formato digital dentro da plataforma Meu SUS Digital, integrada à conta gov.br, e permite o acompanhamento dos dados de saúde do idoso.
2: Empresas, pesquisadores e startups da área de saúde agora contam com um novo guia para ajudar a transformar tecnologias em soluções disponíveis no SUS.
3: Os dispositivos médicos fazem parte da rotina dos serviços de saúde e incluem desde curativos e ataduras até próteses e tecnologias com inteligência artificial.
2: Atualmente, existem mais de 2 milhões de tipos diferentes desses dispositivos no mundo.
3: Segundo o Ministério da Saúde, o avanço tecnológico amplia as possibilidades de atendimento e contribui para melhorar a qualidade de vida dos pacientes.
2: A publicação reúne orientações sobre financiamento, pesquisa, desenvolvimento, regulação e incorporação dos dispositivos na rede pública de saúde.
3: O material está disponível gratuitamente para consulta em gov.br/saúde.
2: As ações de combate ao trabalho infantil alcançaram o melhor resultado da última década.
3: Mais de 4 mil crianças e adolescentes foram afastados dessa condição, especialmente as que estavam mais vulneráveis.
9: No Brasil, o trabalho infantil é proibido, de forma geral, para quem tem menos de 16 anos. Quem tem mais de 14 anos pode atuar, mas na condição de aprendiz. Para fazer cumprir a lei, os órgãos de fiscalização brasileiros têm trabalhado cada vez mais. Em 2025, 4.318 crianças e adolescentes foram afastados do trabalho infantil no Brasil. É o melhor desempenho dos últimos 10 anos, resultado das mais de 10 mil ações de fiscalização realizadas pelos auditores fiscais do trabalho. Os primeiros 4 meses de 2026 demonstram a continuidade desse trabalho, como explicou o coordenador de erradicação e fiscalização do trabalho infantil, Roberto Padilha.
10: Os dados parciais de 2026 apontam mais de 1.100 crianças e adolescentes afastadas do trabalho infantil, dados parciais até abril. Nesse mês de junho, estamos realizando um grande operativo nacional de combate ao trabalho infantil. Já estamos recebendo dados da fiscalização em diversos estados e com certeza teremos realmente um aumento nesses números de crianças e adolescentes retirados do trabalho infantil.
9: O foco é o combate aos casos mais graves. Esse trabalho é um esforço integrado do governo federal com redes de proteção social, conselhos tutelares e instituições parceiras. E as ações vão além de tirar as crianças e adolescentes de situações de trabalho. Elas garantem o direito básico dos menores de 18 anos de crescerem e se desenvolverem, livres de exploração ou violência. Michele Antunes, líder de projetos de uma fundação que luta pela defesa dos direitos da criança e do adolescente, explica a importância dessa medida.
11: A criança, ela precisa estar na escola, ela precisa estar brincando, ela precisa estar se desenvolvendo de uma forma muito saudável. Então, quando ela está dentro desse ambiente do trabalho infantil e sofrendo essa violação, consequentemente, ela vai ter, sim, um desenvolvimento extremamente prejudicado e ela vai estar muito mais vulnerável a sofrer outros tipos de violação, outros tipos de violência, né?
9: Para denúncias de casos de trabalho infantil, o Ministério do Trabalho e Emprego disponibiliza um canal exclusivo, o sistema IP Trabalho Infantil, que pode ser acessado pelo endereço iptrabalhoinfantil.trabalho.gov.br. Reportagem Márcia Fernandes.
2: E é sempre bom lembrar, denúncias de casos de trabalho infantil também podem ser feitas pelo Disque 100, que é o canal de denúncias de violações de direitos humanos oficial do governo federal.
3: O presidente da República em exercício, Geraldo Alckmin, vetou integralmente o projeto que instituía o contrato do primeiro emprego.
2: Na prática, a proposta reduzia encargos trabalhistas e previdenciários para empregadores que contratassem jovens entre 18 e 29 anos sem experiência formal no mercado de trabalho.
3: De acordo com o veto publicado hoje no Diário Oficial da União, o projeto de lei era inconstitucional e contrariava o interesse público na formação educacional de jovens.
12: O presidente em exercício, Geraldo Alckmin vetou integralmente o projeto de lei que criava o chamado contrato do primeiro emprego para jovens de 18 a 29 anos. A mensagem de veto foi publicada no Diário Oficial da União desta quinta-feira, 18 de junho. Segundo o governo federal, a proposta previa jornada de até 44 horas semanais, o que contraria a defesa da redução da carga horária de trabalho e dificultaria a conciliação entre emprego e estudos. O texto também concedia benefícios tributários e previdenciários aos empregadores, sem oferecer garantias adicionais aos jovens trabalhadores. Outro argumento apresentado é que a medida poderia desestimular a contratação por meio da lei da aprendizagem, considerada uma das principais portas de entrada para o mercado formal de trabalho. De acordo com o Ministério do Trabalho e Emprego, mais de 6 milhões de jovens já foram beneficiados pela modalidade nos últimos 26 anos. Em março deste ano, o país registrou mais de 700 mil contratos ativos de aprendizagem, o maior número da série histórica. Lucília Araújo para a Voz do Brasil.
2: Pois é, como nós acabamos de ouvir na reportagem de Lucília Araújo, a lei de aprendizagem profissional é a principal porta de entrada para jovens sem experiência no mercado de trabalho e ela vem registrando crescimento.
3: Segundo dados do novo CAGED, só entre janeiro e abril deste ano foram quase 55 mil novas contratações.
2: O resultado foi impulsionado pela indústria e pelo fortalecimento de políticas de aprendizagem profissional, que respeita os horários escolares e os direitos dos adolescentes e jovens adultos.
13: O Brasil alcançou um recorde histórico. 726 mil jovens aprendizes com contratos ativos. Só nos quatro primeiros meses do ano foi registrado um saldo positivo de quase 55 mil novas contratações. A indústria liderou a geração de vagas, seguido pelos setores de serviços, comércio, construção civil e agropecuária. Os dados reforçam o crescimento da aprendizagem profissional como principal porta de entrada dos jovens no mercado de trabalho. A contratação é obrigatória para estabelecimentos de qualquer setor que tenham pelo menos 7 empregados em funções que demandem a formação profissional. Essas empresas devem preencher entre 5 a 15% do seu quadro de funcionários com jovens aprendizes. Podem participar quem tem entre 14 e 24 anos incompletos. De acordo com a lei da aprendizagem, o contrato tem caráter especial e duração máxima de 2 anos. O jovem aprendiz tem carteira de trabalho assinada e a garantia de direitos trabalhistas e previdenciários, além de proteções específicas. Cleide Lopes, para a Voz do Brasil.
3: Mais de 55 milhões de brasileiros já emitiram a Carteira de Identidade Nacional.
2: O documento, que está substituindo gradualmente o RG, é mais moderno, seguro e completo.
3: E vale em todo o território nacional, com o CPF como número único de identificação.
14: No Brasil, mais de 1 milhão de carteiras de identidade nacional são emitidas por mês, segundo dados divulgados pelo Ministério da Justiça e Segurança Pública. O novo modelo está disponível desde 2022 e a emissão do documento pode ser agendada nos institutos de identificação dos estados e do Distrito Federal. O maranhense Alcemir Chaves de Araújo conseguiu marcar o atendimento com a ajuda da filha. Aos 74 anos, ele diz que quer trocar o documento para ter mais tranquilidade.
15: Aí a minha filha achou melhor tirar logo essa identidade nova, né? Porque a velha estava boa, né? Mas eu me apressei logo de embora logo, tirar logo isso. Aí eu acabei, fiquei logo livre, de cabeça fria, né?
14: Assim como Alcemir, mais de 55 milhões de brasileiros já emitiram a carteira de identidade nacional em todo o Brasil. A troca é obrigatória, mas o modelo antigo vale até 2032. Para a coordenadora-geral de Modernização Tecnológica do Ministério da Justiça e Segurança Pública, Beatriz Figueiredo, a grande vantagem da carteira de identidade nacional é a utilização do CPF como número único de identificação.
16: Ela traz de novo uma identidade mais integrada, mais segura e mais moderna, porque ela substitui, vai substituir gradualmente o antigo RG, ela sim, que usa um número único, que é o número do CPF, que vai ser válido em todo o Brasil. Então a gente acaba com aquela possibilidade de ter um número de RG diferente em cada estado, e isso vai unificar a identificação pelo CPF, né? Que a gente tem um CPF único. Então isso reduz a duplicidade e aumenta muito a segurança dos nossos dados.
14: A versão digital da carteira, integrada ao gov.br, permite incluir outros documentos e registros do cidadão, como CNH, título de eleitor, dispensa militar, carteira de trabalho e cartão SUS. Para tirar o documento, é só acessar gov.br/identidade e agendar a expedição. É preciso apresentar a certidão de nascimento ou de casamento. A primeira via do documento é gratuita. Reportagem Gabriela Noronha.
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2: Previsões do Instituto Nacional de Meteorologia, o INMET, confirmam que este ano vai ocorrer o fenômeno El Niño.
3: Isso significa risco de seca na faixa norte das regiões norte e nordeste, enquanto favorece grandes volumes de chuva no sul do país.
2: Por isso, o Brasil já está se preparando para eventos extremos. É o que afirmou o ministro Valdez Góes da Integração e do Desenvolvimento Regional durante o programa Bom Dia Ministro, produzido pela empresa Brasil de Comunicação, nesta quinta-feira.
18: Nós estamos com uma sala de situação já montada pelo governo federal, já existem 20 ministérios mobilizados, a Defesa Civil Nacional, o SEMADEM, o IMET e o INPE fazem reuniões frequentes, inclusive com as defesas civis estaduais e municipais de norte a sul deste país, ou seja, toda uma experiência já acumulada e uma preparação e uma determinação do governo do presidente Lula de que a vigilância, o monitoramento e a mobilização e os planos de contingência e a relação e proximidade com os estados e municípios está em curso.
3: Valdez Góes afirmou que o El Niño deve chegar ao Brasil a partir de julho e a Defesa Civil Nacional e seus sistemas de alerta estão de prontidão.
2: Órgãos ambientais como o IBAMA e o ICMBio também vêm trabalhando na prevenção aos incêndios florestais com a contratação de profissionais e a orientação a fazendeiros sobre o não uso de fogo.
3: Mais de 3 milhões de reais investidos na aquisição de alimentos para impulsionar a agricultura familiar e o abastecimento no estado do Pará.
2: A iniciativa da Conab, em parceria com os Ministérios do Desenvolvimento Social e do Desenvolvimento Agrário, busca combater a insegurança alimentar e nutricional no âmbito do Programa de Aquisição de Alimentos, o PA.
3: O presidente da Conab, Silvio Porto, destaca o impacto dessas medidas na segurança alimentar da região.
19: São 96 milhões de reais que nós investimos na aquisição de alimentos dos mais diversos aqui do estado do Pará, valorizando a cultura, a produção e a alimentação regional. Nós estamos, dessa forma, conseguindo valorizar essa produção que vem de assentamentos, da agricultura familiar, de extrativistas e indígenas.
2: Com os investimentos, mais de 140 toneladas de alimentos produzidos no estado serão destinadas a cozinhas solidárias e redes socioassistenciais, combatendo diretamente a fome na região.
3: Outro destaque é a modernização da unidade armazenadora de Ananindeua, que recebeu melhorias na estrutura e teve a capacidade ampliada para mais de 17 mil toneladas, como detalha Silvio Porto.
19: Nós saímos de 3.500 toneladas para 21 mil toneladas. Essa unidade armazenadora, ela se torna um polo relevante do ponto de vista do abastecimento aqui para o Pará, mas também para a região da Amazônia.
2: E essas foram as notícias do governo do Brasil.
3: Uma realização da Secretaria de Comunicação Social da Presidência da República.
2: Com produção da empresa Brasil de Comunicação.
3: Fique agora com as notícias do Poder Judiciário e do Congresso Nacional. Boa noite.
2: Boa noite para você e até amanhã.
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20: Você vai ouvir agora notícias do Poder Judiciário. STF decide que é inadmissível a validade de provas em processo envolvendo crime sexual quando ocorrer constrangimento da vítima durante a audiência de instrução.
21: Crime da 113 Sul. STJ inicia sessão virtual para julgamento de recurso do Ministério Público.
20: Presidente do TSE afirma que discurso de ódio ameaça a democracia.
21: Boa noite, eu sou Marcela Luiza.
20: Eu sou Walter Lima.
21: Por unanimidade, o plenário do Supremo Tribunal Federal reconheceu a nulidade de provas produzidas em audiências sobre crimes sexuais quando a vítima é submetida a humilhações, constrangimentos e violações da dignidade.
20: O caso chegou ao Supremo em março do ano passado. O recurso foi apresentado pela defesa da vítima, que questionava a decisão do Superior Tribunal de Justiça, que rejeitou o pedido de nulidade da audiência de instrução.
21: O ponto central no STF foi sobre definir se uma prova produzida em ambiente de violação à dignidade da vítima pode ser considerada válida.
20: Com o reconhecimento da nulidade da audiência, o processo foi anulado. E o caso deve retomar a fase de instrução na primeira instância.
21: STJ começa a sessão virtual de julgamento de recurso sobre o caso conhecido como crime da 113 Sul.
20: Esse crime se refere ao assassinato em 2009 do ex-ministro do TSE, José Guilherme Vilela, da esposa dele, Maria Carvalho Mendes Vilela, e da empregada da família, Francisca Nascimento da Silva. Repórter Fátima Uchoa.
22: O crime ocorreu no apartamento da família na quadra 113 Sul, em Brasília. Adriana Vilela, filha do casal, foi condenada por júri popular a 61 anos de prisão, acusada de ser a mandante dos assassinatos. Em 2025, a sexta turma do STJ anulou a condenação, acolhendo a alegação de cerceamento de defesa. O Ministério Público do DF recorreu desse entendimento e pediu agora que a condenação fosse restaurada e que a ré cumprisse imediatamente a pena. Mas vale ressaltar, na sessão virtual, os ministros da sexta turma não discutem a culpa ou a inocência de Adriana Vilela. O ministro relator Sebastião Reis Júnior votou para manter anulada a condenação. Se não houver pedidos de adiamento, a sessão virtual de julgamento deve permanecer aberta por 7 dias.
21: Presidente do Tribunal Superior Eleitoral afirma que discurso de ódio ameaça a democracia.
20: Ministro Cássio Nunes Marques reforça compromisso com eleições livres, inclusivas e seguras. Fábio Ruas.
23: A afirmação do ministro Cássio Nunes Marques foi durante a sessão plenária do TSE desta quinta-feira. Antes de iniciar os julgamentos, o presidente do TSE mencionou o Dia Internacional de Combate ao Discurso de Ódio, data instituída pela Assembleia Geral da ONU em 2021. Disse que a divergência de ideias é legítima e necessária, mas não pode ser confundida com ataques à honra, práticas discriminatórias ou tentativas de desumanizar adversários políticos.
21: Último dia da itinerância da Justiça do Trabalho na aldeia Manga, em Oiapoque.
20: Teve audiências judiciais e outros serviços de cidadania, tudo de graça. Rafael Silva.
24: A Justiça do Trabalho realizou 28 audiências judiciais presenciais, híbridas e virtuais na aldeia Manga nesse último dia de itinerância cidadania aqui com você. Indígenas de outras comunidades enfrentaram até 6 horas de barco para colocar um ponto final nesses processos trabalhistas, que envolvem questões como férias não pagas, saque de FGTS e recebimento de verbas rescisórias. Além disso, o polo de saúde da aldeia Manga ficou lotado ao oferecer atendimento médico, fisioterapêutico, psicológico e odontológico especializado. Neste sábado e domingo, vai ser a vez de levar esses serviços à população da aldeia Espírito Santo, na mesma região. Para chegar lá, dessa vez, só de barco. O mutirão pretende fazer até 2 mil atendimentos.
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21: Uma boa noite.
20: E até amanhã.
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1: Eu sou Paula Groba.
2: E eu sou Humberto Pinheiro.
1: E estes são os destaques de hoje do Jornal do Senado, que começa agora.
2: PEC do Banco Central terá calendário de votação definido nos próximos dias.
1: Avança fiscalização mais rígida de pagamento mínimo por fretes rodoviários.
2: Senador defende escala 4x3 para profissionais da segurança e da saúde.
1: Boa noite.
2: Boa noite.
1: Avançou no Congresso a proposta que cria novas regras para garantir o pagamento do piso mínimo do frete rodoviário. O texto, que tem origem em uma medida provisória, foi aprovado pela comissão mista que analisa a MP.
2: A proposta seguiu para análise da Câmara dos Deputados. Repórter Marcela Cunha.
3: A proposta torna obrigatório o registro prévio das operações no Código Identificador da Operação de Transporte, o CIOT, com informações sobre carga, trajeto, valor e prazo de pagamento. O sistema deverá bloquear fretes abaixo do piso da Agência Nacional de Transportes Terrestres, que existe desde 2018, mas é frequentemente descumprido segundo os caminhoneiros. O senador Carlos Fávaro, do PSD de Mato Grosso, que presidiu os trabalhos da comissão mista que analisou a MP, afirmou que o texto busca equilibrar a valorização dos caminhoneiros e os custos do setor.
4: Tenho certeza que teremos, a partir então da conversão em lei dessa medida provisória, nós teremos um outro momento do transporte do Brasil, com segurança jurídica, com estabilidade financeira, com a satisfação dos transportadores e também das empresas que transportam.
3: O piso será reajustado quando os combustíveis variarem pelo menos 5%. Para o consumidor, o aumento dos preços não é automático, mas as empresas podem ter custos maiores e repassá-los aos produtos. O texto também cria piso salarial de R$5.000 para motoristas empregados em viagens longas e mantém a anulação de multas civis e administrativas por manifestações e bloqueios de 2022.
1: O senador Oriovisto Guimarães, do PSDB do Paraná, manifestou preocupação com a proposta de redução da jornada de trabalho da escala 6x1 para 5x2. O parlamentar afirmou que a mudança pode gerar impactos econômicos em setores que operam de forma contínua, como a agropecuária.
2: Oriovisto também argumentou que a medida poderia elevar custos de produção e influenciar os preços de produtos e serviços. O senador defendeu que o tema seja analisado com mais profundidade pelo Senado antes de uma deliberação.
5: Os países do Mercosul que passaram para essa escala fizeram transição em todos eles 8 anos. Nós queremos fazer em 1 mês ou 2. O que é de mais grave nisso tudo é que essa medida vai fazer com que a população mais humilde do nosso país trabalhe mais.
1: Já o senador Carlos Viana, do PSD de Minas Gerais, anunciou que vai apresentar uma emenda para garantir a escala 4x3 a profissionais da segurança pública e da saúde, como policiais, bombeiros, médicos e enfermeiros.
2: Segundo ele, a medida busca valorizar categorias que exercem atividades essenciais e de alta responsabilidade. Repórter Lana Dias.
6: O senador Carlos Viana, do PSD de Minas Gerais, anunciou que vai propor a escala 4x3 para profissionais da segurança pública e da saúde em forma de emenda a uma das propostas de emenda à Constituição que trata da jornada de trabalho no país. Ele explicou que o objetivo é valorizar a atuação de trabalhadores como policiais, bombeiros, médicos e enfermeiros.
7: Eles há muito tempo pedem uma escala que seja mais humana, uma escala que seja mais suportável. Então é o momento, eu entendo, para que a gente possa valorizar as forças de segurança, principalmente valorizar o pessoal da saúde e dar a eles a possibilidade de discussão e chamar a atenção sobre essa escala que é muito pesada hoje em dia para a maior parte dessas categorias.
6: A princípio, a emenda seria apresentada à PEC, já aprovada na Câmara dos Deputados, que diminui a jornada para 40 horas semanais, com 2 dias de descanso. Mas Carlos Viana não descartou a possibilidade de incluir a sugestão na proposta da oposição, que permite acordos para jornada de trabalho flexível, baseada em horas, limitada a 44 horas semanais.
1: Por falta de entendimento sobre os vetos presidenciais, foi cancelada a sessão do Congresso que estava marcada para hoje. O anúncio foi feito pelo presidente do Senado, Davi Alcolumbre.
2: 90 vetos estavam na pauta. Mais detalhes com o repórter Márcio Maturana.
8: Foi cancelada a sessão do Congresso que estava marcada para esta quinta-feira, dia 18, com cerca de 90 vetos presidenciais, com 924 dispositivos e 11 projetos de lei do Congresso Nacional. O cancelamento foi explicado pelo presidente do Congresso, Davi Alcolumbre, numa entrevista coletiva.
9: Os líderes partidários da Câmara e do Senado não conseguiram se reunir para tratar especificamente dessa sessão do Congresso que estava marcada com 30 dias de antecedência. E temos um outro problema. Líderes da Câmara e líderes do Senado, do mesmo partido às vezes, estão pedindo para o governo pela manutenção do veto numa liderança e na liderança na outra casa pela derrubada do veto.
8: A pauta deve ser dividida em 3 sessões do Congresso, sendo a primeira em 15 dias, segundo Davi, e vai acontecer após reuniões com os líderes partidários.
1: E a proposta que amplia a autonomia operacional e financeira do Banco Central deve voltar aos debates no Senado. Após a aprovação do texto na Comissão de Constituição e Justiça, senadores passaram a cobrar a análise da matéria em plenário.
2: O presidente do Senado, Davi Alcolumbre, afirmou que vai definir nos próximos dias o calendário de votação da proposta. Repórter Bruno Lourenço.
10: O autor da PEC, senador Vanderlan Cardoso, do PSD de Goiás, lembrou que a Comissão de Constituição e Justiça votou a proposta em 10 de junho e o governo, que pediu de 1 a 2 semanas para analisar o texto, após 2 anos de reuniões com os senadores, já teve o tempo necessário para os eventuais ajustes.
11: Para que o Banco Central não pare, não entre em total colapso operacional, com prejuízos diretos à fiscalização do sistema financeiro nacional e do PIX, que atende de forma importante a todos os cidadãos brasileiros.
10: O presidente do Senado, Davi Alcolumbre, se comprometeu a definir um calendário de votação para a PEC até esta sexta-feira, dia 19.
12: Eu vou conversar com esses atores e vou tomar uma decisão na condição de presidente do Senado para ver qual é a data que eu vou colocar essa PEC para deliberação aqui no plenário.
10: A proposta de emenda à Constituição precisa passar por 2 turnos de votação no plenário, onde terá que receber a aprovação de 49 dos 81 senadores.
1: A senadora Damaris Alves, do Republicanos do Distrito Federal, alertou para o aumento dos casos de violência contra pessoas idosas no Brasil. Em referência ao Dia Mundial de Combate à Violência contra a Pessoa Idosa e à campanha Junho Violeta, ela citou dados de órgãos oficiais que apontam crescimento das denúncias de agressões, negligência, abandono e violência patrimonial.
2: A senadora também chamou atenção para casos de violência sexual contra idosos e defendeu o fortalecimento das políticas públicas de proteção, além do endurecimento das penas para agressores e fraudadores, que tem como alvo aposentados e pensionistas.
13: E sabe aonde essas coisas acontecem? Especialmente a violência sexual? Nos abrigos, nos lares de acolhimento e dentro de casa. Na hora do banho, na hora de trocar a fralda. O idoso muitas vezes não consegue falar, não consegue pedir socorro e sofre essa monstruosidade calado.
1: E especialistas e parlamentares discutiram no Senado um projeto que cria uma política nacional de enfrentamento à violência contra a mulher e transforma em lei medidas de proteção já adotadas no país.
2: O objetivo é garantir a permanência dessas políticas de proteção, mesmo com as mudanças de governo. A reportagem é de Patrícia Oliveira.
14: O Brasil registra uma média de 4 mulheres assassinadas por dia e esse número está aumentando. Só no primeiro trimestre deste ano, os casos de feminicídio cresceram 7,5% em relação ao mesmo período do ano passado. Um projeto transforma em lei e amplia as ações que já são executadas hoje, para garantir a permanência dessas políticas de proteção, mesmo com as mudanças de governo. Para a gestora pública Mia Costa, apesar dos avanços na legislação, as medidas protetivas têm sido mais uma reação do que um impedimento à violência contra as mulheres.
15: Nós não estamos conseguindo chegar a tempo de impedir que essa violência aconteça.
14: A proposta do senador Paulo Paim, do PT do Rio Grande do Sul, prevê a integração dos serviços de atendimento, mais acesso ao acompanhamento psicossocial, a capacitação de profissionais e ações de prevenção.
16: É necessário construir uma política de Estado permanente, integrada e estruturada.
14: Entre as medidas previstas estão a expansão das unidades da Casa da Mulher Brasileira, a criação de unidades móveis para atender regiões sem serviço especializado e campanhas permanentes de conscientização.
2: Com edição de Paula Groba e trabalhos técnicos de João Lira, o Jornal do Senado fica por aqui. Acompanhe agora as notícias da Câmara dos Deputados. Boa noite.
1: Boa noite e até amanhã.
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18: Câmara aprova a criação de política industrial e tecnológica para o país.
19: Comissões proíbem graduação à distância para cursos na área da saúde.
18: Proposta de criminalização da misoginia pode ser votada ainda este mês.
20: Boa noite. A relatora do projeto que criminaliza a misoginia anunciou a votação da proposta para a última semana de junho. A repórter Maria Neves explica a versão atual da proposta.
21: De acordo com a coordenadora do grupo de trabalho que analisou o projeto sobre criminalização da misoginia, deputada Tabata Amaral, do PSB de São Paulo, há acordo com os líderes partidários para votar a proposta no plenário da Câmara na semana do dia 29 deste mês. A parlamentar apresentou as alterações propostas ao texto que já foi aprovado no Senado. A principal mudança foi instituir penas para disseminação de ódio contra as mulheres pela internet. Para defender a importância da medida, Tabata Amaral lembrou o caso da jovem que morreu após ser jogada de uma ponte sem corda durante uma prática esportiva conhecida como rope jump em São Paulo e que, mesmo depois de morta, foi atacada nas redes.
22: Uma jovem de 21 anos foi morta de uma maneira absolutamente horrorosa, pavorosa. E nas horas seguintes, o que a gente viu na internet não é o que a gente aprendeu e a gente cresceu vendo, que é a solidariedade, que são as orações, que é a tristeza. A gente viu uma família, amigos enlutados, terem que lidar com pessoas criminosas. As redes sociais sugerir atos de violência, de estupro, de necrofilia. Fica mais um reforço da urgência desse projeto.
21: A proposta equipara a misoginia ao racismo, que dessa forma passa a ser um crime inafiançável e que não prescreve. A punição também é a mesma: reclusão de 2 a 5 anos e multa. Caso o crime seja cometido por meio da internet com o objetivo de obter vantagem econômica, a pena aumenta. A prática será punida com reclusão, que pode ir de 3 a 10 anos mais multa. Essa pena maior será aplicada também quando o agente do delito for pessoa com audiência expressiva, influência pública ou capacidade ampliada de difusão do conteúdo em meio de comunicação ou plataforma digital. A punição também será maior se o crime de misoginia for cometido contra criança, adolescente, pessoa idosa ou com deficiência. Nesse caso, passa a ser de 3 a 7 anos e meio, mais a multa, também acrescida da metade. Deputadas de partidos de oposição foram contrárias ao projeto e argumentam que a medida pode ferir direitos fundamentais. A deputada Júlia Zanatta, do PL de Santa Catarina, sustenta que o projeto é um perigo para a liberdade de expressão e para a liberdade religiosa.
23: O texto admite punir manifestação contra mulheres enquanto grupo social, sem uma vítima determinada. Ninguém precisa ter sido ofendido, basta alguém entender que uma frase, um vídeo, uma pregação menosprezou as mulheres como coletivo. Isso que vão fazer aqui, se esse texto passar da forma que está, vai ser institucionalizar o crime de opinião sob o manto da defesa das mulheres.
21: Na versão aprovada, a misoginia é definida como prática, indução ou incitação de violência, de restrição ao pleno exercício de direitos ou de ofensa à dignidade da mulher em razão da condição de mulher. A expressão menosprezo às mulheres, que estava na versão anterior, foi retirada. Da Rádio Câmara de Brasília, Maria Neves.
18: Alexandre Lindemaia, do PT do Rio Grande do Sul, defende o fortalecimento de ações de combate ao feminicídio e à violência contra as mulheres, citando os 1.470 feminicídios registrados em 2025, perfazendo uma média de 4 por dia, com possível subnotificação de casos.
20: Alexandre Lindemaia cobra uma mudança cultural entre os homens, sublinha políticas públicas como o programa Mulher Viver Sem Violência e conclama a sociedade a se manter em permanente mobilização, além de exigir uma ação conjunta dos governos contra a violência.
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18: A Procuradoria-Geral da República pediu e o STF confirmou a condenação do ex-deputado Eduardo Bolsonaro por coação no curso do processo sobre tentativa de golpe de Estado em 2022. Paulão, do PT de Alagoas, entende que a decisão assegura o respeito à soberania nacional e ao Estado de Direito.
20: Paulão avaliou que o STF analisou o processo com base na legislação e nas provas apresentadas. Para ele, nenhum agente político tem o direito de pressionar integrantes do Supremo ou de questionar ações das instituições brasileiras.
18: Marcel Van Hatten, do Novo, do Rio Grande do Sul, volta a defender a revisão dos processos relacionados aos condenados pelos atos de 8 de janeiro de 2023. Ele considera que há pessoas submetidas a punições desproporcionais e cobra a apuração de supostos abusos de autoridade.
20: Marcel Van Hatten também questiona a demora na análise de medidas aprovadas pelo Congresso para alterar a dosimetria das penas aplicadas aos condenados. De acordo com ele, a situação gera insegurança jurídica e sofrimento para as pessoas afetadas pelos processos.
18: Glauber Braga, do PSOL do Rio de Janeiro, retoma seu mandato após 6 meses de afastamento. Sua primeira providência foi solicitar ao STF a apuração de denúncias envolvendo o orçamento secreto e a responsabilização dos envolvidos caso as irregularidades sejam confirmadas.
20: Glauber Braga solicita também à Corregedoria da Câmara que investigue a origem de mais de R$460 mil encontrados com um parlamentar. Ele reafirma seu compromisso de continuar fiscalizando e cobrando mais transparência na Câmara.
17: Votação.
18: A Câmara aprovou um projeto que cria política industrial para o país. O repórter Antônio Vital tem os detalhes de como será a medida.
0: A Câmara dos Deputados aprovou o projeto que cria uma política industrial para o país, com previsão de subsídios para empresas, preferência para aquisições de produtos nacionais pelo governo, metas de produção e eficiência e linhas de financiamento. O projeto, apresentado pelo deputado Heitor Xu, do PSD do Rio Grande do Sul, estabelece que cada presidente da República terá que elaborar uma política industrial, tecnológica e de comércio exterior, com objetivos e metas. Essas prioridades deverão ser aprovadas pelo Congresso Nacional. O texto estabelece que a política será elaborada levando em conta a redução das emissões de gases do efeito estufa e a transição para fontes renováveis de energia. Prevê ainda que serão definidos indicadores para mensurar se os objetivos estão sendo atingidos. De acordo com o relator da proposta, deputado Rodrigo Hollenberg, do PSB do Distrito Federal, as principais economias do mundo têm políticas de incentivo para a indústria, enquanto no Brasil a participação do setor no produto interno bruto caiu nos últimos 40 anos. Em 1985, a indústria representava 36% do PIB, percentual que caiu para 12% em 2020. No plenário, o projeto foi criticado por deputados do Novo e do Missão. Para o deputado Kim Kataguiri, do Missão de São Paulo, a proposta dá poder ao governo de beneficiar as empresas e setores que quiser com incentivos fiscais ineficientes.
3: Eu chamaria esse projeto ou de bolsa atraso ou de bolsa milionário. Primeiro, do porquê bolsa milionário. A gente já tem 200 bilhões de reais em privilégios tributários concedidos para grandes empresários que têm poder de lobby dentro desse Congresso Nacional e no Palácio do Planalto. E uma das principais políticas colocadas aqui são justamente as subvenções e as desonerações fiscais que fracassaram como política pública no nosso país.
0: Além de prever subsídios e linhas de financiamento para empresas que produzem conteúdos nacionais, a proposta dá preferência de até 30% nas licitações públicas para produtos feitos no Brasil. Também reforça o direito do país retaliar na mesma moeda países que impuserem taxas injustificadas para a produção nacional. O relator do projeto, o deputado Rodrigo Hollenberg, defendeu a necessidade de uma política de Estado para a indústria.
4: Os Estados Unidos têm política industrial, a União Europeia tem política industrial, a China tem política industrial, a Índia tem política industrial e nós não podemos ter política industrial. Nós queremos aqui ter uma política industrial de Estado e não de governo. Foi ouvindo o setor industrial que considera esse projeto um marco para o desenvolvimento da indústria nacional.
0: O projeto que cria uma política industrial para o país seguiu para análise do Senado. Da Rádio Câmara de Brasília, Antônio Vital.
17: Economia.
20: Zé Vitor, do PL de Minas Gerais, afirma que indicadores de endividamento das famílias, inadimplência de consumidores e empresas e o aumento da dívida pública e da carga tributária desmontam o discurso do governo sobre o possível ciclo virtuoso da economia brasileira.
18: No entendimento do parlamentar, a atual gestão manipula dados para maquiar os problemas econômicos cuja origem está na má administração do Estado. Zé Vitor defende o protagonismo do parlamento para redirecionar o país com base na responsabilidade fiscal e na eficiência.
20: Em seu discurso de posse, Santim Roveda, do União do Paraná, defende uma gestão pública com menos impostos, corte de gastos e privilégios, estímulo ao desenvolvimento econômico e apoio ao empreendedorismo. Ele alertou ainda para o endividamento das empresas e dos brasileiros.
18: Santim Roveda afirmou que a população espera resultados concretos dos governos com a geração de oportunidades, renda e melhoria na qualidade de vida. Como exemplo de ação administrativa positiva, ele cita a redução do IPV em seu estado, com retorno de dinheiro para o bolso do cidadão.
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17: Transportes.
20: Os deputados aprovaram a obrigação de pagamento do piso mínimo de frete para caminhoneiros. O repórter Marcelo Larcher nos conta quais as medidas previstas na proposta do governo e as modificações.
6: A Câmara dos Deputados aprovou medida provisória que obriga o cumprimento do peso mínimo do frete por quem contratar caminhoneiros autônomos. Além de reforçar os mecanismos de fiscalização do pagamento do frete, o texto aprovado institui um piso salarial nacional de R$ 5.000 por mês para motoristas de longa distância. O texto final, apresentado pelo relator, deputado Zé Trovão, do PL de Santa Catarina, também prevê anistia das multas aplicadas a transportadores de cargas, empresas e motoristas que participaram das manifestações e bloqueios ocorridos depois das eleições de 2022. A medida provisória está em vigor desde março, mas precisa ser votada pela Câmara e pelo Senado para virar lei. A proposta do governo reforça a fiscalização da política nacional de pisos mínimos do transporte rodoviário de cargas. Obriga o registro de todas as operações de frete por meio de um código identificador, com informações sobre o contratante, o transportador, a origem e o destino da carga, bem como o valor do frete. Se esse valor do frete for abaixo do permitido, o sistema impede o registro. O texto também assegura aos transportadores autônomos de cargas o adiantamento de pelo menos 70% do valor do frete no momento da contratação, com pagamento do restante em até 3 dias úteis após a entrega da carga. O relator, deputado Zé Trovão, diz que a medida provisória vai impedir a atuação de intermediários que ficam com parte do valor do frete.
7: E hoje, nós estamos nessa casa votando algo que definitivamente tira o caminhoneiro autônomo da escravidão, do jugo daqueles que sempre roubaram o caminhoneiro na cara dura. E de quem eu estou falando? Do famoso, o homem que não tem um caminhão, que nunca dirigiu um caminhão, mas que leva 30, 40, 50% do frete do caminhoneiro.
6: O texto final da medida provisória também dá prioridade para transportadores autônomos de cargas e cooperativas de transporte de cargas no acesso a financiamentos e incentivos do Procargas, o programa criado para estimular o setor de transportes. Depois de aprovada pela Câmara, a medida provisória seguiu para análise do Senado. Da Rádio Câmara de Brasília, com informações de Antônio Vital, Marcelo Larcher.
17: Desenvolvimento Regional.
18: Marcon, do PT, comemora ações do governo federal para a reconstrução do Rio Grande do Sul, ressaltando a entrega de moradias em Viamão e a assinatura de ordens para a construção de mais de 2.000 casas em municípios gaúchos.
20: Marcon ressalta que as cidades contempladas foram atendidas independentemente das posições ideológicas de suas lideranças, demonstrando o compromisso da atual gestão com o Estado, fortemente atingido por eventos climáticos e com a população que necessita de habitação.
18: Valdenor Pereira, do PT da Bahia, comemorou os 37 anos de emancipação de Bom Jesus da Serra, Lagoa Real e Mirante, os 146 anos de Jacaraci e os 149 anos de Brumado, municípios vinculados à área de atuação de seu mandato.
20: Valdenor Pereira saudou moradores, lideranças e representantes dos poderes municipais pelas comemorações entre os dias 7 e 13 de junho. Ele cumprimentou ainda os participantes da plenária virtual sobre violência de gênero e políticas públicas voltadas para as mulheres.
18: Ao assumir o mandato, Paulo Soares, do Podemos de São Paulo, declarou representar os municípios do interior paulista. O parlamentar garante que vai atuar em defesa da saúde pública, das instituições filantrópicas, das APAES e de uma maior descentralização dos recursos públicos.
20: Paulo Soares também defende medidas para reduzir filas de espera por consultas, exames e cirurgias no Sistema Único de Saúde. Segundo o deputado, é necessário fortalecer hospitais filantrópicos e atualizar a tabela do SUS para ampliar a capacidade de atendimento à população.
17: Educação.
18: Soraya Santos, do PL do Rio de Janeiro, cobra a aplicação de leis de combate à violência escolar. Ela cita casos recentes de agressão e defende que as escolas registrem as ocorrências junto aos órgãos competentes para garantir proteção aos estudantes.
20: A congressista se preocupa com os estímulos à violência e com a formação de gangues entre jovens. Soraya Santos recorda que a segurança escolar passou a ser uma meta específica da educação e defende a conscientização da população como instrumento para enfrentar o problema.
17: Saúde.
18: A Comissão de Constituição e Justiça aprovou proposta que proíbe graduação à distância para cursos da área da saúde. A repórter Paula Bittar acompanhou a discussão sobre a matéria.
8: A Comissão de Constituição e Justiça da Câmara aprovou uma proposta que proíbe a realização de cursos de graduação da área da saúde e de educação física na modalidade de ensino à distância. O relator na comissão, deputado Orlando Silva, do PCdoB de São Paulo, ressaltou o direito à saúde previsto na Constituição e afirmou que os cursos da área exigem o desenvolvimento de habilidades que são ligadas ao contato direto com o paciente, materiais biológicos ou ambiente clínico, e que o modelo à distância, mesmo que preveja momentos práticos, pode se mostrar deficiente em proporcionar uma experiência supervisionada indispensável para a segurança do paciente e a qualidade dos serviços. A deputada Cris Tonietto, do PL do Rio de Janeiro, por outro lado, disse que a proibição pode prejudicar muitas pessoas.
9: Impedir uma modalidade de ensino à distância, isso pode ser um cerceamento, inclusive, da própria liberdade de muitos de quererem fazer e adotar esse tipo de modalidade, até por situações específicas. Tem, por exemplo, que pessoas que trabalham fora, que talvez não tenham condições de estarem ali em loco na faculdade e podem muito bem querer adotar essa modalidade EAD.
8: Já a deputada Talíria Petroni, do PSOL do Rio de Janeiro, se posicionou de forma contrária ao ensino à distância para esses casos.
11: Acho que isso pode, muitas vezes, popularizar o acesso ao ensino superior, garantir uma ampliação do acesso à educação, mas nos casos de saúde é algo que eu não consigo compreender como há um grupo que acha natural que você tenha médicos se formando por EAD, enfermeiras se formando por EAD.
8: A proposta que proíbe a realização de cursos de graduação da área da saúde e de educação física na modalidade de ensino à distância já pode seguir para análise do Senado, a não ser que haja recurso para votação pelo plenário. Da Rádio Câmara, de Brasília, Paula Bittar.
17: Homenagem.
20: Dr. Fernando Máximo, do PL de Rondônia, presta homenagem aos 115 anos da Assembleia de Deus no Brasil, comemorados hoje. Ele realça a atuação da Igreja na transformação espiritual e social e fala do apoio a famílias e pessoas em situação de vulnerabilidade.
18: Dr. Fernando Máximo elogiou a atuação de lideranças religiosas de seu estado e do país, destacando o trabalho desenvolvido em benefício das comunidades e manifestou seu desejo de que a instituição continue expandindo suas atividades e alcançando mais pessoas.
17: Relações Exteriores.
20: Rodrigo Alencar, do PSOL do Rio de Janeiro, defende uma solução diplomática para o conflito no Oriente Médio. O parlamentar analisa que ações militares durante acordos de paz agravam a instabilidade na região.
18: Chico Alencar também critica posições adotadas pelo governo norte-americano em política externa e imigração. Ele pede respeito à soberania dos países, à democracia e aos direitos humanos como princípios fundamentais para as relações internacionais.
20: Termina agora o Jornal Câmara dos Deputados, produzido pela Rádio Câmara, com trabalhos técnicos de Wellington Teles e apresentação de Val Monteiro e Márcio Aquilissardi. Uma boa noite para você.
18: A Voz do Brasil volta amanhã. Boa noite.
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1: 20 horas e 2 minutos.
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0: 20h59.
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3: Olá, chegando no seu rádio mais uma edição do nosso Moment Love. Eu sou Kleber Salles, hoje dia 18 de junho de 2026. A partir de agora vamos relembrar as melhores canções, músicas especiais para você se apaixonar cada vez mais, hein? Moment Love, relembrando os grandes clássicos do romantismo no seu rádio. E ainda temos a tradução também, momento da nossa tradução na edição desta quinta-feira, né? Vamos começar o Moment Love de hoje com o som de Backstreet Boys, Drowning. Seja muito bem-vindo, seja muito bem-vinda ao nosso programa Moment Love, o seu momento especial.